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15: Hora certa.
24: 9:07.

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Pequenos poupadores. Ensinar o valor do dinheiro desde cedo para as crianças. A educação financeira deve começar logo cedo na infância, dentro de casa. As crianças precisam entender que o dinheiro é fruto de trabalho e é finito. Dar uma pequena mesada ou semanada ensina a administrar recursos. E se o dinheiro acabar antes do tempo, a criança aprende a esperar e a priorizar. Ensinar a dividir o dinheiro entre gastar, guardar e doar é muito valioso. Use cofrinhos transparentes para que eles vejam o dinheiro crescer. Incentive a poupar para comprar um brinquedo mais caro que desejam. Isso ensina sobre metas, paciência e a recompensa do esforço. Levar os filhos ao mercado e mostrar os preços também ajuda para que eles tenham noção de valores. Explicar a diferença entre eu quero e eu preciso é fundamental. Dar o exemplo é a melhor forma de ensinar. Pais controladores criam filhos mais conscientes financeiramente. Então evite associar dinheiro apenas a presentes, mas associe a conquistas. Jogos de tabuleiro que envolvem dinheiro também são educativos. Falar sobre finanças sem tabus prepara a criança para a vida adulta. Filhos educados financeiramente serão adultos mais seguros e prósperos. O conhecimento é, sem dúvida, a melhor herança que se pode deixar. Dados bancários. O compartilhamento de informações pode gerar melhores taxas. O sistema financeiro aberto ou Open Finance permite compartilhar seus dados. Você autoriza que um banco veja o seu histórico financeiro em outro banco. Isso aumenta a competição e pode gerar ofertas de crédito melhores. Então, se você, por exemplo, é um bom pagador, pode conseguir juros mais baixos e limites maiores. A segurança é garantida pelo Banco Central e você controla o acesso. É possível cancelar o compartilhamento a qualquer momento pelo aplicativo. A

0: só lugar. Aplicativos agregadores mostram todas as suas contas em uma única tela. E isso melhora a visão geral do orçamento e facilita o controle. No entanto, fique atento a quem você dá a permissão e por quanto tempo. Compartilhe apenas com instituições sólidas e de sua confiança. Aproveite essa ferramenta para negociar dívidas ou financiamentos e mostre seu bom perfil para o mercado e exija vantagens. A tecnologia bancária deve servir para facilitar e baratear a vida. Use seus dados a seu favor para economizar.
1: 21 horas e 33 minutos.

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2: 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Será no dia 10 de outubro deste ano de 2026, às 5 horas da tarde, neste local, Avenida Presidente Kennedy, 2377, Vila Guaíra, Curitiba, Paraná. Neste dia, a presença confirmada da Mensageira de Cristo, Evangelista Isabel Ferreira.
3: Talvez alguém está dizendo, irmã Isabel, o que é que Deus quer falar comigo? Eu não sei o que você veio aqui hoje e como...

0: edição da Explosão de Milagre.
1: Pode andar todos com a moleta agora. Você que está com a moleta, levanta a tua moleta agora. Levanta mais alto, igreja. Todos que tiver de moleta, levanta e anda. Levanta e anda agora.
0: Você não pode perder, dileto ouvinte, esta oportunidade preparada por Deus para que todos recebam as bênçãos gloriosas na comemoração do segundo aniversário da equipe do PEMU. Teremos também louvores a Cristo. Cantora Daniela Balabem.

0: mais uma vez o local da festividade, Avenida Presidente Kennedy, 2377, Vila Guaíra, Curitiba, Paraná. O tema da festa é este: estou em uma boa obra e não posso parar. Neemias, capítulo 6, versículo 3. Evangelista Maria Lorena, confirmando a sua presença.
1: Quero saudar os ouvintes de casa com a gloriosa paz do Senhor Jesus. Tá chegando o grande dia do Pemu, o aniversário aonde o Pemu estará comemorando mais uma data. Que alegria! E você não pode perder, não pode ficar indiferente. O tema desse encontro, desse aniversário, estou numa grande obra e não posso parar. Você não pode parar, venha estar conosco, se une conosco nesta noite. Estaremos todos de mão dada, fazendo aquela oração poderosa pelo Pimu e Deus sendo glorificado. Deus conta contigo, venha.
0: Ouviremos também neste momento a confirmação da mensageira que trará o recado do Senhor, evangelista Isabel Ferreira.
2: Queridos irmãos e ouvintes, recebam agora a paz do Senhor Jesus. Eu sou sua irmã Isabel Ferreira. Deus abençoe todos vocês que estão acompanhando o programa Voz da Libertação. O motivo da nossa participação é para convidar você para um evento muito especial que será no dia 10 de outubro, às 18 horas, com o tema Estou numa grande obra e não posso parar. Nesse dia, eu tenho certeza, o Senhor tem uma palavra poderosa para renovar as suas forças, para renovar a sua fé, para te levantar espiritualmente. E nessa oportunidade, nós estaremos orando por você e pela sua família. O endereço é muito fácil, Avenida Presidente Kennedy, número 2377, Curitiba, Paraná. Eu quero convidar você para estar conosco nesse grande dia, porque eu creio que a mão do Senhor estará presente para abençoar, para curar, para restaurar e para renovar a nossa fé. Venha, traga mais alguém e tenha certeza que o Senhor não despede vazio aquele que tem sede da sua presença. Até lá e que Deus te abençoe.
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1: 21h41.
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3: Por natureza, o homem é esquecido. Esquece de fatos, datas, pessoas e compromissos. Por um outro lado, a tendência humana é para não esquecer certos fatos que ocorrem na vida. Principalmente quando se trata de perdoar ou pedir perdão. Vemos e ouvimos muitas pessoas afirmarem: eu perdoo, mas não esqueço. Perdoo, mas não quero mais amizade com ele ou com ela. Isto não é perdão. O perdão que a Bíblia ensina é cheio de amor, misericórdia, e normalmente, se perdoando, se esquece, se sepulta no passado, começa uma nova amizade. Isso é possível se a pessoa experimentar o perdão divino, tornando-se revestida do grande amor de Deus. Deus, ele é onisciente, é onipresente, é onipotente. Mas, sem dúvida alguma, ele esquece dos nossos pecados. Pois eu mesmo, Senhor Deus de Israel, apago as tuas transgressões por amor de mim, e dos teus pecados eu não me lembro mais. O Senhor Deus lança os teus pecados perdoados para trás de suas costas e joga nas profundezas dos mares. Caro amigo ouvinte, o sangue de Jesus Cristo nos purifica de todo o pecado. É através do seu sangue que temos a comunhão uns com os outros. E o sangue do Cordeiro de Deus, o Filho de Deus, nos purifica de todo o

pecado. Isso, se conhecemos a Jesus Cristo e sabemos que Ele é o Senhor, mantemos a comunhão uns com os outros, e o sangue do Cordeiro nos purifica e nos lava e nos limpa de toda iniquidade. Amigo ouvinte, pare, pense, confesse os seus pecados e a partir de hoje tu serás uma nova criatura em Cristo Jesus, o Filho de Deus. Aprenda a perdoar e serás perdoado, pois quem conhece a Deus sabe perdoar. Esta é mais uma mensagem da Igreja Deus e Amor, levando você ao caminho dos

0: Igreja Pentecostal Deus e Amor está orando, buscando a presença do Senhor, pois é uma ordenança bíblica. Clama a mim e responder-te-ei e anunciar-te-ei coisas grandes e firmes que não sabes. Venha participar conosco do Ministério da Intercessão Global, que acontece em nossa Igreja Pentecostal Deus e Amor, sede estadual de Curitiba. E quem está encabeçando, amados ouvintes, este ministério maravilhoso é a serva do Senhor, evangelista Maria Lorena. E ela agora tem uma palavra importante sobre o Ministério da Intercessão Global. A paz do Senhor, irmã Lorena.
1: A paz, seu irmão Edmar, e com toda certeza, a nossa alegria é buscar a face do Senhor. Nós temos em vários dias, vários horários, temos segunda pela manhã, das 7 da manhã até as 9h30, oração. Temos quarta pela manhã, das 7 às 9h30, oração. Temos sexta pela manhã, das 7 da manhã às 9h30 da manhã, oração. Temos sábado junto com o circo de oração, a partir das 8 da manhã até as 10. E terça-feira nós temos das 17 até as 19 horas. E quinta-feira das 17 às 19 horas. Irmão Edmar, é horário para todos alcançar a oração, irmã Edmar.
0: Não tenha dúvida, realmente Deus preparou esses horários para que os nossos queridos ouvintes possam participar, possam buscar a presença do Senhor. Então, ouvintes, você que pode vir pela manhã, aí está o horário, ó. Segunda, quarta e sexta, das 7 às 9h30, e sábado de manhã, das 8 às 10, e terças e quintas temos à tarde, das 17 até as 19 horas, este momento da intercessão global. É ordenança bíblica para orarmos, né, irmã Lorena?
1: Com toda certeza, quando Deus disse para Jeremias, Jeremias, clama a mim. Jeremias estava em um momento de desespero. Ele não sabia o que fazer. Aí Deus disse, Jeremias, abra a tua boca e clama a mim, Jeremias. Quem sabe você está passando por um vale de desespero, momento de angústia. E a igreja Deus de Amor, ela está de portas abertas. Se vai se unir conosco, e unidos nós seremos mais fortes para clamar ao Senhor. E não somente oração global, temos também o relógio 24 horas, irmão Edmar.
0: Exatamente, um relógio de oração que não para, sempre irmãs orando, cada meia hora temos uma serva do Senhor ali, clamando, buscando a Deus. E para que você possa participar, minha irmã, do relógio de oração, nós vamos informar agora o WhatsApp da irmã Mirna Santos, ela que está responsável aí pelo relógio de oração. Ela vai colocar você então no grupo para você também participar. Então vamos tomar nota agora do número WhatsApp da irmã Mirna para você poder então falar com ela e ela colocar você no grupo. 41 99924 2405, repetindo mais uma vez, 41 99924 2405, irmã Lorena.
1: Que Deus abençoe a todos. Se unimos em oração.
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3: 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Nossa.

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3: 22 horas.
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3: Senhor Jesus, querido ouvinte do programa Voz da Libertação, quem tem o imenso prazer e alegria de vos cumprimentar é a Tia do Doce. Eu estou passando aqui para fazer um pedido pra lá de especial para você. 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
4: 22 horas e 13 minutos.
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4: 22 horas e 14 minutos.
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0: da evangelista Maria Lorena, fazendo a oração da explosão de milagres.
1: Oh, Deus!

bênçãos gloriosas na comemoração do segundo aniversário da equipe do PEMU. Teremos também louvores a Cristo. Cantora Daniela Balabem.

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1: Quero saudar os ouvintes de casa com a gloriosa paz do Senhor Jesus. 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Que alegria! 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
0: Ouviremos também neste momento a confirmação da mensageira que trará o recado do Senhor, evangelista Isabel Ferreira.
2: Queridos irmãos e ouvintes, recebam agora a paz do Senhor Jesus. Eu sou sua irmã Isabel Ferreira. Deus abençoe todos vocês que estão acompanhando o programa Voz da Libertação. O motivo da nossa participação é para convidar você para um evento muito especial, que será no dia 10 de outubro, às 18 horas, com o tema "Estou numa grande obra e não posso parar". 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
5: Na mesma semana que o Senhor falou comigo sobre a nova igreja, comecei a perceber que a confirmação da sua palavra estava para acontecer. Aquilo que Deus me havia dito estava para se realizar diante de meus olhos, pois eu sentia a unção dobrada do Espírito Santo em mim. Comecei a ter visões celestiais durante os cultos dos quais eu participava. Em um desses cultos, enquanto eu pregava, pude ver a luz de Deus circulando toda a igreja onde estávamos, e aquela luz parava no púlpito. A igreja sentia a presença do Senhor naquela hora, sem que eu contasse a visão que estava tendo. Todos glorificaram fervorosamente a Deus naquele dia.
6: Esse trecho que você ouviu faz parte da autobiografia do nosso líder, o saudoso missionário Davi Martins Miranda. Capítulo 8, parágrafo 14, página 54. 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
7: 22 horas e 25 minutos.
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7: 22 horas e 26 minutos.
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7: 22 horas e 26 minutos.
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0: vamos ao momento de informação aqui na Rádio Deus é Amor. Autismo no Brasil. Pesquisa aponta baixo acesso a diagnóstico e terapias. Estudo Mapa Autismo Brasil, primeiro perfil sociodemográfico nacional sobre pessoas autistas, revela que o acesso ao diagnóstico e às terapias no país permanece limitado. A pesquisa ouviu autistas e cuidadores em todos os estados com o objetivo de identificar o perfil do autista brasileiro e a que serviços ele tem acesso. Os dados mostram que, apesar de parte da população brasileira ter acesso a planos de saúde, 20,4% das pessoas que foram entrevistadas informaram ter confirmado o diagnóstico do transtorno do espectro autista pelo SUS. O estudo indica também que apenas 15,5% dos entrevistados disseram realizar terapias pela rede pública de saúde, enquanto mais de 60% informaram usar planos de saúde ou pagar de forma particular para ter acesso ao serviço. Atenção e comportamento. Sinais em crianças e adolescentes pedem avaliação cuidadosa. Transtorno de déficit de atenção e hiperatividade é uma condição crônica caracterizada por comportamento agitado e impulsivo associado a dificuldades em manter o foco nas atividades. Ele se manifesta ainda na infância, as causas são genéticas e é comum que o distúrbio seja hereditário, passando dos pais para os filhos. Os sinais podem perdurar a vida toda porque o diagnóstico e o tratamento adequados são importantes. Os principais sinais em crianças e adolescentes são desatenção, inquietude e impulsividade, em uma intensidade que traz prejuízos relacionados à interação social, aprendizagem, memória, linguagem e autoestima. A fase escolar merece um olhar ainda mais atento de pais e familiares, pois podem surgir conflitos causados pela falta de atenção, dificuldade em lidar com limites e hiperatividade. O diagnóstico deve ser feito por profissionais de várias especialidades, já que não existe um exame específico para detectar o transtorno.
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0: Igreja Pentecostal Deus de Amor está orando, buscando a presença do Senhor, pois é uma ordenança bíblica. Clama a mim e responder-te-ei e anunciar-te-ei coisas grandes e firmes que não sabes. Venha participar conosco do Ministério da Intercessão Global, que acontece em nossa Igreja Pentecostal Deus de Amor, sede estadual de Curitiba. E quem está encabeçando, amados ouvintes, este ministério maravilhoso é a serva do Senhor, evangelista Maria Lorena. E ela agora tem uma palavra importante sobre o Ministério da Intercessão Global. A paz do Senhor, irmã Lorena.
1: A paz, seu irmão Edmar, e com toda certeza, a nossa alegria é buscar a face do Senhor. Nós temos em vários dias, vários horários, temos segunda pela manhã, das 7 da manhã até as 9h30, oração. Temos quarta pela manhã, das 7 às 9h30, oração. Temos sexta pela manhã, das 7 da manhã às 9h30 da manhã, oração. Temos sábado junto com o circo de oração, a partir das 8 da manhã até as 10. E terça-feira nós temos das 17 até as 19 horas. E quinta-feira das 17 às 19 horas. Irmão Edmar, é horário para todos alcançar a oração, irmã Edmar.
0: Não tenha dúvida, realmente Deus preparou esses horários para que os nossos queridos ouvintes possam participar, possam buscar a presença do Senhor. Então, ouvintes, você que pode vir pela manhã, aí está o horário, ó. Segunda, quarta e sexta, das 7 às 9h30, e sábado de manhã, das 8 às 10, e terças e quintas temos à tarde, das 17 até as 19 horas, este momento da intercessão global. É ordenança bíblica para orarmos, né, irmã Lorena?
1: Com toda certeza, quando Deus disse para Jeremias, clama a mim. Jeremias estava em um momento de desespero. Ele não sabia o que fazer. Aí Deus disse: Jeremias, abra a tua boca e clama a mim, Jeremias. Quem sabe você está passando por um vale de desespero, momento de angústia. E a igreja Deus de Amor, ela está de portas abertas. Se vai se unir conosco, e unidos nós seremos mais fortes para clamar ao Senhor. E não somente oração global, temos também o relógio 24 horas, irmão Edmar.
0: Exatamente, um relógio de oração que não para, sempre irmãs orando, cada meia hora temos uma serva do Senhor ali, clamando, buscando a Deus. E para que você possa participar, minha irmã, do relógio de oração, nós vamos informar agora o WhatsApp da irmã Mirna Santos, ela que está responsável aí pelo relógio de oração. Ela vai colocar você então no grupo para você também participar. Então vamos tomar nota agora do número WhatsApp da irmã Mirna para você poder então falar com ela e ela colocar você no grupo. 41 99924 2405, repetindo mais uma vez, 41 99924 2405, irmã Lorena.
1: Que Deus abençoe a todos. Se unimos em oração.
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7: 22 horas e 39 minutos.
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1: 22 horas e 43 minutos.
2: Antes do término do culto, Deus revelou a mim uma criança que ia ser operada das amígdalas na segunda-feira. Um pouco receoso, tive medo de chamar aquela menina à frente junto com a sua mãe. Mas ao terminar o culto, chamei a mãe, uma senhora católica, para que eu pudesse orar pela criança. No momento em que orei, impondo as mãos sobre a cabeça da menina, ela expeliu as duas amígdalas infeccionadas pela boca. A mãe começou a chorar de alegria e contou que a sua filha estava com uma operação marcada para o dia seguinte. A minha fé aumentou muito com isso, pois aconteceu exatamente como Deus havia falado que aconteceria.
3: Esse trecho que você ouviu faz parte da autobiografia do nosso líder, o saudoso missionário Davi Martins Miranda. Capítulo 15, parágrafo 7, página 94. 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

0: realização da explosão de milagre.
1: Pode andar todos com a boleta agora. Você que está com a boleta, levanta a tua boleta agora. Levanta mais alto, igreja. 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
0: Você não pode perder, dileto ouvinte, esta oportunidade preparada por Deus para que todos recebam as bênçãos gloriosas na comemoração do segundo aniversário da equipe do PEMU. Teremos também louvores a Cristo. Cantora Daniela Balabem.

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4: Duas horas e 59 minutos.
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4: 23 horas.
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0: previsão para o top de 5 segundos. 5, 4, 3, 2, 1.
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2: Eu saúdo o povo de Deus com a paz do Senhor Jesus. Eu gostaria que vocês abrissem as vossas Bíblias comigo no livro de Efésios, capítulo 6, versículo 10, adiante. A armadura de Deus. No demais, irmãos meus, fortalecei-vos o Senhor e na força do seu poder. Revesti-vos de toda a armadura de Deus, para que possais estar firmes contra as astutas ciladas do diabo. Porque não temos que lutar contra carne e sangue, mas sim contra os principados, contra as potestades, contra os príncipes das trevas deste século, contra as hostes espirituais da maldade nos lugares celestiais. Quando a gente vê o resultado, a gente tem que seguir. E nós vimos resultados. Resultados tremendos da parte de Deus para com a sua igreja. E eu quero trazer a vocês esses resultados. Eu gostaria que vocês, se quiserem, abrissem as vossas Bíblias no primeiro livro de Samuel, no capítulo 17. Vamos estacionar aí. Eu quero explicar a vocês a situação das nossas batalhas, a situação das nossas lutas. Às vezes nós não entendemos que estamos vencendo alguma coisa, porque nós estamos lutando em níveis equivocados. E enquanto nós não entendemos o nível da nossa luta, a dimensão da nossa luta, nós não poderemos obter vitória nas coisas da nossa vida. Eu quero falar com vocês a respeito da vida de Davi.
3: I would like to speak to you regarding the life of David.
2: A Bíblia fala que o profeta Samuel foi designado.
3: The Bible tells of the prophet Samuel who was designed.
2: O profeta Samuel foi designado por Deus.
3: Prophet Samuel was separated by God.
2: Para ungir um rei em Israel.
3: To anoint a king for Israel.
2: Porque o rei que estava reinando não estava bem.
3: Because the king at present was not doing well.
2: E Deus mandou Samuel à casa de Jessé.
3: So God sent Samuel to the house of Jesse,
2: que seria o pai de Davi,
3: which would be the father of David,
2: o conhecido maior rei que Israel já teve,
3: the known greatest king that Israel ever had.
2: E a Bíblia Sagrada fala no capítulo 16 de 1 Samuel,
3: and the Bible tells in chapter 16 of 1 Samuel,
2: no versículo 13,
3: on verse 13,
2: diz assim a palavra de Deus,
3: and the word of God says,
2: então Samuel tomou o vaso do azeite,
3: so Samuel took the horn of oil,
2: e ungiu-o no meio dos seus irmãos,
3: and anointed him in the presence of his brothers.
2: E desde aquele dia em diante,
3: from that day on,
2: o Espírito do Senhor se apoderou de Davi.
3: The Spirit of the Lord came powerfully upon David.
2: A unção de Deus,
3: the anointings from God,
2: trouxe sobre Davi,
3: came upon David,
2: a presença de Deus,
3: and brought his presence,
2: a medida da unção,
3: the measure of anointings.
2: O Espírito do Senhor se apoderou de Davi.
3: The Spirit of the Lord came powerfully over David.
2: Mas Davi seguiu a vida.
3: But David kept his life on.
2: Não é que ele, ah, agora eu estou ungido do Senhor, eu vou buscar algo. Não, ele seguiu na vida dele com as suas ovelhas.
3: He continued his life normally with his sheep.
2: Ele continuou tocando a sua harpinha.
3: He continued to play his harp.
2: Ele continuou compondo os seus salmozinhos.
3: He continued to write his psalms.
2: Até que começa uma batalha entre o povo de Deus e os filisteus.
3: So a battle begins between the Philistines and the people of God.
2: E o pai chama Davi, meu filho.
3: And the father calls David.
2: Seus irmãos estão na guerra.
3: He says, your brothers are at war.
2: E você precisa levar comida para os seus irmãos lá no campo de batalha.
3: You need to take food for your brothers in the battlefield.
2: Davi, tá bom, papai, eu vou.
3: And David responded positively.
2: Fizeram lá a comidinha.
3: So they made the food.
2: Davi pegou a carne e foi ao campo de batalha levar a comida aos seus irmãos.
3: And David went to the battlefield to take food for his brothers.
2: Tava tudo bem, tava tudo tranquilo.
3: And everything was going well and tranquil.
4: A vida de Davi aparentemente não havia mudado nada, mas havia mudado.
3: The life of David seemed not to have changed, but it had changed.
4: E a Bíblia Sagrada nos fala que havia um gigante.
3: And the Bible tells us of a giant.
4: Que ele ofendia o povo de Israel.
3: That he offended the people of Israel.
4: Seria a mesma coisa que se levantar um gigante hoje e começar a chamar seus frouxos.
3: It would be the same of a giant.
4: Daí para coisas piores.
3: And started cursing out the people of God.
4: Os seus amarelos.
3: You are who are scared.
4: Eu dou um soprão, vocês caem.
3: And if I blow with my mouth, you will fall.
4: E o povo de Israel tinha medo.
3: And the people of Israel were afraid.
4: E Davi chegou lá para levar a comida e escutou o gigante xingando o povo de Deus.
3: When David arrived with the food, he heard the giant cursing out the people of God.
4: A Bíblia fala claramente.
3: And the Bible tells us clearly.
4: Que o gigante ofendia o povo.
3: That the giant would offend the people.
4: Que ofendia o exército.
3: He would offend the army.
4: Então, isso é um nível.
3: So this is one level.
4: Essa batalha estava sendo lutada num nível.
3: This battle was being fought at a level.
4: Por enquanto as ofensas eram pessoais.
3: Meanwhile, the offenses were personal.
4: E o rei Saul dizia.
3: And the king Saul said.
4: Quem se levantar e ferir o gigante?
3: Those who stand up to hurt this giant.
4: Eu vou dar riquezas.
3: I will give him riches.
4: Eu vou isentar toda a família de pagar impostos, tributos.
3: I will exempt the whole family to pay taxes.
4: E ainda vou dar minha filha ainda em casamento para quem, não é, derrotar o gigante.
3: And I will give my daughter into marriage for those who defeat this giant.
4: Mas ninguém se animava.
3: But no one would take a stand.
4: Porque o gigante era grande mesmo, meus irmãos.
3: Because he was a giant who was truly big.
4: O camarada tinha mais de 3 metros de altura.
3: He was over 3 meters tall.
4: Não chegava a ser um gigante de Itu, na nossa concepção, que seria 50 metros de altura, mas era grande o homem.
3: He was truly a large giant.
4: E ele xingava os exércitos de Israel.
3: And he would offend the army of Israel.
4: Ele desafiava, ele ofendia.
3: He would defy and offend.
4: E Davi chegou lá, meus irmãos, a comida está aqui, está quentinha.
3: And David,
4: e começou a escutar o gigante.
3: And David arriving with the food started to hearing the giant.
4: E o gigante continuava ofendendo.
3: And the giant continued to offend.
4: E Davi começou a ouvir aquilo lá mais atentamente.
3: And David started to hear that a little more closely.
4: Quem tem a unção de Deus, meus irmãos, não tolera ser ofendido pelo adversário, não.
3: Those who have the anointing of God do not tolerate offenses from the enemy.
4: A unção de Deus é a presença de Deus.
3: The anointing from God is the presence of God.
4: Quem tem a unção de Deus sabe que Deus estando com ele não há batalha que não possa ser vencida.
3: Those who have the presence of God know there is no battle they cannot win.
4: E a gente chega a dizer que quanto maior o gigante, maior é o tombo, não é verdade?
3: And we even say the largest the giant, the larger the fall.
4: Não é? E aquilo foi incomodando o ungido do Senhor.
3: And that started to bother the anointed of God.
4: E a Bíblia fala no capítulo 17.
3: And the Bible tells us on chapter 17.
4: Que Davi então começou a falar, que é mesmo que o rei falou que vai acontecer com quem lutar com esse gigante?
3: That David started to question what the king had said, whoever fought the giant.
4: E disseram, não, é assim mesmo como você ouviu.
3: And they confirmed that it was as he had heard.
4: Está no versículo 26 para frente.
3: It is on verse 26 and on.
4: É do mesmo jeito, quem ferir vai do 25 para frente. Quem ferir o gigante vai ter riqueza.
3: Those who defeat this giant will receive riches.
4: Mas vemos, meus irmãos, que Davi começou a se interessar por aquela questão, por aquele caso.
3: So David started to grow weary of that case.
4: E eu gostaria que vocês entendessem hoje que existe uma divisão entre o material e o espiritual.
3: I'd like for you to understand that there is a division between what is physical and what is spiritual.
4: O que é carne é carne.
3: What is flesh is flesh.
4: O que é espiritual é espiritual.
3: And what is spiritual is spiritual.
4: E nós vemos que Davi está colocando na balança as duas situações.
3: We see that David puts on the scale these two situations.
4: Nós vemos que Davi está criando aqui uma perspectiva.
3: David is creating a perspective here.
4: Nós vemos que Davi estava atento à possibilidade que ele tinha nesse exato momento.
3: He was aware of the possibility at hand at this moment.
4: E ele começa a arquitetar, pelo menos na minha opinião, uma forma de provocar o levantar.
3: And he starts to see ways to manifest the raising up of God.
4: O que significa isso?
3: What does this mean?
4: Se Davi olhasse o gigante.
3: If David looked at the giant.
4: E a Bíblia fala que Davi era um rapaz assim de aspecto gentil.
3: And the Bible tells us that David was a small man.
4: Educado.
3: He was polite.
4: Se Davi olhasse aquele gigante com olhos apenas naturais, ele iria desistir de lutar.
3: If David only saw that giant with physical eyes, he would never have the courage to fight.
4: Por isso eu penso que quando Davi,
3: this is why I think that when David
4: questiona o que é que o rei dará, a filha, isenção de impostos, riquezas,
3: he asked what the king was offering.
4: Ele está vendo uma coisa que pode estar dentro de uma possibilidade.
3: He sees something within a possibility.
4: Mas ao mesmo tempo ele também quer que a luta, que a batalha suba de nível.
3: But at the same time he expects this battle to raise
4: suba
3: one level.
4: De nível.
3: To raise up one level.
4: Quanta gente fica discutindo bobagem com outras pessoas?
3: How many people discuss things that don't matter with other people?
4: Quantas pessoas nunca conseguem sair do nível da carne?
3: How many people never leave the level of the flesh?
4: Por isso nós vemos pessoas que nunca deixam de se envolver em contendas.
3: This is why we see people who are always involved in conflict.
4: Gritarias.
3: And screaming and yelling.
4: Pancadarias.
3: And fighting.
4: São pessoas infelizes.
3: They are unhappy people.
4: São pessoas que estão lutando no nível da carne.
3: People that continue to be in the level of the flesh.
4: No nível daquilo que nós chamaríamos uma baixaria total.
3: In the level that is completely nonsense.
4: Dentro da igreja, quantos irmãos pelejando contra outros irmãos?
3: Even within the church, so many brothers against other brothers.
4: Quantas briguinhas que não tem futuro nenhum?
3: How many unresolved conflict?
4: Está na hora de subir esse nível.
3: And it is time to raise up one level.
4: E existem também coisas grandes.
3: And there are also great things.
4: Impossíveis de serem vencidas na carne.
3: Impossible to be defeated by the flesh.
4: E tem pessoas que ficam trombando com essas batalhas invencíveis.
3: And there are people who continue to be defeated by these unwinnable struggles.
4: Porque falta essas pessoas estarem calibradas com o espiritual.
3: Because these people lack the contact with what is spiritual.
4: Batalhas espirituais não podem ser vencidas na carne.
3: Spiritual battles cannot be defeated in the flesh.
4: Batalhas espirituais não são vencidas no jiu-jitsu, no judô, no karatê, não.
3: Spiritual battles cannot be won by karate or jiu-jitsu.
4: Batalhas espirituais não podem ser vencidas na bala.
3: Spiritual battles cannot be defeated by by guns.
4: Por isso que eu fiz questão, meus irmãos, de ler para vocês Efésios.
3: This is why I read to you Ephesians.
4: Porque a nossa luta não é contra carne.
3: Because our battles are not against flesh.
4: A nossa luta não é contra o sangue.
3: Our battles are not against blood.
4: A nossa luta é contra todos os principados.
3: Our battles are against the rulers.
4: As potestades.
3: Against the authorities.
4: As hostes espirituais da maldade.
3: The powers of this dark world.
4: A nossa luta é contra Satanás.
3: Our battles are against Satan
4: e
3: himself.
4: E você não pode ganhar de Satanás no grito.
3: And you cannot defeat Satan by yelling at him.
4: Você não pode ganhar de Satanás com a sua sabedoria, com a sua inteligência.
3: You cannot defeat Satan with your wisdom or intelligence.
4: A luta espiritual, e se você está lutando no nível errado,
3: our battle is spiritual, and if you are fighting in the wrong level,
4: você já perdeu essa batalha.
3: You have already lost this battle.
4: Quantos corpos já caíram?
3: How many bodies have fallen down?
4: Quantas pessoas já estão enterradas?
3: How many people have already been buried?
4: Porque lutaram no nível errado.
3: Because they fought on the wrong level.
4: Porque não tiveram discernimento.
3: Because they didn't have the wisdom.
4: Porque não provocaram o levantar de Deus.
3: Because they didn't provoke the raising up of God.
4: Davi conhecia o seu potencial.
3: David knew of his potential.
4: Ele sabia que a unção de Deus estava sobre ele.
3: He knew that the anointing of God was upon him.
4: Matou um leão.
3: He defeated a lion.
4: Matou um urso.
3: He killed a bear.
4: Estava sem medo nenhum diante daquele gigante.
3: He was fearless before that giant.
4: Viu que poderia lucrar, eu diria, materialmente.
3: And he saw that he could even profit physically.
4: Se não vou pagar imposto.
3: If I'm not going to pay taxes.
4: Não. Vou receber riquezas.
3: I'm going to receive riches.
4: Vou, a filha do rei, ele vai me dar.
3: And the daughter of the king will be conceded unto me.
4: Bom, materialmente tá bem.
3: Well, physically it seems well.
4: Não tem nenhum erro nisso.
3: There's nothing wrong with that.
4: Crente miserável, crente que não sai da miséria, sim, aí parece que tem erro.
3: Christians that never leave their misery, that perhaps
4: não,
3: there's something wrong with that.
4: Não tem nenhum erro em você ser bem sucedido.
3: There's nothing wrong with you being successful in
4: desde
3: life.
4: Que seja honestamente.
3: As long as it is through honest labor.
4: Desde que seja agradável a Deus.
3: As long as it pleases God.
4: Em nome de Jesus, prospera.
3: In the name of Jesus, prosper.
4: Em nome de Jesus, fique bem, fique milionário, trilionário, quadrilionário, desde que seja na ordem certa.
3: In the name of Jesus, be a millionaire as long as it is
4: errado nisso.
3: There's nothing wrong with that.
5: Essa possibilidade material estava bem.
3: This material possibility was well.
5: Mas Davi não teria condições.
3: But David didn't have any conditions.
5: Materialmente de derrubar aquele gigante.
3: Physically speaking, to defeat that giant.
4: E Davi então, meus irmãos.
3: So David, dear brothers.
4: Ele aguardou.
3: He waited.
4: A oportunidade.
3: The opportunity.
4: De mudar o nível da batalha.
3: To change the level of the battle.
4: Eu não gosto de fazer isso.
3: And I don't like to do this.
4: Mas eu vou fazer hoje.
3: But I'm gonna do it today.
4: Fala para quem está ao seu lado.
3: Tell the person next to you.
4: Fala alto.
3: And tell this loudly.
4: Sobe o nível.
3: Raise your level.
4: Fala, fala. Sobe o nível.
3: Raise your level.
4: Sobe o nível.
3: Raise your level.
5: Quem é de Deus tem que lutar muito mais para cima.
3: Those who are of God must raise up their level.
5: Chega de baixaria.
3: Enough of things of this earth.
5: Quem é de Deus batalha no nível espiritual.
3: Those who are of God fight in the spiritual.
5: Onde Deus luta sua luta.
3: Where God fights your battles for you.
5: Onde Deus guerreia sua guerra.
3: Where God wins the war for you.
4: Onde Deus batalha a sua batalha.
3: Where does God fight your battle?
4: Davi ficou ali.
3: And that's where David went.
4: E Saul disse, olha, pega a minha armadura.
3: And Saul said, take my armor.
4: Não funciona.
3: And it doesn't work.
5: Nós não precisamos de ajuda material nesse momento.
3: We don't need physical help in these moments.
5: Nós temos de mudar o nosso status espiritual.
3: We must change our spiritual status.
5: Suba um nível.
3: Raise up a level.
5: Você que gosta de baixaria, gritaria.
3: Those who like to fight and yell.
5: Você que tudo para você, eu te processo, irmão, eu te processo.
3: Those who always go to the judicial.
5: Para com isso.
3: Stop with these things.
5: Que processo nada, muda o nível.
3: Change the level. Change your life, dear brother.
5: Está na moda agora, né?
3: Now, this is what is
4: é dentro that. Da igreja, é fora da igreja, tudo é eu te processo.
3: And now people continue to fight against each other.
4: Você tem um Deus ou não tem um Deus?
3: Do you have a God or do you not?
4: Você tem a unção de Deus ou não tem a unção de Deus?
3: Do you have the anointing of God or not?
4: Me dá asco. Me dá nojo.
3: It sickens me.
4: Ver pessoas aí, não, porque nós temos que eleger não sei quem para resolver. Nós não precisamos eleger ninguém.
3: To hear people saying that we need to elect people.
5: Suba o nível.
3: Raise up your level.
5: Ou nós temos um Deus que peleja por nós ou não temos.
3: We either have a God who fights for us or not.
5: Ou nós temos a unção de Deus ou nós não temos.
3: We either have the anointing of God or not.
4: Davi ficou ali aguardando. Não, essa ajuda não vai dar certo.
3: And David saw that the physical
4: até
3: armor was not going to help.
4: Do versículo 41 para frente, meus irmãos.
3: Until on verse 41 and on.
4: O filisteu olhou para Davi.
3: The Philistine looked at David.
4: Do versículo 42 para lá.
3: From verse 42 and on.
4: E desprezou Davi.
3: And he despised him.
4: Quem é esse ruivo, bonitão, de gentil aspecto?
3: Who is this healthy and wealthy, handsome man?
5: Quem é esse ruivo, esse menino?
3: Who is this boy?
4: E o filisteu no versículo 43 fala, eu sou um cão, para você vir a mim com pedaços de pau.
3: And on verse 43 he says, am I a dog that you come at me with sticks?
5: E o filisteu amaldiçoa Davi pelos seus deuses.
3: And the Philistine cursed David by his God.
4: Ah, meus irmãos, ah, mas era isso que Davi estava esperando.
3: This is what David was waiting for.
5: Porque o gigante cometeu um erro fatal.
3: Because the giant made a fatal mistake.
5: Porque nesse exato momento o nível da batalha é mudado.
3: Because at this moment the level of the battle has changed.
5: Nesse exato momento eleva-se o nível da guerra natural para a guerra espiritual.
3: At this moment the battle goes from physical to the spiritual level.
5: Era tudo que Davi queria.
3: It was everything that David wanted.
5: Davi não queria lutar com espada, Davi não queria lutar no boxe, não, ele queria lutar com a ajuda de Deus.
3: David didn't want to fight a physical battle, he wanted to fight with the help of God.
4: E o gigante caiu na besteira de incluir os seus deuses.
3: And the giant made the mistake to include his gods.
4: Amaldiçoou o ungido do Senhor pelos seus deuses.
3: Cursed the anointed man of God.
4: Ah, mas foram as suas últimas palavras, porque subiu o nível.
3: They were his last words because
4: diga para quem está ao seu lado, suba o nível, meu irmão.
3: Say to the person next to you, raise
4: suba o nível,
3: level.
4: Meu irmão.
3: Raise your level. Oh, dear brother.
5: Suba o nível, meu irmão.
3: Raise your level, dear brother.
5: Aí Davi se assenhorou da situação.
3: And David, he took power of the situation.
5: Aí Davi provou.
3: David provoke the raising up of God.
4: Nós nunca vamos provocar o levantar de Deus.
3: We will never provoke the raising up of God.
4: Xingando o irmão.
3: By cursing someone out.
4: Nós nunca vamos provocar o levantar de Deus.
3: We will never provoke the raising up of God.
4: Processando esse ou aquele.
3: By suing someone.
4: Nós vamos provocar o levantar de Deus.
3: We're going to provoke God raising.
4: Quando nós saímos do nível da carne.
3: When we leave the physical realm.
4: A nossa luta não é contra a carne.
3: Our battles are not against flesh.
4: Então não pode ser lutada na carne.
3: So it cannot be fought in the flesh.
4: A nossa luta não é contra o sangue.
3: Our battles are not against blood.
4: Quando Davi ouviu aquilo.
3: When David heard this.
4: Davi falou com propriedade.
3: David spoke with authority.
4: Tu vens a mim com espada e com lança.
3: You come against me with sword and spear.
4: E com escudo.
3: And a javelin.
4: Porém eu vou contra ti.
3: But I come against you.
4: Em nome do Senhor dos Exércitos.
3: In the name of the Lord Almighty.
4: O Deus dos Exércitos de Israel.
3: The God of the armies of Israel.
4: A quem tens afrontado.
3: Whom you have defied.
4: E o bonitão de aspecto gentil.
3: This handsome young man.
4: Agora cheio do Espírito de Deus.
3: Now filled with the Spirit of God.
4: Ele para o gigante de mais de 3 metros.
3: Speaks to this giant over 3 meters tall.
4: É hoje que o Senhor me entrega. Senhor te entrega nas minhas mãos.
3: This very day I will give the
4: cross. Eu vou acabar contigo.
3: I will destroy you.
4: Eu vou ferir você.
3: I will strike you down.
4: Eu vou arrancar.
3: I will cut off your head.
4: Eu vou dar o seu corpo.
3: I will give your carcasses.
4: Ou seja, vou separar a sua cabeça e corpo do arraial dos filisteus e dar às aves dos céus.
3: Give your carcasses of the
4: as bestas da terra.
3: To the birds and the wild
4: meus irmãos.
3: Dear brothers,
4: quando nós temos a ousadia pela presença do Espírito Santo,
3: we have the authority through the Holy Spirit of God, through the anointings of God,
4: nós não precisamos gritar,
3: we don't need to yell,
4: nós não precisamos querer sair na pancada, não,
3: we don't need to fight a physical battle,
4: nós não precisamos da pistolagem,
3: we don't need a gun,
4: nós só precisamos dizer que em nome do Senhor Jesus a vitória é nossa.
3: All we need to say that in the name of Jesus Christ, the victory is ours.
4: Nós podemos falar aos poderosos.
3: And we can speak to the powerful.
4: Eu já ganhei essa batalha.
3: I have already won this
4: battle. Eu já ganhei.
3: I have already won.
4: Já ganhei porque vocês têm que saber que eu sou de Deus, que tem Deus na minha vida.
3: You must know that God is with my.
4: E Davi dizia ao gigante.
3: And David spoke to the giant.
4: Vocês vão saber e você saberá.
3: And you will know.
4: Que há Deus em Israel.
3: There is a God in Israel.
4: Há Deus em Israel.
3: There is a God in Israel.
4: Isso foi o que aconteceu.
3: And this is what happened.
4: Davi mandou-lhe uma pedrada na testa.
3: And David threw a stone into his forehead.
4: Catabrufa.
3: And he slung it.
4: Pegou a espada do próprio gigante e cortou-lhe a cabeça.
3: Took the giant's own sword and cut his head off.
4: O gigante, depois que usou seus deuses,
3: and after the giant invoked his God,
4: saiu da carne e entrou na esfera do espírito.
3: He left the flesh and went into the spiritual realm. And David said,
4: o gigante não ficou de pé.
3: The giant did not
4: porque
3: stand.
4: Foi o bonitão ungido de Deus e acabou com a raça desse gigante. Não lute no plano material, não lute na carne. A nossa luta não é contra a carne.
3: Fights are not against flesh.
4: Eleva o nível em nome de Jesus Cristo.
3: Raise up the level in the name of Jesus Christ.
4: Porque quando isso acontecer, Deus se levantará por ti.
3: Because when this happens, God will stand up.
4: Deus se levantará pela tua causa.
3: God will stand up for your cause.
4: Deus estará contigo passo a passo, ombro a ombro.
3: God will be with you neck to neck and
4: e não haverá batalha que você não possa vencer.
3: There will be no battle that you cannot win.
4: E não haverá enfermidade que não possa ser vencida.
3: There will be no infirmity that cannot be overcome.
4: E não haverá seta que não possa ser defendida.
3: There will be no flesh that cannot be
4: defended. Davi envolveu Deus.
3: David involved God.
4: Davi provocou o levantar de Deus.
3: David provoked God to stand up.
4: Davi tinha unção de Deus.
3: David was anointed by God.
4: Davi tinha a presença de Deus.
3: He had the presence of God.
4: Por isso naquele dia o Senhor obrou um grande livramento em Israel.
3: So that day God defeated this battle for Israel.
4: Por isso naquele dia
5: dia aquele povo viu que havia Deus em Israel.
3: That people saw that God was in Israel.
4: E a mensagem de Deus para você é essa.
3: And this is the message of God to you.
4: Tem coisas que se vencem espiritualmente, não tem outro jeito.
3: There are things that can only be defeated in the spiritual realm.
4: Você às vezes tem feito tanto tratamento médico.
3: Sometimes you have had so many medical treatments.
4: E às vezes a questão é totalmente espiritual.
3: And sometimes it is only a spiritual matter.
4: Você tem gastado tanto tempo, tanto dinheiro.
3: You have spent so much time and money.
4: E às vezes a questão é totalmente espiritual.
3: Perhaps your situation is complete.
4: Sobe o nível em nome de Jesus Cristo.
3: Raise up the level in the name of Jesus Christ.
4: Quantas vidas já foram perdidas?
3: How many lives have been lost?
4: Quanta gente já morreu?
3: How many people have been killed?
4: Porque não entenderam a dimensão.
3: Because they didn't understand the dimension.
4: Não é na dimensão da carne.
3: It is not in the dimension
4: of
3: the flesh.
4: É na dimensão do espírito.
3: It is in the dimension of the spirit.
4: Quantas batalhas, meus irmãos?
3: How many battles, dear brothers?
4: Aparecem diante de nós.
3: They stand up against us.
4: E nós sabemos que nós não podemos vencê-las.
3: And we know that we cannot defeat them.
4: Mas Deus permite que elas venham.
3: But God allows them to come.
4: Porque Deus quer ver até onde nós temos uma fé ativada.
3: Because God wants to see until where our faith goes.
4: E até onde nós podemos entender as coisas que são espirituais.
3: Until when we can understand the spiritual things.
4: Deus só está dizendo.
3: All that God is saying.
4: Eu sei que você não pode vencer essa batalha.
3: I know that you cannot win this battle.
4: Mas você tem que saber provocar o meu levantar.
3: But you must know how to provoke me to
4: raise
3: up. And I will stand up.
4: Eu lutarei.
3: And I will fight.
4: Eu te guardarei.
3: And I will keep you.
4: Eu te permitirei descansar.
3: And I will allow you to rest.
4: Praga nenhuma chegará à sua tenda.
3: No pest will come to your tent.
4: Montanhas de mortos cairão.
3: Many will die.
4: Mas você permanecerá vivo.
3: But you will remain alive.
4: Mas sobe o nível.
3: But stand up and raise
4: sobe
3: the level.
4: Nível.
3: Raise the level.
4: Não é na carne.
3: It is not in the flesh. It is by the Spirit.
4: Não é contra carne.
3: It is not against flesh.
4: É contra Satanás.
3: It is against Satan.
4: É contra o inferno.
3: It is against hell itself.
4: Só podemos vencer.
3: And we can only win.
4: Se nós atuarmos espiritualmente.
3: If we act spiritually.
4: Não importa a circunstância que você esteja vivendo.
3: Doesn't matter the circumstance that you have been living.
4: Primeira coisa que você tem que fazer é trazer Deus para o seu lado.
3: First thing that you have to do is bring God
4: Traga
3: to
4: Deus
3: your
4: para o seu lado.
3: Bring God to your side.
4: Grita bem alto, eu quero Deus do meu lado.
3: Say it out loud, I want God by my side.
4: Eu quero Deus do meu lado.
3: I want God by my side.
4: Eu quero Deus na minha vida.
3: I want God in my life.
4: Para trazer Deus para o seu lado.
3: To bring God to your side.
4: Você aceita Jesus como seu Salvador.
3: You have to accept Jesus as your Savior.
4: Se você está desviado dos caminhos do Senhor, você volta para Jesus.
3: If you are far away from the path of the Lord, return to Jesus.
4: Se Deus não está do seu lado,
3: if God is not by your side,
4: não adianta.
3: It doesn't matter.
4: Já perdeu a batalha.
3: You have already lost the battle.
4: E olha, meus irmãos, quantas pessoas eu já conheci.
3: How many people have met?
4: Que pareciam verdadeiras fortalezas.
3: It seemed that true castles.
4: Mas não conseguiram vencer.
3: But they could not win.
4: Caíram.
3: They fell down.
4: Quantas pessoas caíram e caíram feio?
3: How many people have fell down so badly?
4: Porque só ter a impressão que Deus está ao seu lado não funciona.
3: Because it doesn't work just for it to seem that God is with you.
4: Ah, parece que Deus está comigo, não funciona.
3: Seems that God is with me, that doesn't work.
4: Você precisa aceitar Jesus.
3: You need to accept Jesus.
4: Você precisa reconciliar-se com Deus.
3: You need to reconcile with God.
4: Você precisa viver uma vida de santificação.
3: You need to live a life of sanctification.
4: Você precisa crer.
3: You need to believe.
4: Você precisa estar na presença de Deus.
3: You need to be in the presence of God.
4: Senão Deus jamais estará na sua presença ou na sua vida.
3: Otherwise God will not be in your life and your presence.
4: Você precisa de Deus.
3: You need God.
4: Quando você traz Deus para o seu lado.
3: When you bring God to your side.
4: Aí você vai ficar como Davi.
3: Then you will be as David is.
4: Quando a unção de Deus veio sobre Davi, ele continuou a vida dele.
3: When the anointing came before David, he continued
4: his life.
3: And you will continue your life as well.
4: Vai continuar o seu trabalho.
3: You will continue your work.
4: Fazendo as suas coisinhas em casa.
3: You continue to do your things at home.
4: Com a sua família.
3: With your family.
4: Quando aparecer a luta.
3: And when the fighting comes.
4: Você invoca o nome do Senhor e o Senhor vem te ajudar.
3: You invoke the name of God and he will come at your help.
4: Quando aparecer o gigante,
3: when the giant is facing your life,
4: fique atento às suas possibilidades.
3: Be alert to your possibilities.
4: Sai da miséria, aproveita a ocasião.
3: Leave the misery and enjoy the situation.
4: Se tem oferta, você pode lucrar com a luta, lucre com a luta. Se é de Deus, ganhe.
3: If you can profit from the struggle, then win within the name of God.
4: Sobe o nível e dá a pedrada na cabeça do gigante. Ele
3: devil and destroy the giant because he will fall.
5: Satanás não poderá resistir você.
3: Satan will not be able to resist you.
4: Porque você trouxe Deus para o seu lado.
3: Because you have brought God to your
4: side. E você provocou o levantar de Deus.
3: And you have provoked God to stand
4: em
3: up.
4: Em qualquer circunstância da vida.
3: In any circumstance of your life.
4: Se Deus está na sua vida.
3: If God is within you.
4: Se a unção de Deus está sobre você.
3: The anointing of God is upon you.
4: Se você clamar e se você elevar o nível.
3: If you call out and raise up the level.
4: Se você entender o nível da batalha.
3: If you understand the level of the battle.
4: Você sempre vai provocar o levantar de Deus.
3: You always provoke God to stand up.
4: Você sempre será um campeão vencedor de Deus.
3: And you will always be a champion.
5: Traz Deus pro seu lado.
3: Bring God to your side.
5: Traz Deus para sua casa.
3: Bring God to your home.
5: Traz Deus para sua família.
3: Bring God to your family.
5: Traz Deus pro seu negócio.
3: Bring God to your business.
5: Traz Deus para resolver essa sua questão de doença.
3: Bring God to solve this matter of sickness.
4: Ele será a sua ajuda em todos os momentos da sua vida.
3: He will be your help in all moments of your life.
4: Que Deus abençoe você.
3: May God bless you.
4: Quando Deus vem para sua vida,
3: when God comes to your life.
4: A gente sabe, né, meus irmãos?
3: We know, dear brothers.
4: Muita gente não entendeu a questão da vida.
3: Many people have not understood the matter of life.
4: E da vida eterna.
3: And of eternal life.
4: Muitos se preparam para viver.
3: Many people prepare to live.
4: Mas não se preparam para viver aquilo que é eterno.
3: But don't prepare themselves to live that which is eternal. God to your family.
5: Traz Deus pro seu negócio.
3: Bring God to your business.
5: Traz Deus para resolver essa sua questão de doença.
3: Bring God to solve this matter.

0: sickness.
1: Ele será a sua ajuda em todos os momentos da sua vida.
0: He will be your help in all moments of your life.
1: Que Deus abençoe você.
0: May God bless you.
1: Quando Deus vem para sua vida,
0: when God comes to your life,
1: a gente sabe, né, meus irmãos?
0: We know, dear brothers.
1: Muita gente não entendeu a questão da vida.
0: Many people have not understood the matter of life.
1: E da vida eterna.
0: And of eternal life.
1: Muitos se preparam para viver.
0: Many people prepare to live.
1: Mas não se preparam para viver aquilo que é eterno.
0: But don't prepare themselves to live that which is eternal.
1: Ou seja, o seu corpo cai em forma de semente.
0: Your body will fall as a form of a seed.
1: Quando Jesus está na sua vida,
0: when Jesus is in your life,
1: no dia que você morre,
0: the day that you die,
1: na verdade está simplesmente acontecendo o semear do seu corpo mortal.
0: You are simply sowing your physical body
1: para um despertar eterno.
0: For an eternal.
1: Isso é vitória.
0: And this is victory.
1: Seja preparado para viver.
0: Be prepared to live.
1: E esteja também preparado para morrer.
0: But also be prepared to
1: die. Porque a morte do crente,
0: because the death of a Christian,
1: é o extermínio do corruptível.
0: Is the extermination of that which is corruptible.
1: É o extermínio do mortal.
0: Is the extermination of that which is mortal.
1: Para que se adentre ao imortal.
0: So that you will enter that which is
1: incorruptível.
0: And something incorruptible.
1: Ao que é eterno.
0: To what is eternal.
1: Deixa Jesus entrar na sua vida.
0: Allow Jesus to enter your life.
1: Aceita Jesus.
0: Accept Jesus.
1: Reconcilia-te com Deus.
0: Reconcile with God.
1: Feche os seus olhos, feche.
0: Close your eyes.
1: Deixa Jesus entrar na sua vida, deixa.
0: Allow Jesus to enter your life.
1: Vocês que querem hoje que Jesus, que Deus venha para o lado de vocês.
0: Those
1: e ainda não aceitaram
0: Jesus.
1: Those who haven't accepted Jesus. Se Jesus não estiver ao seu lado, você vai perder a batalha.
0: If Jesus is not next to you, you'll lose your battle.
1: Vem aqui à frente para que Jesus passe para o seu lado. Você vai aceitar Jesus hoje. Vem cá.
0: You will accept Jesus today. Come forward.
1: Vem cá aceitar Jesus como seu Salvador. Sai do seu lugar e vem cá para que você possa derrotar o gigante.
0: Leave your place so that you may defeat your giant.
1: Vocês desviados dos caminhos do Senhor, venham cá, voltem para Jesus agora. Venham aqui à frente. Venham, sai dos seus lugares.
0: Those who have gone astray, return to Jesus today.
1: Deus está chamando vocês.
0: God is calling you,
1: para fazer de vocês grandes vencedores.
0: To make you great winners.
1: Não é na carne.
0: It is not by the flesh.
1: É no espírito.
0: It is by the spirit.
1: Jesus está vos chamando.
0: Jesus is calling you.
1: Traga Deus para o seu lado.
0: Bring God to your side.
1: Para que você possa provocar o levantar de Deus.
0: So that you may provoke God to stand up.
1: Quando o momento difícil chegar.
0: When the tough moments come.
1: Vem aqui à frente aceitar Jesus, venha.
0: Come forward, accept Jesus.
1: Vem aqui à frente reconciliar-se com Deus, venha.
0: Come forward to reconcile with God.
1: Jesus está te chamando.
0: Jesus is calling you.
1: Jesus está chamando você.
0: Jesus is calling you today.
1: Jesus está te esperando.
0: Jesus is waiting for you.
1: Manso e suave, ele está chamando você.
0: He is calling you very smoothly. He
1: vem aqui à frente, Jesus está te chamando.
0: He is calling you today.
1: Amém.
0: Amen.
1: Tem alguma pessoa que quer unir seu ministério pentecostal, Deus e amor?
0: Does anyone want to join the Pentecostal Church, God is love?
1: Se tiver alguma pessoa que quer unir seu ministério por não estar congregando em lugar nenhum, se tem simpatia com o ministério?
0: If anyone wants to join this ministry,
1: se alguém quiser, não chega a ser isso um apelo, que já são almas ganhas, mas talvez a pessoa não saiba como fazer.
0: Perhaps you don't know how to proceed.
1: Pode vir que nós vamos receber você sim, para você congregar conosco, vocês vão receber orientações.
0: Come and congregate with us.
1: Nós não queremos aqui pessoas que brigam com seus pastores. Ah, eu vou para Deus, amor, porque briguei aqui. Não, fica lá mesmo.
0: We don't want anyone who has fight with their pastors.
1: Às vezes tem pessoas que mudaram para perto, fica mais perto aqui, ou enfim.
0: Sometimes you have changed homes. And
1: não é crente briguento que brigou com seu pastor. Vai lá reconciliar com seu pastor.
0: If you have fought with your pastor, go and reconcile with him.
1: Se meu pastor não fizer isso comigo, eu vou para outra igreja.
0: When many people provoke,
1: vai acabar no inferno.
0: My pastor doesn't do something, I will go to other churches.
1: Os pastores fazem bem em não ceder a esse tipo de lobo disfarçado de ovelha.
0: And pastors are doing well to not concede into these people.
1: Tem alguma pessoa que saiu da nossa igreja?
0: And does anyone who has left our church?
1: E acha, não sei se eu voltar, se vão me receber.
0: And you're not sure if we're going to receive you if you
1: eu
0: come back.
1: Eu fiz isso e aquilo, está perdoado.
0: You are truly forgiven.
1: Se quer voltar a congregar conosco, venha com humildade buscar a Deus conosco, que Deus vai recompor você.
0: If you want to return to congregate with us, God will receive you as well.
1: A gente não rejeita ninguém. Se Deus perdoa, quem somos nós para dizer não?
0: If God forgives, who are we to say no?
1: Quer voltar? Volta agora, em nome de Jesus.
0: If you want to return, return. right now in the name of Jesus.
1: Deus vai te levantar.
0: God will raise

0: you up.
1: Você vai voltar a ser aquela bênção que foi um dia.
0: You will return to be a blessing you were once one day.
1: Eu pergunto mais uma vez.
0: And I ask one more time.
1: Quer trazer Deus para o seu lado?
0: You want to bring God to your corner.
1: Presença de Deus, a unção de Deus.
0: The presence of God and the anointings of God.
1: Ela não virá sobre você se você não aceitar Jesus.
0: It will not come over you if you don't accept Jesus.
1: A Bíblia não nos autoriza a dizer.
0: The Bible does not authorize us to say.
1: Que você será ungido.
0: That you will be anointed.
1: Que a presença de Deus vai estar com você.
0: The presence of God will be with you.
1: Se você diz não para o Senhor Jesus.
0: If you say no to the Lord Jesus Christ.
1: Você precisa dizer sim para ele.
0: You need to say yes to him.
1: Se você não aceitar Jesus,
0: if you don't accept Jesus,
1: não tem como a presença de Deus vir sobre ti.
0: There is no way the presence of God will be with you.
1: Não tem como.
0: There is no way.
1: Os gigantes vão continuar te ofendendo.
0: The giants will continue to offend you.
1: Te desafiando.
0: To defy you.
1: E não tem outro jeito.
0: And there is no other way.
1: Mas eu vi o pastor não sei das quantas falando, quem fala é Jesus, e a Bíblia Sagrada.
0: It is Jesus who says it.
1: Quem tem Jesus tem a vida eterna, quem não tem, não tem a vida eterna.
0: Those who have Jesus have eternal life, and those who don't, do not have
1: não
0: eternal
1: life. Não tem esse negócio de ficar amaciando, não, porque lá parece que eles tratam assim com tanto mais jeitinho. A gente trata com jeitinho também, o diabo também tem o seu jeitinho.
0: There is no beating around the bush.
1: Quem tem Jesus tem a vida eterna, quem não tem a vida eterna, ponto.
0: Those who have Jesus have eternal life, and those who don't have it.
1: Period.
0: Period.
1: Thank you very much. Quer Jesus?
0: Do you want Jesus?
1: Quer trazer Jesus para o seu lado?
0: Do you want Jesus to your side?
1: Hoje mesmo você vai pedir alguma coisa para Deus aqui.
0: Today you will ask for something from God.
1: Mas você não conseguiu sair desse nível físico, material, carnal.
0: You haven't been able to leave the physical realm.
1: Saia dessa vida, meu irmão.
0: Leave this life, dear brother.
1: Vem para Jesus agora.
0: Come to Jesus right now.
1: Vocês que estão aqui, Deus está contente com vocês, viu?
0: God is pleased with all of you who are thankful.
1: Aceitar Jesus, voltar para Deus é uma coisa, é um passo enorme na direção do espiritual.
0: It's a huge step towards the spiritual realm.
1: Agora vocês podem clamar pelo levantar de Deus.
0: Now you may provoke the raising up of God.
1: Agora vocês podem pedir socorro para Deus.
0: Now you can ask for help from God.
1: Porque Deus vai estar ao vosso lado.
0: Because God will be with you.
1: Agora vocês podem pedir como filhos.
0: Now you can ask as sons and daughters.
1: Às vezes a gente passa na rua, um mendigo pede pra gente alguma coisa, né?
0: Sometimes we go on the streets and a beggars are asking things from us.
1: Às vezes a gente dá alguma coisinha.
0: Sometimes we give something.
1: Mas quando nossos filhos pedem,
0: but when our sons and daughters ask,
1: às vezes a gente dá até mais do que eles pedem.
0: Sometimes we give even more than they ask.
1: Porque são filhos.
0: Because they are sons and daughters.
1: Os filhos têm direito à mesa.
0: And they have the right to sit at the table.
1: Os filhos assentam-se à mesa ao lado do pai.
0: Sons and daughters sit at the table next to the
1: banquete está servido.
0: The banquet is served.
1: Você não quis assentar-se à mesa.
0: You don't want to sit at the table.
1: Às vezes eu passo semanas e semanas pedindo a Deus, Deus poderoso, me dá uma luz, o que eu falo para esse povo.
0: Sometimes I spend weeks calling to God.
1: Que eu prego para essa igreja.
0: What do I preach to this church?
1: Noites e noites acordado, Senhor, tô sem mensagem para dia tal, tal, tal, tal. Me dá uma mensagem, Senhor.
0: Nights and nights I ask the Lord for messages to preach.
1: Vem prega, tem pessoa que entra por aqui e sai por aqui.
0: Come and preach and some people.
1: Porque o evangelho foi pregado.
0: Because the gospel has been preached.
1: Estou saindo daqui hoje, olha, flutuando. Feche os nossos olhos, Deus abençoe vocês. Você que aceitou Jesus em casa.
0: Close your eyes and may God bless you. Those who accepted Jesus at home.
1: Reconciliou-se com Deus em casa.
0: Those who returned to God in your homes.
1: Voltou para Jesus depois de ter ficado fora do ministério. Voltou.
0: Returned to Jesus after having been afar.
1: Coloque a mão no seu coração.
0: Put your hands in your heart.
1: Senhor meu Deus, Senhor meu Pai. Essas vidas estão perante o Senhor e se entregam a Ti, Senhor. Ouviram a Sua palavra e estão subindo o nível. Sabem que a luta não é contra a carne nem contra o sangue. Purifica essas vidas com o purificar do Teu sangue, Senhor Jesus. Lava essas vidas com o lavar da Sua palavra. Esses corações que se abrem para a sua presença, Senhor meu Deus, escreva o nome de todos esses no livro da vida para o dia da grande chamada. Receba essas vidas, para guardá-las, para orientá-las, para abençoá-las. Eu creio no Senhor, eu creio na força do seu poder, ó Pai. Eu creio no Senhor, eu creio na força do seu poder, ó Deus. Se com esses a partir de agora, que eles provoquem o levantar do Senhor e que o Senhor seja o Deus que irá batalhar a batalha de cada um deles, guardá-los, protegê-los, orientá-los, ajudá-los em nome de Jesus Cristo. Pertencem a Ti, Senhor, porque a Ti se entregam. Seja com eles em nome de Jesus Cristo. Amém. Amém, Senhor Jesus. Amém. Palmas para Jesus, meus irmãos.

0: Esse tipo de festa não se faz sozinho, nós fazemos juntos. Deus abençoe vocês. Muito obrigado pela presença de vocês. Digam comigo assim: a paz do Senhor Jesus, mais uma vez. A paz do Senhor Jesus, mais uma vez. A paz do Senhor Jesus. Vocês estão abençoados, vocês estão curados. Que a graça do nosso Deus, o amor do nosso Senhor Jesus Cristo, que a comunhão do Espírito Santo esteja sobre vós, e que sobre vós esteja tudo de bom, tudo do melhor do nosso Deus, e que nunca falte a vocês coisa alguma. Que o nosso Deus seja o Deus da vossa providência, o Deus da vossa bênção de hoje e para todos sempre. Que todos digam amém. Vão com Deus, meus irmãos, muito obrigado. Vocês estão abençoados.
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1: Horas e 51 minutos.
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1: 23 horas e 51 minutos.
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maravilhosamente a sua vida. Aqui comunicando com todos, o seu irmão em Cristo, Kleber de Oliveira. Aqui ao meu lado, ele também, pastor Wilson Siqueira. Estamos na missão hoje de realizarmos esta oração por você e com você. Quarta-feira abençoada. Poucos minutinhos, segundos, nos separam deste novo dia. Nós estamos aqui para render graças ao nosso Deus pelo dia que ele concedeu e pelas vitórias que ainda estão por vir. Então, eu já quero te convidar, eu já quero te convocar para fazer parte daquele pelotão de oração, para compartilhar esta transmissão com o Brasil e com o mundo todo a partir de agora. Então, vá compartilhando, porque dentro de minutos já, daqui a pouquinho, nós estaremos juntos com o pastor Wilson, apresentando a sua casa, apresentando o seu lar, apresentando a sua família na oração, que é a oração da zero hora. É a conhecidíssima oração da vitória, da gratidão, e você não pode ficar de fora. Então, já vá compartilhando, vocês que estão pelas emissoras agora, já comece a compartilhar com toda a querida audiência, porque daqui a segundinhos eu vou trazer uma excelente notícia para todos aqueles que estão acompanhando a nossa transmissão. Pastor Wilson e ouvintes, nós estamos hoje já, estamos desfrutando do segundo dia da campanha de 21 dias de oração, de intercessão, especialmente em favor da família, já para o culto deste domingo próximo. Domingo agora tem um grande culto na sede mundial. Segunda-feira, dia 7, feriado, nós teremos aqui o pastor José Manuel pregando a palavra de Deus. Ele que recém chegou do país de Venezuela e estava no evangelismo, volta ao Brasil para ministrar a palavra de Deus, e nós queremos contar com a sua participação e presença aqui na sede mundial. Pastor, que dia que começou a campanha de 21 dias de jejum e oração? Há exatamente um dia, e por que não dizer agora, segundos nos separa de um novo dia? 2 dias atrás. Então agora, pastor, eu perdi o propósito, então já não vou mais entrar aqui. Isso. Você pode entrar hoje. Você que já entrou, que o Senhor te use no propósito de interceder pelos lares, pelas famílias. Você que não entrou, tome a decisão. Olha quantas respostas estão aí atadas, presas em impedimentos, em situações, e que você, através do interceder, consegue romper todas estas barreiras e males. Então, eu te convido hoje mesmo a adentrar este propósito. Já comece nesta quinta-feira, já apresentando, hoje quarta-feira, estamos para adentrar um novo dia, já faço propósito: Senhor, me dê forças para orar, para jejuar, para colocar este propósito nas tuas mãos. Chegou a hora, chegou o momento, já depois de falar com toda a querida audiência, você que está pelas emissoras, venha para as redes sociais agora. Vamos falar com Deus em oração. Santo, maravilhoso e eterno Pai, em nome de Jesus Cristo, teu bendito, teu amado Filho, meu Deus, nós clamamos nesta hora, crendo, ó Deus, recebendo a direção de como devemos trazer em oração todas as nossas angústias, todas as nossas necessidades. Pai da glória, Deus de amor, Deus de vitória, eu entrego em tuas mãos, Pai, ó Deus, todas as realizações do dia de hoje. Deus Todo-Poderoso, Deus maravilhoso, Pai, eu te agradeço pelas bênçãos celestiais. Que culto abençoado desta noite, meu Deus. Que culto maravilhoso, Pai. Ó Deus, tivemos nesta tarde vidas sendo, ó Pai, libertas, instruídas pelo poder da tua palavra.
as bênçãos da parte do Senhor que foram dadas a todos aqueles que participaram, ó Pai, a todos aqueles que compareceram na tua casa. Meu Deus, recompensa cada um deles com a bênção da comunhão, com a bênção da intimidade, da renovação. Pai Santo, nós clamamos ao Senhor nesta hora porque não estamos sós. Pai, há uma multidão conosco em oração, alamastecando, alamaia, esperando socorro, a vitória, o milagre do Senhor chegar. Espírito Santo, vai operando, meu Pai, prodigiosamente, gloriosamente neste momento. Meu Deus, nós trazemos a causa daqueles, ó Pai, que já confiam em Ti, que já receberam. Meu Deus, nós Te agradecemos pela multidão que está ali no santuário. Olha o Teu povo de joelhos dobrados. Olha, Senhor, os presentes levantando as mãos, tecalamassúria, clamando para que o Senhor abra os céus, orando a Ti para que se manifeste a vitória, Rei da Glória. Oramos, Pai, pelas famílias que hoje já estão, Senhor, preparando-se para este jejum de quinta-feira, para este jejum, meu Pai, especial, para o Senhor abençoar a casa, o lar, a família dos Teus filhos. Pai querido, nós entregamos e confiamos de que a resposta do Senhor, ó Pai de amor, já está chegando. A resposta maravilhosa do Teu Espírito está alcançando vida, almas e corações neste momento. Oh, meu Deus, vai fazendo uma obra perfeita, santa e gloriosa.

Pai, em um mar de questões, conflitos, dívidas, problemas, desencontros, violências, doenças e dores, mas nós clamamos a Ti, meu Pai, porque diz a Tua palavra que o Senhor

testemunhos, aqueles que estão à nossa volta. Pai Santo, oramos para que este dia, Senhor, seja um dia de resposta, seja um dia de conquista, seja um dia, Pai, de sinais especiais da parte do Senhor na terra. Oh, meu Deus, ensine-nos, ó Pai, a clamar de forma e maneira que o Senhor possa nos dar a resposta. Ouri calamassúria, na hora certa, no momento da necessidade, aquele que está, Senhor, ansioso, aquele que já está abatido, desanimado, desgostoso, Senhor, porque até agora não chegou, porque até agora não se consolidou, porque até agora não se confirmou a vitória do Senhor, aleluia! Na vida dele, na vida do lar, na vida da família. Pai, aqueles que já desistiram de orar, aqueles que já desistiram de buscar, oh meu Deus, foram tantas lutas, foram tantas adversidades, Pai, que eles não têm mais capacidade, eles não possuem mais, oh Deus, a condição de recomeçar, mas nós oramos por eles. Espírito Santo, toma nossa vida, Pai. Pai, seja onde for que este teu filho está clamando, a tua serva está buscando, levanta com restituição, alamacicando alamaia, levanta com a tua operação, levanta com o teu poder celestial, oh meu Pai. Nós cremos na providência, ó Deus sem igual, do teu Espírito Santo, aqueles que o Senhor está tocando para entrarem conosco neste

autoridade para executar os seus planos de dor, de destruição, de assolação, meu Deus. Olha a situação, Pai, daqueles que já abriram falências, daqueles que já não conseguem mais pagar as suas dívidas, daqueles que estão sendo subterrados, Pai. Ó Deus, porque o maligno tem usado a vida financeira, porque Satanás tem usado, Pai, as dificuldades materiais, ó Deus, para desequilibrar, ó Deus, para colocar esta pessoa neste estado de nervo desequilibrado, Pai amado. Mas nós oramos, mas nós apresentamos a Ti o Deus da resposta, Senhor, aquele Teu filho, aquela Tua filha que não suportou o chamado para mudança, o chamado para transformação, oricalamassuri alamaia, o chamado, Pai, para transformação. Mas nós cremos em Ti, Rei da Glória, que agora o Senhor nos prepara corpo, alma e espírito para receber, Deus bendito, as vitórias gloriosas das Tuas mãos. Aqueles que ainda estão, ó Pai, viciados no pecado, aqueles que ainda

vá nos conscientizando sobre a responsabilidade de todas as coisas, de todas as decisões, meu Deus. Abençoa aqueles que estão, Pai, em contínua oração pela vida espiritual da Igreja Pentecostal, Deus e Amor. Eu oro, meu Salvador, pela tua igreja que está ali naquela fazenda, naquele rincão, que está ali naquele sítio, naquele pedaço de chão. Eu oro pela tua igreja, Pai.

problemas psicossomáticos, aqueles que estão sendo tratados, ó Pai. Aqueles que estão sendo, ó meu Deus, medicados, Senhor, tenha de misericórdia.

coração, que devido, Senhor, até a sua vida de consagração, de busca, está gerando esta revolução no inferno, Pai, porque todos os moradores da terra estão em angústia, todos os teus filhos estão em batalhas, meu Deus, mas nós pedimos que agora a maior vitória que o Senhor pode nos dar e operar em nossa vida espiritual é este poder para revestir, para preparar os teus filhos para suportar toda a pressão espiritual, toda a opressão que Satanás quer usar para lhe fazer pecar, para lhe fazer retroceder, calamaia, orialabastecandaramassúria, meu Deus, operai maravilhosamente, Senhor, aquela vida que o inimigo desesperou e já colocou no seu coração para tirar a própria vida, Pai. Olha, Senhor, que operação maligna, diabólica. Olha que opressão satânica, Pai, atuando na mente e no coração, ordenando esta pessoa, comandando a vontade desta pessoa para se autodestruir, para se autossabotar. Meu Deus, mas em nome de Jesus Cristo, nós pedimos a tua vitória, Rei da Glória. Leva o teu povo, Pai, neste dia especial para a tua casa, para consagrar as suas vidas, para orar e jejuar a ti e o Senhor operar aquilo que para eles parece impossível, mas o Senhor pode dar.

ó Pai, que já estão preparando-se, ó Pai, para este fim de semana que será, ó Pai, de tão tremendas respostas e vitórias que o Senhor tem para dar à tua igreja. Meu Deus, eu apresento em oração a vida espiritual de todos os mantenedores do programa Voz da Libertação, desta transmissão, deste link, deste canal, meu Pai. Eu apresento a vida espiritual dos ajudadores, dos colaboradores da tua casa, papai, ajuda, meu Deus, ajuda, lamassuri, calamadorianda, ajuda.

Jesus Cristo. Agora eu te peço, ó Deus bendito, que as trancas, as travas e os males, ó Pai, que diziam, que traziam impedimentos,

povo para o Senhor abençoar. Meu Deus poderoso, meu Deus glorioso, prepara a tua igreja para ser tirada da terra, prepara a tua igreja para estar contigo, ó Jesus querido.

alguns minutos, mas horas e horas consultando a ti, horas e horas de comunhão, de intimidade na oração. Meu Pai, renova a força da tua igreja, do teu ministério para clamar. Renova a força do teu povo, Pai, para buscar ao Senhor nesta campanha, para buscar ao Senhor neste propósito, Pai. São milhares agora trazendo as suas causas, são milhares agora já agradecidos, Pai querido, porque foram alcançados pela salvação, foram alcançados pela operação, e nós te agradecemos, Pai. O teu espírito de amor tem nos ajudado.

Oh, Espírito Santo, agora nós oramos, agora nós clamamos, Pai, entregando nas tuas mãos a direção do nosso ministério, a diretoria desta igreja. Abençoai, papai, a vida, a família, o ministério, a saúde da nossa irmã Irene Miranda. Dai a vitória, Pai da glória, Rei de amor. O Senhor é poderoso, meu

celestial, das tuas mãos poderosas, Pai, sobre a vida do ministério geral. Eu oro, papai, alamastecandalabassúria, tepalabacantalabaia. Olha quantos estão sofrendo, porque estão vendo os seus familiares.

irredutível para com o Senhor, o Rei da Glória. Tu eres o nosso Salvador, tu eres o nosso ajudador, e eu te peço agora, Rei Eterno, venha operar. Venha usar, Pai, ó Deus, em tuas mãos, Pai, a liderança que está atuando na parte jurídica, na parte administrativa, na parte da segurança, na parte organizacional da Igreja Pentecostal, Deus e Amor, Oricalamassuri Alabaia, ó Deus Todo-Poderoso, ó Deus maravilhoso e eterno, opera prodigiosamente, Papai. Nós não sabemos, mas o Senhor faz. Nós não temos, mas o Senhor tem. Nós não podemos, mas o Senhor pode, Pai, socorrer. Socorre agora, Pai, a tua igreja que está no presídio, a tua igreja que está no presídio feminino, ali naquela delegacia, naquele plantão, a tua igreja, Pai, que está na intercessão, lá naquele presídio de segurança máxima, Pai, lá, Senhor, estão os teus filhos que te servem. Lá, meu Pai, tem alguém, ó Pai, que foi alcançado pelo Evangelho poderoso que foi anunciado a eles. Espírito Santo, oramos pela tua igreja, Pai, que está agora cruzando os oceanos. Aonde estiver um filho teu, ali está a tua igreja, Pai. Diz a tua palavra que o único que servia a ti dentro daquela navegação, daquela embarcação, meu Pai, ó Deus, de Jerusalém para Roma, era Paulo, Senhor da glória. E o Senhor entregou, meu Pai, nas mãos dele todas aquelas almas que navegavam com ele. Entrega, Senhor, nas mãos deste cristão, Senhor, todas aquelas almas que estão viajando, que estão navegando, cruzando os oceanos, que estão, meu Pai, ó Deus, nas pontes aéreas, Senhor, nos voos intercontinentais, Oricandalabaia, livrai, meu Pai, ó Deus, agora sobre os céus da nossa nação. Estende as tuas mãos e dá o livramento. Estende as tuas mãos, meu Pai, sobre as águas, sobre os rios, sobre os oceanos e primordialmente sobre aqueles que estão habitando ali, Pai. Sobre aqueles que estão às beiras dos litorais, ó, meu Pai, sobre aqueles que vivem da pesca, aqueles que atuam nas águas, aqueles, ó Pai, que estão nas ilhas. Senhor, o teu espírito de amor é poderoso para preparar oportunidade de salvação, de milagre e vitória na vida de cada um deles agora, Pai Santo. Eu entrego este mês de setembro, que será, Senhor, o mês do grande batismo, e só o Senhor para destruir e estourar todas as correntes de angústias, todas as correntes de trevas e males. Meu Deus, venha operar gigantesca e poderosamente. Alamastecandaraia, ó Deus poderoso, ó Deus maravilhoso, nós confiamos em ti. Nós entregamos esta causa, Pai Santo, Deus de amor, meu Salvador. Nós contamos com o teu favor, com a tua graça, com a tua misericórdia, ó Rei da Glória. Tenha de compaixão, meu Pai, daqueles que agora estão em aflição, porque tudo deu errado, ó Deus, em suas vidas familiares, nas vidas, ó Pai, ó Deus, que a

nós pedimos, venha com teu sinal celestial, venha com teu amor dos altos céus, te calamasturianda, meu Deus, operai, Pai, os propósitos pelos quais a tua igreja está convocando o teu povo para buscar a tua presença, meu Deus, aquele que se sente incapaz, ó Pai, de vencer, de romper com todas estas ataduras das trevas, com todo este aprisionamento do mal. Oh, meu Deus, eu creio, oricalamassúria, no socorro celestial, eu creio no socorro divino das tuas mãos, eu creio, meu Pai, na manifestação, tecalamasturia lamaia, opera, Jesus, opera, Pai, dando calmaria àquela vida, dando paz àquele coração, repreende esta tribulação, Pai, repreende esta ânsia maligna que não deixa esta pessoa nem se alimentar, chega a noite, Senhor, ele se torna um zumbi dentro desta casa e precisa se medicar, não consegue dormir, o sono não vem e estes pensamentos acelerados, estes sentimentos, Pai, que tem baqueado o coração, causando esta aceleração terrível, queima, Senhor, estas setas do maligno, queima, Senhor, esta agitação diabólica. Nós cremos, ó Pai, na paz maravilhosa que só o teu Espírito pode nos dar, ó meu Deus. Agora confirma, Pai, confirma, Senhor, a bênção do teu amor sobre aqueles que estão fazendo votos. Eu vejo vidas, Pai, que estão tomando decisão, prometendo a ti fidelidade em seus corações, prometendo a calamassura e alamaia. Meu Deus e meu Pai, trabalhai, Senhor, que possamos ver o poder da tua palavra agindo, o poder da tua palavra destruindo todos os impedimentos, algozes e males. Meu Deus, glorifica o teu nome, ensina-nos, ó Pai, a aplicar a tua palavra, a tua verdade, o teu conselho na nossa alma, para desfrutar da bênção do Senhor. Espírito Santo de amor, eu entrego nas tuas mãos agora, Papai, aquele que não cessa de orar, aquele que está agitado, Pai, mesmo sendo bombardeado pelas setas da bruxaria, da feitiçaria, ele prossegue crendo, ele prossegue fazendo a sua vontade, ela prossegue buscando a tua face, o teu rosto, oricandalamaia, opera, Deus maravilhoso, opera, Rei eterno, para que possamos te adorar e entregar nas tuas mãos o fruto da gratidão através da resposta, Senhor, aqueles que hão desta oração de se render, aqueles que hão de se entregar a ti, sim, meu Deus, eu já quero te louvar, porque o Senhor dia a dia tem guardado os membros desta igreja para não permitir o abatimento os tragar. Pai Santo, vai colocando as tuas mãos lá naquela nação da África, da Europa, da Oceania, meu Deus, aqui em todas as Américas, o Senhor é poderoso para abençoar. E agora, Pai, nós queremos te suplicar tudo aquilo que não tivemos, tudo

O filho do pastor Wilson Siqueira, que vai avançar neste clamor, apresentando estas almas. Papai, usai a ele de uma maneira poderosa, ó Rei da Glória, para que o teu povo possa testemunhar e te glorificar das bênçãos recebidas. Pai Santo, nós entregamos aqueles que agora estão enviando os seus muitos pedidos de oração, crendo que o Senhor está concedendo a resposta, crendo que o Senhor está dando a vitória, crendo que o Senhor há de operar, ó Espírito Santo.

faz maravilhas de renovação, faz maravilha, Masteridimicandalabaia, para que possamos te adorar, Rei da Glória. Agora, Pai, impacta esses ouvintes que

0: E agora, Pai, prossegue usando a vida do teu filho, é o que nós te pedimos e te agradecemos em nome de Jesus.
1: Ei, Senhor, meu Deus e meu Pai, meu muito obrigado, meu Deus, por esta oportunidade. Senhor, muito obrigado, meu Deus, por estar nos ouvindo neste momento, em concordância com a oração do teu servo, pastor Kleber. Nós estamos, ó Deus, dando continuidade a este momento de oração, a esse tempo de oração, dentro, meu Deus, desta live proposta pela diretoria, que é o Ministério Global de Intercessão Global de Oração, meu Deus. Pai, em nome de Jesus, nós queremos te agradecer por toda a sua bondade, ó, meu Deus, pela nossa vida. E eu sei que esta oportunidade, ela não é meritocracia, mas é misericórdia do Senhor de estarmos, meu Deus, diante da sua presença. Estamos aqui, Senhor, pelo sacrifício que o seu filho realizou na cruz do Calvário, e queremos também, meu Deus, pedir perdão de todas as nossas falhas, fraquezas, porque nós somos falhos, meu Deus. A gente reclama de tudo, Senhor, e a sua bondade continua sobre nós. Nós reclamamos de tudo, Senhor, mas com tudo isso, o Senhor nos ama. Meu Deus, e neste momento de oração, de súplica, nós queremos orar por todos os nossos internautas, por todos os nossos ouvintes do programa Voz da Libertação, que neste momento, o Senhor, estão clamando conosco através desta programação. Estão, Senhor, nesse instante, colocando, meu Deus, todas as suas ansiedades diante da sua presença. Meu Deus, quantas pessoas agora não conseguem nem orar. As lágrimas estão rolando, meu Deus, sobre seus rostos. Meu Deus, em nome de Jesus, pessoas que estão agora desesperadas, tristes, devido à situação, à luta, à prova em que está passando, enfermidades, ó Senhor, e elas não veem saída, não veem escape em lugar nenhum, meu Deus. Parece que tudo se fechou, não tem resposta, Senhor, mas neste momento eu sei que a sua presença está, Senhor, visitando essas pessoas agora, visitando essas vidas agora, porque nós sabemos que quando nós ficamos sem resposta dos homens, é aí que o Senhor, aleluia, chega com a sua provisão, pois o Senhor age quando todos os nossos recursos se esgotam, quando não temos mais, meu Deus, nenhuma saída aqui na terra, é aí que se cumpre exatamente o que o salmista, ele recita em Salmos de número 121. Olho para os montes, de onde me virá o socorro? O meu socorro vem do Senhor, que fez os céus e a terra. Senhor, e eu entendo agora que este socorro está sendo enviado, Senhor, aleluia, para a vida destas pessoas que estão clamando por socorro nesse instante. Pessoas que clamam, meu Deus, pedindo a saúde, pedindo a cura, pois estão terrivelmente enfermas. Senhor, estão carregando uma enfermidade que a medicina já não tem mais recurso. Um câncer, um HIV, uma AIDS, Senhor, leucemia, seja o que for. Nós sabemos que para o Senhor nada é impossível. Não existe nada que possa, meu Deus, interditar o Senhor de agir. O Senhor tem recurso, o Senhor tem solução para todas as coisas. Neste momento, o Senhor atende o clamor desta pessoa que está pedindo a cura divina, pois precisa da cura para este tumor que está, Senhor, tomando contas de um órgão do seu corpo, está tomando conta, meu Deus, do seu organismo, um câncer, um tumor extremamente agressivo, causando dores terríveis que nem a morfina consegue sequer amenizar essas dores. Ah, Senhor, socorre esta vida agora e que este mal, os sintomas venham desaparecer, porque o teu nome é poderoso e é no teu nome que nós clamamos agora, que nós oramos, que nós pedimos o socorro ao Senhor. Meu Deus, que esta pessoa se veja agora liberta, livre deste mal, Senhor. Elimina agora o câncer, elimina agora o tumor, elimina, Senhor, estas enfermidades que têm lutado contra esta pessoa. Em nome de Jesus Cristo, Senhor, restabelece a força, restabelece o ânimo desta pessoa. Pessoas que estão, Senhor, terrivelmente abaladas, emocionalmente falando, sentimentalmente, psicologicamente, socorre essas vidas, ó Pai. A angústia, ah, Senhor, a tristeza tem torturado esta pessoa. Meu Deus, quantas pessoas que estão com depressão, com síndrome do pânico, com crise de ansiedade. Pai, em nome de Jesus, alcança essas vidas agora, que elas possam, meu Deus, sentir a alegria dada pela sua presença. Porque é verdade, Pai, por mais que nós tenhamos lutas, aflições aqui nesta terra, mas quando sentimos a sua presença, Senhor, isto é suficiente, isso nos basta, Pai. O que a gente precisa sentir é a sua presença. Se nós sentirmos a sua presença, Senhor, por mais que nós estamos andando pelo vale da sombra da morte, aí é aquilo que o salmista também vai dizer: ainda que eu ande pelo vale da sombra da morte, ah, Senhor, eu sei que Tu estás comigo, a Tua vara e o Teu cajado me consola. Senhor, sentindo a Sua presença é suficiente, meu Deus. Então, Senhor, o que nós precisamos agora, nesse momento, é a Sua presença. Por mais, meu Deus, que as provações têm chegado até as nossas vidas, nos dá Sua presença, Senhor. Eu sei que a Sua presença é valiosa e não podemos ficar sem ela. Que a Sua presença esteja sobre a vida desta pessoa agora que está na aflição, que está na ânsia da morte, que está agonizando, meu Deus. Que a Sua presença esteja sobre eles agora. Senhor, eu sei que tem pessoas agora que estão, Senhor, colocando diante de Ti todas as aflições que estão sentindo. Talvez consigam expressar, falar, mas tem outras que não conseguem sequer menear os lábios, eu diria, porque a emoção tomou conta desta pessoa. A dor que ela está sentindo é tamanha que a voz está embargada, meu Deus. Pai, em nome de Jesus, ouve, Senhor, o clamor de todos. E eu sei que a lágrima é uma frase diante do Senhor. Socorre, Senhor, esta pessoa. Socorre esta pessoa que está apresentando alguém que está na UTI, que está na CTI, que está hospitalizado. Meu Deus, e que os médicos não estão, meu Deus, dando condições de vida para esta pessoa. O Senhor pode visitar agora. Essas pessoas, meu Deus, que oram conosco, sabem muito bem, meu Deus, que a oração, este momento de clamor, é uma chave, Senhor, que abre a sua glória. Quantos milagres têm acontecido através deste clamor, e quantas pessoas, meu Deus, tem já por muitos anos orado conosco aqui, através do programa Voz da Libertação, através das redes sociais, e pessoas que já testificaram, meu Deus, coisas, bênçãos que receberam através deste momento de oração. E agora, Senhor, eles também estão clamando mais uma vez para que o Senhor entre com ação, para que o Senhor entre em ação contra estes problemas que estas pessoas estão, meu Deus, enfrentando. Pai, em nome de Jesus, nós repreendemos também todo espírito maligno, Senhor, porque nós sabemos que, ah, meu Deus, o mundo espiritual tem, Senhor, afrontado as vidas e as pessoas. Satanás, meu Deus, tem investido contra a vida das pessoas, principalmente quando as pessoas estão, Senhor, debilitadas, estão, meu Deus, fragilizadas por provações, pelas intempéries da vida. E é neste momento, Senhor, que Satanás vem e avança contra estas pessoas, para levarem cada vez mais essas pessoas ao fundo do poço, para levar essas pessoas, meu Deus, à piora. Mas nós clamamos pelo teu Espírito Santo agora, que pode, meu Deus, atuar contra as ações malignas. A sua palavra diz que o inimigo vindo com a torrente de águas, o teu Espírito Santo alvorará contra ele a sua bandeira. Senhor, em nome de Jesus, Espírito Santo, age agora na mente destas pessoas que estão sendo atacadas por Satanás com desespero. Satanás, meu Deus, insere o desânimo, o desespero, tentando levar essas pessoas até mesmo ao suicídio, dizendo a elas que já não tem mais, meu Deus, motivo para viver, que a vida perdeu o sentido, que o fim chegou. O teu Espírito, meu Deus, pode agora trabalhar, aleluia, sobre estas vidas, e falar aos pensamentos delas que a saída é o Senhor Jesus Cristo. Essas pessoas não precisam da morte. Satanás é mentiroso e mente desde o princípio. Essas pessoas não precisam da morte. Satanás diz que a morte é a solução. Satanás está falando à mente dessa pessoa que a morte é a solução dos problemas. Mas essas pessoas não precisam da morte. Essas pessoas precisam da vida. E a vida é o Senhor Jesus Cristo. Espírito Santo, conduz essas pessoas ao Senhor Jesus agora, para uma plena libertação, para que elas possam, meu Deus, enxergar que tem saída, que tem escape, que nada está perdido, e que não nasceram para sofrer, igual Satanás está colocando em seus corações, que vocês nasceram para sofrer. Mentira do diabo. Senhor, coloca, meu Deus, aos corações dessas pessoas agora o real motivo da vida, que é o Senhor Jesus Cristo, é a sua presença, que elas possam, Senhor, aleluia, receber, meu Deus, aleluia, o poder da vida, que é o Senhor Jesus Cristo, Pai, que os caminhos delas sejam visitadas pelo Senhor, que o caminho desta pessoa, meu Deus, seja visitado pela sua presença. E eu entendo quando o salmista se refere a isto, sobre o caminho das nossas vidas, e ele vai dizer em Salmos de número 37, verso 5, entrega os teus caminhos ao Senhor e confia nele, e ele tudo fará. Meu Deus, que essas vidas possam agora entregar seus caminhos, seus projetos, seus sonhos, Senhor, até mesmo aqueles que eu diria que já foram sepultados, porque quantas pessoas, meu Deus, na decepção da vida, enterram os seus sonhos, enterram os seus projetos, dizendo: não dá mais, não tem como mais, para mim já era, acabou. Quantas pessoas, Senhor, diante destas situações, acabam desistindo, meu Deus, até mesmo da família, do filho, até mesmo, Senhor, da sua vida social. Quantas pessoas, Senhor, acabam se afastando, meu Deus, das pessoas e vão viver nas ruas, vão viver, Senhor, uma vida de abandono, porque, Senhor, elas acham que isso vai trazer solução, mas que essas pessoas agora entreguem os seus caminhos, sonhos, projetos, até aqueles sepultados já em sua presença, porque a sua presença, meu Deus, restaura. Nós entendemos que a sua presença traz restauração. Restauração, meu Deus, esta que abrange o casamento, que abrange, meu Deus, a vida matrimonial, que abrange, Senhor, a vida dos filhos. Senhor, aquelas pessoas, aqueles filhos que estão nas drogas, em que os pais já desesperaram, desanimaram, dizendo, olha, eu lavo as minhas mãos, já não tem mais jeito. Pois é, Senhor, o Senhor pode restaurar, meu Deus, estes jovens agora. O Senhor pode restaurar o relacionamento familiar. O Senhor pode, meu Deus, restaurar, meu Deus, esta casa que está totalmente, meu Deus, desunida. As pessoas têm vontade de ir embora, já não tem mais como conviver, mas o Senhor pode restaurar agora, Senhor. Ah, meu Deus, restaura. Restaura o relacionamento, restaura, Senhor. Restaura o lar, a família, pois o Senhor tem o maior prazer em restaurar vidas, restaurar família. No entanto, meu Deus, que eu me lembro agora que o primeiro milagre que o Senhor operou foi em uma festa de casamento, pois o Senhor, meu Deus, tem o prazer em estar, meu Deus, presente no relacionamento da família, meu Deus, na constituição da família. Visita as famílias agora e repreenda todo o mal, Senhor. Todos os demônios que lutam para causar o divórcio, a separação, a destruição da família, Senhor, que a sua presença, a mesma presença que estava, meu Deus, no casamento lá em Caná da Galileia, e quando acabou o vinho, o Senhor estava lá para trazer o vinho de volta. Ah, meu Deus, que esta família sinta agora o Senhor trazendo o vinho de volta. O vinho, meu Deus, que representa a alegria, que representa a comunhão, que representa a união, que representa, meu Deus, comemoração. Este vinho, Senhor, seja restaurado na vida desta família, Senhor, que está em pé de guerra, que está em quase, Senhor, se separando ou já se separaram. Que o Senhor possa trazer o vinho de volta nesta família, Senhor, em nome de Jesus. Que esta mesma presença, aleluia, se manifeste na vida deste casal. Senhor, restaura também aqueles sonhos, ah, Senhor, de um projeto, meu Deus, de criar uma empresa, um micronegócio, uma microempresa, meu Deus, um empreendedorismo, e se acabou com frustrações, ó Deus, com decepção. Que o Senhor possa agora restaurar esses projetos, restaurar esses sonhos, e que estas pessoas possam voltar a sonhar, porque o Senhor é um Deus que restaura os sonhos, meu Deus, das pessoas. E além de restaurar, meu Deus, o Senhor realiza os sonhos que as pessoas têm. Meu Deus, coloca confiança nesses corações. Nós precisamos, meu Deus, a cada vez confiar mais em ti, meu Deus, porque o Senhor é poderoso para fazer todas as coisas acontecerem na nossa vida. Ó, meu Deus, nós apresentamos também, Senhor, as crianças doentes. Ah, Senhor, as criancinhas que estão com câncer, que estão desenganadas da medicina, isso tem trazido uma tristeza muito grande ao coração, meu Deus, dos pais dessa criança. Quantos pais agora orando e chorando comigo, meu Deus, pedindo a cura desse inocente, desta criança. Essa criança, meu Deus, não sabe queixar aonde está doendo, aonde está a enfermidade. Só sabe chorar, meu Deus. Tão inocente, Alcança essa vida agora, meu Deus. Restaura a saúde, meu Deus, neste corpinho tão frágil. Arranca esse tumor para que o coração deste pai, desta mãe, venha se alegrar diante de ti, Senhor. Em nome de Jesus, traz saúde sobre a vida das crianças, ó Pai. Sobre a vida dos adolescentes. Visita os adolescentes, ó Pai. Na escola, em todos os lugares, guarda os nossos adolescentes, guarda os nossos jovens, ó Deus, visita os nossos jovens, e eu oro por toda a juventude, tanto, meu Deus, aqueles que estão na igreja, fazendo parte do Ministério Expansão Jovens, fazendo parte das atividades da nossa igreja. Contudo, eu acho, meu Deus, que nós temos ainda poucos jovens conosco. Queremos mais. Envia mais, meu Deus. Usa a nossa juventude para ganhar mais jovens para ti. Precisamos da força jovem, meu Deus. Ah, Senhor, que o teu Espírito Santo traga uns jovens para a nossa igreja. Traga uns jovens para a sua presença, Senhor. Os adolescentes, as crianças, porque nós entendemos que quando as crianças vêm, as famílias também vêm junto, Pai. Trabalha poderosamente, ah, meu Deus, com o Ministério Pequeno Galileu. Usa as nossas tias, ó Deus, que estão à frente, a nossa irmã Débora, que tem, meu Deus, investido nesse projeto. Pai, em nome de Jesus, visita, Senhor, poderosamente todos os ministérios, todas as frentes da nossa igreja, Pai, que tem trabalhado, Senhor, constantemente para, meu Deus, granjear mais pessoas para a sua presença, mais vidas, mais almas para o batismo. Isto é, meu Deus, a intenção e o objetivo da diretoria, ver o crescimento do teu reino, meu Deus. Ninguém está, Senhor, à frente dessa obra por status, por poder, não. Senhor, toda a diretoria está concentrada, meu Deus, para ganhar vidas para o Senhor, para o crescimento do teu reino. Senhor, continua, Senhor, conosco, em nome de Jesus. Nós oramos, Senhor, para o Senhor abençoar também e abrir portas sobre a vida das pessoas que estão desempregadas. Eu tô orando, Senhor, por diversos

intercede, nós oramos por eles agora. Abre as portas, meu Deus. Esse pai de família, esta mãe de família que não sabe o que oferecer para os filhos porque os recursos já se acabaram. Quanto tempo, meu Deus, estão desempregados. Abre as portas, ó Pai. Meu Deus, que este homem, esta mulher que ora comigo agora com tanta fé, que segure em suas mãos os currículos, que segure em suas mãos a carteira de trabalho, pois no amanhecer do dia sairão bem cedo para distribuir os currículos, ó Pai, que possam ser surpreendidos com uma porta que o Senhor está abrindo. Meu Deus, abençoa também os empresários, abençoa, Senhor, os microempresários, os empreendedores, abençoa, Senhor, para que este negócio, este comércio, esta empresa, esta firma possa ter a necessidade, meu Deus, de contratar pessoas para trabalhar. Aumenta, Senhor, o fluxo de venda, aumenta, Senhor, as demandas desta empresa, desta metalúrgica. Meu Deus, aumenta as demandas, as encomendas neste lugar, para que este empregador tenha a necessidade de abrir vagas, ó Deus, em nome de Jesus, para que estas pessoas possam ser contratadas, para que o desemprego no nosso país venha, Senhor, cair, em nome de Jesus, meu Deus. Socorre as vidas que precisam de socorro financeiro. Ó, meu Deus, eu oro também apresentando toda a diretoria mundial, a nossa irmã Irene Miranda, Senhor, a nossa presidente mundial, a sua família, a irmã Débora Miranda, meu Deus, abençoa a saúde da tua serva, a família da tua serva, pastor Lorival de Almeida, meu Deus, a saúde do teu servo, em nome de Jesus, presbítero Davi Miranda Neto, ah, meu Deus, a sua família, a sua esposa, os seus filhinhos, continua usando o teu servo mais ainda, meu Deus, pastor Milton de Almeida, pastor Marco Magno, pastor Antônio Osmar, pastor Fabrício, pastor Gerry, irmã Maria Josefina, meu Deus, a minha família também, a família dos teus servos, visita, em nome de Jesus, abençoa, Senhor, toda a nossa equipe técnica de áudio e vídeo, abençoa suas famílias, abençoa, Senhor, os nossos internautas, os nossos ouvintes, de modo geral, em nome de Jesus é o que nós pedimos e te agradecemos, certos a sua resposta, amém e graças a Deus, amém. Muito bem, queridos internautas, queridos ouvintes do programa Voz da Libertação, nós vamos agora fazer aquele convite que sempre fazemos aqui quando finalizamos uma oração, que é convidá-los a aceitarem a Jesus como Senhor e Salvador de suas vidas. Neste momento é a oportunidade que vocês têm. Talvez você tenha postergado isso por muito tempo, mas não desista disso, não rejeite esta oportunidade. Os filhos pródigos também, aqueles que se afastaram do Evangelho, momento de voltar. Todos que tomam esta decisão agora vão orar comigo, repetindo estas palavras. Senhor Jesus, neste momento eu estou te aceitando, te recebendo como meu Senhor e Salvador da minha vida, da minha alma. E Senhor Jesus, perdoa os meus pecados e escreve, Senhor, o meu nome no livro da vida e sela com o teu sangue para o grande dia do arrebatamento. Senhor Jesus, a partir de agora, faz uma obra também na minha família e coloca em mim o teu Espírito Santo, em nome de Jesus, amém e graças a Deus. Pois bem, você acabou de tomar a melhor decisão que você poderia tomar na sua vida. Parabéns pela decisão tomada. Agora você é um filho de Deus. Você saiu das trevas para a luz. Já não é mais criatura. Se tornou filho de Deus porque você recebeu o Senhor Jesus. Parabéns também àqueles que regressaram à casa do Pai, aos filhos pródigos. Sejam bem-vindos. Vocês agora fazem parte desta família que é a igreja.

0: Deus é Amor, que é muito mais que uma família. É uma igreja que é muito mais que uma família. É uma família cristã. Nós estamos juntos a partir de agora. E você vai fazer o seguinte, você vai ter todo o aparato, todo o apoio através de pastores que estão orientados a prosseguirem com vocês em todos os passos que vocês darão a partir de agora, pois vocês precisam de informações, precisam de orientação, precisam de acompanhamento, precisam de um discipulado. E como eu faço, pastor? Aqui, para vocês que nos acompanham pelas redes sociais, nós temos ao rodapé desse vídeo os nossos endereços eletrônicos para vocês entrarem em contato nesse exato momento. E os que nos acompanham pelo rádio, anote aí, eu vou falar pausadamente o nosso e-mail, endereço de e-mail e também o nosso contato pelo WhatsApp. Olha o e-mail, anote aí. Quero aceitar a Jesus, @ipda.com.br. Eu vou repetir. Quero aceitar a Jesus, @ipda.com.br. É tudo junto, tá bom? E o nosso número de WhatsApp para você mandar uma mensagem. DDD é 11, o número é 950-94-4645. Vou repetir, 11 9 50 94 46 45. Você pode visitar também o nosso site ipda.com.br, ipda.com.br. Você vai lá em barra, lá na barra, né? Você vai colocar lá na barra endereços e você vai localizar uma igreja Deus e Amor bem pertinho de você, aí no seu bairro, no seu estado, na sua cidade, e você vai procurar o nosso pastor e vai dizer: olha, eu aceitei a Jesus, me reconciliei através da live de oração da igreja Deus e Amor. Que Deus em Cristo vos abençoe, sejam bem-vindos à igreja Deus e Amor. Muito bem, infelizmente nós temos que ir embora, vamos finalizar essa live. A programação de rádio continua com vocês a madrugada toda, na madrugada, a rede de apoio, tá bom? Continue ligadinho com o programa Voz da Libertação. Agradeço a audiência de todos vocês e voltamos logo mais a 00h para orar mais uma vez com vocês. Que Deus abençoe, um forte abraço, um bom descanso a todos, em nome de Jesus. Orou com vocês, presbítero Wilson Siqueira e também o nosso pastor Kleber de Oliveira. Fiquem com Deus, beijão no coração, até mais.
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1: Meu esposo chegaram a me dar remédios muito fortes, e quando voltava a consciência, aí que eu me lembrava de alguma coisa, eu esquecia os dias, quer dizer, eu não tinha vida. Chegou um ponto que eu orei a Deus que eu queria encontrar uma igreja que eu lutasse e vencesse. E eu orando e jejuando em casa, Deus enviou até uma irmã da Deus e Amor. Deus usou ela e falou com ela. Eu estava terminando o meu propósito e ela chegou na minha janela e falou: não sei se você vai acreditar em mim, mas Deus está me enviando aqui para dizer para você e para Deus e Amor, porque ele tem uma grande obra lá com você. Ela não sabia do meu propósito, que eu fiquei fazendo em casa. Eu falei: eu creio sim, irmã, fique em paz. E hoje, para a honra e glória do Senhor, eu vim. Foi dias de luta, eu fiz campanha, até que um dia eu me cansei da minha situação. Eu falei com Deus: Deus, eu creio no Espírito Santo, eu creio que ele habita em nós, eu creio que eu estou na igreja que o Senhor me enviou. Eu não sirvo Deus para viver, porque de vez em quando me dava as crises pequenas e não tinha solução, porque a minha família na época que cuidava de mim. E quando, mesmo eu vindo na igreja, me deu algumas outras crises. E chegou um dia na minha casa de novo, falei: Senhor, eu já estou no propósito do Senhor. Eu quero uma luz, que eu me sinto uma condenada, Senhor. Eu não sei quando que vem a crise. Quando vem, eu tenho que parar com tudo. Aí eu não sirvo o Senhor. Para dizer a verdade, Deus, eu não sirvo nem para servir ao Senhor. Foi quando aí Deus me deu a palavra em casa, eu li ali e eu voltei a viver, voltei a sorrir, voltei a ter a consciência. As pessoas até me acham muito inteligente, mas é Deus na minha vida. Eu passei por esse processo, permissão de Deus. Irmãos, mas eu digo que eu encontrei a salvação na igreja pentecostal Deus e Amor. Eu encontrei uma nova vida, é uma vida que eu posso sorrir, eu sou tranquila e como gratidão eu sirvo ao Senhor com amor e alegria. Eu agradeço a Deus pela minha salvação. Jesus veio e me libertou e me curou. Até o médico ficou admirado, porque eu falei para ele: olha, Deus é fiel, irmão. Até os meus familiares perguntam quanto tempo eu tô na Deus e Amor, que eles estão vendo toda a diferença na minha vida. Procure a sua salvação, lute, venha para a IPDA. Eu congrego aqui na sede mundial. Quando nós temos tempo, nós vamos também na do bairro, porque as IPDAs são todas iguais, irmãos, é o mesmo Deus. Venha buscar a sua salvação, que é o mais importante das nossas vidas, das nossas almas, amém? Eu agradeço a rica oportunidade. Repetindo, meu nome é Maria Silva Leide Caldeira, eu congrego aqui na sede e moro na Coab de Taipas. E agradeço a rica oportunidade em nome de Jesus.
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3: Uma hora e 2 minutos.

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0: 8 minutos em São Paulo. Virou 1:09. Seja muito bem-vindo, muito bom dia. Que a graça e a paz de Jesus esteja de maneira abundante em seu coração. Esse é o meu desejo, é o desejo do seu irmão, Diácono Douglas Almeida. E seja muito bem-vindo, você está no programa Madrugada do Socorro de Deus, rede de apoio aqui na Rádio Deus e Amor. E hoje é segunda-feira, dia 28 de setembro de 2026. Manhã é essa, o qual Deus proporcionou a cada um de nós. Eu estou acompanhado na técnica do nosso irmão Hamilton e nós vamos com você, querido ouvinte, até às 5 da manhã, debaixo da graça, debaixo da misericórdia do nosso Deus. Esse que é um órgão oficial das nossas igrejas pentecostal Deus e Amor, cuja responsabilidade e supervisão está sobre a vida da nossa irmã presidente mundial Ereni Miranda e também a nossa irmã vice-presidente mundial Débora Miranda, pastor Lorival de Almeida, presbítero Davi Miranda Neto e toda a nossa diretoria. E eu já quero compartilhar com você, querido ouvinte, os nossos canais oficiais, aonde você pode fazer a sua ligação, aonde você pode fazer o seu, mandar a sua mensagem através do nosso WhatsApp para interagir, para pedir oração, porque daqui a pouquinho, às 2 horas da manhã, nós vamos falar com Deus, nós vamos entrar em oração e vamos pedir a Deus que ele manifeste a sua graça, a sua mão forte, trazendo curas, libertações, milagres extraordinários. Então, anote aí os nossos contatos. Se você deseja ligar, o telefone é 11-3208-2790. Repetindo, 3208-2790 ou 3208-2743. 3208-2743 ou o nosso WhatsApp DDD 11 98292-3392. Repetindo, DDD 11 98292-3392. Já temos ouvinte na linha. Alô?
1: Alô?
0: Alô,
1: senhor?
0: Paz do Senhor Jesus, muito bom dia. Com quem eu falo?
1: Bom dia. Irmã Cida de Bauru.
0: Irmã Cida de Bauru, seja bem-vinda à programação. A senhora gostaria, amém, de fazer o pedido de oração. Fique à vontade.
1: Irmão, eu quero assim, passar a agradecer e quero mais oração, entendeu, irmão? Esse dia eu liguei, acho que eu não sei se foi com a mão mesmo que eu pedi, eu já começo desempregado, e eu pedi oração, sabe, irmão?
0: Sim, sim, Deus abriu a porta.
1: Pra Deus abrir a porta. E amanhã, irmão, em nome de Jesus, a gente vai fazer uma entrevista.
0: Que maravilha, esse é o nosso Deus, esse é o poder da oração. Quando nós oramos, sim, Deus manifesta o seu poder, né, irmã Cida?
1: Manifesta.
0: Eu acho que foi comigo mesmo, hein? Se eu não me engano, foi comigo mesmo.
1: É, Lucas, eu pedi, é.
0: Eu lembro. Que maravilha.
1: Lembra,
0: fico,
1: né,
0: feliz.
1: Então, graças a Deus, às 19 horas, é pra ele ir lá, né? Fazer a entrevista.
0: Eu creio que vai dar tudo certo em nome de Jesus.
1: Eu creio. Eu peço pra Deus, assim, mais oração, pra uma dele. Parece que é assim, um pouco fora, assim, da. Tanto, sabe, não? Sim. Ele não tem muito assim, sabe, assim, pra sair, assim, mas eu peço que Deus vai com ele, né?
0: Não, vai dar tudo certo. Deus vai levar ele em paz, vai trazer ele em paz e ele vai chegar contando a bênção.
1: Eu creio. Então eu peço oração e vou da minha vida também, irmão, com minha fé tudo inchada. Agora eu levantei da oração. Nossa, irmão do céu, que dor nas minhas pernas, queima, sempre medo, joelhos, tá tudo inchada. Jesus, tem misericórdia, minha vida.
0: Vamos orar sim. Eu creio que Deus vai confirmar a bênção de uma maneira completa também na vida, na saúde da senhora, em nome de Jesus.
1: Eu creio também, irmão, em nome de Jesus, né, irmão? Tá, até aqui tem sustentado, né, irmão? Só ele mesmo, né?
0: Senhor, sabe? Deus tem cuidado, né, irmã Cida? Quantos anos já de ministério a senhora tem?
1: Ah, irmão, eu congreguei, eu era da Assembleia, né? Eu congreguei 11 anos primeiro. Depois eu rodei de vila. Aí eu venho aqui, né, pra Vila Industrial. E eu acho que dia 18 mil, irmão. Eu mudei pra cá. Mudei pra cá dia 13 de agosto de 2000.
0: Muitos
1: aí,
0: anos já.
1: Aí Deus usou o meu menino, o Valdir, que é obreiro, né? Fazer os amor. E abriu uma igreja aqui, na vila.
0: Que benção.
1: Pra ele e um outro irmão. Irmão, eu sou até hoje.
0: E desde graças então a senhora tem servido a Deus conosco aqui na Igreja Deus e Amor, que maravilha. Muitos milagres, meu irmão. Muitos milagres a senhora tem vivido, eu acredito, né?
1: Ai, graças a Deus, o senhor tem me ajudado, meu irmão, graças a Deus, né?
0: A senhora teria algum testemunho que a senhora gostaria de compartilhar, algo que marcou a sua vida?
1: Então, irmão, eu assim, porque eu morava em Trascava, né? E lá, irmão, quando estava um terço na família. Aí a gente não servia a Deus ainda na época, né, irmão? Aí a gente tem que fugir do problema, né? Quando a gente não tem aquela fé, né, irmão?
0: Sim, sim.
1: Aí a gente veio para Bauru, né? Os parentes meio que, irmão, mudar para outro lugar. Eu vendi tudo que tinha lá, sabe, irmão? Eu falei, e agora? Tinha casa lá, sabe? Tinha escala. Eu falei, meu Deus, e agora? Tá dos acertos, uma menina minha com 13 anos, sabe, irmão? Vamos namorar lá e a história é bom. Aí eu fiz um voto com Deus, com o missionário, né, irmão? De madrugada, missionário orando de madrugada. Com ele, se Deus me desse, né, meu teto de novo que eu tinha lá, que ele vendeu, chegou a pagar aluguel. Meu marido trabalhava de pedreiro, caiu, quebrou a perna, foi aquele acerto, com a luta perna. Aí eu falei com Deus, se ele me desse outro, né, outra casa pra mim, né, outro, né, teto, que eu ia, né, agradecer a Deus aí em São Paulo. De joelho, né? Que eu não faço no testemunho, mas que eu ia, né, agradecer a Deus de joelho aí da sede mundial. Fiz, né, orando com o missionário, que, irmão, para onde agora não sei, meu senhor me deu outra casa, duas. Aqui eu moro, tem uma no fundo. Não tinha veículo, tem, graças a Deus, Deus me prosperou. Né, irmão? E eu fui em São Paulo e contei a benção lá.
0: Que maravilha, aí, que maravilha. Então, ao invés de ganhar uma casa, a senhora ganhou foi duas.
1: Duas. E eu fiz um voto também, né, irmão? Que se Deus me olhasse de novo, eu ia agradecer a Deus um culto na minha casa. Um culto de ação de graça. E foi realizado, irmão, graças a Deus.
0: Glória a Deus, esse é o poder do nosso Deus.
1: Irmão, missionário, até hoje eu choro, irmão. Até orando de madrugada, missionário. Livramento, de acidente pra mim, graças a Deus, meu Deus. Deus tenha abençoado, irmão, graças a Deus.
0: Feliz com Jesus, irmã Cida.
1: Feliz com Jesus, irmão.
0: Vale a pena, vale a pena servir esse Jesus, né, irmã Cida?
1: Vale.
0: Quantas pessoas não estão nos ouvindo agora que ainda não tomaram essa decisão tão importante que é servir a Jesus, né? E muitas vezes estão sofrendo, estão aflitas, estão atribuladas, angustiadas, mas o segredo para viver uma vida plena é na presença de Jesus, não é mesmo?
1: Na presença de Jesus, do Pai, do Filho e do Espírito Santo. Deus intercede por nós, né, irmão?
0: É,
1: então,
0: é
1: graças a Deus, né? Quer que me ajudar, minha bênção também, meu irmão, graças a Deus, eu estou de trabalho com meu filho, meus dois filhos na presença de Deus, fazendo a obra. Tem um que casou esses dias aí, né? Uma coisa dominante, um dia nós dois anos agora. Está fazendo a obra, está aprendendo, está abrindo o corpo para a esposa. Não,
0: família servindo a Deus, não é mesmo?
1: É verdade. Agora tem minha filha, mas eu creio que Deus faz a obra completa, né, irmão?
0: Em nome de Jesus. Irmã Cida.
1: Porque eu tenho a quarta já.
0: Glória a Deus. Irmã Cida, eu quero agradecer a senhora.
1: Pela...
0: É bênção. Quero agradecer a senhora pela sua participação aqui no programa Voz da Libertação. Muito obrigado aí por ter compartilhado um pouquinho do seu testemunho. Grande é a sua fé. E já está anotadinho aqui, daqui a pouquinho
1: graças
0: nós vamos entrar em oração,
1: Deus,
0: hein?
1: Irmão, tá em toda a minha família, né, irmã Cida? E assim, especial, então uma filha minha, que ela ficou viúva, não sei se ela pediu oração. Assim, me desculpa, irmão. Ela ficou viúva por 3 anos. Irmão, ela é batizada. Irmão, ela não consegue afirmar na presença de Deus. Ela fuma, irmão. Fala a palavra que desagrada a eu, sabe? Desagrada a eu, né? Imagina Deus.
0: Qual o nome
1: sabe,
0: dela?
1: Irmão, ela tá desiludida, tá filha.
0: Qual o nome dela?
1: Cleonice e família.
0: Cleonice.
1: Cleonice e família, irmão. Tá bom?
0: Tá ótimo, já tá anotadinho, daqui a pouco vamos entrar em oração. Deus abençoe, viu?
1: Amém, irmão. É o pastor Douglas, né?
0: Isso, sou eu mesmo.
1: É, eu conheço pela voz, não. É o pastor. oração. Madrugada. Tá bom, então, irmão.
0: Deus abençoe. Fica na paz do Senhor Jesus.
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0: 1:19 em São Paulo. E vamos seguindo, querido ouvinte. Você ouviu um pouquinho aí do relato da nossa irmã Cida, lá de Bauru. Ela compartilhou que ela veio para São Paulo, ou melhor, ela se dirigiu para ali a cidade de Bauru no ano de 2000, depois de vir de uma outra cidade, onde ela passou com a família dela um vento muito forte, uma situação muito difícil. E ao chegar ali na cidade de Bauru, ela fez um voto com Jesus, dizendo que se Deus preparasse para ela e para a família dela um lar, uma casa ali naquele município, ela cumpriria o voto de vir aqui na sede mundial e se colocar de joelhos diante da presença de Deus e também dar um culto de ação de graças. E você ouviu ela testificando que não foi só uma casa que Deus deu para ela, mas duas. Esse é o poder do nosso Deus. Por isso, querido ouvinte, faça votos com Jesus, faça propósitos com Deus, não permita as situações difíceis sucumbir a sua vida, a sua casa. Não, lute, seja um guerreiro, seja uma guerreira, lute através do escudo da fé e certamente você também vai viver coisas extraordinárias. 1:20, nós vamos agora para o quadro Pão Diário com a nossa irmã Débora Miranda, e ela vem trazendo o tema, o salmo mais citado do Novo Testamento, e eu já volto com você.
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5: Você sabe qual é o salmo mais frequentemente citado no Novo Testamento? Você pode ter imaginado o familiar e amado Salmo 23, mas na verdade é o Salmo 22. Vejam como ele começa, com as ungentes e comoventes palavras de Davi citadas por Jesus na cruz. Deus meu, Deus meu, por que me desamparaste? Você se sente desamparado? Às vezes se sente abandonado até por pessoas da sua família? Imagine em que situação Davi estava e se encontrava para clamar a Deus desta maneira. Deus meu, por que me desamparaste? Percebam, ouvintes, que ele se sentiu desamparado e abandonado. Mas no Salmo 22, versículo 1, diz: porque se acham longe de minha salvação as palavras do meu bramido? É mais uma pergunta que faz Davi. Ele também se sentiu ignorado, não somente desamparado, abandonado, mas ignorado, porque ele diz: por que se acham longe de minha salvação as palavras de meu bramido? Ele também se sentiu ignorado. Deus meu, diz no versículo 2, clamo de dia e não me respondes. Ouvintes, vocês já se sentiram assim? Um dia você já olhou para os céus e imaginou porque parecia que Deus o tinha abandonado ou o tinha ignorado? Você não é o único e não será também o último. Bem-vindo ao mundo de Davi. Mas a cada grito lamurioso de Davi é mencionado uma característica de Deus que o resgata do abatimento. Nesse todo processo de angústia, Davi descobre no livro de Salmos, capítulo 22, ainda no mesmo capítulo, no versículo 3, que eu quero ler para vocês. Porém, tu és santo, o que habita entre os louvores de Israel. E no versículo 4, mostra que também ele confia no Senhor. Ele diz assim: em ti confiaram nossos pais, confiaram, e tu os livraste. No versículo versículo 8, olha o que Davi diz: confiou no Senhor que o livre, livre-o, pois nele tem prazer. Ele está vendo aqui, descobre que Deus é libertador, é confiável, é salvador. No versículo 20 fala da salvação, livra minha alma da espada. No versículo 21 fala sobre a salvação, então diz assim: salva-me da boca do leão, ouve-me desde as pontas dos unicórnios. Ele está pedindo ali, e ele vê que Deus é santo, confiável, libertador, salvador, e também descobre a sua força no versículo 19, quando diz: mas tu, Senhor, não te alongues de mim, força minha, apressa-te em me socorrer. Amigo ouvinte, se você se sente desamparado, dobre os seus joelhos agora, busque o Senhor, imite o seu caráter e viva para sempre o vosso coração, como diz Salmos 22, no versículo 26. Que Deus os abençoe em Cristo Jesus.
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2: 1:32 em São Paulo, 1:32. E vamos seguindo a Madrugada do Socorro de Deus. Você que ainda não mandou o seu pedido de oração, faça isso, porque daqui a pouquinho, às 2:00 da manhã, vamos entrar em oração. Faça como a nossa ouvinte Lúcia, que está dizendo a paz do Senhor Jesus. Meu nome é Lúcia Nascimento, de Itambi, Taboraí, Rio de Janeiro. Eu peço oração por minhas causas na justiça e meus filhos Camila, Cássia e Leonardo e Lucas e toda a minha casa, para que Deus venha curar a minha vida da ansiedade também. Deus abençoe, irmã Lúcia. Eu creio na sua vitória, na vitória da sua casa, em nome de Jesus. Nosso ouvinte está dizendo: olá, boa noite, a paz do Senhor Jesus, irmãos. Quero agradecer os amados por todas as orações ao qual tem sido feita por mim, pela minha família. Que Deus abençoe e conceda em dobro as ricas bênçãos, em nome de Jesus. Orem pela vida do José Carlos, que é lá de Curitiba, para que as bênçãos do Senhor venha confirmar. E também a vida do Hamilton dos Santos Júnior e toda a nossa casa. A bênção, ela é certa, querida irmã, em nome de Jesus. O milagre será manifestado. É sempre um prazer estar comunicando, falando com vocês aqui através desta programação. Saber que vocês estão aí desse lado, na audiência, na intercessão, juntamente conosco, para Deus fazer a obra. Nosso ouvinte está dizendo: a paz do Senhor Jesus, quero pedir oração pela vida do meu esposo, para que Jesus venha fazer o grande milagre naquela CTI. É a irmã Verinha. Deus abençoe a irmã Verinha. Vamos orar pela vida do seu amado e eu creio na vitória, em nome de Jesus. Nosso ouvinte Aparecida dos Anjos está dizendo: quero pedir oração pela vida da Isabel e eu creio no milagre, em nome de Jesus. Já temos ouvinte na linha, hein? Alô?
3: Alô?
2: Bom dia, paz do Senhor Jesus, com quem eu falo?
3: Paz, João Alves de Melo.
2: Irmão João, o senhor fala da onde, irmão João?
3: Monte Azul Paulista, interior de São Paulo.
2: Interior de São Paulo, seja bem-vindo, querido irmão João. Conte a bênção, o senhor quer fazer um pedido de oração, fica à vontade.
3: É, coloca meu nome na oração do meu pai, da minha mãe.
2: João e família.
3: Eu tô ouvindo todos os dias, mas hoje, graças a Deus, eu consegui linha, mas eu tentei uma hora e não consegui, não.
2: O senhor está tentando aí desde as 1:00, mas agora Deus preparou essa oportunidade. Glória a Deus. Obrigado pela audiência, viu? Já está anotadinho aqui o seu nome, o nome da família. E eu creio na bênção, hein?
3: Eu estou ouvindo todos os dias.
2: Que maravilha. O senhor já serve a Deus na Igreja Pentecostal Deus e Amor ou ainda não?
3: Eu já fui visitar lá. Eu vou na Assembleia, mas eu já fui lá.
2: Maravilha, então, maravilha. Sempre um prazer receber cada visitante da nossa Igreja Deus de Amor. E o senhor já é cristão ou ainda não confessou o nome de Jesus ainda?
3: É, eu frequento, mas ainda não batizei ainda.
2: Maravilha, mas já aceitou Jesus?
3: Já.
2: Que maravilha. Então, esse é o caminho, é seguir nessa fé, porque é só Jesus que pode verdadeiramente mudar todas as áreas da nossa vida, principalmente a espiritual.
3: Tem um colega meu internado também, mas ontem ele faleceu, ontem, mas ficou 18 dias internado.
2: Ficou 18 dias internado e Deus recolheu.
3: É, a gente fica assim meio triste por isso.
2: É, a gente fica chateado porque a gente não tá preparado para perder, né? Mas, infelizmente, é o ciclo natural da vida, né?
3: É, mas é duro, você não vê mais a pessoa, acostumado a conversar com a pessoa e você sabendo que não vai ver mais a pessoa.
2: É triste, é triste. Que Jesus conforte seu coração, querido irmão, pela sua perda, viu?
3: É complicado.
2: Vamos orar e eu creio que a vitória vem, em nome de Jesus. Quero já agradecer ao Senhor pela sua audiência, pela sua interação, e que o bom nome de Jesus seja glorificado. Fica firme com Jesus, hein?
3: Eu tô firme, porque sem ele é difícil aí.
2: Com ele já é difícil, sem ele então, misericórdia.
3: Aí não tem jeito.
2: Deus abençoe, querido irmão João, fica na paz do Senhor Jesus.
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2: 1:37, 1:37, e vamos seguindo nesta fé, nesse propósito. Lembrando que nós já temos ouvinte na linha. Alô!
4: Alô, bom dia.
2: Bom dia, paz do Senhor Jesus, com quem eu falo?
4: Com a Gisele, de Goiânia, paz do Senhor Jesus.
2: Amém, irmã Gisele, seja bem-vinda à Madrugada do Socorro de Deus. A senhora gostaria de deixar o pedido de oração?
4: Sim, pra mim, pra Deus me libertar da medicação que eu tomo. Eu tomo medicação controlada, né? Na verdade, eu já tô diminuindo, cortando aos poucos.
2: Muitos anos já tomando essas medicações, irmã?
4: Olha, tem uns 4 anos que eu tô tomando. Aí eu fiquei um ano sem tomar, mas depois tive que voltar a tomar.
2: Certo, 4 anos então já na dependência desses medicamentos.
4: É só uma medicação, só porque ele tem 2 miligramas, então eu achei que ela era muito forte, entendeu? Mas eu fiquei um ano sem tomar. Mas infelizmente voltei e tô cortando, Deus vai me libertar, em nome de Jesus, essa medicação.
2: Já tá anotadinho aqui, irmã Gisele. Nós vamos orar sim, eu creio no milagre, eu creio na providência.
4: Eu acompanho vocês das 11 até do meio da madrugada.
2: Que maravilha, a senhora sempre tá na audiência, então, orando conosco também.
4: Tem aí, tem 2 sextas-feiras, eu fui na sede dos alunos aqui em Goiânia.
2: Que maravilha, que maravilha. Já serve a Deus já, irmã Gisele?
4: Sim, eu sou da Assembleia de Deus, só que eu gosto da pessoa, eu tô indo no Deus Amor, né? 2 sextas-feiras eu fui a minha avó.
2: Que benção, a senhora é muito bem-vinda, viu? Quando
4: muito
2: você
4: obrigada,
2: se sentir de Deus, fique à vontade. É sempre um prazer receber pessoas como a senhora na nossa igreja.
4: Eu sempre ligo pra vocês, eu acho que vocês já me conhecem, senhor.
2: Eu lembro da senhora semana passada, eu acho. Não, semana retrasada.
4: Sim, mas semana passada eu também liguei. Eu liguei, eu acho que foi na quinta, sexta, sempre ligando, sempre vocês oram por mim.
2: Que maravilha, que maravilha. Que Deus abençoe, é uma honra orar por vocês, tá bom?
4: Tá bom, eu que agradeço, muito obrigada.
2: Fica na paz do Senhor Jesus, irmã Gisele. Sim, Deus abençoe. É, querido ouvinte, vai interagindo aí, hein? Vai entrando em contato, faça como a nossa irmã Gisele. Creia na bênção, creia na vitória. As vitórias que Deus prepara é grande, mas precisamos perseverar. Tem gente que desiste, né? Faz uma campanha, faz um propósito e de repente a vitória não vem na hora que ela quer e ela acaba desistindo, achando que Deus não está ouvindo, que Deus não vai responder. E o segredo da vitória, querido ouvinte, é perseverar. Persevere, certamente você também vai tomar posse da sua vitória. Já temos mais um ouvinte na linha. Alô?
5: Alô, rapaz.
2: Bom dia, paz do Senhor Jesus, com quem eu falo?
5: Rapaz, o meu nome é Maria Aparecida, eu moro aqui em Itaquera. Eu peço para pôr meu nome na oração de 2 horas, eu vou orar junto.
2: Que maravilha, irmã Maria Priscila.
5: Eu tô fazendo a campanha de toda semana, eu tô ouvindo a rádio. E tô indo também na igreja, ontem, domingo mesmo, eu participei aqui à tarde do culto. Já é 10 domingos que eu participo, pastor.
2: Sempre colocando a fé em prática.
5: É, tô pondo em prática. Eu não posso ir na semana que ninguém que me leva, tô indo os domingos. Mas tá ótimo, tá maravilhoso, eu não tava indo de jeito nenhum, agora tá achei quem me leva, pastor.
2: Que maravilha, que maravilha. Deus preparou, né?
5: Todo domingo.
2: Deus preparou. É o que Deus faz. Deus prepara o recurso, a condição.
5: Eu orei tanto para pedir para Deus preparar a pessoa para ir junto comigo. Ele ofereceu, vai todo domingo. Já é 10 domingos que eu estou indo. Eu queria ter ido de manhã com o pastor Davi, mas não foi possível, porque ele não podia me levar, eu só podia ir à tarde. Mas tá beleza, Jesus. Foi uma maravilha ontem à tarde também, viu, pastor?
2: Deus está operando.
5: Tá, pastor, tá.
2: Quantos anos já servindo a Deus, irmã Maria?
5: Olha, em outro ministério eu já tinha 25. Aí, quando eu conheci a Igreja Deus Amor em 2015, aí eu não fui mais congregar no outro ministério. Aí eu fiquei congregando aí na Igreja Deus Amor.
2: Que
5: não,
2: maravilha.
5: Não voltei mais pro outro, sabe?
2: Que maravilha. Sentiu Deus aqui e ficou com nós.
5: É, pastor, é a diferença. Não adianta, pastor. A Igreja Deus é Amor, é a diferença.
2: É verdade, é verdade.
5: Não adianta, pastor. Vai ali, vai acolá. É igual aquele pastor fala, só tem blá blá blá. Mas ali a gente, só de entrar dentro do tempo, a gente sente um algo diferente.
2: É a unção de Deus.
5: Glória a Deus, pastor. Eu fui renovada por dentro e por fora ali dentro.
2: Tá feliz com Jesus, irmã? Servindo a Deus aqui na Deus é Amor?
5: Olha, eu falo de Jesus pra todo mundo que eu converso e conto testemunho mesmo que eu fui curada. Eu fui pra lá que fui curada do coração lá dentro.
2: A senhora sofreu do coração, irmã Maria?
5: Fiquei. Lá mesmo eu fiquei.
2: A senhora sofreu do coração? O que que a senhora tinha?
5: Ô, pastor, eu não sofria não. Quando eu pensei que não, eu tava infartando e eu não sabia o que que era. Aí eu falei, eu vou lá conhecer a Igreja Deus Amor. Que por sinal, uma irmã minha ficou muitos anos lá, ela foi curada de câncer também. Eu fui curiosidade, fui, mas eu vou lá participar de um culto lá. Chegou lá, sem eu pedir na hora da explosão de milagre, era pastor Davi também, foi em 2015. Aí eu não pedi nada, eu me lavei de suor. Aí quando foi no outro domingo, era 3 domingos, quando foi no segundo domingo, eu entrei com a minha ligeira e aí eu percebi que eu não estava sentindo nada, fui fazer os exames, não tinha nada, pastor.
2: Ô, glória.
5: Aí fiquei lá, graças a Deus, tô feliz, o meu filho também era de outro ministério, ele tá indo lá também, mas eu.
2: Que maravilha. Esse é o poder do nosso Deus.
5: Vai ser até o fim da minha vida.
2: Amém.
5: Eu não vou afastar. Eu fiquei muito tempo sozinha em casa que meu marido faleceu e não tinha quem me conduzir. Isso aí eu comecei a orar, pedindo para Deus para me ajudar, para me acompanhar um banquinho daquele. Ai, pastor. Hoje eu entro, já entro agradecendo a Deus, olha que eu entro ali dentro. Viu? Só de eu ir, pastor. Só de eu entrar e. Eu chego em casa o dia, parece que foi o melhor dia, é o melhor dia da semana.
2: Que maravilha, que maravilha. Fico muito alegre de ouvir um pouquinho o testemunho da senhora.
5: E a gente fala com as pessoas sem medo de errar. Sem medo de errar. Contando como é o trabalhar de Deus ali dentro.
2: Que maravilha.
5: Todos os pastores, todas as pessoas que trabalham ali dentro, é muito gentil, muito educada, aquelas meninas que acompanham a gente no banheiro, ninguém vê ninguém fazer coisa com má vontade, aí tudo isso cativa a gente, né, pastor?
2: É verdade, você vê o carinho,
5: pois é, pastor,
2: a reciprocidade do povo de Deus é muito bom.
5: O nome do meu filho chama Wilson.
2: Wilson.
5: E ele que me acompanha e Deus vai me ajudar pra ele nunca esmorecer de estar levando essa mãe. É muito gratificante, sabe, pastor?
2: Tá anotadinho aqui, irmã Maria.
5: Tá bom, pastor.
2: Deus abençoe, obrigado aí pela audiência. Fica com Jesus, viu? Se cuida, fica na paz.
5: Tá na paz.
2: Amém. Querido ouvinte, 1:45, já vai preparando aí, hein? Você que está em casa, você que está no seu local de trabalho, já vai se preparando aí, porque um pouquinho mais de 15 minutos nos separam aí já do momento da oração, e eu tenho a certeza que Deus vai fazer coisas extraordinárias. Deus vai manifestar o seu poder e também a sua graça. Já temos mais um ouvinte na linha. Alô!
6: Alô!
2: A paz do Senhor Jesus, muito
6: Alô.
2: Bom dia!
6: Amém!
2: Com quem eu falo?
6: Você fala com o irmão Paulo.
2: Irmão Paulo, se o senhor puder abaixar um pouquinho o seu retorno aí.
6: Tá.
2: Pronto, irmão Paulo, agora eu tô ouvindo a voz do senhor bem nítida. Seja muito bem-vindo, viu, ao programa Madrugada do Socorro de Deus.
6: Eu gosto, sempre escuto o programa do irmão.
2: Sempre tá na audiência, irmão.
6: De segunda, eu escuto. É a oração da meia-noite, assim, sigo, né?
2: Que maravilha. Então, o senhor fala da
6: onde? Eu pedi oração pra mim, pra minha filha. Eu tive uma perca na minha família há pouco tempo agora. A minha mamãe, né? O senhor recolheu, né?
2: Meus sentimentos.
6: Obrigado. Então, na casa tá fazendo minha filha. Eu sou acamado, né? E sou deficiente visual. Então, eu escuto programação, só que eu sou de outro ministério. Mas, eu tenho uma vez aqui em casa, uma visita de enfermo, uma vez por mês. Eu queria que o irmão colocasse meu nome na oração, o nome dos meus filhos.
2: Pode falar o nome dos meninos.
6: Eu vou falar o nome deles, tá bom?
2: Pode falar.
6: Simone. Andréia. Raquel e Ismael.
2: Pronto, tá anotadinho.
6: E o meu nome também, tá? E a sexta-feira eu escuto um pastor. A primeira vez que eu tava falando com o irmão, né?
2: Uhum.
6: De sexta-feira eu escuto o pastor, e que é de quinta pra sexta. É um pastor que entra aí, que é de país. Eu queria pedir um favor pro irmão. O irmão tem o telefone da igreja daqui de Poá?
2: De Poá?
6: Hã?
2: Não, não tenho. Infelizmente eu não tenho.
6: Como que eu posso fazer para me pegar o telefone?
2: Eu acho que aí, no caso, o senhor precisa ter o endereço da igreja e fazer uma visita na igreja. Aí falar com o pastor local.
6: Não, porque eu queria um dia visitar ela, mas não tem ninguém me levar. Por isso que eu queria ver que. Pra mim ver que o pastor arrumou alguém lá pra mim. Ficar pra mim lá, assistir um culto.
2: Então, o telefone assim a gente não tem.
6: Tá bom então.
2: Tá bom?
6: Tá. Eu vou colocar minha oração, esse meu nome, e deixa lá no portal lá com os irmãos, para os irmãos orar em cima. Tá bom, meu irmão?
2: Já tá tudo anotadinho aqui, daqui a pouco nós vamos entrar
6: quando
2: a oração.
6: Quando Deus fazer uma grande obra na minha vida, aí eu ligo e conto.
2: Conta a bênção, tá bom? Conta a bênção, em nome de
6: Falou,
2: Jesus.
6: Falou, irmão, a paz de Deus. Deus

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1: 1:50, 1:50. Nós vamos agora para o quadro Clínica da Alma com o nosso irmão psicólogo Gessé Ávila. Ele vem trazendo o tema saúde mental infantil e eu já volto com você.
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4: Olá, seja muito bem-vindo a mais um episódio do Clínica da Alma, um espaço para falarmos sobre saúde mental, qualidade de vida, inteligência emocional e desenvolvimento interior. Sempre de forma leve, prática e com base científica. Você sabia que uma em cada 6 crianças no mundo apresenta sinais de adoecimento emocional? E que muitos desses sintomas passam despercebidos porque são confundidos com fase, birra ou dificuldade escolar? É sobre a saúde mental infantil que eu venho falar hoje. Importante mencionar que a saúde mental infantil envolve 3 pilares. Primeiro, a regulação emocional. Segundo, um ambiente seguro. E terceiro, vínculos estáveis. Estudos da Associação Americana de Psicologia mostram que crianças emocionalmente acolhidas apresentam menor risco de desenvolver ansiedade, depressão e problemas de comportamento. O cérebro infantil está em formação, especialmente nas áreas ligadas ao controle emocional. E por isso, a forma como os adultos respondem às emoções da criança determina parte de seu desenvolvimento psicológico. Pense comigo. Imagine uma criança que volta da escola chorando e os pais dizem: para com isso, isso aí não é nada. Essa resposta ensina a criança a reprimir as suas emoções. Mas quando os pais dizem: olha, eu vejo que você está triste, vamos conversar sobre isso? O que você realmente está sentindo? Neste caso, ela aprende a nomear sentimentos e a lidar com eles. E aí a gente faz a seguinte reflexão: cuidar da saúde mental das crianças é plantar segurança, autoestima e equilíbrio para o futuro. Crianças que são compreendidas tornam-se adultos mais saudáveis emocionalmente. E eu quero deixar aqui 5 dicas práticas como promover saúde mental infantil. Número 1, ensine a criança a nomear emoções. Número 2, valide sentimentos, mesmo quando corrige comportamentos. Número 3, estabeleça rotinas. Previsibilidade gera segurança e controla a ansiedade. Penúltimo, brinque e esteja presente sem tela. E último, procure ajuda profissional diante de mudanças intensas nas emoções e no comportamento da criança. Como disse Maria Montessori, ajude-me a fazer sozinho. Autonomia guiada é a base da maturidade emocional. E se você gostou desse conteúdo, compartilhe a nossa programação com amigos e familiares, continue nos acompanhando e fique atento, porque a qualquer momento estaremos de volta com mais reflexões que podem transformar a sua vida. Um forte abraço e até o próximo episódio.

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2: Uma hora e 59 minutos, nós vamos agora para a identificação das nossas emissoras e já retornamos com você em oração.
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1: Maravilhoso Deus e eterno e querido Pai, Pai de nosso Senhor e Salvador, Jesus Cristo de Nazaré, é diante da tua presença, que é bendita e também poderosa, que eu me coloco em oração aqui nessa madrugada, ó Pai. E eu venho ao Senhor, ó Pai, interceder por esse irmão ouvinte que está juntamente comigo, de joelhos, clamando, buscando, em oração, ó Pai. Quero pedir ao Senhor perdão, perdão pelas minhas falhas, perdão pelos meus erros e transgressões. Perdão, Deus, se por meio de atitudes, palavras ou pensamentos, eu fui achado, contado diante dos teus olhos como transgressor. Eu reconheço que sem ti eu nada sei, sem ti eu nada sou e nada posso fazer. Quero apresentar ao Senhor, Pai, cada pedido de oração, pedidos de orações, ó Pai, que são variados, são causas das mais variadas, situações das mais complexas, ó Pai. Eu deixo diante do teu altar. Peço que o Senhor venha, ó Deus, entrar na causa desse irmão, na causa dessa irmã, na causa do povo de Deus. Pessoas que entraram em contato conosco aqui através do WhatsApp e também do telefone fixo, ó Pai, deixando já os seus pedidos de orações. Pessoas que pediu oração através do WhatsApp, eu deixo cada uma dessas demandas diante do teu altar. O Senhor que conhece cada coração, o Senhor que conhece o nosso deitar, o nosso levantar. Ah, Pai, vai agindo, vai trabalhando, vai respondendo, vai manifestando o teu poder, o teu poder, o teu poder. Ah, Papai do céu, vai jogando por terra cadeias, vai jogando por terra grilhões, jogando por terra tudo aquilo que é procedência diabólica. Toma nas suas mãos, Senhor meu Deus, aquele e aquela que nesse exato momento está acometido por uma enfermidade. Essa pessoa que está na UTI, na CTI, essa pessoa que está desenganada pela medicina, que, ó Deus, para ele e para ela é só um milagre. Vai entrando com a tua providência, Divino Espírito Santo. Vai libertando, vai tirando do monturo, vai tirando do lamaçal do pecado, vai fazendo a obra, Deus, para que o teu bom nome e nada mais do que o teu bom nome seja glorificado. Abençoa aqueles que estão, ó Deus, lutando, lutando para sobreviver, porque estão, ó Deus, praticamente já desenganados pela medicina. Deus, estende as suas mãos, faz o impossível acontecer para o louvor da tua glória. Para o louvor, ó Pai, da sua majestade santa. Toma nas suas mãos aqueles que, nesse momento, estão pedindo oração, ó Pai, não só por curas divinas, mas pessoas que estão pedindo a libertação de um familiar, a libertação de um ente querido. Vai libertando, sim, meu Pai. Honra a fé dessa mãe, honra a fé desse pai, honra a fé desse filho e faz um milagre acontecer. Ah, Papai do céu, que o Senhor venha libertar. É, Pai, essa pessoa que está no crack, na cocaína, na bebida alcoólica, no tabagismo, essa pessoa que está, ó Pai, ó Deus, sobre o uso do álcool, ah, Pai, e tantas outras, ó Pai, coisas que oprimem a vida humana, que destroem o corpo humano. Tenha misericórdia, meu Deus. Tenha misericórdia, Senhor meu Pai. Faz o impossível acontecer aqui nessa madrugada, Deus. Faz o impossível acontecer aqui nesta madrugada. Se nós orarmos, eu sei que o Senhor vai nos ouvir. Se nós buscarmos a tua face, eu sei que o Senhor, ah, papai, vai responder. Por isso vai agindo, por isso vai trabalhando, por isso vai operando, por isso vai realizando o milagre impossível para o louvor da tua glória. Pessoas que estão agora, pai, acometidas, ah, papai, por situações tão difíceis, pessoas que estão, ó pai, sofrendo porque estão vendo a casa, a família, o lar ao qual o Senhor proporcionou a eles sendo destruída, é, pai, dia após dia. Tenha misericórdia, meu Deus. Tenha misericórdia, Senhor meu Pai. Faz o impossível acontecer. Vai glorificando o teu nome, porque só o teu nome é digno de receber toda honra. Só o teu nome é digno de receber toda glória e todo louvor. Toma famílias, meu Pai, famílias que estão, ó Deus, sendo representadas por esse irmão que ora, por essa irmã que ora juntamente comigo. Deus vai alcançando cada lar, vai alcançando cada família, confirmando a vitória, confirmando a vitória, confirmando a vitória, confirmando, oh glória, oh glória, oh glória, a sua bênção, a sua graça. Cura, meu Deus, restaura, meu Pai, pessoas que estão na UTI, pessoas que estão na CTI, pessoas que estão, ó Pai, no quarto, ah, meu Deus, no hospital, acamadas, já faz alguns dias, ah, papai, até agora nada muda. Vai estendendo as suas mãos, vai colocando as tuas mãos, meu Pai, fazendo o impossível acontecer, fazendo o impossível acontecer. Eu creio no meu milagre, Jesus. Eu creio no milagre desse irmão, no milagre dessa irmã, porque o Senhor é fiel e verdadeiro para operar sinais, para operar prodígios, para operar maravilhas. Pai Santo, vai levantando, meu Deus, vai levantando, meu Pai, levanta a minha casa, levanta a casa dos nossos irmãos, levanta, ah, papai do céu, em todos os âmbitos, em todas as áreas, vai levantando e vai confirmando, Deus, a tua bênção, a tua vitória, o teu milagre. Quero orar pela vida da irmã Cida lá de Bauru, ah, papai, pela família da tua filha, vai guardando, livrando, abençoando, Deus. Toma também a vida do nosso irmão João, do interior de São Paulo, pai, oro por ele, oro pela família dele, peço que o Senhor alcance, peço que o Senhor guarde, peço que o Senhor livre, peço que o Senhor abençoe. Toma a vida da Gisele também, lá de Goiânia, ah, pai, confirma assim que as bênçãos sobre a vida e através da vida, ó pai, dessa filha, desse filho do Senhor, é, papai do céu, toma nas suas mãos a vida da nossa irmã Maria Priscila, é, pai, a vida do Wilson, oh, meu Deus, estende as suas mãos, confirma a tua graça, confirma o teu milagre, confirma a providência, toma nas suas mãos, meu Deus, oh glória, oh glória, oh glória, oh glória, oh glória. Toma nas suas mãos a vida do Paulo, a vida da Andréia, a vida, meu Deus e meu Senhor, Ah, pai do Ismael, da Raquel e da Simone. É, papai do céu, confirma a bênção sobre, ah, pai, cada uma dessas vidas, sobre cada uma dessas almas. Vai guardando, vai livrando, vai abençoando. Pai, estendendo as suas mãos de poder, as suas mãos de misericórdia. Oh, glória, oh, glória, oh, glórias a Deus. Enquanto nós estamos orando, Pai, vai quebrando grilhões, vai quebrando cadeias, vai esmiuçando, meu Deus, vai esmiuçando, Senhor, meu Pai. Oh, glória, oh, glória, oh, glória, oh, glória, oh, glória. Ajuda-nos, meu Deus, ajuda-nos, meu Pai, a estarmos no centro da Tua vontade, a estarmos no centro do Teu querer. Levanta nesta madrugada, Deus forte, levanta os caídos, pessoas que já não conseguem mais orar, pessoas que já não conseguem mais buscar a Tua face, Deus, em oração. Traz sobre ele, traz sobre ela, oh glória, oh glória, oh glória, o renovo, o renovo, o renovo, Senhor, do Teu Espírito sobre cada irmão, sobre a vida do povo de Deus. Sim, meu Deus e meu Pai, abre o céu, abre o Deus, meu Pai, abre o céu, meu Pai, confirma a vitória, confirma a vitória, confirma a vitória, confirma o milagre, confirma a providência divina para que o Teu nome e nada mais que o Teu nome seja glorificado, Deus. Visita ali, meu Pai, aquele e aquela que estão, ah, Pai, distante de Ti, pessoas que já não conseguem mais orar, pessoas que já não conseguem mais meditar na Tua palavra, ou muito menos mergulhar no oceano do Teu Espírito. Tenha misericórdia, meu Deus, tenha misericórdia, meu Pai, confirma o Teu agir, confirma, sim, o Teu trabalhar. Enquanto nós estamos orando, Pai, tem vidas que estão perecendo, enquanto nós estamos orando, tem almas perecendo. Ah, papai do céu, eu oro para que, ah, papai, almas sejam arrebatadas, ah, papai do céu, da condenação eterna. Ah, papai do céu, vai abençoando, vai levantando, vai colocando de pé, vai abrindo, Pai, porta aonde não tem porta, fazendo o que só o Senhor pode fazer, o impossível na vida daquele que crê, o impossível na vida daquele que espera, o impossível na vida daquele que confia. Enquanto nós estamos orando, Pai, honra, honra a fé desse irmão, honra a fé dessa irmã, honra o propósito dele, o propósito dela. Ah, papai do céu, e que o Teu bom nome, e nada mais que o Teu bom nome, somente o Teu bom nome, seja glorificado, Rei. Ajuda-nos, Espírito, segura nas nossas mãos. Ajuda-nos, Espírito, nos faz andar sobre as águas. Ajuda-nos, Espírito. Oh, glória, oh, glória, oh, glória, oh, glória, oh, glória, oh, glória. Oh, Abanda Yassé, vai abençoando o amado, vai abençoando o desejado, vai abençoando a nossa vida, a nossa casa, a nossa família, a nossa parentela. Ajuda-nos, meu Deus, ajuda-nos, meu Pai. Oh, glória, oh, glória, oh, glória. Vai dando a vitória, vai concedendo o milagre, vai concedendo a providência. Fala, Jesus, fala com aquele que, ó Deus, está distante, mas, ah, Pai, precisa voltar. Toma cada visitante nas suas mãos, toma cada vida, cada alma que tem adentrado nos cultos públicos da Igreja Pentecostal Deus e Amor. Vai abençoando, Jesus, vai abençoando, Senhor, meu Pai, vai confirmando o Teu agir, vai confirmando o Teu trabalhar, e que o teu bom nome, Rei da Glória, seja glorificado na vida e através da vida de pessoas que estão aqui agora, Pai, juntamente comigo em oração. Visita aqueles que estão dentro do sistema prisional, visita aqueles que estão, oh meu Deus e meu Pai, a me de comandai a sé, vai salvando, vai libertando, vai fazendo a obra, Deus, vai fazendo a obra, Senhor meu Pai, e que o teu nome seja glorificado, o teu nome seja exaltado, o teu nome seja engrandecido, porque é do Senhor, é do Senhor, é do Senhor, é do Senhor, que vem a nossa resposta, que vem a nossa resposta. Por isso eu te agradeço, por isso eu te louvo, por isso eu te exalto, porque o Senhor é bom e a sua misericórdia dura para sempre. Amanavacé, confirma esta obra, meu Deus e meu Pai, ajuda-nos a orar, ajuda-nos a clamar, ajuda-nos a pedir, nos ajuda, Espírito, a buscar a tua face enquanto se pode achar. Ah, Deus, ajuda-nos a invocar o teu nome enquanto o Senhor, Papai, está perto. Oh glória, oh glória, oh glória, oh glória, oh glória, oh glória, oh glória. Levanta os caídos, dá força para o fraco, dá ânimo para aquele que está desanimado. Espírito de Deus, fica conosco aqui agora. Enquanto nós oramos, trabalha. Enquanto nós clamamos, opera. Abençoa, Rei. Abençoa, meu Salvador. Oh glória, oh glória, oh glória. Ajuda-nos, Espírito. Ajuda-nos, Espírito. Ajuda-nos aqui agora. Ajuda-nos, meu Pai, porque sem a tua presença nós não podemos fazer nada. Sem a tua presença não chegamos a lugar algum. Eu sou dependente de ti. Eu sou dependente do Senhor. Oh glória, oh glória, oh glória, oh glória, oh glória. Visita, meu Deus, aqueles que estão, ó Pai, perecendo nas mãos do adversário. Deus, liberta, faz a obra, glorifica o teu nome. Vai abençoando, Senhor, para que o teu bom nome seja glorificado, para que o teu bom nome seja engrandecido, para que o teu nome, Deus, seja bendito entre nós. Venha conosco, meu Deus e meu Pai, te damos graças, te damos o louvor, te damos toda a adoração. Obrigado, Rei, por poder sentir a tua presença em nosso meio. Ah, Papai, obrigado. Obrigado porque o Senhor é fiel, obrigado porque o Senhor é verdadeiro. E uma vez que o Senhor se manifesta, ah, Papai do céu, ale, manda, candala, céu, oh Deus forte, que o Senhor venha se manifestar, trazendo curas, trazendo prodígios, trazendo maravilhas, ó Pai. Pedimos tão somente pela fé, em nome de Jesus.

0: 2:28. Que Deus abençoe você que orou juntamente comigo. Foi um momento onde nós tivemos a oportunidade de sentir a presença de Deus. É muito bom sentir a presença de Deus. Nesse momento, eu quero fazer um convite especial para você. Você que ainda não tomou a decisão de servir a Jesus, você que está afastado e deseja reconciliar, eu quero que você repita comigo as seguintes palavras: Senhor meu Deus e meu Pai, é diante da tua presença que eu estou, e diante da sua presença, ó Pai, eu te peço perdão pelas minhas falhas, pelas minhas transgressões, e peço que o Senhor me receba em seus braços de amor, porque eu confesso que sou um pecador, que preciso de salvação, e essa salvação não vem por outro, a não ser Jesus Cristo de Nazaré. Reconheço que a morte e a ressurreição dele teve como prioridade salvar um pecador como eu. Peço também, ó Pai, que o Senhor me dê do teu Espírito Santo, para que eu possa viver em novidade de vida, caminhando nessa fé, até que o Senhor venha buscar a igreja. Pedimos, ó Pai, em nome de Jesus.
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2: 2:34 e nós vamos agora para o quadro Bíblia em Foco com nosso irmão André Matias. Ele vem trazendo o tema medo e logo após teremos também a oração com nosso irmão pastor Lorival de Almeida. Fique sintonizado e já já eu volto com você.
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4: Paz do Senhor Jesus amados, quem vos fala, sua mãe Cristo, pastor André Martins Matias. Quero trazer uma reflexão sobre o medo. Em Números 22, versículo 2 e 3 diz: viu, pois, Balaque, filho de Zipor, tudo que Israel fizeram aos amorreus. E Moabe teve muito medo diante deste povo, porque era muito. E Moabe andava angustiado por causa dos filhos de Israel. O povo de Moabe, a nação de Moabe, estava com medo e muito medo. Por quê? Porque Israel estava estacionado junto às campinas de Moabe. E ali eles haviam conquistado os amorreus ao vencer Og, rei de Bazã, e Seom, rei de Esbom, ambos reis dos amorreus, que viviam na região de Gileade. Quando eles conquistaram essa terra, então os moabitas pensaram: os próximos seremos nós. Nós seremos os próximos a serem mortos, a serem vencidos, a serem dominados. Então eles foram dominados pelo medo, eles foram dirigidos pelo medo, e por causa do medo eles então vão contratar Balaão para amaldiçoar Israel. Além disso, também eles vão entrar em contato com os príncipes dos midianitas, vão envolver outra nação que não tem nada a ver, outras pessoas, vão envolver em todo esse problema com medo do povo de Israel, com medo da nação de Israel. E por causa disso, então, eles serão norteados pelo medo. Diz a palavra de Deus em Hebreus capítulo 2, versículo 15, que o medo escraviza, que o medo ele subjuga as pessoas. Então você com medo toma decisões impensadas, decisões que você não tomaria por causa do medo. O medo te influencia. Mas o interessante é que Moabe estava tremendo de medo de serem vencidos, mortos, destruídos, mas não sabia que o Senhor tinha já dado um decreto em relação a eles. No livro de Deuteronômio, capítulo 2, versículo 9, diz a palavra de Deus que Deus dissera a Moisés: não mexa com Moabe, nem caça intrigas a ele.

a eles. Olha que interessante, amados irmãos e ouvintes, Deus já havia falado, eles estão protegidos e ninguém pode tocá-los. Todavia, por eles não saberem deste decreto, eles estavam com medo. E quer saber? Essas pessoas que eles envolveram, no capítulo 31, vão acabar morrendo. Os midianitas serão destruídos por causa do envolvimento deles. Balaão também vai morrer no mesmo capítulo 31 de Números. Também vai morrer por causa do envolvimento dele. As pessoas que se envolveram vão morrer. E Moabe, que está

0: Grava. E isso faz sentido em nossos dias, quando muitas vezes o medo nos paralisa ou nos faz tomar decisões impensadas, insanas, irracionais. Que possamos vencer o medo, como Pedro diz na sua primeira epístola, capítulo 3, versículo 14. Sois bem-aventurados, então vença o medo. E enquanto você recebe essa palavra, que possa acontecer na tua vida, como aconteceu em João, capítulo 20, versículo 19, que os discípulos estavam com medo, mas Jesus chegou na casa em que eles estavam, assentados com portas fechadas com medo. Que você possa vencer o medo, porque você é bem-aventurado. Não se deixe dominar pelo medo. O medo, muitas vezes, é passado a nós pelas informações, é passado a nós pela mídia, é passado a nós pelas autoridades. Todavia o Senhor liberta. Ele disse: o Filho do Homem vos libertar, verdadeiramente sereis livres. Que nesse instante você possa ser liberto dessas correntes do medo, que você possa ser livre, liberto, porque você é bem-aventurado. E que você possa saber que quando você está com medo, você se torna cego, surdo e muitas vezes ignora que é um decreto de Deus a nosso respeito, para o mal não nos tocar. Não sofra por antecipação, como os moabitas sofreram e tiveram medo por antecipação, como os moabitas tiveram, sofrendo por algo que nunca iriam enfrentar, padecendo por uma situação que nem chegariam a enfrentar. Assim sofreram à toa. Enquanto estavam com medo, já estavam protegidos por Deus. Não sofra deste mal. Confie no Senhor. Vença o medo. Seja liberto em nome de Jesus. Deus abençoe a todos.
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1962, através do saudoso missionário Davi Martins Miranda. O Senhor Deus levantou a Igreja Pentecostal Deus é Amor. 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

0: desta história.
1: Aqui é o irmão Auro Martins, da Cruz de Jandira. Eu sou membro da Igreja Pentecostal Deus de Amor há 26 anos e conheci esse ministério através de um culto com o nosso saudoso irmão missionário Davi Miranda. Também, né, dessa programação da Voz da Libertação, onde eu recebi muitas bênçãos e vitórias. Amém? Deus abençoe todos vocês.
2: Meu nome é Benedita, sou da cidade de Jacutinga, Minas Gerais. Conheci a Deus e a mãe pelo meu irmão que foi em casa. E depois de saber, minha vida mudou.
3: Meu nome é Luciane, moro na cidade de Brusque. Conheci a Igreja Pentecostal Deus e Amor através de uma irmã, ela me fez o convite, eu fui. Quando cheguei na igreja, eu me encontrava muito enferma, Deus me curou de várias enfermidades. Hoje sou obreira da casa do Senhor e hoje, graças a Deus, meu lar é uma bênção. Em nome do Senhor Jesus, agradeço a oportunidade, a paz do Senhor.
4: Aqui quem fala é a irmã Elza de Francisco Morato. Eu conheci esse ministério através da Voz da Libertação, procurando uma rádio para me ouvir música do mundo. Aí caiu na Voz da Libertação o irmão chamando para orar pelos vícios, né? Tinha acabado o culto à tarde, nos domingos. O saudoso Davi Miranda chamava as pessoas, os ouvintes, para tomar oração, para ser liberto de algo. E eu era fumante.

0: muito feliz, sou grato por isso, que Deus abençoe a todos.
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Fora, Minas Gerais, e eu estou aqui hoje para contar para vocês o meu encontro com Deus. Foi em 1990. Eu fui convidada pela minha mãe para poder ir numa concentração evangelística com o pastor Lorival de Almeida e com a cantora Débora Miranda. Eu confesso a vocês que eu fiquei, assim, com muita vergonha, sabe? Eu não queria ir de jeito nenhum e a minha mãe insistia para eu poder ir, mas eu estava com vergonha de ser vista, né, no meio dos crentes.

E eu tava assim, muito constrangida, com vergonha, não queria ir de jeito nenhum. Mal sabia eu que aquele dia ia ser o dia mais importante da minha vida, né? Porque eu acabei indo e, chegando lá, eu tive uma experiência com Deus, assim, maravilhosa, né?

conseguia parar de chorar. Eu lembro da cantora Débora Miranda cantando aquele hino Sonhos, né? E eu não conseguia. Eu não conseguia parar de chorar, sentindo a presença de Deus na minha vida. Foi assim, a experiência mais linda que eu tive com Deus, né? Porque eu ainda não era convertida, eu não tinha aceitado Jesus ainda como meu Salvador, eu nem sabia o que, que era isso, né? Eu não sabia que eu precisava aceitar Jesus como meu Salvador. E assim, foi algo assim muito emocionante para mim. Eu senti muito, muita presença de Deus, muita graça de Deus. E eu não entendia, eu não conseguia compreender por que eu estava sentindo aquilo, né? Eu, assim, achava que eu não merecia. E eu não entendia que a graça de Deus não é por merecimento, né? A graça de Deus é um favor imerecido, né? A gente recebe Deus e a presença de Deus na nossa vida não porque a gente merece, mas porque Deus é misericordioso, né? Ele não faz acepção de pessoas, ele simplesmente ele te abençoa. E foi para mim a experiência mais emocionante da minha vida.

decisão de servir ao Senhor. E foi assim algo lindo, porque a partir daquele dia a vergonha sumiu, né? Eu não tinha mais vergonha de ser cristã mais, muito pelo contrário, eu comecei a sentir orgulho, né? Orgulho de ser cristã, orgulho de servir a Deus, orgulho de anunciar o Evangelho de Jesus. Eu me sinto muito feliz. Eu passei a ter uma vida diferente com Deus, né? Eu comecei a buscar a Deus, a jejuar, a orar, a ler a Bíblia. Todas as manhãs eu fazia um devocional com Deus e foi realmente muito marcante.

Então eu larguei tudo, larguei o pecado, larguei o mundo, fui transformada pelo poder de Deus e foi realmente a maior experiência que eu tive com Deus na minha vida.

presença dele, muito prazer de servi-lo. E quem me conhece, quem conhece a minha vida, a minha trajetória, eu convivo com muitas pessoas que não são cristãs, e quem me conhece sabe que tudo que eu faço

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Mais uma vez, ouvintes amados, a paz do Senhor Jesus, aqui estamos nós para orar juntamente com vocês. Nós queremos falar com Deus alguns minutinhos, falar com Deus de coração aberto, falar com Deus de alma lavada. Vamos sentir a presença de Deus. Eu vou orar por você, você vai orar por mim, nós vamos orar uns pelos outros. É o nosso convite para a oração, é o nosso convite para o clã.

Maravilhoso Deus, poderoso Pai, ó Deus, meu amigo, meu Senhor, Deus da minha salvação, mais uma vez eu estou na presença do Senhor juntamente com todos esses ouvintes, ó Deus, que se comprometeram a estar conosco clamando nesse momento. Senhor meu Deus, Senhor meu Pai, não tem como começar uma oração a Deus se não agradecermos ao Senhor, a não ser agradecendo a Ti. Então obrigado, Senhor, de todo meu coração obrigado por todas as coisas que o Senhor tem feito por mim, por nós, pelos nossos ouvintes. Senhor meu Deus, pela nossa família, as coisas que o Senhor tem feito para o nosso bem. Aliás, tudo que o Senhor faz é para o nosso bem. Muito obrigado a Deus por ser o meu Deus, por ser o Deus desses ouvintes que acompanham a nossa programação e nesse momento estão orando conosco. Obrigado a Deus por algo maravilhoso que só o Senhor pode fazer. Obrigado pelo perdão dos nossos pecados. Obrigado, Senhor meu Deus, por nos livrar dos fardos das nossas iniquidades, desse peso, ó Deus, que poderia estar fazendo o nosso corpo estar curvado, ó Pai, por ser um fardo pesado que nós não teremos condições de carregar. Então, obrigado também, ó Deus, pelo perdão dos nossos pecados e mais uma vez, eu me coloco diante do Senhor. Nós nos colocamos diante do Senhor, pedindo ao Senhor, perdoai os nossos pecados, ó Deus. Perdoai todas as nossas transgressões que nós temos falado, que nós temos pensado, o que nós temos feito que não tem sido do agrado do Senhor. Perdoa-nos, ó Pai. Purifica-nos de todo mal. Purifica-nos de todas as nossas transgressões, de todas as nossas iniquidades. Porque, Senhor, meu Deus, ao fazermos a nossa oração, nós queremos ter essa certeza de que o Senhor não só está ouvindo, mas o Senhor está também respondendo o nosso clamor. Quando a sua palavra nos fala, ó Deus, que os nossos pecados nos separam do Senhor, nós entendemos, ó Deus, que devemos sim entender que somos pecadores. E devemos entender também, ó Deus, que nos humilhando perante a sua presença, o perdão do Senhor vem para nós, vem para a nossa vida, vem para a vida de todos os ouvintes que estão orando conosco. E nós podemos ter a tranquilidade de que a nossa oração não só está sendo ouvida, mas também está sendo respondida. Senhor meu Deus, eu estou aqui, ó Pai, e quero interceder por pessoas, quero interceder por famílias, quero interceder pela minha família. Senhor meu Pai, o Senhor é o Deus que nós clamamos no momento das nossas angústias, no momento do nosso desespero, no momento, Senhor meu Deus, em que o nosso fardo, a nossa cruz se coloca, Senhor, tão pesada ou tão pesados. Senhor meu Deus, o Senhor é o Deus socorro presente no momento, ó Pai, do nosso maior sofrimento. Por isso nós clamamos a Ti nesse momento. Eu não poderia numerar, ó Deus, e não poderia dizer ao Senhor. Tanta gente, ó Pai, que nesse momento está orando comigo, num estado de sofrimento e de angústia tão terrível, de um sofrimento tão amargo. Senhor, nós não saberíamos expressar esse sofrimento, essa dor. Senhor, meu Deus, Senhor, meu Pai, mas nós pedimos ao Senhor o socorro, porque nós entendemos que o Senhor pode trazer, ó Deus, alívio para esse coração que está explodindo de tristeza, para essa vida que está explodindo, Senhor, meu Deus, de tanta angústia, de tanta dor, de tanto sofrimento. Senhor meu Deus, Senhor meu Pai, ó Pai do nosso maior sofrimento, por isso nós clamamos a Ti nesse momento. Eu não poderia numerar, ó Deus, e não poderia dizer ao Senhor. Tanta gente, ó Pai, que nesse momento está orando comigo, num estado de sofrimento e de angústia tão terrível, de um sofrimento tão amargo. Senhor, nós não saberíamos expressar esse sofrimento, essa dor. Senhor, meu Deus, Senhor, meu Pai, mas nós pedimos ao Senhor o socorro, porque nós entendemos que o Senhor pode trazer, ó Deus, alívio para esse coração que está explodindo de tristeza, para essa vida que está explodindo, Senhor, meu Deus, de tanta angústia, de tanta dor, de tanto sofrimento.
Senhor meu Deus, Senhor meu Pai, queríamos expressar esse sofrimento, essa dor. Senhor meu Deus, Senhor meu Pai, mas nós pedimos ao Senhor o socorro, porque nós entendemos que o Senhor pode trazer, ó Deus, alívio para esse coração que está explodindo de tristeza, para essa vida que está explodindo, Senhor meu Deus, de tanta angústia, de tanta dor, de tanto sofrimento. Senhor meu Deus, Senhor meu Pai, estenda as tuas mãos neste momento para visitar essa vida, ó Deus, que já não sabe mais onde colocar tantas lágrimas. Essa vida, Senhor meu Pai, que é uma vida de angústia e de sofrimento já há tanto tempo, de desespero. Essa vida, Senhor, de ansiedade sem tamanho. Essa vida, ó Deus, de depressão sem igual. Alcança esse coração que ora comigo agora, meu Deus. Alcança essa vida que ora comigo agora, meu Pai, trazendo alívio, trazendo socorro, trazendo alegria, trazendo a Deus o que precisa essa vida para respirar tranquilamente, pelo menos uma vez mais. Eu clamo ao Senhor, meu Deus, em favor de todas essas pessoas que noite e dia as lágrimas têm sido delas a companheira mais próxima. Em nome de Jesus Cristo, meu Deus, em nome de Jesus Cristo, o Senhor é o nosso alívio, o Senhor é o nosso socorro. Em nome de Jesus Cristo, ó Deus, venha trazer a esse coração um pouquinho mais de forças, um pouquinho mais de alívio, para que essa vida possa prosseguir, Senhor meu Deus, para que essa vida possa caminhar, meu Pai, com a cabeça levantada, entendendo que a noite ela não pode durar para sempre, para que essa vida possa entender que o choro ele também não pode durar para sempre. E agora, nesse momento, o Senhor está vindo, Senhor meu Pai, e tirando dessa vida, Senhor, esse inverno de uma vez por todas. Meu Deus, quantas famílias, ó Deus, estão nesse momento chorando, chorando a perda, Senhor, chorando, meu Pai, as desilusões, as mágoas, chorando as dores e as enfermidades. Estenda as suas mãos agora, meu Deus, estenda as tuas mãos agora, meu Pai, para tirar dessa vida esse sofrimento que se recusa a ir embora, para tirar dessa vida essa enfermidade que massacra, essa enfermidade que destrói, que mata pouco a pouco, dia a dia, momento a momento. Eu creio que o Senhor não desampara, Senhor, essa pessoa que está orando e as lágrimas estão rolando pelo seu rosto. Eu sei que o Senhor está recolhendo cada lágrima. Eu sei que o Senhor está vendo cada lágrima. Eu sei que o Senhor está vendo cada coração. Eu sei que o Senhor está vendo cada sofrimento, cada dor. Em nome de Jesus Cristo, meu Deus, em nome de Jesus Cristo. Eu sei que o Senhor é o Deus do alívio. Eu sei que o Senhor é o Deus da solução. Eu sei que o Senhor é o Deus que está visitando essa pessoa, que está num estado, ó Deus, terrível, um estado de sofrimento, que a medicina já disse que a solução não virá mais. Pessoas que estão atravessando, meu Deus, o verdadeiro vale da sombra da morte. Sei que o Senhor é Deus poderoso e a mão do Senhor está estendida para tocar agora. Toca, meu Deus, toca. O Senhor é Deus para levantar essa pessoa desenganada. O Senhor é Deus para tirar essa pessoa, ó Deus, desse emaranhado de sofrimento que ela se meteu quando abandonou os caminhos do Senhor. Em outras palavras, ó Deus, o Senhor é Deus que é perdão para essa pessoa desviada dos caminhos do Senhor. O Senhor é Deus que é perdão para essa pessoa que o inimigo já fala ao ouvido dela que ela não tem mais perdão, não tem mais solução. Senhor meu Deus, Senhor meu Pai, em nome de Jesus Cristo, em nome de Jesus Cristo, venha solucionar, venha abençoar, venha dar graça, Senhor. Venha, Senhor meu Pai, agora em nome de Jesus, repreender essa enfermidade que está corroendo essa pessoa que está num presídio, essa pessoa que está numa penitenciária. Quanta gente sofrida, Senhor meu Deus, quanta gente em estado de sofrimento profundo,
em estado de miséria total. O Senhor é Deus da libertação, o Senhor é Deus do socorro, o Senhor é Deus poderoso para dar a essa pessoa um fio de esperança. Essa pessoa, Pai, que teve uma vida tão miserável, uma vida de tanta violência, uma pessoa, Deus, que produziu dano e a dor a tantas outras, e estando pagando a sua dívida com a sociedade, tem sofrido as opressões próprias, ó Deus, da acusação da consciência. Na sua própria consciência vem a acusação e o inimigo se junta ainda para trazer ainda sofrimento a essa pessoa que pensa não ter mais perdão. Mas o Senhor é Deus que perdoa, o Senhor é Deus que tem o perdão que essa pessoa precisa para a vitória, para se levantar. Perdoai, ó Deus, agora os pecados desses que se humilham perante o Senhor. Perdoai os pecados desses, Senhor meu Deus, que estão gemendo, estão clamando, desses que têm travado uma luta, Senhor, terrível com o adversário, que quer impedir a essas pessoas não só o prazer, mas a alegria da vitória, que começa quando o perdão dos nossos pecados acontece, quando nos colocamos diante do Senhor, ó Deus, com os nossos corações humildes, reconhecemos o Senhor como nosso Salvador pessoal. Meu Deus, meu Pai, em nome de Jesus, o Senhor é poderoso para visitar lares e famílias. O Senhor é poderoso, ó Deus, para visitar esse lar que está destroçado, esse lar que o inimigo começou e está agora terminando uma obra, Senhor, meu Pai, de destruição total. Saia dessa casa, inimigo. Saia dessa casa, espírito maligno, espírito satânico. Saia dessa casa, porque essa casa está sendo visitada agora pelo meu Deus, pelo meu Pai, pelo meu amigo. Esta casa está sendo visitada agora por esse Deus de amor. Em nome de Jesus Cristo, Satanás, vai saindo. O meu Deus restaura essa casa. O nosso Deus restaura essa família. Ó, meu Deus, meu Senhor, meu amigo, meu Salvador, visita essa casa agora, meu Senhor. Eu sei que o inimigo tem travado os seus projetos. Eu sei que o inimigo tem traçado os seus planos para a destruição e aniquilação completa da nossa sociedade, começando pela família, começando por lares, instituindo tantas configurações totalmente abusivas, totalmente contrárias à sua palavra. Mas eu repreendo o poder do inimigo e peço ao Senhor, meu Deus, dá entendimento a essa família, para que essa família se apegue ao Senhor e possa ter a vitória, meu Deus, e possa ter, meu Pai, o Senhor operando, o Senhor atuando nela, livrando-a do mal, fazendo, meu Deus, dessa família uma família cujo testemunho ainda vai impactar tantas outras pessoas. Saia, Satanás, saia dessa casa, saia dessa família. Essa família que sofre tanto também, porque o desemprego chegou trazendo a miséria, o desemprego chegou trazendo a fome, trazendo, meu Deus, a humilhação desse pai, dessa mãe, que não podendo cuidar da própria família, se sentem tão tristes e abatidos. Perderam, meu Pai, por causa, ó Deus, desse momento de miséria, a alegria e a honradez de saber que poderiam estar, ó Pai, tratando dos filhos, cuidando do lar. Eu peço ao Senhor, abra as portas, ó Deus, que estavam fechadas. Abra, o Senhor é Deus poderoso para abrir essa porta. Sei, ó Pai, que a nossa nação está, ó Deus, caminhando numa direção tão contrária ao evangelho verdadeiro. Vemos, ó Deus, muitas pessoas que estão ouvindo a sua palavra, é verdade, mas vemos, meu Deus, uma onda satânica, diabólica, que visa destruir a moral, os bons costumes e aquilo que nós aprendemos do Senhor como sendo coisas boas e coisas que firmam, ó Deus, as famílias e as nações dentro da sua palavra. Por isso, ó Pai, a sua palavra diz que é feliz a nação, o povo, cujo Deus é o Senhor. Meu Deus, o Senhor é poderoso para cuidar dessa nação.
e pelo menos para esses que buscam ao Senhor. O Senhor é poderoso, ó Pai, para fazer com que todas as portas sejam abertas, para exterminar a miséria, ó Deus, para exterminar, ó Deus, as ondas malignas, satânicas, que querem destruir esse povo, querem destruir essa nação. Senhor meu Deus, Senhor meu Pai, não posso deixar de orar pelas autoridades, para que, ó Deus, a nossa nação vá bem. Oro pelas autoridades, ó Deus, que estão nos seus postos, repreendo, ó Deus, esse espírito de corrupção, repreendo esse espírito de ladroices, repreendo, meu Deus, todo o mal que o Senhor tem visto, que tem afetado essa nação por causa da desonestidade de algumas pessoas. Senhor, o Senhor é poderoso para colocar pessoas justas, pessoas, ó Deus, que têm um pouco de piedade daqueles que morrem sem nada, Senhor, desses que passam dias sem nenhuma refeição para colocar na mesa. Aliás, quando digo mesa, ó Deus, já estou exagerando, Senhor, porque muitos não têm nada. Senhor, meu Deus, Senhor, meu Pai, o Senhor é Deus poderoso para fazer dessa nação uma nação que venha servir ao Senhor e, consequentemente, venha ser muitíssimo abençoada pelo Senhor. Meu Deus, abençoai todos aqueles que pregam a sua palavra também, que sejam, meu Deus, ministros da sua palavra, todos aqueles que militam legitimamente, que o Senhor esteja com eles, abençoando, usando para a salvação das almas que ainda estão perdidas. Senhor, meu Pai, eu creio que nesse momento o Senhor está também curando, ó Deus, pessoas cancerosas, pessoas tuberculosas, pessoas, Senhor, meu Deus, que estão na ânsia da morte, pessoas, meu Pai, que a medicina já não tem solução para elas e as entregou à própria sorte. O Senhor é Deus poderoso para fazer, ó Pai, uma obra tremenda nesse momento, levantando pessoas, ó Deus, que já estão até quase próximas da experiência, Senhor, aquela experiência de morte mesmo. O Senhor é Deus poderoso para curar essas vidas. O Senhor é Deus poderoso para fazer os teus sinais. Abençoe a família, meu Pai. Abençoe a minha família, meu Deus. Abençoe a minha esposa, os meus filhos, as minhas noras, os meus familiares. Abençoe agora também a minha netinha, meu Deus, linda, maravilhosa, que o Senhor me deu, que o Senhor nos deu, na verdade, Senhor. Porque sei, ó Deus, que muitas pessoas neste momento que nos amam, Senhor, no amor do Senhor, também se sentem titios, também se sentem vovós, e são bem-vindos, ó Deus, também se sentem avozinhos, e são bem-vindos, ó Pai, porque esse amor só nos enriquece, esse amor só enriquece a grande família do Senhor. Meu Deus, meu Deus, meu Pai, em nome de Jesus Cristo, que a mão do Senhor esteja conosco, ó Deus, usa-nos nas tuas mãos, usa-nos para a propagação do seu evangelho. Meu Deus, eu peço ao Senhor, toca no coração desse que abandonou os seus caminhos, está vivendo essa vida de miséria. Quantos, ó Deus, estão envolvidos com drogas, quantos estão envolvidos na vida de prostituição, adultério, que a mão do Senhor esteja tocando agora, libertando, livrando essas pessoas dessa vida, ó Deus, que é um verdadeiro desastre, livrando essas pessoas dessa vida que é perdição, dessa vida, ó Deus, que é morte, dessa vida, ó Deus, que não tem nada de enriquecimento, é só tragédia, é só desgraça. Meu Deus, meu Deus, põe a tua mão na nossa juventude, ó Pai, que a nossa juventude possa executar o seu trabalho. Põe a sua mão, ó Deus, nos nossos pastores que estão em outros países, que estão levando a sua palavra em outros estados. Senhor, meu Deus, o Senhor é Deus poderoso para usá-los nas tuas mãos. Sei, meu Deus, que já passou o tempo de estarmos com coisinhas, mexericos. Sabemos que o tempo é curto. A Bíblia Sagrada nos fala, ó Deus, que a fúria do adversário é grande, porque ele sabe que o tempo dele é curto. E ele sabe mesmo que o tempo dele é curto. Se o dele é curto, o nosso também é. Por isso, ó Deus, queremos ser usados pelo Senhor. Queremos ser arautos nas suas mãos. Queremos ser servos do Senhor para pregar a sua palavra com verdade, com amor e com justiça. Senhor, meu Deus, Senhor, meu Pai, cura as enfermidades que estão trazendo a miséria a esse corpo. Curai agora as enfermidades, Senhor, que estão trazendo a dor, o sofrimento a essas vidas. Pai de amor, eu preciso do Senhor. Pai de amor, nós precisamos do Senhor. Nós precisamos do tocar do Senhor, do envolver do Senhor na nossa vida, nos nossos corações. Senhor, que as nossas criancinhas sejam tocadas nesse momento. Que as nossas criancinhas sejam tocadas pela mão do Senhor.
quantas desenganadas, quantas, meu Deus, precisando do tocar do Senhor, precisando de saúde, quantas nasceram prematuramente, quantas, ó Deus, não sabem nem falar, mas é uma dorzinha aqui, é uma dorzinha ali, e o desespero da família, o desespero desse pai, dessa mãe. Meu Deus, estenda as tuas mãos para curar as nossas crianças, para curar os nossos velhinhos, para curar, ó Deus, a nossa igreja, o nosso povo, para curar todos aqueles que estão orando comigo agora. Eu sei, ó Deus, que através dessa cura, que através desse milagre, que através desse sinal, essas vidas vão, Senhor, entrar num estado de reflexão, vão refletir a respeito da vida que tem vivido e vão tomar uma atitude, ó Deus, diante do Senhor, vão tomar uma atitude de mudança diante da sua presença. Sei, ó Pai, que a palavra do Senhor é poderosa e sei, ó Deus, que por essa palavra sinais e maravilhas acontecem e sei, ó Deus, que através dessa fusão, palavra e poder da manifestação do Senhor, muitas vidas se interessam e vêm ao conhecimento da sua verdade. Cura agora, meu Deus, cura agora. Olha esse presidiário, Senhor, que aceitou o Senhor ali na cadeia, está buscando, a Deus, uma maneira de como servir ao Senhor com alegria, buscando uma oportunidade de servir ao Senhor ali onde está, Senhor. O Senhor pode ser agora o providenciador, ó Deus, de uma situação onde essas vidas possam ser alimentadas pelo Senhor e pela sua palavra. Senhor, abençoai essa casa, essa família. Abençoai, ó Deus, aqueles que trabalham para o bem da nossa nação. Abençoai, ó Deus, aqueles, ó Pai, que estarão trabalhando para a salvação de vidas, fazendo operações, que sejam, Senhor, também guardados e também orientados pelo Senhor. Deus de poder, Deus de misericórdia, eu creio, Senhor, que o Senhor está agindo nas nossas vidas, o Senhor está agindo nos nossos corações, que a mão do Senhor está estendida agora para salvar essa vida perdida. Pai de poder, Pai de misericórdia, em nome de Jesus Cristo, faça a sua obra agora, meu Pai, nesse coração endurecido, nesse coração, ó Deus, que carrega uma carga, ó Pai, não é só de mau humor, uma carga, ó Deus, não é só de sofrimento, uma carga de ódio, Senhor, essa vida que tem ódio, essa vida que tem rancor, essa vida, Senhor, meu Deus, que não é uma vida, é um poço de coisa ruim, e essa vida, Senhor, está amargando a ela mesma. Coloca agora a sua mão, ó Deus, para colocar amor nesse coração, para trazer um pouco de vida, a esse coração, a essas pessoas. Eu creio no Senhor, meu Deus, eu creio na força do seu poder, ó Pai, eu creio na sua misericórdia atuando agora, com poder em favor, Senhor, dessa vida cheia de rancor, meu Pai. Quanta gente, ó Deus, o coração é tão ruim, meu Pai, mas o Senhor pode mudar. Quantas pessoas são tão ardilosas, tão cheias de planos, projetos, pessoas, ó Pai, que não são aquilo que parecem ser, são, Senhor, meu Deus, pessoas que querem o mal para outras pessoas, que querem, Senhor, meu Deus, a sistemática da trapaça, para poder obter as vantagens, Senhor, em cima de tanta gente. Tira, Senhor, desse coração esse sentimento, tira desse coração, ó Deus, essa coisa ruim, que essas pessoas possam desfrutar da bondade do Senhor, que possam, Senhor, meu Deus, espalhar esse bom perfume da bondade do Senhor, do amor do Senhor para essas vidas, e o mundo será então muito melhor. Eu creio, Senhor, meu Deus, que o poder do amor do Senhor está no meu coração, está no coração dessas pessoas, está nessas vidas. Senhor, os cultos que faremos aqui na nossa sede ou nas nossas congregações, que sejam cultos abençoados, que sejam cultos, ó Deus, onde a salvação venha acontecer, onde, Senhor, meu Pai, o Senhor seja louvado, onde vidas venham ao conhecimento da sua verdade. Eu creio, meu Deus, no milagre do Senhor, eu creio na salvação dessa vida, ó Pai, que parece tão ruim, mas quando o Senhor toca, Senhor, essa vida, ela é transformada, em nome de Jesus. Visita no Senhor, visita o seu povo, visita a sua igreja, em nome de Jesus Cristo, nosso Salvador. Eu creio nos teus milagres, eu creio no teu poder, eu creio que nesse momento todo mal
mal está saindo. Eu creio que neste momento toda a enfermidade está sendo curada. Eu creio que neste momento a mão do Senhor está tocando nessa vida e os testemunhos virão, meu Deus, em nome de Jesus, para a glória do teu santo nome. Seja comigo, seja conosco, Senhor, seja com a sua igreja, seja com os vossos pregoeiros da justiça, em nome de Jesus Cristo. Abençoai, Senhor, a diretoria da Igreja Pentecostal, Deus e amor. Abençoai, Senhor, meu Pai, todas as igrejas que são honestas, que pregam a sua verdade. Abençoai todos os pregadores, ó Deus, que são honestos, pregam a sua verdade, que sejam homens de Deus cada dia mais e que vidas venham ao conhecimento da verdade do Senhor por intermédio da pregação, da oração dessas pessoas. Que o nome do Senhor seja glorificado e exaltado, em nome de Jesus Cristo. Amém, Senhor.

0: verdade, não se ouviu, nem com o ouvido se percebeu, nem com os olhos se viu. Um Deus além de ti, que trabalha para aquele que nele espera. Isaías 64:4.
1: 3:29.
2: Por natureza, o homem é esquecido. Esquece dos fatos, datas, pessoas e compromissos. Por outro lado, a tendência humana é para não esquecer certos fatos que ocorrem na vida, principalmente quando se trata de perdoar ou pedir perdão. Vemos e ouvimos muitas pessoas afirmarem: eu perdoo, mas não esqueço. Perdoo, mas não quero mais amizade com ele ou com ela. Isto não é perdão. O perdão que a Bíblia ensina é cheio de amor, misericórdia. E normalmente, se perdoando, se esquece, se sepulta no passado. Isso é possível se a pessoa experimentar o perdão divino, tornando-se revestida do grande amor de Deus. Deus é onisciente, é onipresente, é onipotente, mas, sem dúvida alguma, ele esquece dos nossos pecados. Pois eu mesmo, o Senhor de Israel, apago as tuas transgressões por amor de mim, e dos teus pecados eu não me lembro mais. O Senhor Deus lança os teus pecados perdoados para trás de suas costas e joga nas profundezas dos mares. Caro amigo ouvinte, o sangue de Jesus Cristo nos purifica de todo pecado. Através do seu sangue que temos a comunhão uns com os outros. E o sangue do Cordeiro de Deus, o Filho de Deus, nos purifica de todo pecado. Isso se conhecermos a Jesus Cristo e sabermos que ele é o Senhor. Mantemos a comunhão uns com os outros. E o sangue do Cordeiro nos purifica, nos lava e nos limpa de toda iniquidade. Amigo ouvinte, pare, pense, confesse os seus pecados. E a partir de hoje, você será uma nova pessoa em Cristo Jesus, o Filho de Deus. Aprenda a perdoar e serás perdoado. Pois quem conhece a Deus, sabe perdoar. 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
2: Lembre-se do seu Criador enquanto você ainda é jovem, antes que venham os dias maus e cheguem os anos em que você dirá: não tenho mais prazer na vida. Lembre-se dele antes que chegue o tempo em que você achará que a luz do sol, da lua e das estrelas perdeu o seu brilho e que as nuvens de chuva nunca vão embora. Então os seus braços, que sempre o defenderam, começarão a tremer, e as suas pernas, que agora são fortes, ficarão fracas, e os seus dentes cairão, e sobrarão tão poucos que você não conseguirá mastigar a sua comida. A sua vista ficará tão fraca que você não poderá mais ver as coisas claramente. Você ficará surdo e não poderá ouvir o barulho da rua. Você quase não conseguirá ouvir o moinho moendo ou a música tocando, e levantará cedo quando os passarinhos começam a cantar. Então você terá medo de lugares altos e até caminhar será perigoso. Os seus cabelos ficarão brancos e você perderá o gosto pelas coisas. Nós estaremos caminhando para o nosso último descanso, e quando isso acontecer, haverá gente chorando por nossa causa nas ruas. A vida vai acabar como a lamparina de ouro cai e quebra quando a sua corrente de prata se arrebenta, ou como um pote de barro se despedaça quando a corda do poço se parte. Então o nosso corpo voltará para o pó da terra de onde veio, e o nosso espírito voltará para Deus que o deu. O fim de todas as coisas é: teme a Deus e obedeça a sua palavra, porque este é o dever de todo ser humano. Enquanto você tem oportunidade, compareça na Igreja Pentecostal Deus de Amor e entregue a sua vida ao Senhor Jesus e passe a andar na presença de Deus.

estive com Deus quando eu estava procurando uma igreja que eu já sentia no meu coração de servir a Deus. Eu andei em algumas igrejas, em vários ministérios, porque eu queria uma igreja que eu pudesse me encontrar com o Senhor. E visitei alguns ministérios, mas nenhum deles me tocou. Certo dia, eu entrei na sede mundial e lá eu sentei e fiquei observando o culto. E ver as irmãs cooperadoras, obreiras, e me chamou, né, para ir na frente aceitar Jesus na hora que o missionário estava pregando. Lembro eu que era um dia de quarta-feira, mas eu não quis ir, estava sozinha. Aí no outro, quando foi no domingo, eu voltei para a igreja novamente. Eu sentia o Espírito Santo de Deus falando comigo no meu coração: vai ser aqui que eu tenho grande obra para fazer em sua vida através do Espírito Santo. E ali, irmão, eu sentei. Aí as irmãs, na hora do apelo, elas vieram me chamar.

ela falou, vamos lá na frente, vamos aceitar Jesus. E eu fui. O missionário estava pregando, era na época da sede mundial, né? Na igreja antiga. E eu fui, mano. Aceitei Jesus. E aí, quando eu cheguei em casa, eu já fui tirando as coisas que não era do

se preparando para o batismo, se quisesse entrar na fila para ser batizada com o Espírito Santo, ele ia descer do púlpito e ia colocar as mãos sobre as nossas cabeças. Irmãos, eu senti uma vontade muito grande de entrar na fila, mas nesse dia eu estava com meu filho de 8 anos e a minha filha de 6 meses no colo. Mas mesmo na oração eu senti uma graça de Deus sobre a minha vida. Eu falei, mas eu não vou na fila, vou esperar para o próximo domingo. E quando terminou o culto, eu vim embora, cheguei em casa, falei para meu esposo, falei, olha bem, eu queria que você fosse comigo na igreja, porque ele não ia. Eu queria que você fosse comigo no culto,

0: filha, mas com as crianças não dá. E ele foi, irmãos, quando foi no próximo domingo, ele foi comigo. E assim começou a oração, né? Eu falei para ele ficar com as crianças e entrei na fila. Quando eu entrei na fila, eu fui sentindo um poder muito grande do Espírito Santo sobre minha vida. Mas eu não estava batizada ainda, mas eu sentia que eu ia ser batizada naquele dia. E assim foi, irmãos. E eu vi o missionário descendo do púlpito e colocando as mãos sobre as cabeças das irmãs e as irmãs cheias do Espírito Santo. E eu estava orando, orando, e eu comecei a sentir algo diferente sobre o meu corpo, sobre a minha vida naquele momento. Mas ali eu estava assim, quando o missionário foi chegando perto de mim, eu parecia que algo estava impedindo, porque parecia que eu estava me sentindo acanhada naquele momento. E eu não me soltava para ser batizada. Aí o servo de Deus, missionário Davi Miranda, ele se aproximou de mim, colocou a mão na minha cabeça e falou assim: minha serva, você já está batizada com o Espírito Santo. Naquele momento, eu comecei a sentir o poder tão grande de Deus sobre a minha vida, que eu sei que dali me tiraram, levaram lá pro púlpito. Eu fiquei lá, irmão, cheio do Espírito Santo, falando em línguas estranhas. E quando foi naquele momento, o culto foi, chamaram todo mundo para ir para frente receber oração. E eu ali já estava ajoelhado no púlpito. Eu sei que terminou o culto, irmãos. Chegou meu filho e falou: mãe, o culto já terminou. É, já acabou, já tá na hora de ir embora, já deu paz do Senhor. Irmãos, eu não vi, eu tava tão cheia do Espírito Santo de Deus que eu nem vi o culto terminar. Eu ali de joelho, dobrado ali na beira do púlpito, só recebendo o poder do Espírito Santo de Deus. E essa é uma experiência que eu tive. Então eu agradeço a Deus por esse ministério e que Deus abençoe e todos aqueles que estão na frente desse trabalho. Deus abençoe a todo mundo e que aquele irmão que tem um chamado do Senhor e que abra seu coração e faça a obra do Senhor. Deus abençoe por essa oportunidade em nome de Jesus Cristo.
1: Quanto sofrimento, desilusão, tristeza e angústia na sua vida, caro amigo ouvinte. Você vive chorando, pensando: Deus se esqueceu de mim. Deus me abandonou. Deus não quer mais nada comigo. Você está enganado.

dizer, ninguém gosta de mim? Você está debaixo de uma depressão. Preste muita atenção. Deus te ama, porque de tal maneira ele enviou seu único filho para que todo aquele que nele crê não pereça, mas tenha vida eterna. Jesus, ele morreu. Morreu pelos teus pecados em uma cruz de dor, sofrimento e angústia, para te dar a paz e a tranquilidade. Ele mesmo disse bem claro: eu sou o bom pastor e o bom pastor dá a vida pelas suas ovelhas. Ele chegou a dizer mais ainda: vinde a mim todos que estão cansados e oprimidos e eu vos aliviarei. Caro amigo ouvinte, lembre-se de uma coisa: Deus nunca vai te desamparar. Esforça-te, tem bom ânimo e venha participar de uma

0: qualquer momento de volta na nossa programação.
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0: sua irmã, Nadir Reza da Silva.
1: 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Quatro horas e três minutos em São Paulo. Muito bom dia, seja muito bem-vindo, seja muito bem-vinda. Você está no programa Rede de Apoio Madrugada do Socorro de Deus, aqui na Rádio Deus e Amor. E esse quem fala com você é o seu irmão em Cristo, o Diácono Douglas Almeida. É, eu vou com você até às 5 da manhã, debaixo da graça, debaixo da misericórdia do nosso Deus. Vamos agora de momento de informação aqui na Rádio Deus de Amor. Vamos de informação, saúde em foco, e eu já volto com você.
2: E chegou o momento de informação aqui na Rádio Deus é Amor. O poder do perdão. Guardar mágoas é beber veneno esperando que o outro adoeça. O ressentimento é um peso que carregamos e que só faz mal para nós. A falta de perdão mantém a mente presa ao passado e à dor. Estudos mostram que a mágoa crônica aumenta o risco de doenças cardíacas. Perdoar não é esquecer ou concordar, é decidir soltar o peso. O perdão é uma escolha racional, não um sentimento que surge do nada. Libertar o ofensor é, na verdade, libertar a si da amargura. E quem não perdoa vive revivendo a ofensa todos os dias na memória. Isso gera um ciclo de raiva e tristeza que impede a felicidade. E muitas vezes é preciso perdoar a si por erros cometidos. A culpa excessiva é um fardo que impede o avanço e a cura. O exercício do perdão traz leveza e renova a saúde emocional. É um princípio cristão que traz benefícios comprovados pela ciência. E não espere sentir vontade. Decida perdoar pela sua própria paz. O coração livre de rancor tem espaço para novas alegrias. E perdoar é um ato de inteligência e amor próprio. A paz interior é o prêmio de quem decide, de fato, perdoar. Silêncio curativo. Momentos de quietude são vitais em um mundo barulhento. Vivemos cercados de ruídos, notificações e conversas o tempo todo. O cérebro, ele precisa de pausas sonoras para se recuperar e processar tudo. Ficar em silêncio por alguns minutos ajuda a baixar a pressão arterial. A quietude permite ouvir os próprios pensamentos e a voz de Deus. Não ter medo do silêncio é importante para o autoconhecimento. Muitas pessoas ligam a TV ou o rádio para não se sentirem sozinhas. Então, aprender a apreciar a própria companhia no silêncio é libertador. O silêncio não é vazio, é um espaço cheio de possibilidades e paz. Criar um cantinho tranquilo em casa ajuda a ter esses momentos. Desligar tudo por 10 minutos ao dia já faz uma grande diferença. A mente descansa e a criatividade costuma surgir na calmaria. O silêncio é uma pausa necessária na frente frenética da vida. E respeitar o silêncio do outro também é uma forma de cuidado. Em meio ao caos urbano, a quietude é um luxo acessível a todos. Busque momentos de paz para recarregar as energias mentais. No silêncio, a alma encontra descanso e direção.

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0: abençoe todos vocês, continue abençoando essa programação. A paz do Senhor Jesus.
1: A paz do Senhor Jesus. Amo esse programa de vocês. É uma bênção no nosso lar, na nossa família. Sou de Sarutaiá. Fico vindo esse programa o tempo todo da minha vida. Que Deus abençoe a todos. Em nome do Senhor Jesus. Fica na paz do Senhor Jesus.
2: Certo. Maria Barbosa de Pontal. Forte abraço para os irmãos. Que Deus abençoe a cada um. Gosto muito de todos os programas.

Se faz a todos, aqui quem vos fala é o irmão Riles, mora em Vitória, no Espírito Santo. Quero deixar um versículo da palavra do Senhor que se encontra em Êxodo 14:14. O Senhor pelejará por vós e vós calareis. Que Deus nessa manhã possa estar guerreando em favor de cada irmã, de cada irmão, e pode ter certeza que operando nosso Deus hoje na tua vida, na tua casa, no teu casamento, quem impedirá? Amém? Que Deus abençoe a vida de cada um.

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1: Querido ouvinte, eu já quero convidar você para estar conosco aqui em nossa sede mundial, porque nós teremos um dia marcado por oportunidades para que você possa comparecer e receber tudo quanto Deus tem preparado para sua vida. O dia começa às 7 da manhã, o primeiro culto aqui em nossa sede mundial, aonde a palavra de Deus será pregada, os louvores serão entoados e o Espírito de Deus agirá com toda a liberdade sobre os ministros, através dos ministros, e você será abençoado pelo agir e pela manifestação do poder de Deus. Então, às 7, primeiro culto, às 9 da manhã, o segundo culto, às 11h30, o terceiro culto, no período matutino, e você é o nosso convidado. Mas se você não pode estar presente no período da manhã, no período da tarde, a partir das 14 horas, nós temos o quarto culto aqui em nossa sede mundial, onde você pode comparecer e ser ministrado pelo poder de Deus através da revelação da palavra, e a sua vida certamente será muito mais do que abençoada. Agora, se você não pode estar no período da tarde, nós temos uma outra oportunidade, que é o período da noite, a partir das 19 horas. É isso mesmo, 19 horas, nós temos o culto intitulado Segunda do Pão, aquele alimento aonde você tem condições de ser nutrido pelo poder da palavra, para que você caminhe na presença de Deus, comece a sua semana de uma maneira abençoada, sendo ministrado pelo poder da palavra de Deus. E nessa oportunidade você pode estar conosco presencialmente, e se caso você não tenha condições de estar presente, você pode acompanhar a partir das 20 horas. Esse mesmo culto, Segunda do Pão, é transmitida através do programa Voz da Libertação e também através das nossas mídias sociais. A palavra de Deus é ministrada de uma maneira na direção do Espírito Santo. Então se prepare para que você receba tudo quanto Deus tem preparado.
2: Seu nome, minha irmã?
3: Meu nome é Augusta.
2: Augusta, a senhora veio de onde?
3: Eu vim de Diadema.
2: Diadema. Irmã Augusta, o que que a senhora vai contar? O que a senhora recebeu de Jesus?
3: Olha, pastor, o que eu recebi foi uma benção financeira para o meu filho. Eu comecei essa campanha aqui de quarta-feira e falei: Senhor, eu preciso que o Senhor abençoe, que o meu filho receba ali um aumento de salário, porque ele tem uma família, a família está aumentando cada vez mais, e ele ganha muito pouco, e está muito difícil para ele, está reclamando. Jesus, entra com providência. Aí eu cheguei em casa semana passada e falei para ele: meu filho, lá nessa empresa que você trabalha, tem como você crescer lá, assim, subir de cargo, porque ele é contador, né? Aí eu falei: Jesus, eu quero uma coisa melhor pro meu filho. Aí, irmão, ele falou assim: mãe, por incrível que pareça, o gerente de lá acabou sendo mandado embora, saiu, só ficou eu e mais um sócio e mais uma outra menina. Aí, irmão, quando foi antes de ontem, ele chegou pra mim e falou assim: ô, mãe, você perguntou para mim aquele dia que eu tinha como crescer lá, sabe o que que meu chefe chegou para mim e falou para mim, me deu 15% de aumento no meu salário, aleluia Jesus, e já me prometeu a vaga de gerente naquela empresa. Eu vou assumir a vaga de gerente, mãe. Eu falei: glória a Deus, meu filho, você tá vendo como que Jesus opera, maravilha.
2: Deus honrou a senhora, né, irmã?
3: Deus honrou a minha fé e mostrou pra ele que Deus é na minha vida e na vida deles. Aí eu falei: meu filho, você vai passar a acreditar nos milagres que Deus opera na igreja pentecostal, Deus de amor. E eu quero dizer para os ouvintes que estão ouvindo esse testemunho, vocês não fiquem em casa não, igreja. Vem buscar aqui, na sede mundial, a bênção do nosso Senhor e Salvador Jesus Cristo. E você que não pode vir, coopera aí com a voz da libertação para ganhar almas para Jesus, a Fundação Reviver. Então é o que eu tenho para dizer para vocês. E eu agradeço essa oportunidade em nome de Jesus, que eu prometi a meu Deus que eu iria contar essa bênção hoje, e o Senhor honrou com a minha fé.
2: A senhora mora onde, irmã Augusta?
3: Eu moro em Diadema, no bairro de Serraria.
2: Que Deus abençoe a senhora, muito obrigado pelo seu testemunho aqui no programa Voz da Libertação.
0: Seu nome, minha irmã?
4: Luzandira Gomes.
0: A senhora veio de onde?
4: Daqui de São Paulo.
0: Conte o que Jesus fez na sua vida, irmã Luzandira.
4: Ó, Deus fez um milagre muito grande na vida do meu filho. Que meu filho, ele começou a brigar. Ele tinha uma depressão muito grande. A semana retrasada, nervoso, muito, ele tomava remédio controlado. Aí eu vim aqui numa vigília. Tem 3 semanas que eu vim numa vigília, sexta-feira. Ali um jovem pregou e passou um voto. Ele falou assim: quem quer fazer um propósito com Deus? Ali eu levantei do banco e fiz propósito com Deus, né? Falei, olha, para Deus me libertar daquela depressão. Ali eu peguei o voto e orei a Deus. Falei, Senhor, eu estou fazendo um voto contigo. Eu não estou fazendo um voto com homem. Ali eu cheguei em casa. Em 2 dias Deus libertou meu filho e eu estou aqui para cumprir o voto para a glória de Deus.
0: Jesus libertou seu filho, irmã. Seu filho estava oprimido, estava nervoso, brigando com todo mundo. E depois que a senhora fez esse voto com o Senhor, o que aconteceu, irmã?
4: Deus libertou ele.
0: Como que ele está agora? Está mais calmo?
4: Mais calmo. A gente fala as coisas com ele, ele não
0: se revolta mais.
4: Se revolta mais. Para a glória de Deus, eu recebi esse milagre. Foi um milagre muito grande, porque eu sofri muito com isso. E daqui eu volto. E eu falei pro Senhor, se o Senhor libertasse ele, eu ia gravar meu testemunho e pagarei o voto.
0: Emocionado, ouvintes, porque não é para menos. O seu filho estava oprimido, seu filho estava dando problema em casa, seu filho brigava até com a própria mãe, e ela veio aqui na vigília e o servo do Senhor falou assim: faça um voto com Deus para Deus libertar aquela pessoa da sua família. E ela fez o voto e o Senhor Jesus libertou o filho dela. É isso mesmo, minha irmã?
4: É isso aí.
0: Tá feliz com Jesus?
4: E muito, irmão. Não sei como agradecer esse Deus que a gente serve.
0: Vale a pena servir esse Jesus, né, minha irmã?
4: Muito. A gente tem que dar corpo e alma e espírito.
0: Feliz.
4: Muito demais.
0: Seu nome?
4: É Luzandira Gomes.
0: Seu nome, o nome do teu filho?
4: É Rodrigo Tiago Gomes.
0: Tá. A senhora mora onde?
4: Eu moro na rua Marginal Direita Anchieta.
0: Qual o seu nome, minha irmã?
5: Meu nome é Claudiceia, né? Queria contar um testemunho bem rápido, assim, né? Que um amigo meu indicou uma pessoa que estava com depressão, né? Que essa pessoa estava trancada dentro da própria casa, e ali a família estava à procura dessa pessoa, procurando em todo lugar, pensando que ele estava no hospital internado, desesperado, né? E ali, glória a Deus, aleluia, a tia dele pegou, né, e o telefone, e ligou para a casa dele, e aí percebeu que ele estava dentro da própria casa, ele estava sumido, mas dentro da própria casa. E ali a tia dele falou assim: se você não abrir a porta, nós vamos arrombar, que nós sabemos que você está aí. E aí, ali, imediatamente, ele abriu a porta, e quando a tia dele abriu aquela porta, viu esse jovem, glória a Deus, aleluia, que era um mendigo, todo sujo, a casa toda suja. E aí começou a cuidar dessa vida. E aí um colega dele pegou e falou pra mim assim: você tem coragem, vai lá na casa dele visitar, porque eu não tenho. Ele colocou um cachorro muito grande na frente da porta, e ali ele não recebe ninguém. Ele falou que já não quer receber mais nem os amigos, ninguém, ele tá com uma depressão profunda. E ali, pra honra e glória do Senhor, pela fé, foi eu, minha mãe e minha irmã, que nós fazemos evangelismo, evangelizamos na rua, nos lares, né? E ali a gente foi domingo passado. E ali o inimigo foi tão furioso que tirou até um tampão do meu dedo, né? Glória a Deus. E ali nós foi com fé, né? Com fé em Jesus. Nem a Bíblia eu levei, só levei os folhetos que eu estava evangelizando. E ali eu chamei pela sobrinha dele, pela tia que é evangélica, para levar a gente até a casa dele, conduzir a gente até lá. E ali a tia não quis vir, a sobrinha dele falou assim: eu vou com vocês. Eu falei: moça, mas eu não trouxe a Bíblia, mas eu trouxe o folheto evangélico, né? E eu vim procurando a casa de vocês. vocês e achei para uma glória do Senhor. E aí ela levou a gente até ele, ela falou, vamos entrar. Eu falei, será que ele vai deixar? Vai deixar sim. Chegamos lá, o cachorro estava amarrado. O cachorro não teve poder de tocar em mim, na minha mãe, na minha irmãzinha que evangeliza. E ali a gente falou de Jesus para ele, ele falou que era desviado, que ele voltou para Jesus. E a gente ficou sabendo que ele já saiu da depressão e vai voltar até a trabalhar. A gente até desanimado, largado até da porta de emprego. Então eu queria falar nesta tarde para a igreja, para todos que estão me ouvindo, que evangeliza, não para, não desanima, faz a obra do Senhor. Se você não tiver com a Bíblia, pega o folheto, não temas, vai que Deus vai adiante de você, onde o Senhor mandar, não temas, porque as pessoas estão se acovardando de fazer a obra do Senhor.
2: Jesus libertou o moço da depressão.
5: Libertou, vai voltar a trabalhar, já está voltando a trabalhar.
2: Está abençoado. Glória a Deus. Confirma o seu nome e seu endereço, irmã.
5: Meu nome é Claudiceia Venâncio de Souza, eu moro na rua Silverstone, número 630, bloco C1, apartamento 34, CDH do Fátima, Jandira, São Paulo.
2: Nós vamos com mais testemunhos, mais gente contando aquilo que recebeu de Deus. Seu nome, minha irmã?
6: Sônia Pereira.
2: Sônia, veio de onde, Sônia?
6: Suzano, Sucursal.
2: Suzano, conte a bênção, Sônia.
6: Eu vim para Deus e amor com câncer. Fumava, bebia, vivia no alcoolismo, desprezada pela família. E quando eu entrei na Deus e amor no primeiro dia, já fui chamada à frente, estava com câncer, beirando já a morte. Quando eu cheguei no altar, que eu cheguei em casa, falei pro meu marido, não vou mais tomar remédio e a partir de hoje eu tô curada. Meu marido falou, você tá doida? Eu falei, não. Deus falou que eu tô curada na Deus e amor. Se eu tô curada, eu não vou mais tomar remédio. Aí parei de tomar os remédios, meu esposo falou pra mim, você vai morrer. Eu falei pra ele, eu tô com Jesus agora, aceitei a Jesus na Deus e amor. E Deus fez obra, curou o meu câncer. Se eu tiver que morrer, eu subo com Jesus. E se eu tiver que morrer, eu fico aqui na terra e ele vai curar mais câncer ainda na minha vida. Porque ele curou esse, ele pôs por terra, nunca mais eu tenho câncer. E para a glória de Deus, não precisei mais tomar remédio.
2: Quanto tempo faz que você veio para a igreja?
6: Já está com 28 anos.
2: Gente, 28 anos que ela está aqui. Ela chegou aqui com câncer. O médico falou, você vai morrer. Ela chegou na igreja, Deus e amor, levantou a mão para Jesus. Jesus libertou ela da bebida alcoólica, do cigarro, e já faz 28 anos que ela está curada e glorificando o nome do Senhor. É isso mesmo, Sônia?
6: É isso, pastor, e tem mais ainda. Deus falou assim, usando o profeta dele aqui na casa do Senhor. Olha, vem aqui na frente, você que está com câncer. Eu levantei a minha mão, corri lá para frente. Ele falou assim, eu vou provar que sou Deus na tua vida. Vou curar teu câncer, vou te dar um lar, uma família. E você ainda vai ser mãe de filhos. Para a glória de Deus, são 7 filhos ainda. Glória a Jesus!
2: Esse Jesus merece uma salva de palmas. Esse Jesus cura!
6: Maravilha!
2: Tá feliz, né, minha irmã?
6: Pastor, feliz é só o começo. Quem entrar nesse lugar aqui vai ser curado, salvo, liberto, abençoado. Casa, filho, roupa lavada, comida, bebida. É a salvação completa do céu. Porque Deus usa mesmo esses pastores ungidos na casa do Senhor.
2: Amém. Confirma seu nome.
6: Meu nome é Sônia Pereira, sou de Suzano. Graças.
2: Deus abençoe, Sônia. Muito obrigado pelo seu testemunho de bênção aqui no programa Voz da Libertação.
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1: 4:30. Então você já sabe, querido ouvinte, você é o nosso convidado. O endereço é fácil, Avenida do Estado, 4568, no bairro da Liberdade. Entrada principal, Avenida Prefeito Passos, número 10, aqui mesmo no centro da capital paulista. Deus vai fazer maravilhas, você não pode perder. Bom, nós vamos agora para o quadro Projeto Eu Mais Um, com a nossa irmã Débora Miranda, e ela vem trazendo o tema Dificuldades dos Novos Convertidos, parte 5, e eu já volto com você.
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11: Mais uma vez estamos aqui com o Espaço Eu e Mais Um. Como você está? Você que está começando a sua caminhada com Jesus. Você tem conseguido entender as situações, conseguido controlar suas emoções devido a circunstâncias tão diferentes que você vivia antes? Mande-nos então para o nosso WhatsApp, que eu vou dar no final desta aula, o que você tem entendido do Evangelho, suas dúvidas e comentários. Hoje nós vamos falar sobre entendendo as Escrituras. Eu creio que é uma das dificuldades mais frequentes entre os novos convertidos. Você já se deparou com a seguinte frase? Ah, eu não leio a Bíblia porque eu não entendo quase nada do que está escrito. Eu já ouvi. Ou então a gente ouve essa frase, a linguagem da Bíblia é muito antiga, não dá para interpretar. Então, nesse sentido, cabe a nós ajudarmos os nossos irmãos com algumas dicas, né? É interessante que a gente oriente esses novos convertidos a começarem a ler as Escrituras através de uma versão da Bíblia mais fácil, mais simples, não é? Por exemplo, a nova versão da linguagem de hoje é uma Bíblia bastante interessante para o novo convertido. Também a nova versão transformadora, NVT. E além disso, uma boa dica são as escolas bíblicas voltadas especificamente para os novos convertidos. A gente falou desse tema em uma das programações. E ali na escola bíblica, abordando temas fundamentais, básicos, como a mensagem da cruz, como funciona a salvação, a questão da culpa e da graça, a fé como estilo de vida e os pilares da doutrina da sua igreja são alguns exemplos. E é interessante abordar temas como o batismo nas águas, a confissão pública da fé cristã, o batismo do Espírito Santo. E eu sugiro até que tenhamos uma classe só para os novos convertidos dentro da escola bíblica. E esta pessoa que for ensinar o novo convertido, você que é discipulador, precisa ser uma pessoa dinâmica e possuir uma linguagem que esteja de acordo com o que os alunos irão entender. Evite jargões, né? Ô glória, terra, tem muita coisa aí que está aparecendo que a gente não tem base bíblica, não é? Então é importante você se auto-examinar e ver se realmente você não está colocando coisas para que o novo convertido saiba e entenda coisas que não são. Que são antibíblicas, não é? Inclusive, não é recomendado explanar dilemas bíblicos e diferentes teorias, coisas polêmicas, adiáforas que não interferem na salvação, não é? Afinal, o objetivo da aula para o novo convertido é clarear a mente dele, não é? E não confundi-los ainda mais. Então, você que é discipulador, saiba como gerenciar melhor a aula que você vai dar. Você que é professor de uma escola bíblica para novos convertidos, procure gerenciar melhor suas turmas de ensino com o sistema de gestão, não é? E é importante você ter uma escola dentro da igreja, fale com o pastor, né? E ali abre uma escola só para novos convertidos. Eu acho muito interessante isso, porque ali nós temos somente novos convertidos e sabemos que ali temos que ensinar o beabá do evangelho. Não entendam bem quando eu falo beabá, é o básico, né? Como eu falei desses temas, o que é salvação, o que é batismo. Isso é muito importante. Ele não pode ser, ah, não
12: vão entendendo o que é a ceia, qual é o seu significado, por que da ceia. Então, isso é importante, ter uma aula dentro da escola bíblica da igreja somente para os novos convertidos. Temos ali uma aula exclusiva para aqueles que são novos na fé. Eu creio que nós estamos encerrando já hoje esse tema das dificuldades que o novo convertido tem. E eu estou recebendo várias perguntas e eu creio que na próxima programação a gente vai começar a responder as perguntas e também ler comentários ou até dicas de irmãos que estão escrevendo aqui para o nosso WhatsApp. Por hoje é só. Eu deixo um abraço a todos vocês. Se despede Débora Miranda. Na paz do Senhor Jesus e até a próxima.
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1: Soberano Deus e eterno e querido Pai, Pai de nosso Senhor e Salvador, Jesus Cristo de Nazaré, mais uma vez, ó Pai, diante da tua presença, que é bendita e também poderosa, eu me coloco em oração aqui nessa madrugada. E eu quero apresentar ao Senhor, ó Deus, cada vida que está em oração juntamente comigo agora. Pessoas que estão pedindo ao Senhor a bênção da porta aberta, ó Pai. Pessoas que estão desempregadas, pessoas que estão, ó Deus, sofrendo porque falta o recurso, falta a condição, ah, papai, para trazer o pão para dentro de casa. Nós pedimos que o Senhor, que é a provisão, ah, papai, seja manifestada a porta, ó Deus, do bom emprego, a porta, a Deus, na área da saúde, a porta na vida financeira, ah, papai, que a porta seja aberta pelo Senhor nesta madrugada, ó Pai. Que esta pessoa que, ó Pai, estava desesperançosa, seja, ah, papai, surpreendida, ó Deus, pela bênção. A bênção que o Senhor proveu, a bênção que o Senhor já preparou. Ah, Pai, que esse telefone toque, que a entrevista aconteça. Ah, papai, que a empresa, ah, Deus, efetive esta pessoa, que o nome do Senhor, ó papai do céu, venha a ser glorificado. Honra a fé desse ouvinte, honra a fé desta pessoa que ora agora. Papai, pessoas que necessitam do milagre da porta aberta, faz esta obra, Espírito de Deus. Faz esta obra, Espírito da Verdade, que por meio desta porta aberta, o teu nome, Senhor meu Deus, seja glorificado. O teu nome, Senhor meu Pai, seja exaltado. Porque a porta que o Senhor abre, ninguém fecha. A porta que o Senhor fecha, ninguém abre. Confirma, confirma a vitória, Pai, na vida desse irmão, na vida desta irmã, ó Deus, ó Pai, abençoa a saúde, pessoas que estão aguardando, Pai, na fila do SUS, ó Deus, um atendimento, uma cirurgia, ó Deus, um medicamento, enfim, ó Pai, abre a porta, Senhor, que o milagre aconteça e que a bênção do Senhor, que quando é acrescentada em nossa vida, não traz consigo dores, mas traz a manifestação do teu poder e também da tua graça. Obrigado, Jesus, porque já discernimos que o teu Espírito se faz presente, que a direção já está sendo dada. Ah, Pai, essa pessoa pode e deve se levantar e ir em busca da porta aberta. Porque o Senhor vai dar a ela a direção, o Senhor vai dar a ela a orientação e ela vai viver tudo quanto o Senhor já preparou, tudo quanto o Senhor já estabeleceu, segundo a sua soberania, ó Pai. Obrigado, obrigado por nos ouvir, obrigado, Deus, por nos atender e por, ó Pai, confirmar a bênção da porta aberta. Obrigado, Deus, pedimos o nome de Jesus.
2: Que gratidão, que oportunidade, Senhor, obrigada. Quem pode dizer obrigado, Senhor? Quem pode dizer, você que está nos assistindo, você que está nos ouvindo?

0: 4:50 em São Paulo. 4:50, muito bom dia para você, querido ouvinte, você que está aqui na capital paulista, você que está no interior do estado, você que está em outros estados, você que está na fazenda, você que está no QAP, os nossos irmãos porteiros, você que está exercendo aí a sua profissão, que Deus abençoe a sua segunda-feira. Pessoas que estão terminando já o seu turno, outros que estão se levantando para já se organizarem, para estarem iniciando a sua jornada de trabalho. Que Deus abençoe a sua vida de uma maneira poderosa, de uma maneira tremenda. Que a sua segunda-feira, querido ouvinte, seja uma bênção. E a semana? A semana muito mais do que abençoada, porque é essa que Deus nos preparou. Eu quero já me despedir de você, querido irmão ouvinte. Foi um prazer estar com você aqui na madrugada do Socorro de Deus. Lembrando que, se Deus nos permitir, na próxima segunda-feira a gente volta, porque esse é o nosso Deus, o Deus que tudo pode, o Deus que tudo faz e está no controle de todas as coisas.
1: Combate e prevenção à dengue. Cientistas desenvolvem inseticida com planta. Saiba mais. Olha, cientistas brasileiros desenvolveram um inseticida.

0: especial da xilopia Oxaranta, uma espécie endêmica do Brasil, encontrada principalmente na floresta de Restinga, localizada ao longo da costa. Essa característica faz dele um inseticida biodegradável, sem acúmulo no meio ambiente. Além disso, cientistas destacam que a extração do óleo é feita a partir de algumas partes da planta, sem a necessidade da remoção dela do meio ambiente. A busca por alternativas sustentáveis para o controle larval do mosquito Aedes aegypti é urgentemente necessária em regiões tropicais e subtropicais, consideram os autores da pesquisa em um artigo publicado recentemente. Testes a partir do isolamento de uma molécula muito pequena do óleo essencial da planta mostraram que ele tem uma alta especificidade contra a larva do Aedes aegypti. A substância não é eficaz contra outras espécies de insetos. Cólica intestinal. Conheça os sintomas, causas e o que fazer para aliviar o desconforto. A cólica intestinal é uma dor moderada, a intensa que pode ser causada pelo excesso de gases, diarreia ou alguma condição intestinal crônica, como a doença de Crohn ou o intestino irritável. Além disso, a cólica também pode ser causada por intolerância alimentar ou até mesmo por infecções no intestino, como a gastroenterite, doenças inflamatórias intestinais ou apendicite, podendo ser acompanhada de outros sintomas como náuseas, vômitos, sangue nas fezes ou cansaço excessivo. Alguns dos sintomas da cólica intestinal são a barriga dura ou inchada, febre, perda de peso, dor e desconforto abdominal, entre outros. De forma geral, não é necessário que o médico seja consultado em caso de cólica intestinal. Porém, caso os sintomas sejam persistentes ou impeçam a realização das atividades do dia a dia, é recomendado que o gastro seja consultado para que seja feita uma avaliação dos sintomas e seja identificada a causa. Para confirmar, então, a causa, podem ser indicados exames de imagens e laboratoriais, além de também poder ser indicada a realização de testes alimentares para verificar se a cólica intestinal está relacionada com intolerância a algum grupo alimentar.
1: Quatro horas e 55 minutos, estou chegando ao término aqui da minha participação no programa A Madrugada do Socorro de Deus. O programa também está se findando, mas a Rádio Deus Amor segue com o programa A Voz da Libertação. E você não pode deixar de estar sintonizado. Permaneça na sintonia, porque tem muita coisa preparada com muito carinho para que a sua vida continue crescendo em graça, em conhecimento acerca da pessoa bendita do Senhor Jesus. Eu vou embora e você vai ficar com a identificação das nossas emissoras. O Culto no Lar com o nosso pastor Davi Filho, com o tema lá em Lucas capítulo 15, versículo de número 11, que fala sobre a descida. Seja edificado, seja abençoado, que a sua semana seja vitoriosa em Jesus Cristo. Se despede, seu irmão em Cristo, Diácono Douglas Almeida, na técnica, nosso irmão Hamilton. Que Deus abençoe, fiquem todos na paz do Senhor Jesus.

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24: Saudações
1: a todos com a paz do Senhor Jesus. Quem veio buscar o milagre de Jesus, diga eu vim. E quem quer levar, diga eu quero. Quem trouxe a Bíblia, a palavra de Deus, quem trouxe a Bíblia, abra sua Bíblia no Evangelho de São Lucas, capítulo 15, versículo 11 a seguir. Evangelho de São Lucas, capítulo 15, do versículo 11 a seguir. Queremos dizer aos ouvintes que nos escuta nessa transmissão, Deus tem a vitória reservada para vocês também. Creia somente e verás a glória de Deus. Evangelho de Lucas, capítulo 15. Evangelho de Lucas, capítulo 15, versículo 11. Quem pode ficar em pé, fique em pé em reverência à palavra de Deus. Diz assim o texto sagrado. Todos já acharam, igreja? Vamos então à leitura da Bíblia Santa, da palavra santa. E disse: um certo homem tinha dois filhos. O mais moço deles disse ao pai: pai, dá-me a parte dos bens que me pertence. E ele repartiu por eles a fazenda. E poucos dias depois, o filho mais novo, ajuntando tudo, partiu para uma terra longínqua. E ali desperdiçou seus bens, vivendo dissolutamente. E havendo ele gastado tudo, houve naquela terra uma grande fome, e começou a padecer necessidade. E foi e chegou-se a um dos cidadãos daquela terra, o qual o mandou para os seus campos apacentar porcos. E ele desejava encher o seu estômago com as bolotas que os porcos comia, ninguém lhe dava nada. E tomando em si, disse: quantos jornaleiros do meu pai têm abundância de pão, e eu aqui pereço de fome. Levantar-me-ei, irei ter com meu pai, e direi: pai, contra o céu e perante ti, já não sou digno de ser chamado teu filho, faz-me com um dos teus jornaleiros. Levantando-se, foi para o seu pai, e quando ainda estava longe, viu o seu pai e se moveu de íntima compaixão, e correndo, lançou-lhe ao pescoço e o beijou. E o filho disse: pai, pequei contra o céu e perante ti, e já não sou digno de ser chamado teu filho. Mas o pai disse aos seus servos: trazei depressa a melhor roupa, vesti-lhe e põe-lhe um anel na mão e alparca nos seus pés. Trazei o bezerro cevado, matai, comamos e alegramo-nos, porque este meu filho estava morto e reviveu, tinha se perdido e foi achado, e começaram a alegrar-se. Diga assim: Senhor Jesus, fala comigo, eu quero, eu preciso receber do Senhor toda a tua verdade. Prepara minha fé, porque sei, Senhor, que o Senhor Jesus está voltando buscar a tua igreja, e eu quero subir com meu Jesus no primeiro arrebatamento. Ajuda minha fé, Senhor. Amém. Podeis sentar, igreja amada de Jesus, sentindo a alegria do Espírito Santo. Palavra fiel, palavra verdadeira, a palavra de Jesus. Note aqui, irmãos, esse texto sagrado, que é bastante conhecido dos irmãos. se ele se afastou de Jesus, se ele saiu da igreja, se por algum motivo, não sei qual foi, o homem deixou Jesus, o Senhor está dizendo, é tempo de voltar, é tempo de se arrepender, é tempo de tomar uma decisão ao Senhor. Nós vemos aqui, irmãos, no Evangelho de São Lucas, no capítulo 15, versículo 11, e disse um certo homem que tinha dois filhos, e o mais moço deles disse ao pai: pai, dá-me parte dos meus bens que pertence, e ele repartiu por eles a fazenda. Em vez do seu pai repreender o seu filho, ele aceitou com paciência o seu pedido, que ele queria o que lhe pertencia. Esta é uma imagem de Deus deixando o pecador seguir o seu próprio caminho. Escute bem, igreja. A Bíblia diz, irmãos, claramente, quando Deus criou o homem, ele criou logo em seguida a mulher. E ele nos deu um livre arbítrio de escolhermos o nosso próprio caminho, ou o bem ou o mal. Quem é que escolhe o nosso futuro? É Deus? Não, somos nós mesmos. Se nós escolhermos o caminho da salvação, nós estamos escolhendo que nós vamos chegar até o fim, e no fim nós vamos receber a coroa da vida eterna. Assim são aqueles que entendem esta verdade. Mas, porém, tem alguns que ainda não entraram no caminho da salvação. Vamos ver o que Deus, ele deixa para nós fazermos o que nós queremos. Vamos ler agora o que Deus fala sobre a nossa livre escolha. Deus deixou nós escolher o nosso próprio caminho?
4: Sim.
1: Ele mostra o bem e o mal dos dois caminhos, não mostra?
4: Sim.
1: Abra sua Bíblia para você ver que Deus está colocando diante de nós o bem e o mal. Cada um deve escolher o que você quer. Deuteronômio, capítulo 30, versículo 19. Você vai ver agora, ler junto comigo, esta passagem bíblica, Deuteronômio, capítulo 30, versículo 19. Deus deixou o homem escolher o seu próprio caminho. Quando o filho pediu o que lhe pertencia, o pai negou? Você quer ir, filho? Então vá. Você quer ir, filho? Então vá. Vamos ver o que aconteceu logo em seguida. Vamos primeiro aqui entender. Deus deixa cada um de nós escolher o nosso próprio caminho. Se você está no caminho errado, é porque você quer. Se você não sair do caminho errado, você não tem direito de receber a coroa da vida eterna. Quem está entendendo, diga glória a Deus. Olha o que diz Deuteronômio, capítulo 30, versículo 19. O céu e a terra tomo hoje por testemunhas contra vós, de que tenho proposto a vida e a morte, a bênção e a maldição. Escolhe, pois, a vida, para que vivas tu e a tua descendência. O que Deus está colocando diante de cada um de nós? A vida ou a morte? Vida para aqueles que se arrependeram e foram transformados pelo poder de Deus. A morte para aqueles que ouviram e não receberam e não quiseram se tomar uma decisão se arrependendo. Bênçãos para aqueles que se arrependem. Maldição para aqueles que não se arrependem. Escolha, pois, a vida para que vivas tu e a tua descendência. Olha bem, irmãos, que coisa tremenda esta passagem bíblica. Por causa de você, que está sendo temente a Deus,
4: toda a tua família será abençoada. Glória a Jesus. Tenho proposto a vocês, isto é Deus falando, eu tenho proposto a vocês a vida e a morte. Todos nós sabemos que o pecado vai levar o homem à morte. Está escrito no livro de Romanos, o salário do pecado é a morte. Mesmo você sabendo que você está errado, pecando, desobedecendo, fazendo aquilo que não agrada a Deus, e você está indo, e o Senhor está avisando, você vai cair no abismo. Olha aí, você está andando ao lado do abismo, em qualquer momento você vai cair, cuidado, sai desse lugar, se arrependa, obedeça, escute a voz do Senhor falando com você. Mas só que a dureza do coração do homem é muito grande. O próprio Jesus disse: eis que estou à porta e bato. Aquele que ouvir a minha voz, o Senhor está chamando você. O Senhor está falando com você. Deus está te avisando do grande perigo que você está passando. Se você tomar uma decisão para a vida, você receberá a transformação. Nós temos visto hoje em dia, irmãos, a quantidade de pessoas que já aceitou Jesus, mas muitas vezes não se afirmaram na verdade. Qual é a sua condição hoje atual? Você não pode retornar a menos de que perceba que se você se perdeu no caminho que você estava andando. Escute bem, você está andando num caminho, e nesse caminho tem muitas ofertas que agradam os seus olhos, que teu corpo você sente alegre. Muitas vezes você sente prazer nas coisas do pecado. Só que Jesus deixou muito claro dizendo assim: quem quer vir após mim, negue-se a si mesmo, tome sua cruz e siga-me. Escute bem, para você alcançar a sua salvação em Cristo Jesus, é necessário você não deixar a tua carne te dominar. Quais são os desejos da nossa carne, igreja? Diga: pecar contra Deus. Se você deixar os desejos carnais, as fantasias que você tem na mente, você só vai cair, cair, cair num poço muito fundo que não tem fim. É o grande abismo. Você não vigiou e talvez por algum motivo você caiu em pecado. Se você caiu, o que que o homem tem que fazer? Tentar se levantar novamente. Mas o que nós ficamos preocupados hoje em dia é de ver que muitos caíram e não conseguiram mais se levantar. E nós vemos que não são um ou dois, não são muitos que estão nesta condição. Mas o Senhor preparou esse dia para que aqueles que caíram, a mão do Senhor vai levantar novamente. O Senhor vai resgatar o homem do seu pecado. O Senhor vai transformar a vida da minha irmã também. O Senhor quer que você se arrependa. Jesus disse assim, a primeira palavra que ele disse, quando ele começou a ensinar o homem e a mulher, ele disse: arrependei-vos, porque é chegado o reino dos céus. Arrependei-vos. Apocalipse capítulo 2, versículo 5. Olha o que diz. Apocalipse capítulo 2, versículo 5. Lembra-te, pois de onde caíste, e arrepende, e pratica as primeiras obras. Quanto não brevemente a ti virei, e tirarei do seu lugar o teu castiçal, se não te arrependeres. Está ouvindo, igreja? O homem está sujeito a cair a qualquer momento? Sim. A Bíblia diz que o cair é do homem, mas o levantar é de? mas nós temos que estar vigilando, vigiando, vigiando por quê? Porque o próprio Jesus disse: orai, vigiai, para que não entreis em tentação. A palavra de Deus, ela é muito clara a nos ensinar. Meu amado irmão que está aqui, minha amada irmã, a todos que nos escuta, hoje é o dia de você tomar uma posição da tua vida. Por que hoje, irmão Davi? Porque amanhã pode ser muito tarde. Deus deixa bem claro para o desviado: se você for para um tipo de trevas, se você foi para um tipo de trevas espiritual, é preciso retornar para a luz. Jesus diz: eu sou a luz do mundo. Quem me segue não andará em trevas, mas terá a luz. Pense agora um pouco e veja como está a sua vida perante Deus. A pergunta é essa: como vai a sua vida com Deus? Quais são as suas chances? Onde encontrará um abrigo quando a trombeta soar e anunciar a volta de Jesus? Talvez hoje o homem, ele comete um pecado, um erro, ele desobedece, o que ele faz? Ele inventa uma desculpa para dar satisfação naquele erro que ele cometeu. Só que no último dia, a Bíblia diz no livro de Apocalipse, no capítulo 20, dizendo assim: no último dia, no juízo final, serão abertos o livro da vida e também os livros. E cada um de nós seremos julgado conforme as nossas obras. Vocês sabem o que são obras? São aquilo que nós fazemos. Se as minhas obras forem boas, no último dia, eu não vou precisar abrir a minha boca para nada. As minhas obras vão falar por mim. Quer dizer o quê? Se eu fui obediente a Deus, se eu fui um homem de oração, se eu fui um homem de jejum, se eu me consagrei, se eu lutei, se eu pelejei para ter uma vida santa e honesta em obediência, no último dia, as minhas obras vão clamar: ele obedeceu. Mas se as minhas obras forem más, eu vou tentar justificar diante de Deus. O homem, muitas vezes, ele quer justificar o seu erro? Sim ou não? Se você dizer que não, você mesmo está mentindo para si mesmo. Vou dar um exemplo. Quando Deus disse para Adão e Eva: não coma do fruto proibido, eles comeram? Quando Deus, ao virada do dia, passando para outro dia, o Senhor vinha falar com Adão. E Deus percebeu que Adão não estava onde ele sempre estava. E Deus disse assim: Adão, aonde está Adão? Adão respondeu: Senhor, eu me escondi. Aí Deus falou para ele assim: Adão, por que você se escondeu? Porque eu vi que estava nu. Aí Deus disse: você comeu do fruto proibido que eu te ordenei que não comesse, Adão? Senhor, eu comi porque foi a mulher que me deu. Aí começa já jogando a culpa no outro. Aí Deus foi falar com a mulher: Eva, você comeu do fruto proibido? Senhor, eu fui porque a serpente me enganou. Vocês percebem que um jogando para o outro? Assim são o ser humano. A Bíblia diz, no Evangelho de São Mateus, no capítulo 24, que muitos dirão naquele dia: Senhor, nós fizemos maravilhas em teu nome, em teu nome nós expulsamos demônio. E o Senhor vai dizer abertamente: eu nunca vós conheci, apartai-vos de mim, vós que praticasse a iniquidade. Qual é a tua chance hoje? Se você se humilhar, pedir perdão, o Senhor vai te renovar, vai te levantar, vai te capacitar e vai encher a tua vida do Espírito Santo. todo homem que não se arrepender vai viver, vai padecer, vai chorar, vai sofrer e não encontrará o descanso para a sua alma, porque está faltando em você o arrependimento. Veja, Deus está dando tempo para se arrepender. Quantas vezes você já ouviu que Jesus ia voltar? Há várias vezes, quem já ouviu? Sempre nós que pregamos a palavra de Deus está dizendo: prepara-te, igreja, Jesus vai voltar. Prepara-te, igreja, prepara-te, igreja. Quantas vezes o Senhor te deu essa chance? Mas a dureza do teu coração impede você tomar uma decisão. Você vai trocar esta oportunidade por uma eternidade de sofrimento profunda, arrependimento de não ter aceitado quando o Senhor te chamou, quando o Senhor insistiu com você. A Bíblia diz que Jesus chorou gotas de lágrimas de sangue. Sabe o que é isso, irmão? Isto mostrando que grande amor ele tem por cada alma. Ele chorou gotas de sangue por causa de mim, por causa de cada um que está aqui. É tempo de se arrepender. É tempo de se arrepender, igreja. A volta para Jesus Cristo é necessária. A volta não pode ser um caminho fácil, não. Você vai ser sempre provado nesse caminho. Quem crê que nós somos provados pelo Senhor? Não estranhe se houver uma oposição de fraqueza, muitas vezes, ou de dúvida mesmo em nosso coração. Viver afastado dos caminhos do Senhor é muito perigoso, não é, igreja? A morte bate à nossa porta? Estou fazendo uma pergunta. A morte bate em nossa porta? Veja, se você entender o que o Senhor te ensina dizendo, que ele pode vir a qualquer momento. Vou dar um exemplo. Para aqueles que já morreram, Jesus já voltou para eles? Claro que sim. A Bíblia diz no livro de Hebreus: depois da morte só resta o juízo final. Mais uma vez eu vou dizer: depois da morte só resta o juízo final. Se ele morreu perdido, ele tem condição de ser salvo? Não, não, não. Se ele morrer salvo, ele está salvo? Sim. O morto fala? O morto sente? O morto entende? Não. A Bíblia mostra que a morte é como um sono. Quando você está dormindo, você vê alguma coisa? Você sabe o que você está fazendo quando você está dormindo? Assim é a morte. Então veja, muitos já receberam Jesus, porque eles morreram, e resta para eles agora o juízo final. Imagina você, vou dar um exemplo, é claro, um exemplo para você entender como Jesus falava em parábolas também. Vamos dizer uma parábola para você entender melhor. Hoje aqui você está ouvindo Jesus falar com você através da boca do pastor Davi. Você não aceita e não se arrepende. Aí quando chega a noite você morre. Eu pergunto: você aproveitou a chance que Deus te deu?
7: Não.
4: E por que não quis? Pela dureza do teu coração. O homem só não se arrepende quando ele quer continuar pecando. Quando a gente convida um homem: irmão, você está no pecado, saia do pecado e venha para Jesus. Ele diz: agora não, ainda não chegou a hora. Note que quando você diz que não chegou a hora, você mesmo está mostrando para você mesmo que você não quer renúncia na tua vida. Sujeitai-vos a Deus, resisti o diabo e ele fugirá de vós. Você tem que sujeitar a Deus o que ele ensina, o que ele fala, o que ele mostra. meu amado irmão católico, minha amada irmã católica, meu amado irmão desviado, o Senhor te chamou hoje aqui, porque Ele quer limpar a tua vida. Ele quer enxugar as tuas lágrimas. Ele quer curar as tuas feridas. O Senhor Jesus está dizendo: vinde a mim, todos vós que estáis cansados e oprimidos, eu vos aliviarei. Não sei quanto tempo que você se afastou de Jesus. Talvez a igreja onde você congregava tenha mudado de endereço. As pessoas certamente mudaram, mas Cristo não mudou. Quem mudou foi o homem. Cristo continua amando o homem. Cristo continua amando a mulher. Ele quer perdoar os teus pecados. Ele quer salvar a tua alma. Ele quer transformar a tua vida. Cristo não mudou. Ele continua oferecendo o seu amor a todos que se entregam a Ele. Meu amado irmão, minha amada irmã, muitas vezes você lê a Bíblia e muitas vezes você sabe claramente que o Senhor Jesus condena severamente o erro, o pecado, a desobediência. Se você, irmão, crê no chamado que Deus te fez, você vai tomar uma posição hoje diante do Senhor. Jesus vai vir. Vai acabar o mundo no momento que ele vir nas nuvens? Não. Quando ele vir nas nuvens, vai ser arrebatamento dos escolhidos. Vou dar um exemplo. Muitas pessoas que estão nos ouvindo agora, que poderiam estar aqui, mas não vieram. Escute bem, meu amado irmão, minha amada irmã. Quando chegar no dia do Senhor arrebatar a igreja e você não subir, aí você vai correr para a igreja procurar o pastor da tua igreja. Por que que eu não obedeci? Por que que eu não me humilhei? Por que que eu não confessei os meus pecados? Por que que eu não pedi perdão? Por que que eu não fiz as coisas certas? Aí será tarde demais. Meu amado irmão, minha amada irmã, a todos que me escuta, lembra bem, se já no tempo do seu bisavô, os pastores falavam que Jesus ia voltar, talvez no tempo do seu avô, o Senhor falava que Jesus ia voltar. No tempo dos seus pais, Jesus falava que ia voltar. No tempo que você vive hoje, continuamos falando que Jesus vai voltar. Está muito perto esse dia. Está muito perto esse dia. Eu quero dizer a vocês, irmãos, uma palavra muito séria. Quando nós convidamos vocês para reconciliar com Jesus, é uma porta que Deus abriu. E esta porta é para você entrar. Se você não entrar por esta porta, a porta vai se fechar. E quando ela se fechar, não adianta mais bater. O Evangelho de Jesus, ele é muito claro, ensinar a verdade. Ah, irmão Davi, lá na igreja do meu pastor, ele não exige tanta doutrina. Você tem que olhar para Jesus. As falsas doutrinas, a Bíblia diz que se levantaria. O Senhor Jesus disse: cuidado que ninguém vos engane. Cuidado, nem todos que diz Senhor, Senhor, entra lá no reino dos céus. Mas somente aquele que faz a vontade do meu Pai que está nos céus. Vamos lutar por uma vida santa. Vamos lutar por uma vida santa. Outro detalhe importante que eu quero abrir o entendimento de vocês através da palavra de Deus é sobre a cegueira espiritual. O que que é cegueira espiritual? Quando você não consegue mais discernir o que é santo e o que é profano, do que agrada a Deus e do que não agrada a Deus. Cuidado, irmãos. Cuidado, irmãs, para você não cair nessa cegueira espiritual. Por exemplo, se muitas vezes, muitas irmãs e muitos irmãos estão fazendo coisas erradas, muitas vezes eles estão tão cegos espiritualmente que para eles aquilo que eles estão fazendo não é pecado, irmãos. Eu quero que vocês entendam isso. Ninguém pode convencer eles que eles estão errados. Por quê? Porque estão cegos, irmãos. Mas o Senhor diz: conhecereis a verdade e a verdade vos libertará. A palavra de Deus, ela abre o nosso entendimento para nós compreender o que é certo e o que é errado. Você quer ver que ninguém é inocente que está aqui? Vou dar um exemplo. Quem já aprendeu a discernir o que é certo e o que é errado, levanta a mão. Quem não sabe discernir o que é certo e o que é errado? Muito bem, mais uma vez eu vou perguntar. Quem sabe discernir o que é certo e o que é errado? Levanta a mão. A partir do momento que você sabe discernir o que é certo e o que é errado, você não é mais inocente. Agora você é um culpado. Todo aquele que é culpado, ele vai receber o juízo final ou não vai? Escute bem. Aquele que se arrepender, confessar os seus pecados diante do Senhor e abandonar os seus pecados e seguir a Jesus, esse será salvo. Escute bem. Se você continuar fazendo o que você está fazendo, eu pergunto, irmãos, será que Deus está contente com as atitudes que você está fazendo? Será que Deus não pode ver? Ele não enxerga no escuro? Alguém pode se esconder dos olhos do Senhor? A Bíblia diz que os olhos do Senhor são como chamas de fogo. Ninguém se esconde de Deus. O que eu quero mostrar com isto? A verdadeira doutrina do amor é essa que eu estou pregando. O Senhor não quer que você seja condenado. O Senhor Jesus não quer que você seja condenada. Se eu pregar dizendo que vocês podem fazer o que vocês quiserem, essa é a doutrina do engano ou a doutrina do amor? Tá vendo? Vocês sabem discernir o que é certo e o que é errado. Por isso a Bíblia diz: pode louvar a Deus, pode, irmãos. Por isso a Bíblia diz claramente. Escute, eu vou ler mais uma vez Apocalipse, capítulo 2, versículo 5. Apocalipse, capítulo 2, versículo 5. Olha o que o Senhor Deus, Jesus Cristo, falou com a igreja. Lembra-te, pois, aonde caíste. Lembra. Aonde foi que você caiu? Foi uma mentira que você contou? Foi um pecado de adultério que você cometeu? Foi alguma maldade que você fez? Foi alguma coisa errada que você cometeu? Lembra-te, pois, de aonde caíste e arrepende-te e pratica as primeiras obras. Quais são as obras do novo convertido? Fazer a vontade de Deus. Só que o tempo passa e muito se afasta de Jesus. Nós podemos se afastar de Jesus? Só que está acontecendo o afastamento de uma maneira terrível. Não pensa você que o diabo vai aparecer para você soltando fogo pela boca, pelos nariz, pelos olhos, pela orelha. Não! Se fosse possível, ele enganaria até os escolhidos. O diabo, ele já foi um anjo. Um anjo de luz, ele sabe a fraqueza do homem. E na tua fraqueza, ele vai atingir você. Não se sinta forte. Não, você é fraco. Você é forte se você estiver em Cristo. É o Senhor que capacita o homem. É o Senhor que capacita a mulher. Escuta bem. Muitas vezes tem pessoas que só dão valor quando acontece uma morte, quando alguém da sua família morreu. Então preste atenção no que eu estou falando. Você está vivo. O vivo pode pedir perdão, o morto não pode. O vivo pode se arrepender, o morto não pode. Aproveite enquanto é tempo. Aproveite enquanto é tempo. Se arrependa enquanto é tempo. Jesus está voltando a buscar a sua igreja. Vamos, vamos, igreja. É tempo de se humilhar. É tempo de buscar. É tempo de se converter. Deixa passar esta oportunidade. O Senhor está chamando você. Ele quer te ajudar. Deus não é como o homem, como a mulher. Ele nos ama de verdade. A Bíblia diz que nós nem conhecíamos a Jesus. Nós nem era nascido ainda, mas ele já tinha dado a sua vida por nós. E você, qual é a desculpa que você vai dar agora? De não se humilhar perante Deus. E o Senhor continua chamando. Qual é a desculpa que você vai dar agora? Por que que você não quer se humilhar perante o Senhor? Você quer continuar fazendo as coisas erradas, é isto? É isto que você quer? Diante de Deus, irmão. Diante de Jesus Cristo, diante do Espírito Santo que está aqui, não endureça o teu coração. Não resista este convite que o Senhor está fazendo para você hoje, aqui e agora. Arrependa enquanto é tempo. Arrependa enquanto é tempo. Ah, irmão Davi, mas eu caí. Sim, não importa o que você fez. Se você adulterou, se você se prostituiu, se você matou, se você roubou, se você matou muita gente, não importa. Não importa o que você fez. O Senhor quer dizer, quer saber, você está arrependido? Ele está perguntando, você está arrependido? Você quer salvação? Você quer perdão? É isso que o Senhor quer saber. Você deve ter feito coisas terríveis ou coisas brandas. Mas não deixa de ser pecado. A Bíblia diz que tudo é pecado diante de Deus. Então veja bem, irmãos. O Senhor está dando a chance para o homem. O Senhor está dando a chance para a mulher tomar uma posição. Eu já tenho falado isso e eu volto a repetir. Toda vez que Deus fala fortemente conosco, Ele está querendo que nós tomamos uma posição. Ou nós entendemos e aceitamos e se humilhamos, ou continuamos fazendo coisas erradas. O que que você quer para a tua vida? A decisão é sua. Disse Deus, o céu é o meu testemunho. Diante de ti coloquei a vida e a morte, a bênção e a maldição. Escolha. Está ouvindo, igreja? O Senhor está dizendo, escolha. No último dia, alguém vai poder dizer, vai ter desculpa diante do Senhor? Que não teve oportunidade? Que não entendeu o chamado de Deus? É como eu disse, o homem peca, ele dá uma desculpa. Irmão, você caiu. Ah, foi porque aquilo, aquilo, aquilo. Ah, eu saí da igreja porque eu fui ofendida. Ah, eu saí da igreja porque eu fui humilhado. Ah, eu saí da igreja porque eu tinha muita perseguição. Ah, eu saí da igreja. Eu pergunto, você está olhando para Deus ou para o homem? A quem você quer servir, o homem ou a Deus? Jesus fez algum erro? Cuspiram no rosto dele. Jesus fez algum erro? Bateram no seu rosto. Jesus fez alguma coisa errada? Colocaram uma coroa de espinhos sobre ele. Será que nós pecamos diariamente? E se você julga que você nunca é, muitas vezes é aprovado, irmãos, o diabo, ele vai se levantar, às vezes pessoa da sua própria família, para tentar te derrubar. O diabo vai usar pessoas, amigos seus, para tentar te derrubar, tirar você da igreja. Não deixa, não deixa isso acontecer. Eu estou com a consciência limpa, sabe por quê, irmãos? Porque eu estou ensinando a vocês a verdade. Quando chegar no último dia, Deus vai perguntar: Pastor Davi, o que que você apresenta? Eu digo: Senhor, apresento uma igreja lavada, remida no sangue do Cordeiro de Deus. Isso que eu apresento a essa igreja. Em momento nenhum eu deixei de ensinar vocês. Em momento nenhum eu concordei com o pecado de vocês. Mas sempre mostrei a realidade da doutrina. No último dia, nisto eu não vou ser condenado. Por quê? Porque Deus sabe que eu fiz de tudo para vocês. Enquanto às vezes você dormia, o pastor Davi estava de joelho orando por você. Enquanto você dormia, eu estava chorando na minha casa. Por quê? Isso não é meu, isso é o próprio Deus fazendo eu sentir esta necessidade, esta responsabilidade de pregar o evangelho puro, o evangelho verdadeiro, a verdadeira doutrina de Jesus Cristo. Quem crê em Jesus, diga: eu creio. Quem crê que está voltando curado, liberto e salvo, diga: eu. Diga: a paz do Senhor Jesus. A paz do Senhor Jesus. A paz do Senhor Jesus. Receba unção. Receba unção.
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22: De segunda-feira brava, não.
23: Segunda-feira abençoada, né, irmão Diácono Lindeberg?
22: Amém.
23: Porque aquele que serve ao Senhor não foi pra balada, não foi pro ralabucho, não foi pro pancadão, pro paredão, não foi pra noitada, não foi, não. De jeito, maneira. É, não foi pro vaneirão, no CTG, não. Foi pra igreja buscar ao Senhor, não é verdade?
22: Exatamente.
23: Então, hoje é segunda-feira, dia 28 de setembro de 2026, clima com 18 graus aqui na capital paulista. Paz do Senhor Jesus, bom dia, Lindenberg.
22: Paz do Senhor, bom dia, pastor.
23: Como é que tá, Vossa Excelência?
22: Segunda-feira abençoada, segunda. Sim, do pão aqui na sede mundial, na Igreja Deus e Amor.
23: Pão, você falou de pão?
22: Pão. Rapaz,
23: deu
22: logo
23: vontade,
22: essa hora.
23: Deu vontade de comer já.
22: Logo essa hora, rapaz.
23: Então.
22: O estômago já começa
23: a
22: brilhar.
23: Mas é que tipo de pão? É caseiro?
22: É um pão espiritual.
23: Ah, entendeu agora.
22: Que bênção, né? Não é segunda-feira qualquer, não. É a segunda do pão.
23: É, segunda do pão pra começar a semana. Mano alimentado.
22: Na palavra de Deus.
23: Isso mesmo,
22: glória,
23: menino de Deus.
22: Eita.
23: Né? Eita, maravilha. Então, sem mais delongas, sem mais converseiro, nós vai fazer o seguinte, nós vamos prosear com Deus. Todos os irmãos que estão no canal Direto com Deus Oficial, você já fica atento aí, né? Porque nós vamos acompanhar vocês, porque vocês já estão em oração, nós vamos orar juntamente com vocês. É, vem com a gente, vem com a gente. bom dia! Você sabia que Jesus te ama? Jesus te ama muito! Sem mais... O quê? Vamos prosear com Deus, ô gente, é? Senhor meu Deus, Todo-Poderoso, o Senhor é o Criador dos céus e da terra. Pai Celestial, aqui estamos na tua presença nesta manhã abençoada, Senhor. Nesta segunda-feira, para muitos início da semana, Pai querido, para outros a continuação dos dias do mês. Pai querido, neste momento, Senhor, Pai Celestial, nós te adoramos, nós te exaltamos, e assim, Senhor, estamos na tua presença pela tua infinita misericórdia. Foi o Senhor que abriu a porta, foi o Senhor que abençoou, foi o Senhor que guardou, foi o Senhor que fez acontecer nas nossas vidas para estarmos na tua presença nesta segunda-feira, Pai. Muito obrigado, eu te agradeço. Eu te agradeço, Senhor, pelo lar, pela família, pelo pão de cada dia. Eu te agradeço, meu Deus, por tudo quanto o Senhor tem feito, por tudo quanto o Senhor está fazendo e por tudo ainda mais que o Senhor fará ao nosso favor, em favor deste irmão, desta irmã, em favor do internauta, do rádio ouvinte que está pela rádio Deus e Amor. Pai, eu estou aqui e este irmão está ali fazendo, Senhor, as suas coisas. Esta irmã que é do lar, Senhor meu Pai, que já se levantou, está fazendo café, preparando, Senhor, para o cardápio do dia, pensando no que vai cozinhar para alimentar a sua família. Meu Pai querido, esta dona de casa, que ora, embora, Senhor meu Deus, ela está fazendo, está trabalhando, está preparando os filhos, até mesmo os netos, para irem para a escola ou para a creche, Pai, ela ora, andando para cá e para lá, mas está prestando atenção na oração e está orando junto conosco, meu Deus. Pai querido, eu te agradeço pela vida do teu servo, irmão Diácono Lindenberg. Senhor meu Deus, abençoa ele e a sua esposa. Abençoa, Senhor Jesus, confirmando vitórias, conquistas. Senhor meu Deus, abençoa. Pai querido, e hoje, Senhor, eu oro especificamente, Senhor meu Deus, para que o Senhor possa abrir as janelas dos céus e derramar uma bênção tal que dela ou por meio dela advenha a maior abastança, Senhor, na vida do ouvinte, do internauta, para que nada lhe falte, para que nada, Senhor, passe desapercebido, Senhor meu Deus. Pai querido, abençoa esta pessoa que está saindo para o trabalho ou está chegando do trabalho, Senhor. Abençoa maravilhosamente quem está chegando para um bom descanso, quem está saindo para um bom trabalho, para que haja harmonia no seu emprego, no setor em que trabalha, Senhor Jesus. Para que haja paz, compreensão, Pai amado, cumprimento de metas, sonhos realizados,
12: Senhor, meu Pai, abençoa o trabalhador do dia de hoje. Senhor, meu Deus, no campo, nas chácaras, nas cidades. Senhor, meu Deus, nas metrópoles. Para que o dia de hoje, Senhor, chegue aquela promoção tão esperada. Porque recebendo a promoção, o salário aumenta. E assim, Senhor, a possibilidade, Senhor meu Deus, de adquirir mais coisas para o lar, para a família, para os filhos, para as filhas, se torna maior, meu Pai. Abençoa o sucesso deste trabalhador, desta trabalhadora, Senhor. Abençoa, para que ele também, Senhor, possa entender que é o Senhor que está lhe dando esta oportunidade e para que não se ensoberbeça, meu Deus. Para que não fique orgulhoso, pensando que foi pelos seus próprios méritos, mas sim, aí há uma pitadinha, Senhor. Uma pitadinha do divino, sim, da providência de Deus em tudo que ele está fazendo. Pai amado, abençoa, Senhor Jesus. Abençoa, Pai, todos e a todos nesta manhã. Abençoa, Senhor Jesus, a minha filha, Sara Raquel, Pai, que hoje está completando mais um ano de vida. Meu Deus, o dia do seu aniversário. Pai amado, Deus da glória, abençoa ela, Senhor. Meu Deus, e confirma, Senhor, e abençoa, Senhor, para que todos os sonhos dela sejam concretizados de acordo com a tua vontade, meu Deus Todo-Poderoso. Senhor, para que tenha mais, muito mais anos de vida, Senhor, para ser comemorado na tua presença diante do Senhor. Abençoa também, Senhor, a nossa diretoria mundial, a irmã Irene Miranda. Abençoa, Senhor Jesus, a irmã Débora Miranda, Pai, o pastor Lorival de Almeida, Senhor Jesus, que está internado. Senhor, abençoa teu filho. Abençoa, Senhor Jesus, Pai querido, e queima, Senhor, toda esta enfermidade no pulmão, Senhor meu Deus, essa pneumonia, seja queimado, banido, destruído pelo poder do sangue do Senhor Jesus Cristo. Visita teu servo, Pai amado, para que receba a cura merecida, Senhor. Sim, meu Pai. Abençoa também, Senhor, presbítero Davi Miranda Neto, Senhor meu Deus. Sim, abençoa, Senhor, a nossa diretoria deliberativa, meu Pai. Abençoa, Senhor Jesus, cada componente, cada membro da nossa diretoria deliberativa. Abençoa também a nossa diretoria executiva, pastor Milton de Almeida, diácono Marco, ou seja, presbítero Marco Magno. Abençoa também, Senhor Jesus, presbítero Fabrício Beata, presbítero Gerry Adriane. Abençoa, Senhor Jesus, a irmã Maria Josefina, pastor Antônio Osmar de Oliveira. Abençoa, Senhor Jesus, irmão Wilson Siqueira, presbítero Wilson Siqueira, Senhor. Abençoa todos os membros, sim, Senhor, do Conselho Executivo, ó Pai. Abençoa, Senhor Jesus, todos que compõem, Senhor meu Deus, a parte administrativa da nossa Igreja Pentecostal, Deus e Amor. Abençoa também, Senhor Jesus, esta pessoa que precisa, Senhor, de um consolo, pois amanheceu triste, amanheceu chorosa, choroso, meu Deus, com lágrimas nos olhos. Dá-lhe força. Dê-lhe força, Pai amado, para vencer o maligno e toda a sua legião pelo poder do sangue do Senhor Jesus Cristo. Pai celestial, eu te peço para que o Senhor visite
23: Visite esta pessoa no hospital. Visite esta pessoa que está em casa, desenganada pela medicina. Visite esta pessoa que está em coma. Senhor, meu Deus, não sei qual o nível, 1, 2, 3 ou 4, Senhor, mas visite ela e dê-lhe mais uma chance para que ela possa ou ele possa voltar à vida, meu Pai. Esta pessoa que está nessa situação, sim, Senhor, na situação vegetativa, meu Pai. Pai querido, já saiu a ordem para desligarem os aparelhos por parte da medicina, porque não há mais esperança, mas muitas vezes os parentes, Pai querido, aqueles que são mais próximos, Senhor meu Deus, aqueles que são mais próximos, meu Deus, estão, Senhor Jesus, pedindo que não desliguem o aparelho. Senhor meu Deus, eu te apresento, Pai querido, a irmã Maria Cláudia, Senhor. A irmã Maria Cláudia Tenório, visita ela agora, meu Pai. Visita, Senhor, e abençoa o pastor Jorge Tenório, Senhor. Visita teu filho, visita a tua filha que está internada, meu Deus poderoso, e que precisa que o Senhor estenda as tuas mãos para ela. Confirma a vitória, a cura, a bênção, meu Deus, pelo poder do sangue do Senhor Jesus Cristo. Amém e amém, Senhor Jesus. Amém.
0: Maravilhoso Deus, soberano, bendito e eterno Pai, Senhor Deus de maravilhas, Senhor, queremos te render graças esta manhã gloriosa, Senhor, pela vida do teu servo, pastor César, toda a equipe, Senhor, pela vida também dos nossos irmãos ouvintes, internautas. Eu quero te render graças, ó Pai, por esta manhã gloriosa, por tudo quanto o Senhor tem feito em nossa vida, por tudo quanto o Senhor tem realizado para a glória do Senhor, do seu nome. Senhor, meu Deus e meu Pai, Senhor, tenha misericórdia. Misericórdia, Senhor, daqueles que estão agora, Senhor, em vulnerabilidade, sofrendo. Senhor, estão aprisionados. Pai, tenha misericórdia. Misericórdia daqueles que estão em trevas. Aqueles, ó Pai, que estão agora, neste momento, ó Pai, em vícios, perdidos. Pai, em depressão, enfermidades, angústias, tristezas, mas nós oramos com fé nesta manhã, ó Deus, porque eu creio, Senhor, eu creio que o Senhor pode mudar o quadro desta vida, que o Senhor pode, ó Pai, mudar agora o decreto no qual Satanás havia colocado na vida desta pessoa.

teu nome, ó Pai, esta manhã gloriosa. O Senhor nos deu esta oportunidade de estar aqui nesta manhã, ó Pai, orando pelo teu povo, orando por esta nação, orando, ó Pai, pelos lares, pelas famílias que estão agora, neste momento, ó Pai da glória, passando por uma situação precária, situação difícil, mas o Senhor também tem este poder de restituir, de restaurar, ó Pai. Aumenta a fé deste irmão, aumenta a fé desta irmã, ó Deus poderoso. Eu creio, ó Pai, que o Senhor é santo, é poderoso, é fiel e justo para repreender o mal, para repreender, Senhor, a enfermidade, para repreender as obras das trevas, para repreender a fúria do inimigo contra esta pessoa. Sim, meu Pai, repreenda, meu Pai, agora esta enfermidade, estes sintomas, ó Deus, em que esta pessoa está sentindo, Pai, e até já pensou em fazer exames, fazer, meu Pai, alguns check-ups, ó Deus, mas eu creio no grande livramento. Eu creio, Senhor, no grande milagre da parte do Senhor. Esta pessoa que recebeu este diagnóstico, ó Deus, e está preocupado, está agora entristecido, ó Pai, pensativo, não dorme mais. Mas o Senhor é Deus que cura. Pai, repreenda agora, Senhor. Joga por terra este mal. Joga por terra esta enfermidade. Todos os males agora, toda ferramenta preparada contra esta pessoa que caia por terra, toda arma forjada contra esta pessoa, Senhor, joga por terra agora, nesta manhã, Pai, pela tua misericórdia, pela tua bondade, pela tua compaixão e graça. Eu quero orar, Senhor, e pedir ao Senhor que possa, meu Pai, enviar o consolo para este coração. Envie agora, meu Pai, o consolo para esta alma, o consolo para este coração agora, que está, ó Deus, frustrado, angustiado. Mas eu creio, Senhor, eu creio que o Senhor é Deus que também restaura e traz ânimo, como o Senhor disse para Josué: esforça-te, tem bom ânimo, porque eu serei contigo, meu Deus. E nós

Quantos agora estão fazendo o seu pedido de oração? Quantos agora, meu Pai, estão orando e já colocando o seu pedido nas mãos do Senhor? Pai da glória, envia agora a providência, meu Pai. A bênção completa para esta pessoa. Pai da glória, eu creio, Senhor, na porta aberta. Eu creio na providência, na prosperidade para o lar, para a família, para esta pessoa que clama agora por um emprego. Quantos estão desempregados, Pai? Tem batido em várias portas, mas a porta ainda não abriu. Mas o Senhor é Deus que abre a porta, Senhor. É Deus que entra nesta guerra para dar vitória ao teu filho. Meu Deus, dá vitória à tua filha, meu Pai. Da saúde, da poder, da graça, para que ele possa, meu Pai, permanecer firmado diante da sua presença. Graças te damos, ó Deus. Nós queremos e precisamos desta graça, desta misericórdia. Precisamos, ó Deus poderoso, romper esta muralha em que está em nossa frente para querer nos impedir de nos aproximar do Senhor. Sim, meu Pai, a iniquidade faz isto. O pecado, ele cega o entendimento. O pecado, ele nos afasta do Senhor. Mas nós queremos agora, meu Pai da glória, pedir ao teu Espírito, perdoa, Senhor, perdoa os nossos pecados.

Deus, que haja uma reconciliação com teu Espírito Santo nesta manhã. Ah, Senhor e meu Pai, salve estas almas. Salva estas vidas que estão agora, Senhor, meu Deus, longe da casa do Pai, estão afastados, estão desligados, ó Deus.

restaurados e transformados pelo teu Espírito Santo, tendo comunhão, tendo um relacionamento, tendo intimidade com o Senhor. E é isto, ó Pai, que nós precisamos a cada dia, manter a nossa comunhão contigo, manter a nossa comunhão com o Senhor, meu Pai. E nós clamamos e rogamos ao teu Espírito Santo, Senhor, em nome de Jesus, esta pessoa que acordou agora, meu Pai, com muitas dores, com esta enfermidade, com esta dor, com este tumor, meu Pai.

vida, enfermidade, legiões malignas, demônios satânicos, obras malignas que foram feitas para destruir esta casa, que foram feitos para destruir esta família, este ministério, esta pessoa, sai agora no nome de Jesus Cristo. Caia por terra agora, pelo poder que há no sangue do Cordeiro de Deus. Meu Pai, que haja um milagre na vida.

Senhor. Ó, Senhor, esta pessoa não teria resistido, já teria partido. Mas como o Senhor tem obra, como o Senhor ainda tem propósito com esta pessoa, ela recebera do Senhor um milagre. Ó, Pai, muito obrigado, Senhor, pela tua graça. Muito obrigado pelo teu amor. Muito obrigado pela sua compaixão divina. Muito obrigado pelos livramentos. Muito obrigado, Senhor, porque nós somos um verdadeiro milagre.

0: diz que vós sois salvos pela graça, mediante a fé. E isto não vem de vós, é dom de Deus, não vem pelas obras, para que ninguém se glorie. Meu Pai, não é pelo que fazemos que recebemos a salvação, mas é pelo que o Senhor já fez na cruz do Calvário. Entregou a sua vida por amor de mim, por amor do teu servo, da tua serva, Pai da glória. Em nome de Jesus, obrigado, Senhor. Obrigado, meu Pai, por este momento de oração, por este momento de comunhão, por esta nação brasileira estar em oração conosco. Graças te damos. Recebe, ó Pai, o clamor e a oração do teu filho nesta manhã, e assim te agradecemos em nome de Jesus. Amém e amém. Glória a Deus. Eita, como é bom falar com Deus, pastor César.
1: E amém.
0: Aleluia.
1: Quase que eu não deixo você continuar a oração, é verdade? Porque tava bom demais da conta.
0: É bom demais, hein? É bom demais da conta, senhor.
1: Mas tudo é com respeito, né?
0: É verdade.
1: Nenhum extrapolando o direito do outro. Isso é maravilhoso.
0: Aleluia.
1: Amados e queridos irmãos, importante estarmos na presença do Senhor. É tão gostoso falar com o Papai do Céu. É tão maravilhoso que, olha, o Senhor está te dando a bênção. O Senhor está te dando a bênção, te entregando a tua vitória. Pois o Senhor é aquele que abre porta onde não há porta. É aquele que abre caminho no meio do mar. Portanto, meu irmão, confia no Senhor. Confia em Deus. Porque Ele tudo fará ao teu favor. Basta ter fé. Tudo é possível para aquele que crê. E se você crer, o milagre, a cura, a bênção, a prosperidade, a paz, a alegria, a felicidade é possível, porque para Deus nada é impossível. Portanto, meu irmão, para que as bênçãos de Deus continuem na tua vida, entregue a tua vida para o Senhor, aceite o Senhor Jesus. Deus tocou no seu coração, Deus tocou na tua vida neste momento, e assim você, aceitando o Senhor Jesus, tudo do bom e do melhor que vem da parte celeste, da parte divina, estará agindo na tua vida e na tua família. Tá bom? Você que está afastado, tem que reconciliar. Tem que voltar para o Senhor Jesus. Muitas pessoas estão orando por você, pedindo a tua volta. Ah, pastor, mas eu me decepcionei. Não te preocupe.

0: que não foi o Senhor que te decepcionou. Não foi Deus que te decepcionou. Porque tudo o que Deus faz é perfeito. Então aceite o Senhor Jesus, reconcilie-se com Ele. Diga comigo: Senhor Jesus, neste momento eu te aceito como meu único e suficiente Salvador. Você que está reconciliando, diga: eu volto para os teus caminhos e me reconcilio com o Senhor. Senhor Jesus, perdoa-me os meus pecados e todas as minhas falhas. Senhor, lava-me e purifica-me de toda iniquidade já praticada. Senhor Jesus, escreva o meu nome no livro da vida, sela com teu sangue, para que nunca mais o diabo, Satanás, tenha poder ou influência sobre a minha vida. Me ajuda, me guarda e me livra para que eu possa estar firme até o dia da tua vinda, ou até o dia em que o Senhor me chamar para ir morar na glória. Amém e amém, Senhor Jesus. Parabéns para você que aceitou o Senhor Jesus, para você que reconciliou com o Senhor. Deus te abençoe muitíssimo. Pode este irmão, esta irmã, entrar em contato com a gente, irmão Diácono Lindenberg?
1: Com toda certeza, sem dúvida nenhuma. Número 11 950 94 46 45. Vai lá, agora, já envia agora sua mensagem. Você que está pela rádio também, 98292-3392. Prefixo de São Paulo, DDD 11, tá bom? DDD 11, 98292-3392. Rádio Deus é Amor. E temos uma equipe, Pastor César, já disponível para, sim, acompanhar, discipular, aconselhar e cuidar destas almas.
0: Amém.
1: Que aceitou a Jesus, não
0: com
1: é?
0: Toda certeza.
1: E lembrando que estamos localizados na Avenida do Estado, 4568, aqui na Liberdade, São Paulo, capital. Então, vocês poderão já fazer uma visita muito especial. Você que está em outra cidade, outro estado também, visite uma igreja Deus e Amor mais próxima da sua casa e vai ser uma bênção receber você e toda a sua família. Seja muito bem-vindo, igreja Deus e Amor, mais que uma igreja, Pastor César.
0: É, uma família e a família que vai morar no céu em nome do Senhor Jesus Cristo.
1: Eita, deixa, glória.
0: Deixa eu cobrir a minha careca com meu chapéu. Aleluia. Amém.
1: Eita, segunda abençoada, hein?
0: Segunda abençoada, rapaz. É, agora que o meu chapéu cobriu a minha careca, agora eu tô mais bonitinho.
1: Aí pronto.
0: Você que tá pela rádio Deus e Amor aí, é verdade. É, aqui a gente usa chapéu, botina, ó. O Didberg ainda não tá usando botina, porque...
1: Tô me enquadrando. Vai dar certo. Amanhã...
0: É menino da cidade. Cresci um apartamento, essas coisas todas, é verdade.
1: Criado com vovó.
0: Eita, maravilha. Criado com vó ainda. Rapaz, aí completa.
1: Aí completa.
0: Completa, verdade.
1: Pra lá.
0: Meu netinho.
1: Toma do real.
0: Vambora, minha gente. Você, ó, a Rádio Deus e Amor tá aí. A Rádio Deus e Amor tá aí, ó. Especificamente transmitindo também o programa Sertão Evangélico. Mas tem lugares que entra a programação local e aí você vem pro YouTube, isso, acompanhar a gente com o programa Sertão Evangélico. É verdade. Ou você pode baixar o aplicativo Rádio Deus e Amor também, que já transmite diretamente do estúdio aqui, do estúdio C, estúdio central, né? Da nossa igreja pentecostal Deus e Amor, tá bom? Vamos, quem é que vai contar a bênção neste momento, minha gente? Fala aí pra gente quem vai contar a bênção, quem vai contar a bênção? Meu Deus do céu, rapaz, tu sabia, né?
1: Irmã Patrícia.
0: Tá muito bom. Então, irmã Patrícia, tá liberada, porteira aberta pra você contar a bênção, menina de Deus.
2: a pandemia, em 2020, eu trabalhava como autônoma. Tava o auxílio emergencial para os profissionais, né, que trabalhavam como autônomo, tá recebendo pela Caixa. Então, eu fiz meus documentos e comecei a receber. Recebi o primeiro mês e no segundo mês, quando eu fui ao banco no dia certo, tava bloqueado. E aí começou as fraudes, que eles estavam acessando os dados das pessoas, né? E tava roubando, entrando na conta, e quando você chegava para receber, eles tinham pegado o seu benefício antes. E aí eu fiquei bem preocupada. A Caixa já começou a lançar nos programas, né, nas reportagens, que era para os clientes procurarem a sua agência para estar sabendo se tinha sido isso hackeado mesmo, tinha perdido o benefício. E eu fiz um voto com Deus que se eu fosse até a Caixa e meu benefício ainda tivesse ficado lá, eu daria um voto na igreja. E aí fui até a Caixa, né, tava muito lotado, eram muitas pessoas, muitas coisas acontecendo. E quando eu fui atendida, eles falaram que tinha sido isso mesmo, alguém tinha acessado a minha conta, mas que o banco conseguiu bloquear e eles não conseguiram fazer o saque, né? Então eu glorifiquei a Deus, porque naquele momento era muito importante para mim, e contei a bênção na igreja e também dei o meu voto.
0: Muito bom! Ó, eu cheguei até... muito bom! É, irmã Patrícia.
3: Que bênção, né, pastor? Rapaz. É quando nós colocamos a nossa confiança em Deus.
0: O diabo tenta roubar a bênção? Oh. Mas...
3: Deus já garantiu a bênção, né? Temos que confiar.
0: É verdade.
3: Temos que acreditar na bênção de Deus. Se ele prometeu, pronto. Acabou, irmão.
0: Tá feito.
3: Tá feito.
0: É.
3: Serva de Deus, irmã Patrícia... ela fez este propósito, o inimigo tentou abater o coração, a fé.
0: Tentou,
3: mas olha,
0: rapinar.
3: Só, saquear. Pá.
0: É.
3: Mas quando Deus ele tem uma bênção para nos entregar, é algo tremendo. O inimigo luta mesmo.
0: Sim.
3: Ele luta mesmo. Mas verdade, nós não podemos é perder a fé.
0: De jeito maneira.
3: E quantos agora, pastor César, neste momento estão...
0: cabisbaixo.
3: Cabisbaixo, entristecido, angustiado. É. Porque a bênção não chegou ainda.
0: Sim.
3: Mas calma. É. A bênção tá chegando.
0: Já
3: a
0: tá chegando.
3: Tá chegando. Segunda-feira começou e você já tá recebendo essa notícia que a bênção de Deus já está chegando na sua vida e na sua casa. Assim como Deus abençoou a nossa irmã, abençoará a sua vida de uma forma poderosa. Em nome de Jesus.
0: Em nome do Senhor Jesus. E eu te digo uma coisa, olha. Se você acreditar, crer, ter fé, você tem fé em Deus mesmo? Ainda esse ano, antes de completar o ciclo deste ano aqui, a bênção já está na tua mão. Se você acreditar, se você crer, se você se agarrar ao Senhor, igual o Jacó se agarrou, o anjo, né?
3: Não deixou a bênção embora, não.
0: Não deixou, não.
3: Tem que agarrar a bênção.
0: Você não pode deixar a bênção ir embora. E agora se agarre nela, porque, eu tô te dizendo uma coisa, que se você tiver fé mesmo, a bênção de Deus, antes de completar esse ano, vai explodir de bênção, de vitória, de paz, de alegria, de felicidade na tua vida. Creia e receba em nome do Senhor.
3: Não vai saber nem por onde começar, né, pastor?
0: Amém, é verdade.
3: É
0: desse jeito aí.
3: Tremendo, hein?
0: Olha só. O nosso Deus é tão bom, tão tremendo, né? Que não importa a área que a pessoa está sofrendo.
3: Exatamente.
0: Não importa a área da necessidade da pessoa. Deus vai lá e abençoa.
3: Com certeza.
0: Assim como a nossa irmã Patrícia fez. Né? Ela creu, acreditou, foi lá no banco e tal, etc. Investigaram tudo, hackearam. Aí viram que ela não tinha nada a ver com o que aconteceu. Recuperou. Pronto.
3: E recebeu a bênção.
0: Recebeu a bênção dobrada.
3: Aleluia.
0: Vamos que vamos, então. Jesus é bom, o diabo não presta. E sempre não vai prestar, não. Nunca vai prestar. O diabo, não. Mas Jesus é bom demais da conta. Chegando Clédison e Evanilson cantando Meus Talentos. Tchau, glória.

0: Minutos, mais 40 minutos. O velho já tá sentado, rapaz.
1: Já chegou cansado.
0: Você que está pelo rádio, muitas vezes a gente fala assim, o velho já tá sentado, e você calcula assim, meu Deus do céu, o que que tá acontecendo? Que velho é esse, né? Então entra no YouTube aí, pra acompanhar o velho que tá sentado aqui, né? E o Mondiaco, mas ele é menino novo. Tá na base dos seus 40 anos.
1: Misericórdia.
0: Ô, gente, não chegou
1: tô quase. Tô quase chegando na idade do Erisvan ali.
0: É, Erisvan tem 50 mais ou menos. Já.
1: Não, é a mínima, né? É o mínimo.
0: É isso aí. Mas vamos que vamos, porque Jesus é bom demais da conta. Olha só. O importante é que você está com a gente, no programa Sertão Evangélico. Você que está por. Tá tirando o leite errado aí.
1: Tem que acordar, né, pastor? Rapaz, e o sino? Tem que acordar esse povo aí, pastor. Vamos acordar ele, vamos.
0: Eita!
1: Tem que acordar esse povo.
0: Levanta, menino. Você que
1: levanta,
0: tá,
1: gauchada.
0: Tá no mangueiro aí, você nem manietou as pernas da vaquinha, né? Não, manieto, cuidado que pode levar. Pode levar um coice aí, hein? Pode levar. Ou senão, na hora que o balde já tá cheio, aí ela dá uma pesada no balde, meu filho. Eita. Leite derramado, não tem mais choro, meu. Não tem mais volta, não.
1: Olha a foto, lá.
0: Irmão Diaco Lindenberg,
1: já tem gente na roça,
0: quem
1: já.
0: Quem é?
1: Mariana, hein? De João Pessoa da Paraíba.
0: Eita, Paraíba.
1: Olha nosso companheiro de campo. Pô, acompanhando o Sertão Evangélico. Eita, glória,
0: eita,
1: hein, pastor?
0: Eita,
1: tá na roça, hein?
0: Olha.
1: Eita, coisa boa.
0: Isso é bom de mandar conta, senhor. Oxente.
1: Com queijinho, hein?
0: Rapaz, deixa crescer mais um pouquinho.
1: Misericórdia.
0: Irmão Mariano.
1: Sei pra fazer um churrasco é bom demais também.
0: Eu falo uma coisa pra vocês. Como diz outro. Eu sou meio velho, né? Meio pra lá de Bagdá, como diz. É verdade. Mas eu não gosto uma parte, sabe, que de repente você pega um animal e torna-o de estimação.
1: Uhum.
0: Sabe? A não ser um cachorrinho, um gato, um cachorro, né? E tal. Agora você pega um bezerro pra fazer de estimação, meu filho. Aí o bezerro cresce, fica gordo, dá vontade de fazer o churrasco e não pode fazer porque é de estimação, né, velho? Aí é difícil.
1: Aí é complicado, né?
0: Você pega um galo, olha, rapaz.
1: Rapaz, aí, pastor.
0: Você não sabe, a Sara tinha uma galinha preta, uma galinha preta assim que é, meu Deus do céu, a pretona, chamava de pretona.
1: Pretona?
0: Meu Deus, quando foi se desfazer dessa pretona, meu filho? Chororô pra lá, chororô pra cá, viu?
1: Olha, a pretona aí, olha a pretona gritando aí, ó.
0: Não, e quando é um frangão, sabe, o galo carijosão, sabe? Aí como já tinha outro galo no quintal, aí a gente fez o seguinte, né? Vamos consumir o galo carijó. E aí eu vou lá, meu filho, e molo, coitado do galo, é verdade. Mas deu chorando, né? O Davi, o Felipe, o Lucas, entende? Todo mundo chorou e ninguém quis comer a carne do galo, meu filho.
1: Rapaz!
0: Ninguém!
1: Só o senhor.
0: Não, eu e minha esposa, nós se deliciamos, sobrou mais pra nós.
1: Deu lugar na terra.
0: Foi. Por isso que eu não concordo de pegar animais assim que você pode consumir, entende? De estimação.
1: E tem mais gente aí, pastor. Tem mais gente com cafezão top aí, ó. Silene de São Paulo, a paz do Senhor. Olha o meu café hoje.
0: É o quê?
1: Rabanada assada.
0: Não fala.
1: Logo essa hora fazendo inveja.
0: Que isso?
1: Pão na chapa e cafezinho preto.
0: Olha. Rabanada, pão na chapa.
1: Daqui a pouquinho eles vão ficar com inveja da gente, pastor.
0: Não deixa.
1: Daqui a pouquinho eles vão ficar com inveja de nós.
0: Mas não pode ficar com inveja.
1: Uma inveja santa.
0: Não
1: será
0: pode.
1: Que tem? Será que tem?
0: Não existe inveja santa. Porque a Bíblia diz que onde há a inveja, ali há toda classe de males. Rapaz, não pode ter inveja.
1: O gaúcho aí confirmando.
0: Não pode ter inveja.
1: Aleluia.
0: Eita. Eita, maravilha. Nós vamos fazer o seguinte, né? Vamos aproveitar e nós vamos pra palavra.
1: Bora,
0: é,
1: bora.
0: Depois
1: bora.
0: Nós vamos interagir com os nossos irmãos.
1: Bora ouvir
0: internos.
1: O pão do céu, como rapaz. Já é segunda do pão, então vamos lá.
0: Eita, vamos.
1: Lunes sim, del pan.
0: É Lunes del pan. É, menino.
1: É, né?
0: Deus.
1: Rapaz, bora, bora.
0: Ô, maravilha. Pessoal, irmãos, irmãs, ouvintes e internautas. É, Deus abençoe vocês. Deus abençoe por você estar aí com a gente. A gente agradece demais, porque vocês são, ó, é, parça, parceiro. Verdade. Aqui em São Paulo o pessoal chama de parça. É, e ele fala parceiro. E aí, parceiro? Uau! Então, eu quero passar uma palavra para vocês. E esta palavra vem do coração de Deus aos nossos corações. E de costume, eu tiro meu chapéu para a palavra de Deus. Livro de Salmos. Que isso, pastor? Isso é Salmo? É, livro de Salmos. O capítulo 91 e o versículo 3. Capítulo 91 e o versículo 3 do livro de Salmos. Diz assim: porque ele te livrará do laço do passarinheiro e da peste perniciosa. Somente este versículo. Ah, pastor, mas o Salmo 91 tem vários versículos bonitos, lindos, maravilhosos. Mas hoje, a palavra do Senhor tocada no meu coração. Versículo 3. Porque ele te livrará do laço do passarinheiro e da peste perniciosa. Laço do passarinheiro era aquele caçador de pássaro que ele armava a sua armadilha, armava o laço, armava a rede para justamente capturar pássaros para seu alimento ou até mesmo para, né, vendê-lo, certo? Mas o que que acontece? Este laço, esta rede, ela ficava escondida. Sim, ela ficava totalmente escondida. O pássaro ou qualquer pessoa não conseguia vê-lo, porque era tão bem armado, né, que ainda dessa forma conseguia capturar os pássaros. A peste perniciosa já vem, já a própria palavra diz peste. É tudo que envolve doenças, como a pandemia que aconteceu, é a peste bubônica, é verdade. E muitas coisas, entende? Tudo que envolve doenças, que foge do controle humano, é uma peste perniciosa. Mas eu quero te dizer que Deus está te livrando de todas essas coisas. O laço do passarinheiro é armado pelo homem, é armado por pessoas que talvez até está do seu lado, até te bate nas costas, até te elogia. Mas ele tem garras afiadas escondidas contra você. Laço armado. O Senhor está quebrando esse laço que qualquer ser armou contra você. Eu estou te dizendo. Não importa quem for, porque a inveja, como nós comentamos aqui, a inveja, é onde há inveja, há toda classe de males. Isso é a palavra de Deus que afirma. Então, muitas vezes, ah, pastor, mas eu não tenho nada, não sou ninguém, quem sou eu? Mas alguém tem inveja de você, pela pessoa que você é, alegre, feliz, contente, e arma laços contra você, no seu trabalho, no seu emprego, mas isso não vai ficar assim, não. O Deus quebra esse laço. Deus quebra essa armadilha. Deus quebra essa inveja pelo poder do sangue do Senhor Jesus. E eu quero te dizer que a peste perniciosa está sendo quebrada também. Qualquer tipo de doença que fugiu do teu controle, que fugiu do controle da medicina, que fugiu do controle dos médicos, que fugiu do controle dos especialistas, dos cientistas, e que chegou até seu corpo, está sendo queimado, quebrado, destruído, banido, repreendido, nem vestígio vai ficar. Nem vestígio. Porque o Senhor está quebrando laços contra você, armado contra ti, e o Senhor está quebrando pestes perniciosas, doenças satânicas e diabólicas contra a sua vida. Está queimado, está repreendido, está em nome do Senhor Jesus. Esta é a palavra para você no dia de hoje. Esta é a palavra para nós no dia de hoje. Laço armado está quebrado. Pode estar escondido, mas aquele que é a teu favor, aquele que batalha ao teu favor, ele vê tudo. Você não sabe onde vai pisar, mas Deus sabe onde os teus pés podem se firmar. E ele vai te livrar, está te livrando, está te abençoando. Tá me ouvindo? A bênção é sua. O diabo não vai tomar, não. Não vai tomar. Nossa irmã Patrícia contou o seu testemunho. E ela foi atrás. Foi investigado. E Deus lhe deu novamente. Por quê? Foi um laço que armaram contra ela. Um laço para que ela não, nunca mais recebesse. É. Mas Deus é bom, Deus é maravilhoso, Deus é extraordinário. Lembre-se, aqui está, porque Ele, Deus, te livrará do laço do passarinheiro, da peste perniciosa. Segunda-feira abençoada, Vitória, para onde você deve vir buscar esta bênção? Diácono Lineberg, para onde? Onde deve essa pessoa vir buscar a bênção de Deus?
1: Igreja Pentecostal Deus e Amor, hein? Muitas pessoas de outros estados, cidades ou países, pastor, tem que procurar uma igreja.
0: Tem.
1: Porque algumas situações em que nós enfrentamos na vida, a igreja é o pronto-socorro.
0: É.
1: A igreja é o hospital. Então muitas pessoas hoje se encontram em situações De vulnerabilidade,
0: sim,
1: difíceis.
0: Sim. Difíceis, verdade.
1: Mas a igreja é o lugar onde Deus pode dar saúde.
0: Sim, sim.
1: Claro, Deus colocou os médicos para isso.
0: Sim.
1: Não é? Para cuidar dos enfermos. Mas Jesus tem poder de curar. Não,
0: sim,
1: apenas cuidar, mas de curar. Então, caminho, endereço, Avenida do Estado, 4568, Liberdade, São Paulo, capital. Vem para Jesus.
0: Vem.
1: Vem para Jesus, porque Ele está aqui para te abençoar e também te libertar e te salvar para a glória de Deus Pai.
0: Amém!
1: Amém!
0: Gente, ó, agora ainda, ô Gaúcho, informa eu aí, tem ainda o horário político ainda agora? Esse eu já cessou. Ah, tem ainda? Meu Deus do céu, rapaz. Você tinha que colocar um joia negativo aí, ó. É, mas como você colocou positivo...

0: pra cá. Vem pra Igreja Pentecostal Deus e Amor, vem aqui pro YouTube, vem pro Sertão Evangélico, é? Migra pro YouTube, vem com a gente, com o Sertão Evangélico, você vai ouvir palavra, você vai ouvir testemunho, você vai, é verdade. E deixa os, né, vou até ficar quieto.
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1: 6 horas e 59 minutos.

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0: 7:27.
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0: 7:30.

Olha a hora, Curitiba. 7:31, 7:31. Que a paz de nosso Senhor e Salvador Jesus Cristo esteja com toda a amada audiência do programa A Voz da Libertação. Nesta manhã, fazendo companhia para os nossos ouvintes, seu irmão em Cristo Edmar dos Santos. Estamos por aqui e vamos até 11 horas com esta programação.

0: cidade. Aqui em Curitiba, estamos na rua Pedro Ivo, 744, sede estadual. A responsabilidade do pastor Jerry Bochard. Cumprimentando você nesta manhã, com a paz de Cristo Jesus, locução, sonoplastia, Edmar dos Santos, aqui nos estúdios, na Pedro Ivo, e lá nos transmissores, temos o presbítero Valdeci nesta manhã. Que benção, hein, ouvintes? Estamos juntos? É mais uma programação que te faz companhia.
1: Ao vivo. Sete e 32.
0: É, a hora não para, hein?

0: agora.
1: 7:33.
0: É a hora certa do programa A Voz da Libertação. Hoje, segunda-feira, chegou mais uma segunda-feira de bênçãos da Igreja Deus é Amor, ouvintes. É verdade. Daqui a pouquinho, 9:30, temos o primeiro culto desse dia. A igreja, desde as 7 da manhã, já está orando.
2: Cada dia mais mentindo, leitores, deixa lá, lá, lá. Sim.
0: Temos as irmãs aqui já clamando a Deus. Temos as irmãs aqui já buscando a presença viva.

Natal, Deus e Amor. Evangelista Maria Lorena já está aqui orando, as demais irmãs já estão aqui, os irmãos também. Venha você, ouvinte, para a casa de Deus orar conosco, buscar a presença do Senhor. Sete e 34, não perca a hora. 7:34. E hoje é culto dos ensinamentos da palavra de Deus. Sim, culto de ensinamentos, 9 horas da manhã, no meio-dia também, do horário da tarde às 14 e também às 19 horas. E lembrando que hoje o presbítero Adriano Peron estará conosco, pastor, né, Adriano, hoje aqui trazendo a palavra de Deus, orando pelos preciosos dons do Espírito Santo. Portanto, hoje, segunda-feira, pastor Adriano Peron conosco, trazendo a palavra de Cristo, orando pelos dons preciosos do Espírito Santo. Então é logo mais, na rua Pedro Ivo, 744, Igreja Pentecostal, Deus é Amor. Vem pra cá, vem receber a bênção. Deus tem uma palavra para o teu coração, na instrumentalidade deste servo do Senhor. Então daqui a pouquinho, 9:30, primeiro culto desse dia, com a presença do pastor Adriano Peron.

0: 7 da manhã, 36 minutos, hora de Brasília.
1: 7:37.
0: Já mudou, 7:37. Tô falando que o reloginho aqui não para, ouvinte. 7:37.
2: 7:37.
0: Sinal que o ouvinte está atento e já vai levantando. Outros que já levantaram, não é verdade? E estão aí já.

0: Muito bem, e eu quero agora ouvir um testemunho. Quero ouvir agora um testemunho, uma pessoa contando uma bênção recebida na Igreja Pentecostal Deus e Amor. Vamos prestar atenção, ouvintes, ouvir esse testemunho e dar glórias ao nome do Senhor. Preste atenção, aumenta a fé escutando este testemunho.
1: Maria Neide. Olha, irmã, vou contar uma bênção que eu recebi. Eu tava com caroço aqui, preocupada, eu ia passar o peito na cabeça e falar, ai meu Deus, esse caroço aqui tá me incomodando demais. Aí eu fiz um voto com Deus, falei, ai Senhor, faz uma obra na minha vida, né? E ali acabou a oração, fomos embora. Eu tava na caravana, 52 pessoas. E passou uma semana, foi na outra semana, foi passar a mão, não achei mais o caroço. O caroço sumiu. Eu moro na Coab de Taipas, né? É, na rua Interativa, número 50, prédio 2, apartamento 23.
0: Olha aí o testemunho da nossa irmã Maria. O caroço que ela tinha na cabeça dela sumiu. Meu Deus, que milagre muito grande. Um caroço na cabeça, ouvintes, desapareceu. Jesus é bom demais, né? Jesus é bom, Jesus opera. O seu Antônio, ele também conta várias bênçãos que ele recebeu. É o seu Antônio, ouvintes, ele vai contar para vocês. Ele foi curado da coluna, da diabetes e também, além disso, curado também, para a honra e glória do Senhor Jesus, curado do câncer também. Diabetes, câncer. Ô, irmão Antônio, conta a benção aí, meu irmão.
2: Antônio Rodrigues de Oliveira. Eu sentia da coluna, eu não podia pegar peso nenhum, tinha diabetes, tinha problema, um câncer também, aí bem que eu curado também, graças a Deus, contratada pelo médico, aí eu tomava todo tipo de remédio, fiz a campanha aqui, aí quando terminar a campanha, aí tava curado, graças a Deus, até hoje, nunca, grandeza, Deus operou em mim, Deus é amor, não dói mais não, graças a Jesus, nunca eu canso, tá? Nunca mais fez oi no médico mais, curado na hora, graças a Deus é amor, graças a Deus, é um pronto socorro de Jesus, meu nome é Antônio Rodrigues de Oliveira, eu moro na rua Augusta Meda Batista, Novo Campo Limpo, município do Imbu.
0: Oh, glória, glória a Deus. Está aí, amados ouvintes, o que Deus faz. Vocês ouviram aí o seu Antônio curado, curado, curado, curado. Não tem mais nada. Ele não tem mais nada porque Jesus lhe deu saúde. Jesus curou ele do câncer. Jesus curou ele da diabetes. Jesus curou ele dos males que ele sofria também na sua coluna. Meu Deus do céu, que Deus bom, né? Deus bom esse nosso Deus, ele faz milagres na Igreja Pentecostal Deus de Amor. É aqui, ouvintes, que Jesus quer operar na tua vida também. Venha, venha, hoje, segunda-feira, o dia da palavra, o dia que Deus vai fazer maravilhas aqui na vida dos ouvintes. Não fique de fora, venha clamar a Deus conosco, venha buscar a presença do Deus vivo conosco, estando aqui na casa do Pai Celestial. Vamos orar? Vamos orar agora, ouvintes? Vamos falar com Deus? É momento de oração. Ó, querido Deus, eterno e maravilhoso Pai, Pai de misericórdia, Pai que me ama, Pai poderoso e santo, é a Ti, Senhor Deus, que eu clamo nesta manhã. É a Ti, Deus bendito, Deus

Oh, que batismo glorioso ontem, lá em Almirante Tamandaré. Senhor, continua guardando teus filhos, as tuas filhas.

Glória a Jesus. Agora 7:47. Você que orou comigo, tenha fé, ouvintes, que a tua bênção já está nas tuas mãos. Confia no Senhor. Coloca a tua fé viva em Deus. Porque confiante no poder de Cristo, jamais iremos nos decepcionar. Cristo é bom, Ele é poderoso.

Amados irmãos, você está com o programa Voz da Libertação nesta manhã, segunda-feira. Vamos juntos até o horário das 11 horas da manhã. Claro que temos aí uma parada agora, né, para a programação daqui a pouquinho, diretamente de São Paulo, né, não desligue o teu rádio, fique conosco aqui.

Segunda-feira da Santa Doutrina do Senhor, viu? É agora pela manhã, o primeiro horário, 9:30 da manhã. Agora estamos com a oração. Oração, olha aí, ó. É a oração ao vivo, direto do altar da nossa igreja aqui de Curitiba. As irmãs já estão aqui em oração. Irmã Maria Lorena também já está aqui orando nesta manhã, e o fogo de Deus já caindo nesta hora, a glória de Deus já se manifestando neste dia. Então, amados ouvintes, você é o nosso convidado para estar conosco na Igreja Pentecostal Deus e Amor.

28 de setembro, segunda-feira. 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
1: 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Dispensa em ordem. Organização da cozinha pode facilitar escolhas melhores e reduzir desperdícios. A dispensa tá bagunçada, a geladeira desorganizada ou as panelas escondidas, cozinhar parece difícil, cansativo e demorado, né? É aí que vem aí os pedidos de comida pronta, a comida ultraprocessada ou qualquer coisa para matar aquela fome. Mas quando a gente cria, né, uma cozinha organizada, limpa, funcional e acolhedora, tudo muda. Comer melhor fica mais fácil, planejar as refeições se torna natural. A sobra de comida de verdade, sobra sabor, sobra tempo. Quando sabemos onde cada coisa tá, quando ali abrimos a geladeira e tudo faz sentido, cozinhar vira uma ação espontânea e não um desafio chato. Uma dispensa organizada diminui desperdício porque alimentos esquecidos lá no fundo do armário viram perda de dinheiro e de recursos naturais. Então ter tudo visível e categorizado é parte essencial de uma rotina de desperdício zero. Se os orgânicos, frutas e legumes estão lavados, cortados, visíveis, o consumo se torna natural. Mas para isso, organizar é o primeiro passo para planejar as compras, evitar excessos e garantir um mês inteiro com alimentos frescos e funcionais. A boa notícia é: você não precisa de potes caros, armários novos ou grandes reformas. O método FIFO, usado em cozinhas profissionais, funciona perfeitamente em casa. Ele evita desperdício e mantém itens novos atrás dos antigos. Use primeiro que está aberto. Evite abrir muitas embalagens iguais. Essa visualização evita desperdício e te inspira.

0: para viver melhor. Nos últimos anos, a ideia de saúde deixou de estar associada apenas à ausência de doenças e passou a incorporar um conceito mais amplo: bem-estar físico, mental e emocional. Esse ano, 2026, esse movimento tende a se intensificar, impulsionado por estudos científicos que mostram que hábitos simples do dia a dia podem ter impacto direto na forma como as pessoas se sentem e funcionam. A pesquisa investigou mais de 2.000 participantes em diferentes países e concluiu que esses três comportamentos, chamados de os grandes três da saúde, estão diretamente associados a níveis mais elevados de bem-estar, independentemente da presença de sintomas depressivos.
1: 7:55.
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5: Está aí o convite, e hoje pastor Adriano Peron conosco, é servo do Senhor que estará pregando a palavra de Deus e orando pelos dons do Espírito Santo. O endereço é muito fácil: rua Pedro Ivo, rua Pedro Ivo, 744, aqui pertinho do terminal do Guadalupe. Vem para cá nesta manhã, receba

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0: Hora certa. Precisamente
1: 8 horas.
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outro lado na sintonia, o nosso obrigado. Nós vamos juntos nesta manhã glorificando ao Rei da Glória. Não saia daí, Deus tem bênçãos para

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21: Hoje, 42 máxima, parcialmente nublado. São Paulo com 31, também nublado. Ar quente, mas a nuvem vai tomar conta aqui do dia. Campo Grande, Mato Grosso do Sul, 38 máxima, chove. Também com 38, Goiânia e Goiás, também chove. Belo Horizonte, 31, Rio de Janeiro, 27. E no sul, chuva. 99% de probabilidade de chuva. 65,1 milímetro, é muita água, hein? É água. Porto Alegre, Rio Grande do Sul, com 21 de máxima. Floripa, 21 também. Curitiba, 26 de máxima, também chove. Tempo e temperatura das 8, fonteclimatempo.com.br.
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0: 8:11, Rádio Deus e Amor é a programação, a voz da libertação. Prepare o seu coração, você vai ouvir um testemunho agora que vai mudar a sua vida. Estamos em rede, queremos aproveitar da melhor maneira possível e na sequência oramos, hein? Oramos a Deus em gratidão por tudo que ele tem feito. Não saia daí, até já.
1: Saúdo todos os irmãos com a paz do Senhor Jesus Cristo e vou contar o testemunho que eu recebi. Na noite de sexta-feira, eu estava com muita dor debaixo do seio esquerdo e essa dor estava me incomodando muito. E eu mandei mensagem para a igreja, para os pastores orar, e através das orações, Jesus ouviu e me curou daquela dor que eu não estava mais aguentando. Eu quero agradecer a Deus e agradecer também a todos os pastores, esses homens de fé que nos ajuda. E esse programa Voz da Libertação é uma bênção nas nossas vidas, principalmente nas madrugadas. É um apoio, é um socorro que a gente precisa, pede oração, os irmãos oram. E eu quero agradecer muito, muito, muito obrigado. Que Deus abençoe cada irmão poderosamente. Meu nome é Ana Maria Correia de Albuquerque Silva. Eu moro em Jardim Porã, Zona Sul de São Paulo.

0: horas, 13 minutos. Rádio Deus e Amor é a programação A Voz da Libertação. É o que Deus faz e é o que nós estamos a viver. Um tempo de fé, um tempo de milagre, um tempo de graça e um tempo de favor também. Deus tem a resposta para a tua vida, Deus tem um milagre para o teu lar, Ele quer trabalhar. Querido irmão, querida irmã, a oportunidade é agora. O tempo é já, não adianta deixar para depois, outro dia, outro momento, não. Jesus quer mudar o cenário da tua vida, é agora. Então, vamos aproveitar para agradecer, para entregar ao Senhor tudo que temos e tudo que somos. A oração da gratidão demonstra humilhação, demonstra humildade e demonstra verdade também. Vamos então orar a Deus e agradecer ao Senhor agora.
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0: Senhor nosso Deus e Pai, obrigado Jesus querido, Jesus amado, pelo teu grande amor, pela tua misericórdia, pela tua compaixão. Obrigado Senhor meu Deus e meu Pai, pelo dia, pelo ar que respiramos, pela família que temos, pelos amigos, pela parentela. Obrigado, meu Deus e meu Pai, porque o Senhor tem estado ao nosso lado. Ah, como é bom, como é bom saber que o Senhor está do nosso lado. Ó Deus maravilhoso e poderoso, como é bom saber que o Senhor está diante de nós para cuidar, para guardar, para livrar, limpar, meu Deus, tudo aquilo que tem surgido contra a nossa vida. Para o Senhor limpar, o Senhor tem limpo, tem purificado, tem santificado. Ó Pai maravilhoso, e nós somos gratos. Gratos pelas bênçãos que já recebemos e gratos também por aquilo que vamos receber ainda. Gratos, Pai da Glória, pela dor que nos foi causada e pela cura que chegou. E se ainda não chegou, está a caminho e nós cremos pela fé. Somos gratos, meu Deus e meu Pai, pela porta que se abriu. Mas se ela ainda não abriu, nós cremos pela fé que o processo da abertura já começou. O milagre já começou. Somos gratos, meu Deus e meu Pai, porque a todo instante, a todo momento, tens feito uma obra soberana e extraordinária, meu Pai. Ah, que bom! Que bom saber que o Senhor está conosco. Que bom saber que o Senhor é por nós. Que bom saber, meu Pai, que o Senhor continua, oh, aleluia, a fazer obras extraordinárias, que o Senhor ainda cura, que o Senhor ainda liberta, que o Senhor transforma. Somos gratos, meu Deus, gratos por tudo, Espírito Santo, aleluia. Pai bendito, Pai maravilhoso, Deus Todo-Poderoso, obrigado, Senhor, porque o teu milagre é certo, o teu favor é certo, o teu cuidado é certo. Espírito Santo, muito obrigado. Obrigado, meu Deus, por aquilo que ainda não recebemos, mas eu sei que o Senhor não tem nos abandonado. Obrigado, meu Pai, por aquilo que está diante de nós, Senhor. Oh, meu Deus, como somos felizes por ter a tua presença, somos felizes por ter a tua graça e o teu favor, somos felizes pelo teu cuidado e agradecemos, Senhor, pelas oportunidades que nós conseguimos conquistar, por situações e momentos que muitas vezes vieram ao nosso alcance e alguns que foram embora, por circunstâncias que foram favoráveis e desfavoráveis. Senhor, no final de tudo é gratidão. Gratidão, meu Pai, porque quando nós aprendemos, Senhor, isso demonstra que temos vontade de crescimento. Quando nós aprendemos, ó Pai, isso demonstra que o nosso coração está apto para viver a Tua palavra e a Tua promessa. Quando nós aprendemos, Senhor, demonstra, Pai da Glória, que todas as situações concorreram para a glória do Teu nome. É o que diz a Tua palavra. Obrigado. Obrigado, Senhor, por que nos tens ensinado. Obrigado, Pai, por que nos tens feito crescer, evoluir e melhorar como pessoas, como filhos, pai, mãe, irmão, neto, sobrinho, tio, avô, amigo, irmão em Cristo. Tens nos feito, Senhor, crescer. Pai, eu sei que em algumas circunstâncias, em alguns momentos, a dor é grande, a desilusão é grande, a frustração também é grande, mas nós queremos parar agora, Senhor, e perguntar: o que é que eu aprendi? O que é que me faz crescer? De que maneira eu tenho crescido? Como é que o Senhor tem trabalhado na minha vida? De que forma o Senhor tem trabalhado em minha vida? O que é que o Senhor tem buscado da minha vida? O que é que o Senhor tem requerido de nós? É a nossa oração, Pai. Sim, meu Deus, porque agradecemos por tudo, mas também queremos, Pai da Glória, estar posicionados, queremos estar prontos, queremos estar, Pai da Glória, completos na Tua obra, completos para Ti, completos para exercer, Pai da Glória, a tarefa, completos, Senhor, meu Deus e meu Pai, para exercer a grande obra que o Senhor tem preparado para a nossa vida. Espírito Santo, eis-nos aqui, Senhor, eis-nos aqui, meu Deus, eis-nos aqui, meu Pai, gratos por tudo, mas buscamos, Senhor, mais, Pai da Glória, de nós mesmos. O que é que nós podemos entregar? Como podemos entregar? Que caminhos podemos descobrir? Que rumos podemos tomar? Que obras podemos exercer? O que é que o Senhor tem requerido da nossa alma que ainda falta, meu Pai? Senhor, meu Deus, falta perdão, falta misericórdia, falta amor, falta compreensão, falta discernimento, falta entendimento. Queremos mais, queremos mais, queremos muito mais, Espírito Santo. Oh, aleluia, meu Pai! E não nos deixes sós, não nos deixes perdidos, Senhor, não nos deixes vaguear de um lado para o outro, não, meu Pai, mas que nós possamos receber a graça, o favor, a bênção, a vitória. Aleluia! Pai amoroso, Pai maravilhoso, então guia esta vida, guia esta casa, guia esta família. Obrigado por tudo, meu Deus. E se Satanás tem tentado roubar a bênção, a vitória, a promessa, o cuidado, se Satanás tem tentado nos distrair, que ele seja repreendido agora, e é no nome de Jesus Cristo. Se Satanás tem tentado ludibriar nossa fé, que ele seja repreendido agora, em nome de Jesus Cristo. Se o inimigo tem tentado, meu Deus, destruir-nos, que seja repreendido agora, em nome de Jesus Cristo. Onde houver, Pai, uma ponta maligna, um mover satânico e diabólico, que seja repreendido agora, no nome de Jesus Cristo, meu Deus e meu Pai. Embora a enfermidade esteja, mas a gratidão é certa, porque o Senhor vai dar a bênção, a vitória. Assim como Jó, enfermo, doente, mas ele soube dar gratidão, ele soube reconhecer a grandeza do Deus Todo-Poderoso, e ele não saiu do rumo do Senhor. Senhor, seja conosco também, meu Pai. Nós não vamos sair do rumo, não vamos sair da direção, não vamos sair da fé, porque o Senhor está conosco, meu Deus e meu Pai. Às vezes queremos nos irar, queremos nos perturbar, nos inquietar, perdemos o sono, queremos perder, Pai, o entendimento, mas o Senhor é conosco para garantir a vitória, e no nome de Jesus a bênção é certa, o milagre é certo, o favor é certo, e cremos que o Senhor está conosco para fazer uma obra gigantesca. Meu Pai, que a Tua mão poderosa nos alcance hoje. Repreenda Satanás agora, em nome de Jesus. Obrigado por tudo, meu Deus. Obrigado por tudo, meu Pai. E nós temos a certeza que a vitória já é nossa. Senhor, que a Tua verdade se manifeste em nós. Senhor, Pai da Glória, que a Tua verdade se cumpra. Ó Deus maravilhoso, somos gratos por tudo. Obrigado por todas as coisas. Obrigado, Pai da Glória, por nos conheceres e nos amares. Obrigado, Pai da Glória, por nos ouvires. Obrigado, Pai da Glória, Senhor meu Deus, aleluia, porque o Senhor preenche o nosso ser. Obrigado, meu Deus. Obrigado, meu Pai. E no nome de Jesus, cremos na tua palavra, cremos no teu poder, cremos na tua graça, certos de que o Senhor fará o milagre acontecer desde agora e para sempre. Obrigado, Jesus. Amém. E graças a Deus. Não.

0: Muito bem, são 8:27. Rádio Deus e Amor, programação A Voz da Libertação. Vamos lá, nosso momento de comunhão, de aprendizado, nosso momento de crescimento, nosso momento de agregar conhecimento. Vamos para aquele momento chamado Clínica da Alma, conectados e sozinhos. Jesse Ávila, não sai daí, tá já.
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2: Olá, seja muito bem-vindo a mais um episódio do Clínica da Alma, um espaço para falarmos sobre saúde mental, qualidade de vida, inteligência emocional e desenvolvimento interior, sempre de forma leve, prática e com base científica. Você sabia que a geração Z, formada principalmente por jovens nascidos entre meados da década de 1990 e o início da década de 2010, é considerada uma das gerações mais conectadas da história, mas também uma das que mais relatam sintomas de ansiedade, estresse e sofrimento emocional? Por essas razões, vamos falar hoje sobre saúde mental dos jovens e da geração Z. Os desafios emocionais de crescer em um mundo acelerado, hiperconectado e cheio de expectativas. Especialistas apontam que diversos fatores contribuem para o sofrimento emocional dos jovens atuais. Excesso de comparação nas redes sociais, pressão por desempenho acadêmico e profissional, incertezas sobre o futuro, excesso de informações e dificuldade em lidar com frustrações. Além disso, o cérebro do adolescente e do adulto jovem ainda está em desenvolvimento, especialmente áreas relacionadas ao planejamento, controle dos impulsos e regulação emocional. Isso pode tornar essa fase mais intensa emocionalmente. É importante lembrar que essa geração não é fraca ou ela é menos resiliente. Ela enfrenta desafios específicos do seu tempo, muitos deles inéditos até na história humana. Por exemplo, aquele jovem que aparenta estar bem, publica fotos sorrindo e mantém contato constante pelas redes sociais, mas internamente sente medo de não ser o suficiente, sente ansiedade em relação ao futuro e uma sensação constante de inadequação. Ou ainda, aquela estudante que precisa lidar com vestibular, provas, expectativas familiares, futuro profissional, cobranças pessoais e a sensação de que precisa ter tudo resolvido antes mesmo de descobrir quem realmente é. Então, uma geração que aprendeu a estar sempre conectada também precisa aprender a se conectar consigo mesma. Cuidar da saúde mental dos jovens não é incentivar a fragilidade, é oferecer ferramentas para que enfrentem os desafios da vida com mais equilíbrio e esperança. E eu tenho aqui 5 dicas práticas para fortalecer a saúde mental dos jovens. Número 1. Normalize conversas sobre emoções. Muitos jovens cresceram ouvindo frases como: "Ah, isso aí é drama." Ou: "Na minha época, ninguém fazia isso, ninguém tinha isso, era tudo diferente, não era assim." Criar espaços seguros para conversar sobre medo, ansiedade e inseguranças ajuda a reduzir o sofrimento silencioso. Perguntas simples como: "Como que você tem se sentido ultimamente?" Tipo de pergunta assim podem, de fato, abrir portas importantes. Número 2. Reduza a comparação excessiva. As redes sociais mostram recortes editados da vida. Lembrar que ninguém publica os seus fracassos, dúvidas ou dificuldades ajuda o jovem a desenvolver uma visão mais realista da própria trajetória. Comparar bastidores com vitrines, é claro que gera sofrimento desnecessário. E número 3, incentive equilíbrio entre desempenho e descanso. Produtividade sem pausa leva ao esgotamento. Estudo, lazer, atividade física, espiritualidade e descanso ativo não competem entre si. Eles se completam. O descanso também é parte do desenvolvimento saudável. Penúltimo, ensine tolerância à frustração. Nem tudo acontecerá no tempo desejado. Aprenda a lidar com notas abaixo do esperado, rejeições, perdas e erros. De fato, vai fazer com que haja uma vida adulta emocionalmente mais saudável. Frustração não destrói. Quando bem elaborada, ela fortalece. E por último, procure ajuda especializada quando necessário. Mudanças persistentes no sono, isolamento, irritabilidade intensa, desesperança ou perda de interesse pela vida merecem atenção. Buscar uma ajuda profissional, médica, psicológica, é um ato de responsabilidade e não de fraqueza. Como disse Viktor Frankl, quando não podemos mais mudar uma situação, somos desafiados a mudar a nós mesmos. Mas e aí? Você gostou desse conteúdo? Então compartilhe a nossa programação com amigos e familiares e continue nos acompanhando. Fique atento porque a qualquer momento estaremos de volta com mais reflexões que podem transformar a sua vida. Um forte abraço e até breve.
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9: É comigo nesta manhã de segunda-feira.
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9: 8 horas 35 minutos. Voltamos, ouvinte. Disse pra você que nós voltaríamos. Estamos aqui novamente com o programa Voz da Libertação na manhã desta segunda.
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9: Hoje, dia.

Hoje nós temos cultos aqui, 9h30, tem o primeiro horário, segundo culto, meio-dia, terceiro às 14 e o quarto e último culto às 19 horas, aqui na rua Pedro Ivo.

0: palavra de Deus. É, daqui a pouco, o culto dos ensinamentos. E conosco hoje o presbítero Adriano Peron, que vai pregar a palavra de Deus, vai orar pelos dons do Espírito Santo hoje, nesta segunda-feira. Portanto, daqui a pouquinho, Deus estará usando o seu servo, que aqui estará para trazer a palavra de Cristo e orar também pelos preciosos dons do Espírito Santo. Tudo isso aqui na Igreja Pentecostal Deus e Amor, Rua Pedro Ivo, 744, onde estamos de portas abertas, esperando por todos vocês. É o culto hoje dos ensinamentos bíblicos da palavra de Deus na Igreja Pentecostal Deus e Amor. Você é bem-vindo ao culto de hoje, estando conosco na Rua Pedro Ivo, 744.
1: 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Às 9, 14 e 19 horas. 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Na sede estadual em Curitiba, que está na Rua Pedro Ivo, 744, Centro. 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
0: O convite está feito, hein? O convite está feito para hoje, segunda-feira. Na chamada está dizendo aí pastor Jerry, né? Mas o servo de Deus está em viagem, então quem estará conosco é o presbítero Adriano Peron. Presbítero Adriano Peron, hoje em nossa sede, na Rua Pedro Ivo, 744.

0: Curitiba, 8 horas 41 minutinhos. E você vai acompanhar aqui mais milagres. Você vai acompanhar aqui agora pessoas contando a cura, o milagre na Igreja Deus e Amor.
1: Meu nome é Maria Zumira do Amor Divino. Moro no Interlagos. Estou relatando de viva voz o grande milagre que eu recebi através das orações da Igreja Pentecostal Deus é Amor. No dia 10 de junho de 2020, sofri uma paralisia por motivo de uma queda. Fiquei sem forças, sem condições de me virar, nem para a direita, nem para a esquerda. As dores insuportáveis, os pés e as mãos gelados, fui levada ao pronto-socorro para ser medicada. E o raio-x acusou a coluna travada. Para a medicina, eu não tinha mais chance de andar. Mas eu fiz um propósito com Deus. Se eu voltasse em paz para o meu lar, eu contaria o milagre para a glória do nome de Jesus. E assim aconteceu. O milagre foi muito grande. Somente um soro colocado na minha veia foi o suficiente para eu descer da maca e sair andando até o estacionamento. Não precisou a ambulância me trazer em casa, não precisou fazer cirurgia, não sinto mais dores na coluna, porque Jesus me curou. Eu agradeço essa oportunidade de poder gravar o meu testemunho. Que Deus abençoe a todos os ouvintes do programa A Voz da Libertação.
0: Amém, minha irmã. Deus abençoe a senhora também pelo testemunho bonito, né, Mazumira? Que recebeu aqui na Igreja Pentecostal Deus e Amor. Que testemunho lindíssimo, que testemunho tremendo. É poder de Deus, é o sinal que Jesus está aqui curando na hora, libertando. É, dona Zumira sofreu queda grave, paralisia da coluna, meu Deus, mas Jesus operou. E ela está aí, ó, contando a benção. Irmã Zilda também vai contar a benção. Ela também foi abençoada por Jesus na Igreja Deus e Amor.
2: Pai do Senhor, meu nome é Zilda. Quero agradecer pelas orações que vocês têm feito a mim, meu esposo, meu filho, minha nora e meu neto. E também quero agradecer e dar um testemunho. Quero dar um testemunho. Meu filho trabalha numa loja, na Magazine Luiza, e entra muita gente. E teve duas ou três pessoas com esse vírus. E eu orei e pedi oração, né? E vocês oram todos os dias por nós. E fizeram exame, graças a Deus, e não deu nada. O dele deu negativo. E eu louvo o meu Deus, porque esse Deus foi muito maravilhoso comigo. Me tirou lá do mundo já há muito tempo, há mais de 30 anos. Transformou minha vida, me deu liberdade para servir. Já operou maravilha, já me curou de mioma, cisto, enxaqueca, já me livrou muitas vezes da morte, já fechou muitas vezes a sepultura para mim, e hoje eu louvo a ele. Eu estou com 68 anos e amo muito esse meu Deus. Eu agradeço muito, continuo orando por nós, que eu também estou aqui orando por vocês. Que Deus abençoe ricamente, poderosamente todos vocês nesse programa que é muito maravilhoso, muito. Posso dizer que vocês estão no caminho certo. Isso é que é muito importante. Temos que viver para Cristo, temos que ser diferentes em toda a nossa maneira de viver, diz a palavra do Senhor. Amém e muito obrigado. Deus que abençoe mesmo poderosamente vocês e continue nessa força vocês, irmãos. Amém? Meu nome é Zilda, sou aqui de Porto Belo. Um abraço para todos vocês e a paz do Senhor.

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1: Agora, 8h45, não perca a hora. Obrigado, irmã Zilda, pelo testemunho, curada por Jesus na Igreja Pentecostal Deus e Amor. Que benção, né? A Zilda contando aí os milagres, contando a operação de Deus. É assim, ouvintes, é o trabalhar do Senhor. É o trabalhar de Cristo na Igreja Pentecostal Deus e Amor. Ele faz milagres. Ele é bom, ele é maravilhoso. Ele cura na Igreja Deus e Amor. Por isso que nós convidamos você, né, para estar conosco na Igreja Deus e Amor, no Pronto Socorro de Jesus. Você anotou o endereço da nossa sede? Rua Pedro Ivo, 744. Então, aqui, a mão de Deus está operando. Aqui, a mão de Jesus cura. A mão de Jesus, ela faz maravilhas. E o povo conta, o povo testemunha para a glória do Senhor. Preste atenção.
2: O que você faria se tivesse mais uma oportunidade?
3: Irmãos, aqui quem vos fala é irmã Eliá, meu esposo, que no final do ano passado ele fez o exame periódico na empresa, né? Onde constou que ele era HIV positivo. E nisso, a moça do laboratório ligou para ele para que a gente repetisse os exames. Repetimos os exames e novamente.

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1: Maravilha, maravilha, está aí, amados ouvintes, o que Deus faz, o que Deus tem realizado na Igreja Pentecostal Deus é Amor. 8:41

0: equipe que já tá com vontade de glorificar, né? Batendo palma, né? Eita glória!
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0: Sim, até as 11 horas da manhã estaremos por aqui louvando o nome do Senhor. 8h49 agora na capital do estado. Vamos ao louvor então? Vamos sim louvar ao Senhor. Quem canta no seu rádio é Débora e Leia. Vamos ouvir aí uma canção e já voltamos na sequência com os nossos amados ouvintes, tá bom? Então ouça aí esta bonita mensagem e nós já voltamos com vocês nesta hora.

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Lembrando que os cultos aqui da Fundação Reviver acontecem todas as quintas-feiras. Sim, todas as quintas aqui na Igreja Pentecostal Deus e Amor, nós temos aí esse momento importante, né? Onde os irmãos comparecem e também apoiam a Fundação Reviver. E nós continuamos pedindo aos irmãos, às irmãs que vêm ao culto, que tragam alimentos, tragam 1 quilo, 2, uma cesta básica. Se você puder trazer uma cesta também, caso não dê para trazer uma cesta, mas dê para trazer aí uma lata de leite em pó, muito bem-vindo também. Uma caixinha de leite longa vida, traga. E observe, irmãos, os vencimentos, né, dos alimentos. Observe aí se não está já fora do prazo da validade, tá bom? Faça assim e Deus vai abençoar poderosamente a sua vida. Quem puder trazer, traga mesmo, porque Deus irá abençoar ricamente a sua vida.

batismo nas águas lá no Rio Jordão. Olha que benção, hein? Lá em Almirante Tamandaré foi realizado o batismo ontem, domingo. Que maravilha! E Deus preparou a oportunidade para nós também estarmos lá.

te ama, Jesus está contigo, em nome do Senhor tenha fé, porque a vitória é tua, você perseverou, você lutou, você não desanimou, mas venceu mais uma batalha. Então, os novos convertidos, que o Senhor te abençoe e te guarde. Estamos aqui felizes com o que Deus realizou ontem ali no batismo no Rio Jordão,

0: Mandaré. Chamaram alô aqui pro Ju, o nosso irmão Júnior. Ô, irmão Júnior!
1: Aquele abraço!
0: Irmão Júnior estava lá no batismo ontem, né? Estávamos lá, nos encontramos lá, foi uma bênção. E ele confirmou aqui a audiência, falou que houve todos.

caso o Mo Júnior não esteja ouvindo agora, a gente fala para ele depois, manda um alô também, porque são ouvintes assíduos, ouvintes que nos acompanham para a glória do Senhor.

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2: Ouvintes da oração, ouvintes que buscam a Deus, que oram uns pelos outros, não podemos esquecer da oração pelo servo do Senhor, pastor Lourival de Almeida. Vamos orar pela vida do servo do Senhor, tá certo? Está internado, esteve aí, ele teve uma pneumonia, então oremos para que Deus venha realmente colocar as mãos e dar vitória ao pastor Lourival de Almeida. Então vocês que gostam do pastor Lourival, admiram, né? O trabalho, a pregação da palavra de Deus, né, mensagens cantadas. Então, ore pelo servo do Senhor, tá bom, ouvintes? Ele está hospitalizado, mas vamos continuar na oração pelo servo do Senhor.

0: gente toca.
1: É, a gente toca, sim. Você pede louvor, você adora o nome do Senhor aqui conosco, tá bom? Participe. E o nosso WhatsApp? Está aqui, ó. 987474513. Repetindo, 987474513. Você participa do nosso programa.
2: 9 horas.
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0: tão global. Vamos ouvir um pouquinho.
1: Então, Deus lhe opera na união, que crê da união. E ali em cima no monte, exatamente, o vale que Davi derrotou o gigante filisteu. Irmãos, eu vi uma coisa que me impressionou. 12 médicos. Os 12 médicos, tem guarda-pó e tudo. Eles fizeram um circo. E eles oram só com a Bíblia, porque eles estão lembrando Deus do que nela está escrito. É a coisa mais linda de ver eles com a Bíblia. Primeiro eles vão lembrando Deus na Bíblia. Por exemplo, o Senhor é o meu pastor e nada me faltará. Quando eles falam essa palavra, começa a orar em cima desse versículo. Não vai me faltar saúde, não vai me faltar paz, não vai me faltar alegria, não vai faltar bênção sobre a minha casa. E ali eles vão orando, orando, orando. Dão glória. Aleluia, fala comigo, o Senhor é o meu pastor e nada me faltará. Fala, não vai faltar a paz na minha vida, a saúde para meu corpo. Fala, deitar-me faz em verdes pastos. Conduz-me mansamente a águas tranquilas, refrigera a minha alma, guia-me pela vereda da justiça, por amor do seu nome, ainda que eu andasse pelo não temeria mal algum, porque tu estás comigo, a tua vara e o teu cajado me consolam. Preparas uma mesa perante mim, na presença dos meus inimigos. Uja a minha cabeça com óleo e o meu cálice transborda. Certamente que a bondade e o amor me seguirão todos os dias da minha vida e habitarei na casa do Senhor. Vamos orar, mas orar com a alma. Fecha a vista, não fica olhando para um lado ou outro. Começa a dar glória, glória, glória. Senhor meu Deus e meu Pai, nós te louvamos, te damos graça.
2: Senhor da glória, Senhor de misericórdia, meu Deus, Jesus querido.
3: Está aí um
2: Jesus
3: pouquinho da oração, ouvintes,
2: ó meu Deus,
3: direto do Santo Senhor, Altar nesta manhã, intercessão global. Agora o nosso novo cooperador, a Taliba, orando um pouquinho também com a igreja.

0: vinda de Jesus Cristo. É o tema que a irmã Débora traz agora no momento da meditação. Bom dia.
1: Esta é a história mais encantadora que jamais foi contada. A vinda de Jesus Cristo. Ela é exposta no Novo Testamento e vem sendo continuamente recontada por meio de cânticos, narrativas, dramatizações, e foi criando uma teia ao redor do mundo. E nós podemos ver como a mão poderosa de Deus preparou diferentes cenários, dirigindo sua apresentação de diferentes maneiras. Os pastores eram homens humildes, mas vieram e divulgaram a notícia. Homens educados, ricos e sábios vieram do Oriente, entre aspas, seguindo a estrela, que os conduziram ao lugar onde Jesus estava. Aqui estão os extremos da sociedade encontrando-se na presença de Jesus Cristo e participando da bênção de Deus a todos os povos da terra. Você notou isso? O nascimento de Jesus irmanou os ricos e sábios aos pobres e humildes, para que todos juntos se alegrassem pela redenção em Cristo, adorando-o e servindo-o. Em Cristo, os homens em toda parte, eles podem se unir em comunhão fraterna, e é possível fazer uma ideia do que a humanidade ganharia se soubéssemos ver o que há de bom nos homens ao redor do mundo, apesar de pensarmos de formas diferentes. Imagine agora se cada um de nós pudesse aceitar o plano de Deus. O mundo seria altamente beneficiado se todos nós, se os seres humanos se olhassem como irmão e não como rivais e inimigos. Ah, ouvintes, quando pensamos nisso, ficamos admirados de ver como não temos aproveitado esta dádiva do Senhor. Povos tão diferentes, com hábitos e costumes tão diferentes, teriam perspectivas de vida mais ricas e abençoadas se soubessem repartir experiências, distribuir riquezas e vivenciar esse amor que recebemos de Deus. Aleluia! A aceitação deste presente de Deus pelos homens, ah, meus irmãos, mudaria completamente todo o planeta. Será este um sonho impossível? A palavra final: em Cristo somos todos um. Vivamos então este amor.
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0: Está aí a nossa irmã Débora com este tema importante, né? A vinda de Jesus.

0: Family falando com os ouvintes, pedindo, né, para os irmãos que puderem também ajudar na festa que vamos ter para as crianças no mês de outubro. Então vocês poderão trazer bala, pirulito, doce, trazer, né, pipoca, para colaborar, para que tenhamos uma festa abençoada no dia 18 de outubro. Então a irmã Temer agora vai fazer este pedido importante.
1: 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Eu estou passando aqui para fazer um pedido pra lá de especial para você. 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E nós queremos preparar um dia muito especial para elas, cheio da presença de Deus, de alegria, amor, carinho e, é claro, do jeito que as crianças gostam.

0: Então participe conosco nessa ação. Doe um doce e ajuda a alegrar o dia de uma criança. Desde já, nós agradecemos de coração a todos aqueles que puderem colaborar e deixar esse dia ainda mais especial. 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Ajude esse dia a ficar ainda melhor com a sua doação. 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
1: Está aí, povo de Deus, está aí a nossa irmã Temer fazendo pedido, então, para todos os irmãos e irmãs nesta hora ajudar, né? Colaborar, contribua, traga aí um pacotinho de doce e as crianças ficarão muito felizes com

0: Nós agradecemos a principal pessoa do rádio. Você, ouvinte número um.
1: São 9:24 em Curitiba, 9:24, não perca a hora.
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1: A Voz da Libertação, o seu rádio, estamos aqui ao vivo na manhã desta abençoada segunda-feira, a segunda-feira do mover de Deus, a segunda-feira dos milagres, tá bom? Deus abençoe, fique aqui, vamos juntos até o horário das 11:00 AM.
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4: Portanto, eu digo: tudo o que vocês pedirem em oração, creiam que já o receberam, e assim sucederá. Marcos capítulo 11, versículo 24.
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companhia. Vamos juntos até o horário das 11 horas. Ouvintes, daqui a pouquinho você vai ouvir a palavra de Deus também, viu? Daqui a pouco no programa Voz da Libertação, temos a transmissão da palavra do Senhor. Após as 10 da manhã, você acompanha o culto no seu lar. Fique ligado. Nove e 28.

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2: Ouvinte, você não vai sair daí não, porque nós vamos num breve intervalo e voltamos daqui a pouquinho com o segmento do programa A Voz da Libertação.
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5: 9:30.
7: Senhor Jesus, que...

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Nossa Libertação, que está ao vivo aqui pela Super Rádio de Curitiba. E agradecendo aqui aos irmãos, às irmãs que estão mandando também as suas mensagens no nosso WhatsApp. Vamos anotar o número, 41 é o código, e o telefone aqui do WhatsApp é esse aqui, ó, 987474513. Você pode mandar sua participação para que possamos atender você então nesta manhã, tá bom, ouvinte? Participe conosco aqui em nome de Jesus Cristo e vamos atender você com muito carinho. Nós temos aqui já a mensagem da Roseni, também acompanhando aqui o programa A Voz da Libertação. Deus abençoe, irmã Roseni.

lá de Guararema, né, Bahia, está ouvindo aqui o programa e pedindo oração pelo Raimundo, pelo benefício dele, né, Raimundo, vamos orar, né, Raimundo Mota da Silva, também oração pela Rayana e vamos orar para Deus dar vitória, tá bom, minha irmã? Obrigado desde aí da Bahia, acompanhando.

0: E o povo participando, o povo mandando mensagem pra cá.
1: Participou, irmão de Mari, que é Juiz de Castro. Estamos ligadinhos na programação, né, Barão? Manda alô especial pra todos os irmãos da cidade de Castro e especialmente pros irmãos que desceram as águas no domingo, né, irmão?
0: Opa!
1: O irmão Thiago, aleluia, que desceu as águas. Estou muito feliz com Deus, meu irmão. Amém? Deus abençoe. Ótimo segunda-feira, abençoado por Deus.
0: Obrigado, obrigado mesmo. Deus abençoe. Povo aí participando lá de Castro. Tivemos também o batismo lá em Ponta Grossa ontem, né? Isso. O Eliel Lopes está ouvindo o programa e ele está pedindo oração para Deus dar vitória lá na sua vista, né? Na sua visão. Tá bom, meu irmão? Obrigado pela participação. Tá bom? Vamos orar sim. Jesus vai cuidar do irmão aí. Jesus vai dar vitória. Temos aqui o Francisco. Francisco, a paz do Senhor Jesus, meu querido irmão Edmar dos Santos, grande varão de Deus, Deus abençoe. E se Deus te usar aí, manda o hino da Débora. Hino da Débora. Qual hino da Débora, irmão Francisco? Deixa eu ver aqui. Ele quer ouvir o hino da irmã Débora, né? E ele pede oração para Adriana, Ivete, Bruno. E vamos orar sim, tá bom? Ele mandou uma mensagem de voz também.
2: Amém, meu querido irmão Edmar de Santo. Manda o hino aí, Apocalipse, pra nós. Opa. Abraço pra você, pra todos.
0: Obrigado, obrigado, irmão Francisco, acompanhando a nossa programação nesta manhã. Que bom, né? O povo participando aqui da programação. Deixa eu ver aqui quem mais vai participando. O Nereide, também conosco, né, irmão Nereide?
3: A paz do Senhor Jesus, irmão Edmar dos Santos. Amém. Aqui é o Nereide Gomes, da cidade de Tijucas do Sul, aqui do Saltinho. Eu quero louvor, irmão, aí da cantora Débora Miranda. É, grande vitória, irmão. Quero oferecer por irmão da rádio e para todos os irmãos e irmãs em Cristo Jesus e para todos os ouvintes. Um abraço. Que Deus nos abençoe essa segunda-feira.
0: Muito obrigado, meu irmão. Obrigado de coração pela sintonia. É? Vamos ouvir então, Débora. Apocalipse, que o nosso irmão pediu para ouvir e vai ouvir nesta hora, né? É do CD Caminhada, gravadora MC Music.

0: Aí está o hino Apocalipse com Débora Miranda, aqui no programa A Voz da Libertação. Confira comigo a hora, 9:43 em Curitiba.
1: 9:43.
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0: A Igreja Pentecostal Deus de Amor está orando, buscando a presença do Senhor, pois é uma ordenança bíblica. Clama a mim e responder-te-ei e anunciar-te-ei coisas grandes e firmes que não sabes. Venha participar conosco do Ministério da Intercessão Global, que acontece em nossa Igreja Pentecostal Deus de Amor, sede estadual de Curitiba. E quem está encabeçando, amados ouvintes, este ministério maravilhoso é a serva do Senhor, evangelista Maria Lorena. E ela agora tem uma palavra importante sobre o Ministério da Intercessão Global. A paz do Senhor, irmã Lorena.
1: A paz, seu irmão Edmar, e com toda certeza, a nossa alegria é buscar a face do Senhor. Nós temos em vários dias, vários horários. Temos segunda pela manhã, das 7 da manhã até as 9h30, oração. Temos quarta pela manhã, das 7 às 9h30, oração. Temos sexta pela manhã, das 7 da manhã às 9h30 da manhã, oração. Temos sábado junto com o circo de oração, a partir das 8 da manhã até as 10. E terça-feira nós temos das 17 até as 19 horas. E quinta-feira das 17 às 19 horas. Irmão Edmar, é horário para todos alcançar a oração, irmã Edmar.
0: Não tenha dúvida, realmente Deus preparou esses horários para que os nossos queridos ouvintes possam participar, possam buscar a presença do Senhor. Então, ouvintes, você que pode vir pela manhã, aí está o horário, ó. Segunda, quarta e sexta, das 7 às 9h30. E sábado de manhã, das 8 às 10. E terças e quintas, temos à tarde, das 17 até as 19 horas, este momento da intercessão global. É ordenança bíblica para orarmos, né, irmã Lorena?
1: Com toda certeza, quando Deus disse para Jeremias, Jeremias, clama a mim. Jeremias estava em momento de desespero. Ele não sabia o que fazer. Aí Deus disse, Jeremias, abra a tua boca e clama a mim, Jeremias. Quem sabe você está passando por um vale de desespero, momento de angústia. E a Igreja Deus de Amor, ela está de portas abertas. Se vai se unir conosco, e unidos nós seremos mais fortes para clamar ao Senhor. E não somente oração global, temos também o relógio 24 horas, irmão Edmar.
0: Exatamente, um relógio de oração que não para, sempre irmãs orando, cada meia hora temos uma serva do Senhor ali clamando, buscando a Deus. E para que você possa participar, minha irmã, do relógio de oração, nós vamos informar agora o WhatsApp da irmã Mirna Santos, ela que está responsável aí pelo relógio de oração. Ela vai colocar você então no grupo para você também participar. Então vamos tomar nota agora do número WhatsApp da irmã Mirna para você poder então falar com ela e ela colocar você no grupo. 41 99924 2405, repetindo mais uma vez, 41 99924 2405, irmã Lorena.
1: Que Deus abençoe a todos, se unimos em oração.
0: 9h48 em Curitiba.
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cidade tem uma igreja, tem aí na tua região, procure a Igreja Pentecostal Deus e Amor e participe conosco dos cultos abençoados por Deus. Hoje, segunda-feira, cultos abençoados em nome de Jesus. Você que está doente, está precisando de uma oração, procurem os servos do Senhor para que eles

vez, recordando que hoje pastor Adriano Peron estará conosco agora pela manhã, à noite também, pastor Fernando, servos do Senhor, orando por você, hoje, segunda-feira da Santa Doutrina do Senhor Jesus, aqui na Igreja Pentecostal Deus e Amor. 9:30 da manhã, já teve início o primeiro culto, está em andamento, logo mais também 14:00, 19:00. Rua Pedro Ivo, 744, aqui no centro de Curitiba, onde está a nossa sede setorial, a sede das igrejas Deus e Amor.

você que hoje está aniversariando, vamos lá! Ah, eu não tô hoje não, mas quem está hoje está feliz, né? Quem está hoje está alegre, está animado, né?

0: Parabéns para você que hoje está comemorando mais um ano de vida. E quem está hoje comemorando juntamente com você mais um ano de vida, sabe quem é? É a Laurinha. A Laurinha hoje está de aniversário, ouvintes, é verdade. 9 aninhos para a glória de Deus, a Laurinha, né? Parabéns a ela, muitas bênçãos, proteção divina de Jesus sobre a vida dela e que ela tenha muitos anos de vida no nome do Senhor. Deus abençoe, minha filha. Você tá junto com a Laurinha hoje de aniversário? Muitos anos de vida, viu?
1: Muitos anos de vida.
0: Aqueles aplausos bem bonitos, vamos lá? Os aniversariantes.
1: Isso. Aquele abraço.
0: Pronto, está aí a nossa homenagem a você, meu irmão, a você, minha irmã, que hoje comemora mais um aniversário. Agora, vamos tomar uma água juntos aqui, né? Isso. Água da boa. Mais um copo, mais um. Deus abençoe aos aniversariantes. Muitas bênçãos, muita paz e muito sucesso. Oremos ao Senhor agora. Senhor meu Deus, Senhor da minha vida, a Ti agora nos achegamos para mais uma vez buscar a Tua face, Senhor, para mais uma vez clamarmos por Ti, sabendo, ó Deus, que quem Te busca encontra, aquele que bate se abre. Estamos agora, Senhor, pela fé, clamando porque sabemos que o Senhor é um Deus grande, o Deus que ouve a oração dos teus filhos, o Deus que ouve a oração das tuas filhas. Oh, aleluia! Oh, meu Deus! Queremos te pedir nesta manhã a bênção pela vida dos aniversariantes. Vem abençoar e acobertar com as tuas mãos santas e divinas a vida de cada um. Eu te apresento nesta manhã a minha filhinha, Pai, que hoje está de aniversário. Meu Deus e meu Pai, vai de encontro a Laurinha nesta hora, abençoa ela, cobre ela com o teu sangue, abençoa a vida dela, Senhor, o crescimento. Deus santo e divino, tudo está nas tuas mãos. Nós colocamos diante de ti a nossa família, colocamos diante de ti a família deste ouvinte de casa. Senhor, abençoa as campanhas, abençoa a tua igreja, o ministério também da nossa igreja Deus e Amor. Pai, faz o milagre. Faz um milagre, faz uma obra, Senhor. Eu creio em maravilhas, em operação divina. Fica conosco, assim nós oramos, acreditando na resposta celestial. Obrigado, Senhor. Ajuda-nos a vencer, ajuda-nos, ó Pai, na nossa caminhada. Ajuda este ouvinte, para que ele também entenda que o Senhor é o único que pode te ajudar, o Senhor é o único que pode dar força, dar graça. Obrigado, em nome do Pai, do Filho e do Divino Espírito.

tudo certo. Você crê que já deu tudo certo, ouvinte? Você que orou comigo, tenha fé, confia no poder de Deus, já deu tudo certo.

0: Você, ouvinte número um.
1: Muito bem, nós vamos agora identificar a emissora de Deus. Temos as inserções aí da propaganda eleitoral para nós veicularmos e daqui a pouquinho já voltaremos. Um alô pro nosso irmão Júnior. Alô, irmão Júnior.
2: Aquele abraço.
1: Tava lá no batismo ontem o nosso irmão Júnior, né? Foi lá acompanhar o batismo. Vamos orar por ele, pela esposa, pela família, né? Para que Deus venha abençoar. Né, irmão Júnior? Confie em Deus, porque Deus é fiel e ele sabe de todas as coisas. Então, quero mandar um grande abraço aqui ao nosso irmão e obrigado pela sintonia nesta manhã. Vamos para os prefixos, então, quando o relógio já está marcando na capital.
3: 10 horas.
1: 10 horas.
3: 10 horas.
1: Bom dia.
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6: 10 horas e 5 minutos.

10 horas da manhã com mais 6 minutos, 10:06 da manhã. Já estamos na última hora local desta segunda-feira, né? Última hora local do programa da manhã, tá bom? Deus abençoe.

Glória a Deus. Cumprimento a amada igreja com a paz do Senhor Jesus. Quem tem essa paz diz glória a Deus. Quem tem essa paz diz aleluias. Quem já orou bastante? Olha aí, essa igreja de Curitiba é a igreja que ora. Que maravilha. Mas nós vamos orar mais um pouquinho. Nós estamos no propósito antes da mensagem de orarmos para que Deus venha nos batizar, entregar dons. Quem tem buscado os dons do Senhor diz glória a Deus. Quem tem buscado diz aleluias. Então nós vamos orar mais um pouquinho. Ontem estivemos ali no batismo, foi bênção, 130 almas desceram as águas, porque a igreja continua de pé orando e buscando a presença de Deus. Intermédio das vossas orações, Deus tem salvado famílias, pessoas que estavam fora da presença de Deus. Vamos orar, meus irmãos. Nosso pastor Jerry está na África, vamos orar por ele também, apresenta nas mãos de Deus. Nós vamos orar 10 minutos. Você pode orar de pé, de joelhos, para Deus receber, e busca do Senhor os dons. Quem sabe hoje, nessa manhã de segunda-feira, você é batizado e selado com o dom de línguas que há tanto tempo você tem buscado. Busca os dons de Deus. Deus tem os dons para nos entregar. Vamos orar? Vamos orar. Ora pelo pastor Jerry, que está conosco, pastor Peron, veio lá de Blumenau para trazer a palavra nessa manhã. E eu tenho certeza que nós sairemos daqui abençoado e agraciado pela palavra do Senhor Jesus. Fecha teus olhos. Fecha teus olhos. Liga teus pensamentos lá no céu. Soberano, eterno Deus, maravilhoso Pai, nos colocamos diante da tua presença, Senhor, para buscar, Senhor. Colocamos diante de ti, Senhor, as nossas causas, as nossas súplicas, Senhor. Mais uma segunda-feira de busca, mais uma segunda-feira de clamor, meu Deus. Mais uma segunda-feira, Pai, em busca dos dons espirituais. Que nessa manhã de segunda-feira possamos sair daqui cheio da tua presença. Que nessa manhã de segunda-feira, Senhor, possamos sair daqui agraciado pela tuas misericórdia. Ó Deus, ó Deus, ó Deus, ó Deus, ó Deus, ó Deus, ó Deus, olha a tua igreja, Senhor, desde as 7 horas da manhã clamando. Olha a tua igreja desde as 7 horas da manhã, Senhor, buscando da tua presença. E eu creio, Senhor, que desde quando nós chegamos aqui, o Senhor já estava. Desde quando nós chegamos aqui, ó Pai, a sua presença já estava. Vem mais uma vez nessa manhã, Senhor, continuar derramando da graça. Vem continuar, Senhor, derramando da tua presença, da tuas misericórdia, meu Deus. Não deixa nós desfalecermos na oração. Não deixa, Senhor, nós desfalecermos na busca. Aleluias! Oh Deus tremendo, Deus poderoso, vem impactar a cidade de Curitiba, vem impactar os membros, vem impactar os obreiros, as obreiros visitantes, Senhor. Oh Deus, oh Deus, oh Deus, oh Deus, oh Deus, oh Deus, oh Deus tremendo, Deus poderoso, vem impactar nessa manhã, Senhor, a nossa vida. Vem impactar, Senhor Jesus, para que o seu nome seja glorificado, para que o seu nome seja exaltado, meu Deus. Vem batizar, Senhor, aquele que está buscando. Vem, Senhor, batizar aquele que tem pedido. Orianda alabaste camanai, orianda alabasteria. Batiza, batiza, batiza, batiza, batiza, batiza nessa manhã com o teu Espírito Santo, nosso Senhor Jesus. Oh, glória, glória, glória, glória, glória, glória. Quantos têm buscado, Senhor? Quantos têm buscado, ó Pai, os dons espirituais? Quantos têm buscado o batismo, Senhor, com o Espírito Santo? Vem batizar, Senhor. Vem batizar, vem batizar, vem batizar. Sela, Pai, com os dons de línguas. Orianda, alabaste, camanaste, orianda, alabasteria. Batiza, batiza, batiza, batiza, Senhor. Batiza, Pai, olha quantos irmãos, quantas irmãs estão na segunda-feira. Já vem, Senhor, no propósito de jejum. Já vem no propósito, ó Pai, de ser cheio da tua presença. Vem batizar, Senhor. Vem batizar, Senhor. Batiza, batiza, batiza. Receba, minha irmã. Receba, meu irmão. Receba, receba, receba, receba. Oh, glória, glória, glória, glória, glória, glória, glória, glória, glória, glória, glória. Oh, glória, glória, glória, glória, glória, glória, glória, glória. Vai receber.
recebendo, vai recebendo, vai recebendo. Receba poder, receba poder, receba unção, receba graça. Receba, receba, receba. Receba forças para orar. Receba forças para buscar. Oh, glória, glória, glória, glória, glória, glória. Aleluia, aleluia, aleluia. Santo, santo, santo, santo. Santo é o nosso Senhor. Santo é o nosso Senhor. Santo é o nosso ajudador. Nos ajuda, Pai, ajuda a tua igreja. Ajuda a tua igreja. Ajuda teus filhos. Ajuda, ajuda, Senhor. Nos ajuda. Nos ajuda a orar, Senhor. Nos ajuda a buscar da tua face. Nos ajuda a buscar da tua presença. Ajuda-nos, ó Senhor. Ajuda-nos, ó Senhor. Ajuda-nos, ó Senhor. Nós precisamos de ti. Nós precisamos da tua misericórdia. Nós precisamos do Senhor. Aleluia, aleluia, aleluia, aleluia. Senhor, nessa manhã de

nós desfalecermos, não deixa nós parar de orar, não deixa a tua igreja parar de buscar, Senhor, porque é em ti que nós confiamos, porque é em ti que nós pedimos, Senhor, nós misericórdia. Ó Deus, ó Deus.

Senhor Jesus. Meu Deus, meu Deus, meu Deus, meu Deus, meu Deus, meu Deus. Senhor, meu Pai, batiza. Entrega os dons, ó Pai, de revelação. Entrega os dons de visão, Senhor. Entrega, entrega, entrega, Senhor. Ó Deus, ó Deus, ó Deus, ó Deus, ó Deus. Entrega nessa manhã de segunda-feira. Ó Deus, ó Deus, ó Deus, ó Deus, ó Deus. Ó Senhor Jesus. Oh, glória, glória, glória, glória, glória, glória, glória, glória, glória, glória. Oh Deus, oh Deus, oh Deus, derrama da unção, da graça, derrama do teu poder, derrama, derrama, Pai. É um culto de segunda-feira, é um culto de ensinamento. Ó Deus, ó Deus, ó Deus, ó Deus, ó Deus, está aqui, Senhor, a tua serva, evangelista Maria Lorena, Senhor.

serva mais e mais. Alcança o pastor Jerry lá na África, Senhor. Alcança, alcança, alcança. Alcança, meu Deus. Alcança. Oh, glória, glória, glória, glória, glória, glória. Senhor, derrama do teu poder. Derrama, derrama, derrama. Vai sentindo, igreja. Vai sentindo, vai recebendo, vai recebendo. Recebe, recebe aquilo que tu tem buscado. Recebe aquilo que tu tem pedido do Senhor. Recebe, recebe, recebe, recebe. Recebe nessa manhã de segunda-feira. Repreenda, Senhor, toda força maligna. Repreenda, Senhor, todo espírito que luta. Repreenda todo espírito que batalha contra a vida dessa irmã, contra a vida deste irmão. Ó Deus, ó Deus, ó Deus, ó Deus, ó Deus, ó Deus, ó Deus. Repreenda, repreenda toda frieza. Repreenda toda fraqueza.

Horion Dalabas, Terion Dalabas, Sherion Dalabas, Horion Dalabanake, Hamanas, Terion Dalabas, Terion Dalabas, Sheria, Hippalabas, Terion Dalabas, Tekamanas, Horion Dalabas, Slipalabas. Sinta, sinta, sinta, sinta, sinta a presença, dá lado, pro Espírito Santo te tomar, dá lado, sinta, sinta, se entregue nessa manhã, se entregue ao Espírito Santo, se entregue, se entrega, se entrega, aleluias! Ó Deus tremendo, Deus poderoso, quantos estão na sua casa orando, quantos estão, Senhor, ó Pai, no seu trabalho orando, quantos estão, Senhor, buscando a tua face, juntamente conosco nessa manhã, meu Deus! Orianda la basteria, levanta missionários, levanta evangelistas, levanta pregadores da tua palavra, levanta, Pai, uma nova geração na tua presença, levanta, levanta, levanta, levanta, vai levantando.

0: Vem alcançar os membros, ó Pai, da sede estadual. Vem alcançar os membros das regionais, das locais, das centrais, das setoriais. Vem alcançar, Senhor, os pastores. Vem alcançar, Senhor, os líderes, ó meu Deus. Vem alcançar, Senhor, para que a tua obra venha crescer. Para que os batismos tenha, Senhor, pessoas se batizando. Sim, Senhor, para que nos cultos haja conversão de almas. Porque quem convence o homem, ó Pai, é o Senhor Espírito Santo. Quem convence o homem é o Senhor Espírito Santo. Continua nos convencendo, ó Pai. Continua nos convencendo, Senhor. Vem falar conosco nesta manhã. Vem falar, Senhor, ao nosso coração mais uma vez. Para que o Seu nome seja glorificado. Para que o Seu nome seja exaltado. No nome do Pai, do Filho e do Espírito Santo de Deus. Aleluia, santo é o nome do Senhor. Glória a Deus. Fica de pé, amada igreja. Quem orou com fé diz glória a Deus. Eu quero te convidar para toda segunda-feira, pela manhã, pela tarde, pela noite, para nós estar buscando os dons de Deus. Eu quero que você, que pode, que precisa e que gostaria de ser cheio da presença de Deus, levante o propósito da tua vida. Não venha apenas para cumprir a sua obrigação de cristão, que é estar no culto de ensinamento, mas venha com o propósito de você receber os dons de Deus. Eu me lembro quando eu iniciei na casa do Senhor, nos cultos de ensinamento nós fazíamos meia hora de oração. Nós fazíamos aquele círculo de oração e Deus derramava da graça e do poder. Pessoas eram impactadas, pessoas eram batizadas. E Deus não mudou, Ele é o mesmo que continua querendo operar em nosso meio. É nós que deixamos de lado muitas das vezes o propósito, porque tem que ter propósito. Então venha com propósito, já se prepare, venha no jejum. Deus vai derramar da unção, vai entregar dons para nós. Fica de pé, amada igreja, você que pode. Já está conosco o servo de Deus, nosso irmão pastor Peron. Veio lá de Blumenau para trazer a palavra aos nossos corações. Amém? Pastor Jair está em viagem, mas Deus preparou o homem de Deus para estar pregando e alimentando a nossa alma com a palavra de Deus. Vamos receber o servo de Deus com aquelas palmas bem alegre para Jesus.
1: Glória a Deus. Pode louvar o Senhor com as palmas mais fortes. Mais forte, mais alegre, mais alegre. Louva o Senhor por esta manhã na presença dele. Graças a Deus. Eu cumprimento toda a igreja com a paz do Senhor Jesus, amém? Quem recebe a paz do Senhor Jesus? Quem está sentindo a paz do Senhor Jesus aqui nesta manhã? Aleluia. Quem está com sede de ouvir a palavra de Deus? Agradeço ao Senhor por esta oportunidade. Vimos ali do estado de Santa Catarina para estar pregando a palavra de Deus na manhã de hoje e na noite de hoje, amém? Levanta sua mão lá em cima, levanta sua mão lá no céu. Quem marcou encontro com Deus aqui? Quem marcou?

Será que ele já tocou em alguém aqui? Será que ele já tocou em alguém aqui nessa manhã? Será que ele já tocou, ele está tocando em alguém aqui hoje? Continua cantando de

glória, mais uma vez. Tocou-me, Jesus, ô glória.

Bate palma para ele e dá glória a Deus. Bate palma para ele. Não para, não para, não para. Só se ele te tocou. Se ele não te tocou ainda, ele vai te tocar. Mais forte. Mais forte. Palmas e glória a Deus. Palmas e glória a Deus. Louva o Senhor nessa manhã. Louva, louva, louva, louva. Vai louvando que ele está tocando. Vai louvando que ele vai curando. Vai louvando que ele vai visitando a sua casa, a sua família. Onde clama Labás. Ribianda, Labandagas, Ribianda, Labaias. Oh, glória, glória, glória, glória, glória, glória a Deus. Aleluia, Jesus. Oh, louvado seja Deus. Pega a palavra do Senhor nas suas mãos nessa manhã, queridos irmãos. Abre comigo em Efésios, aos Efésios, capítulo de número 6. E o versículo de número 13. Aleluia. Que Deus abençoe a cada irmão, a cada irmã que não olhou para o tempo, para a dificuldade, não olhou para as lutas. E está aqui nesta manhã na presença de Deus, porque você marcou um encontro com Deus. Deus abençoe o pastor Fernando pela recepção, todos os nossos irmãos aqui no altar, obreiros, obreiras, servas do Senhor. Eu tenho certeza que Deus tem uma bênção para cada um de nós. Hoje é um culto de palavra, hoje é um culto de ensino. Quem ama a palavra de Deus aqui, levanta sua mão e dá glória a Deus. É aos Efésios capítulo 6 e o verso de número 10. E a leitura da palavra do Senhor nesta manhã. Graças a Deus, eu tenho certeza que enquanto a palavra de Deus é pregada, Jesus vai curando aqui em nosso meio. Eu confio num Deus que enquanto vai falando com a igreja, ele vai trabalhando. Enquanto ele vai falando, ele vai operando. Enquanto ele vai falando, ele vai tocando e visitando lares e famílias. Por isso, não fica desatento. Fica ligado no Senhor nesta manhã. Aos Efésios, capítulo 6 e o verso de número 10. Diz assim: no demais, irmãos meus, fortalecei-vos no Senhor e na força do seu poder. Revesti-vos de toda a armadura de Deus, para que possais resistir, para que possais estar firmes contra as astutas ciladas do diabo. Porque não temos que lutar contra carne e sangue, mas sim contra os principados, contra as potestades, contra os príncipes das trevas deste século, contra as hostes espirituais da maldade, nos lugares celestiais. Portanto, tomai toda a armadura de Deus, para que possais resistir no dia mau, e havendo feito tudo, ficai firmes. Estai, pois, firmes, tendo cingido os vossos lombos com a verdade, e vestida a couraça da justiça, e calçados os pés na preparação do evangelho da paz, tomando sobretudo o escudo da fé, com o qual podereis apagar todos os dardos inflamados do maligno. Versículo 17. Tomai também o capacete da salvação e a espada do Espírito, que é a palavra de Deus. Orando em todo o tempo, com toda oração e súplica no Espírito, e vigiando nisso com toda perseverança e súplica por todos os santos. Amém? Um minuto de oração. Começa dando glória, glória, glória a Deus. Vai, Curitiba, pede para Deus falar contigo aqui hoje. Pede para Deus falar contigo aqui nesta manhã. Começa dando glória, glória, glória, glória, glória, glória, glória a Deus. Pai querido, Senhor de maravilhas, nós te agradecemos, Senhor, por esta rica oportunidade, porque estamos em teus átrios, estamos em tua presença. Mais vale um dia na presença do Senhor do que mil anos fora daqui.
Senhor, abre a comporta do céu, a janela dos céus, e derrama sobre nós a bênção da tua palavra. Derrama sobre a nossa vida a bênção da palavra do Senhor. Venha falar aos nossos corações. Revela-nos, Senhor, coisas grandes e tremendas aqui hoje. Revela as coisas grandes e poderosas nesta manhã de segunda-feira. Lança por terra as obras do diabo. Repreende, Senhor, os impedimentos, as frieiras, as barreiras, as friezas espirituais. Joga por terra todo impedimento, joga por terra toda obra maligna. O sangue de

aumente um pouquinho, pode desocupar as suas mãos e aplaudir o santo nome do Senhor, glorificar o santo nome do Senhor, exaltar mais forte as palmas, porque Ele vive, Ele reina, é para Ele toda honra. Glória a Deus. Queridos irmãos, mediante esta palavra que foi lida nesta manhã, nós trazemos aqui algo para despertamento espiritual da igreja. Quem precisa se revestir da presença de Deus? Quem reconhece que precisa se revestir da presença do Senhor, da armadura de Deus? Os dias que vivemos são dias difíceis. A palavra do Senhor diz, o próprio apóstolo Paulo disse que haveriam dias trabalhosos. Dias trabalhosos, homens amantes de si mesmos, pessoas avarentas, presunçosas, pessoas que amam mais os deleites deste mundo do que amam ao nosso Senhor e Salvador Jesus Cristo. Ele havia profetizado esse tempo trabalhoso, e esse tempo trabalhoso chegou. É os dias de hoje. Nós temos visto quanto inimigo tem se levantado para destruir a fé do povo de Deus. Você tem percebido o quanto o inimigo tem se levantado para desanimar o crente, o servo do Senhor? Muitas pessoas que oravam, muitas pessoas que buscavam a Deus, muitas pessoas que estavam em nosso meio congregando, pregavam a palavra, eram uma bênção na presença do Senhor, hoje estão frios, fracos, afastados, estão desanimados, abatidos, sem forças para congregar, sem forças para buscar ao Senhor, porque nós estamos vivendo tempos difíceis, tempos trabalhosos, são tempos que antecedem a vinda do nosso Senhor e Salvador Jesus Cristo. Quem está se preparando para a vinda do Senhor Jesus, levanta sua mão e dá uma glória a Deus. São tempos que antecedem a vinda de Jesus. Os sinais estão claros, só não percebe, só não vê quem realmente quer fechar os olhos e viver uma vida de indiferença, tanto faz como tanto fez. Porque é claro, sinais, Jesus está mandando sinais, o Senhor, Mateus 24, trouxe muitos sinais da vinda do nosso Senhor e Salvador Jesus Cristo. E acontece que um destes sinais da volta de Jesus é a apostasia. É a mornidão espiritual. Os irmãos estão abandonando a fé, os irmãos estão deixando de crer na palavra, os irmãos estão deixando de esperar a vinda de Jesus, muitas pessoas estão desanimando, desistindo, se abatendo, saindo da presença de Deus. Mas nesta manhã de ensinamento bíblico, de palavra do Senhor, Deus traz para nós uma palavra que é necessário a igreja se revestir do poder de Deus, se revestir da armadura de Deus, se revestir da presença de Deus, porque o diabo não vai enganar o crente que está vestido com a armadura de Deus. Satanás não pode derrubar o crente que está vestido com a armadura do Senhor. Quando o apóstolo Paulo diz, tomai toda a armadura de Deus, ele está trazendo para nós uma ideia que a armadura de Deus, que é um revestimento espiritual para cada um de nós, esta armadura já está disponível. Esta armadura de Deus já está
disponível, não é algo que a gente precisa. Ah, Senhor, eu preciso buscar, eu preciso fazer isso ou fazer aquilo. Não, Deus usa o apóstolo Paulo para dizer: tomai toda a armadura de Deus. Significa que a armadura já está disponível para você, crente. Essa armadura já está disponível para nós, servos de Deus, obreiros do Senhor. É só pela fé nós nos revestimos desta armadura. E o crente que está revestido do poder de Deus, Satanás não pode vencer. O diabo pode até se levantar, mas se levanta para cair. Aleluia! As armaduras de Deus, a armadura de Deus é algo tremendo para a igreja do Senhor resistir no dia mau. Tomai toda a armadura para que vocês possam resistir no dia mal, porque a nossa luta não é contra a carne, a nossa luta não é contra o sangue, a nossa luta não é contra pessoas, a nossa luta não é contra o vizinho. Irmã, a sua guerra não é contra a vizinha, contra o vizinho, contra o parente, contra o familiar, contra aquela pessoa que te persegue. A nossa luta não é pessoal, a nossa luta não é carnal, a nossa luta é espiritual. O texto diz: a nossa luta é contra Satanás, contra os principados, contra potestades. Se a nossa luta é espiritual, se o nosso adversário é um adversário espiritual, então essa armadura que Deus entrega para a sua igreja lutar e vencer no dia mau, esta armadura também é espiritual. Esta armadura não se compra com dinheiro, esta armadura não se compra com amizades, essa armadura não se compra com jeitinho brasileiro, com camaradagem, esta armadura não se compra com diploma, esta armadura não se compra com a roupa que você veste ou do jeito que você anda. Esta armadura, ela se compra no joelho no chão, com a boca no pó, no jejum na presença de Deus, na santidade, porque é uma arma espiritual. E se é espiritual, só os espirituais podem vestir esta armadura. Só os crentes espirituais, os crentes que almejam morar com Jesus na eternidade. Dias trabalhosos que nós estamos muito materialistas. A visão humana materialista, visão terrena, visão secular, e só consegue vestir, tomar a armadura de Deus, que é uma armadura espiritual, só consegue vestir aquele que anda com a sua visão espiritual, a sua fé no Senhor, que entende e cuida da sua vida espiritual. Porque o diabo não brinca de ser diabo. Satanás não brinca de ser acusador, de matar, roubar e destruir. Satanás não brinca em serviço. A igreja não pode dormir, a igreja também não pode brincar. O crente não pode levar a sua vida de qualquer maneira. A igreja precisa se revestir debaixo da autoridade de Deus. A igreja precisa desta armadura para poder vencer os dias difíceis que nós estamos vivendo. A igreja hoje não tem uma perseguição como a igreja primitiva no passado. A igreja primitiva tinha uma espada no pescoço. A igreja primitiva tinha algemas, correntes que amarravam mãos e os pés, ameaças que dizia: nega Jesus ou vocês vão morrer. E os crentes da igreja primitiva diziam: nós não negamos a Jesus, nós queremos morrer com Cristo, nós amamos Jesus. E era alegria para eles morrer pelo amor de Jesus. A igreja de hoje não tem mais essa luta de perseguição. O nosso país é um país que até o momento é liberado pregar, evangelizar, ganhar almas, fazer batismo. Ontem teve um batismo maravilhoso aqui, glória a Deus por isso. A luta da igreja hoje é uma luta silenciosa. É uma guerra contra o maligno.
é frieza, é mornidão, tem muito crente morno, tem muita gente fria, tem muita gente deixando o fogo do Espírito Santo apagar, o fogo do Espírito Santo

disse para os mornos que vomitaria da sua boca. Nós não podemos ser mornos, nós não podemos ser frios, nós não podemos deixar o desânimo tomar conta do nosso coração. Nós precisamos ser quentes, nós precisamos ser fervorosos, nós precisamos ser pentecostais, nós precisamos ser cheios do Espírito Santo e do fogo de Deus na nossa vida. Ah, meus irmãos, receba esse Pentecoste nessa manhã, seja cheio do fogo do Espírito Santo, seja cheio da presença de Deus. Aleluia! Estais, pois, firmes. A Bíblia diz assim: estais, pois, firmes. Quem está firme com Jesus aqui? Quem está firme com Jesus aqui, irmão? Está firme, irmão? Porque servir a Deus quando tudo está bem é fácil. Servir a Deus quando tudo está tranquilo, tem saúde, está na paz. Mas e quando a luta vem? E quando vem a prova? Quando vem a perseguição? Quando o inimigo se levanta? Mas aí a igreja precisa continuar firme. O crente não pode olhar para a direita nem para a esquerda. O crente não pode olhar para esse ou para aquele. O crente não pode ficar olhando para coisas que desanima ele. O crente tem que olhar para Jesus. A Bíblia diz: estai, pois, firmes. A firmeza faz parte da caminhada do crente. Tem crente que começa e não termina, para no meio do caminho, desiste da caminhada da fé. Mas esta igreja que está aqui nesta manhã não vai parar. Deus te trouxe aqui hoje para você não desanimar, para você prosseguir caminhando na presença do Senhor. Firmeza, aleluia, constância. Preste atenção. A armadura de Deus, quando eu leio esse texto, eu encontro 9 peças, 9 partes que compõem a armadura de Deus. Nenhuma destas partes a gente tem que deixar de lado. Nós não podemos pensar: ah, eu não preciso disso, ou eu não preciso daquilo, eu preciso somente dessa. Não, a Bíblia diz: tomai toda a armadura de Deus. Tomai toda, se é toda, é completa. Todas as 9 peças, todas as 9 partes. Ei, crente, irmão, irmã, nós precisamos nos vestir, nos revestir. Nós precisamos tomar esta armadura e nem não deixar para trás, não deixar de vestir nenhuma parte desta armadura. Quem está entendendo, levanta sua mão e dá glória a Deus. A primeira peça da armadura de Deus que o apóstolo Paulo cita está no verso 14, que ele diz que nós precisamos cingir os nossos lombos com a verdade. Fala bem alto: verdade. Fala mais alto: verdade. É a primeira peça. Paulo estava preso. Quando ele escreveu esta carta aos Efésios, Paulo estava atrás das grades. O apóstolo estava na prisão. Ele olha para o lado de fora da cela. Ele vê um soldado romano de pé. E quando ele olha o soldado romano de pé guardando a sua cela, Deus já lhe dá uma revelação. O Espírito Santo já começa a revelar, porque o pregador que prega a palavra de Deus sabe que quando ele vê alguma coisa, Deus já revela, e ele diz: isso aqui vai dar uma pregação. E aí ele viu o apóstolo Paulo. O apóstolo Paulo viu o soldado romano. E quando ele olha o soldado romano, ele vê um cinturão sobre amarrando toda aquela vestimenta do soldado romano. E o Espírito Santo de Deus lhe revela esse cinturão, esses lombos cingidos com a verdade. Irmão, por que a verdade? Não adianta
nós usarmos, querer usar um capacete da salvação ou usarmos uma espada do Espírito, se nós não estamos vivendo na verdade, se nós não estamos sendo sinceros, se nós não estamos sendo verdadeiros em todo o toda a nossa maneira de viver. Cingir os lombos com a verdade. Jesus disse: eu sou o caminho, eu sou a verdade. Jesus é a verdade, e o servo de Deus, o soldado de Cristo, o crente em Jesus, precisa viver na verdade, precisa andar na verdade da palavra de Deus, e precisa também falar a verdade. Quem é o pai da mentira? O diabo é o pai da mentira. E quando o apóstolo Paulo olha no soldado romano, ele vê ali aquele cinturão da verdade, o Espírito Santo fala no coração dele, ele escreve: igreja, cingir os vossos lombos com a verdade, porque o crente não pode mentir, o crente não pode viver uma vida dupla, o crente não pode ser duas caras, o crente não pode ter duas faces, o crente não pode ser mentiroso, o crente tem que ser verdadeiro, transparente. Onde ele pisa, alguém tem que dizer e ver o seu testemunho que ele é verdadeiro. É sim, sim e não, não. A Bíblia diz: deixai a mentira e falai a verdade. Efésios capítulo 4 e o verso de número 24 diz: revistai-vos do novo homem. E o versículo 25 diz: deixai a mentira e falai a verdade, cada um com o seu próximo, porque somos membros um dos outros. Quem é membro um dos outros aqui? Nós somos membros um dos outros. Então não adianta a gente querer carregar uma espada. Eu vou calçar os meus pés com os sapatos de Deus, eu vou revestir com o escudo da fé a minha vida. E se eu não estiver usando esta peça muito importante, que é a verdade? O crente precisa viver na verdade, o crente precisa falar a verdade, o crente precisa ser sincero. Onde ele chega, ele precisa ser honesto, honestidade, verdade, sinceridade. Ele tem que... uma mentirinha santa, Deus entende, não existe mentira santa, porque o pai da mentira é Satanás. A primeira arma da armadura de Deus se chama verdade. Levanta sua mão e diga assim: verdade. Eu preciso viver na verdade. Eu preciso falar a verdade. A segunda peça da armadura de Deus é vestida a couraça da justiça. Oh, meus irmãos, a igreja de Jesus precisa andar na justiça. A segunda peça da armadura de Deus, o apóstolo Paulo vê o soldado romano vestindo uma couraça, que era uma espécie de colete que vinha sobre os seus ombros e protegia o seu peito e as suas costas. Quando ele olha aquilo, o Espírito de Deus revela para o apóstolo: esta couraça é justiça. Fala para o meu povo se revestir da couraça da justiça. A Bíblia diz que Deus é justo e ama aqueles que praticam a justiça. Tem muitas pessoas praticando injustiça.
Muitas pessoas com o coração frio perderam o temor de Deus. Esse mundo em que vivemos, os tempos maus e trabalhosos, a sociedade, um pisa na cabeça do outro, um quer humilhar o outro, um quer ser melhor do que o outro, um quer prejudicar o outro, um quer puxar o tapete do outro. Ai daquele que agir com injustiça, porque Deus é justo e ama aqueles que praticam a justiça. Esta é uma peça muito importante da armadura de Deus, a couraça da justiça. Pode louvar a Deus. Para passar, a couraça protegia o peito e as costas, onde está localizado o coração. E Jesus disse assim, ó, cuidado com o coração, protege o coração, porque é do coração que procede o pecado, é do coração que vem o adultério, é do coração que vem a malignidade, é do coração que vem as intrigas. Aí nós vamos lá em Salmos capítulo 119, nós encontramos que para nós resolvermos este problema de proteger o nosso coração, nós precisamos esconder. Escondi a tua palavra no meu coração para não pecar contra ti. A palavra de Deus no nosso coração protege o nosso coração de pecar contra o Senhor, e nós estamos vestindo a couraça da justiça. Glória a Deus. Terceira peça da armadura de Deus: calçar os pés calçados com a preparação do evangelho. Sabe o que significa isso? Quando nós estamos com os pés calçados, quando nós estamos andando em um local que tem uma terra, um local fofinho, quando a gente pisa naquele lugar, a gente deixa rastro, a gente deixa pegadas. E o que o apóstolo Paulo estava tentando passar para nós desta revelação é que o crente, onde ele passa, ele tem que espalhar o evangelho. Onde o crente passa, ele tem que deixar pegadas, ele tem que deixar marcas. Mas que marca é esta? A marca do sangue de Jesus, a marca do evangelho de Jesus. Você tem que chegar em qualquer lugar e dizer: Jesus te ama, Jesus te salva, Jesus muda a tua vida. O teu problema tem jeito, o teu problema tem solução. Esta é a terceira peça da armadura de Deus: os pés calçados com o evangelho. E quando nós passamos, pisamos, nós vamos deixando rastros do evangelho de Cristo, das boas novas de salvação que transforma a vida das pessoas. Escudo da fé, versículo de número 16: tomando sobretudo o escudo da fé. Irmão, tem gente que a fé já se foi. Tem gente que a fé já morreu. Apostasia, se apostatou da fé. Tem quantas pessoas que estão

homem tem fé nisso ou naquilo, menos fé em Deus, mas o Senhor nesta manhã está dizendo, igreja, tomai sobretudo o escudo da fé, com o qual podereis apagar todos os dardos inflamados do maligno. Levanta sua mão e fala: fé. Dá-me fé, Senhor. Aumenta a minha fé, Senhor. A fé, meus irmãos, apaga os dardos do inimigo. A fé apaga as setas do inimigo. O inimigo

0: Senhor. Confio no Senhor. A fé nos protege das investidas de Satanás. Fé é tudo, é pela fé que os irmãos saíram de casa de madrugadinha para estar aqui hoje, 7 horas da manhã, orando e clamando o nome do Senhor. É pela fé. Graças a Deus, este povo que está aqui hoje de Curitiba é um povo de fé, senão você nem tinha saído da sua casa para estar aqui. Pastor, mas a minha fé é pequenininha, não tem problema. Jesus precisa somente de um pouquinho de fé, não precisa de muito, só um pouquinho já é suficiente, e ele trabalha na sua vida pela fé. Capacete da salvação protege a mente, a cabeça. O capacete da salvação, ele quer dizer para nós a alegria da salvação, a certeza da salvação. Quantos soldados feridos à beira do caminho perderam já a alegria da salvação? Ah, eu estou doente, eu estou enfermo, eu estou com problema na família. Ah, meus irmãos, aí começa a olhar para o problema e esquece que ele tem a salvação garantida. Esquece que depois daqui, que é só de passagem, vai lá para o céu passar a eternidade com Jesus e andar na rua de ouro e de cristal. Não perca a alegria da salvação. Não esqueça que o Senhor, a Senhora que entregou a sua vida para Jesus, batizou-se, desceu as águas batismais. Não esqueça que o Senhor, a Senhora que vive uma vida de renúncia, de santidade, o Senhor te chamou para salvação, te chamou para a vida eterna, te chamou para morar com Ele lá no céu. Tem alegria da salvação, mesmo que a luta venha, alegre-se no Senhor. Alegria da salvação, a certeza da salvação. Proteja a sua mente, não deixa o diabo ficar jogando seta na tua mente, não. Proteja a sua mente, é a certeza da salvação. Espada do Espírito é a palavra de Deus. Quem ama a palavra de Deus aqui, levanta as mãos. Versículo de número 17. E a espada do Espírito, que é a palavra de Deus. Você sabia que o diabo conhece a Bíblia?
1: Conhece.
0: Você sabia? Você sabia que o diabo usou a Bíblia para tentar enganar Jesus? O diabo não usou leitura de espiritismo. Ele não usou frases de pensadores da época. Quando o diabo foi tentar Jesus lá no deserto, o diabo usou a própria palavra, a própria Bíblia. Ele conhece a Bíblia. Só que quando nós lemos Mateus capítulo 4, a Bíblia diz que Jesus venceu o diabo, Jesus venceu a tentação. Mesmo o diabo tendo usado a Bíblia, Jesus, que também usou a Bíblia, venceu o diabo, venceu a Satanás. Então, nem tudo que você ouve por aí, ah, mas é a Bíblia, é a palavra. Cuidado, porque aqui a palavra de Deus está dizendo que nós temos que nos vestir, usar, tomar a espada do Espírito, porque é uma espada de poder, é a espada do Espírito, é uma palavra com unção, é uma palavra que transforma, é uma palavra que muda a vida da pessoa, é uma palavra que traz mudança de vida na vida das pessoas. Espada do Espírito, espada do Espírito, é uma palavra com unção, é uma palavra com poder, é uma palavra com autoridade. Eu tenho muito para dizer aqui sobre esse tema, mas não dá, o horário não deixa. Quando Jesus estava no templo pregando, estava cheio de gente instruído, doutores da palavra, não é? E viam Jesus pregando, eles invejavam Jesus, porque Jesus pregava e as pessoas diziam.

0: verdade que ele prega. Que poder, que autoridade que Jesus Cristo tem, porque era uma palavra da verdade, era uma palavra da unção, era a espada do Espírito Santo de Deus. Eu já estou encerrando. A oração, irmãos. Outra peça, versículo 18. Orando em todo tempo. Os irmãos estão usando essa peça, essa parte da armadura de Deus, né? Já estão aqui na intercessão, segunda, quarta, sexta, as irmãs orando, os irmãos orando, buscando a Deus. A Bíblia diz, orando em todo, orai sem. É uma peça da armadura de Deus. A igreja que ora, o diabo cai por terra. O crente que ora, Deus direciona. O crente que ora, o Senhor dá vitória. Oração. Buscai ao Senhor enquanto se pode achar. A penúltima parte da armadura de Deus está ainda no versículo 18. Nós lemos aqui, vigilância. Fala bem alto, vigilância.
1: Vigilância.
0: Fala bem alto, eu preciso vigiar. Que é vigiar? Que é vigilância? Vocês sabem? Alerta. Estado de alerta. Dormir um olho aberto e outro fechado. Quem já ouviu o senhor falar sobre isso? Vigilância. Porque tem gente que ora que é uma benção. Vai pro monte, glória a Deus, cai fogo do céu. Mas na hora de vigiar, não vigia. E Jesus disse, vigiai e orai. A vigilância faz parte da armadura de Deus. O crente que quer ter vitória sobre o pecado, vitória sobre o diabo, precisa vigiar nas suas palavras, vigiar com o seu olhar, vigiar com o seu ouvir, vigiar com o seu pensar. Vigia, crente, vigia, igreja. Jesus diz, vigiai, pois, porque não sabeis o dia e a hora que o Filho do Homem há de vir. A vigilância é importante, não pode faltar, faz parte da armadura de Deus. E a última parte da armadura de Deus, a última peça espiritual para nós, ainda no versículo 18, está falando sobre perseverança. Fala bem alto, perseverança. Alguns começam até bem, aceita Jesus, daqui a pouco começa a abrir culto, começa a pregar, ô glória, daqui a pouco o vento sopra, a luta vem, não consegue perseverar, o inimigo passa rasteira, ele desanima, ele desiste. Ah, a enfermidade veio, o problema veio, eu sou servo de Deus e eu não entendo porque eu estou passando por isso. Mas você não precisa entender, você só precisa confiar no Senhor e perseverar, porque Jesus disse, no mundo tereis aflições, tende bom ânimo, persevere, irmãos. Igreja do Senhor, persevera. Irmãzinhas do cabelinho branco, servo de Deus, jovens que estão aqui presentes também, visitantes, persevera na presença do Senhor, persevera, porque aquele que perseverar até o fim será salvo, mas aquele que desistir no meio do caminho, infelizmente, não vai tomar posse das promessas de Deus. Não desiste, não desanima, persevera, persevera, continua. A Bíblia diz, sede firmes e constantes. sempre abundantes na obra do Senhor. Quem crê que Jesus te ajuda você perseverar? Quem crê que Jesus te ajuda você continuar, permanecer? Não olha para a luta, não olha para a dificuldade, não olha para o homem, não olha para a perseguição, não olha para a enfermidade, não olha para o problema, olha para Jesus e persevera. Segura na mão de Jesus e vai, segura na mão dele e vai, que ele vai te dar vitória. Você vai perseverar e vai cantar o hino da vitória. Que Deus abençoe. Tomai toda a armadura de Deus. E havendo feito tudo isso, havendo vestido todas estas peças da armadura, o apóstolo Paulo disse: ficai firmes. Que o Senhor venha falar em mais em cada coração. Fica firme, irmão. Fica firme. Persevera. Verdade. Justiça. Pregar o Evangelho. O escudo da fé. A certeza da salvação. A palavra de Deus com unção. Oração. Vigilância e perseverança. Mantém isso, que o inimigo já caiu por terra pelo sangue de Jesus. Mas eu fazendo isso, pastor, o inimigo não vai se levantar? Pelo contrário, ele vai se levantar. Mas ele se levanta para cair. O diabo se levanta, mas se levanta para cair, porque maior é o que estão conosco do que os que estão com eles. Fica de pé. Fica de pé em nome de Jesus. Recebe a revelação da palavra de Deus. Recebe a revelação da palavra do Senhor aqui agora. Recebe esta revelação da palavra de Deus. Continua firme. Continua marchando. Aleluia. Continua lutando. Que o Senhor vai te dar vitória. Levanta sua mão lá em cima. Levanta a mão.

0: glória, segura na mão do Senhor, que você é mais do que vencedor em Cristo Jesus. Eu quero fazer uma oração, mas antes eu quero perguntar aqui agora, se tem alguém que você ouviu a palavra de Deus falou no seu coração, e você quer hoje dar um passo para Jesus, tomar uma decisão de entregar.
1: 11 horas, 11 minutos, chegamos aqui ao final do horário local. Deus abençoe, Deus te guarde.
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1: E também fazer a diferença, porque eu acho que a gente está aqui porque a gente colocou o primeiro lugar do Senhor. E a gente quer uma certa experiência do Senhor que faça realmente uma mudança total na nossa vida.
2: Deus nos deu, nos presenteou hoje com esse dia tão alegre, um dia de sol. E assim, você olha aí os pássaros cantando,
3: não tem coisa melhor.
2: É muito natureza aqui, é muito gostoso.
4: É o primeiro.

0: feliz de estar aqui hoje. E eu queria saber de você, como que foi organizar esse evento. A gente está tão feliz de ter saído das quatro paredes, né? Pra gente vir para um lugar desse de refúgio. Conta pra gente um pouquinho.
1: Eu queria fazer um evento com as mulheres fora da igreja, das quatro paredes. E assim, esse sonho ficou guardado no meu coração. E um dia eu me acordei pensando nisso, eu vi dentro do meu coração uma palavra off-road, que em inglês quer dizer estrada de terra. Seria sair você da rotina, do dia a dia, da pista, né? Que a gente está acostumado àquela rotina do dia a dia agitada. A gente tinha que ter um momento a sós com Deus, fora das distrações. Eu queria trazer para esse lugar
2: dinâmicas, palestras que fizeram com que as irmãs, com que todas que estavam lá pudessem se conectar com o Senhor, seja na cura da alma, entender melhor como aplicar a palavra de Deus no dia a dia. Mas eu não posso dar muito spoiler para que as irmãs que não foram possam ir nas próximas imersões, mas foi muito impactante.
3: Glória a Deus. É para que as pessoas que não foram, e eu ouvi uns boatos aí, você sabe o número de mulheres que estavam presentes, aproximadamente?
2: Mais de 200 mulheres.
3: Parece que o objetivo para o próximo encontro é 500 mulheres.
2: Isso mesmo,
3: meu
2: isso mesmo.
3: Deus do céu.
2: As irmãs que não foram nessa imersão, já se prepare para ir na próxima.
3: Olha só, a gente viu que teve convidado para palestrar, para ministrar a palavra, louvor, e você foi uma dessas convidadas. Qual foi a sua tese, sua temática ali na palestra?
2: Então, primeiro nós tratamos da alma, do espírito, e depois eu trouxe essa parte de como a gente pode se posicionar como uma mulher de Deus através da nossa imagem. Então eu trouxe um tema falando sobre como a nossa imagem vai falar sobre a palavra de Deus. Então, como a mulher deve se vestir, como a mulher deve escolher as suas peças, né, ali na hora da compra, ou até mesmo durante ali, né, da decisão da escolha diante do guarda-roupa, como ela pode facilitar essa escolha.
3: Entendi, então você mostrou que não se trata apenas do que pode ou que não pode vestir, no caso das mulheres, mas que mensagem elas vão transmitir através da sua identidade, da sua aparência, da sua roupa, e também como que elas vão glorificar o nome de Deus através disso.
2: Isso mesmo, porque muitas vezes a gente não se comporta como filha de Deus, né? O inimigo ataca a nossa mente dizendo que a gente não tem valor, que a nossa aparência não importa, que a nossa imagem não vai impactar, né, no mundo lá fora, mas há pesquisas que falam que os 3 primeiros segundos são essenciais para alguém julgar se se aproxima ou não, se somos confiáveis ou não. Então, a nossa postura, a nossa vestimenta, a forma como nós tomamos decisões no dia a dia, vai mostrar se somos filhas ou não do Deus Altíssimo.
3: Tem uma falácia que diz que a gente não pode julgar pela aparência, né?
2: Mas julgam.
3: Só que, inclusive, a Bíblia fala sobre essa modéstia, né? Esse pudor, esse cuidado, e é isso que você traz, que você trouxe nessa palestra que você deu lá no Encontro de Mulheres e que você também traz em suas palestras gerais, no caso, né?
2: Exatamente, porque muitas vezes a gente olha para as irmãs que estão na sexualidade e fala, nossa, a gente até usa o jargão, lá vem a Jezabel, mas as irmãs que também não se cuidam também estão cometendo um tipo de pecado. Então a gente trouxe esses dois paralelos para dizer que nós devemos nos posicionar como filhas de Deus e há uma forma de fazer isso.
3: Exatamente, muito bem, Ana. E para quem não sabe, a Ana é figurinista, é assim que fala?
2: Isso mesmo.
3: A Ana é figurinista, é ela que decide aqui, ó, a roupa que nós estamos usando, ó.
2: É isso
3: mesmo.
2: Que
3: você acha? Será que a Ana tá de parabéns? De 0 a 10, ó. Esse terno aqui, ó, foi você que escolheu, né, Ana?
2: Isso. Eu escolho, mas eles dão ali, né, o ok final, se vão vestir ou não.
3: Diretor, não sei se é possível, será que dá pra mostrar ali o como é que chama? Não se chama roupa, né? É o figurino.
2: Figurino.
3: Dá pra mostrar o figurino dos meus amigos ali, ó? Gabriel Araújo. Gabriel Araújo, olha o Gabriel Araújo, mostra pra gente aí, ó. Ó, azul marinho, né? Gravatinha roxa. Agora, O que você pode dizer sobre isso, Ana?
2: Apesar da gente ter um dress code, né, que a gente chama dress code para o programa do Voz, cada um tem a sua identidade. Então, por exemplo, o Gabriel, ele gosta mais de cor. Então, a gente, né, muitas vezes coloca ali uma cor mais vívida.
3: É verdade.
2: O Ítalo, por exemplo, ele não gosta do azul royal, mas ele tem o terno azul royal. O Levi, ele é mais clássico. Então, a gente trabalha a identidade de cada um. E ainda assim, dentro do dress code do programa Voz da Libertação.
3: Olha, toda esse profissionalismo, essa qualidade aqui com Ana Rocha, e vai ter no próximo encontro de Mulheres de Fé. Então você, varoa, vigia, varoa, fica atenta aí para você não participar e estar com a gente no próximo encontro de Mulheres de Fé. Com a gente não, né? Com as mulheres daqui da nossa igreja, pelo amor de Deus.
2: É isso mesmo.
3: Ana, muito obrigado, que Deus abençoe. Parabéns pelo seu trabalho.
2: Amém.
3: E que você continue avançando aí e trazendo conhecimento para as mulheres de Deus.
2: Amém. Em nome de Jesus.
3: Deus abençoe.
2: Deus abençoe.
3: Olha, tudo isso e muito mais aqui na nossa igreja Deus e Amor. E agora, Gabriel Araújo, por favor, apresenta pra gente como é que está aí a reação do público, participações, enquete, por favor, me atualize.
4: Ó, muita gente participando, e quando eu falo que é muita gente mesmo. 220 votos pelo YouTube.
3: Meu Deus.
4: E mais de 10 votos também pelo WhatsApp, né? Não tenho uma soma exata, mas é muito pelo WhatsApp, muita gente mandou mensagem hoje. Eu gostaria de mandar um abraço especial também para a irmã Tereza Braga. Ela está sempre conosco aqui, ela é da Congregação Cristã no Brasil. Ela fala assim, ó, acompanho vocês todos os dias, minha rádio fica sempre ligada aqui e assisto vocês também. Então, isso para nós é motivo de alegria, né? É um privilégio tê-la conosco. Quero mencionar algumas mensagens aqui, enviar algumas mensagens. E a primeira que eu quero ler é da Viviana Santos. Ela fala assim, ó, é verdade sobre a questão da enquete. Aprendo muito com vocês, por isso amo esse programa e sempre participo das enquetes. Até quando não sei, eu arrisco e se erro aprendo, mas eu amo participar, vocês são um canal de bênção de Deus. Amém. Esse é o nosso privilégio. Agora, temos duas mensagens aqui muito específicas. Por exemplo, o Romualdo, ele fala assim, ó, Ismael, nascido de Agar, serva de Sara, foi o primogênito biológico, ó. E tem a segunda mensagem dele. O único filho de Abraão mencionado como único em passagens bíblicas específicas, como Gênesis 22, é Isaque, por ser o filho da promessa, o único gerado com a sua esposa Sara. Olha aí, ó. Ele respondeu deixando dois pareceres aqui. Mas e aí? Qual que é o seu voto? Aproveita que ainda dá tempo.
3: Esse não tem como errar, né? Ele defendeu as duas. Mas olha só, sem mais espera, vamos encerrar nossa enquete, Gabriel?
4: Vamos encerrar nossa enquete.
3: Olha, você que tem em casa, prepare-se, Gabriel vai apresentar agora, vai acabar com o mistério, qual o primeiro filho de Abraão? Mas como assim mistério? Tá vendo como a palavra de Deus é um livro sério, que precisa ser estudado com delicadeza? Então, Gabriel Araújo, qual o nome desse varão? Qual o nome do filho de Abraão, primeiro?
4: Ó, por incrível que pareça, nessa não teve pegadinha, mas meu coração aqui, a próxima, eu vou lançar uma enquete muito parecida com essa, mas com pegadinha, então essa é simples. Vamos lá, qual é o nome do primeiro filho de Abraão? Bom, a resposta é fácil, né? Começa com I. Ismael, calma. O Felipe agora gelou, né? Ismael é a letra B. Ismael foi o primeiro filho de Abraão. Só que Ismael foi plano humano.
3: Sim.
4: Isaac é plano de Deus. Então, quem projetou Ismael foi Sara. Quem projetou Isaac foi o próprio Deus.
3: Muito bem. Se nós trouxéssemos, Levi, de outra perspectiva, a resposta certa poderia ser Isaac, né?
4: Sim, Isaac.
3: Que foi o primeiro filho de Abraão, mencionado como único na Bíblia Sagrada, aí poderíamos dizer que é Isaac. Mas, apesar de ter sido com Agar e ser plano humano, mas era filho de Abraão,
5: sim,
3: né?
5: Filho biológico de Abraão, vamos dizer assim, com Agar, né? A escrava egípcia, como bem colocou aqui o nosso irmão Gabriel, foi o plano da Sara, né? Que a descendência deles lá, estão brigando até hoje, né? Mas o primeiro filho realmente foi Ismael. E essa é a resposta e glória a Deus.
3: Quantos votos aí, Gabriel, nós tivemos?
5: 236.
4: mais, eu acho que 10 ou 15 pelo WhatsApp. Muita gente respondeu hoje.
3: Muito bem. Gabriel, muito obrigado pela enquete, que Deus abençoe. Obrigado Levi, também pela contribuição. Levi. Obrigado por vocês dois estarem comigo nesta segunda-feira. É. Amanhã estaremos juntos novamente.
4: Com certeza.
3: Okay? Okay. Vamos pra cima amanhã?
5: 10 da manhã estaremos aqui ao vivo.
3: Olha, obrigado pra você que votou, que participou da nossa enquete. Amanhã vai ter mais enquete aqui no Voz da Libertação. Infelizmente, nós chegamos ao fim de mais uma edição, mas a semana está apenas começando. A gente vai ficando por aqui. Olha, Débora Miranda na sequência com o programa Mensagens Cantadas, com oração e muito mais para você. Fique na paz do Senhor Jesus, se Deus permitir. Amanhã estaremos com você no Voz da Libertação.

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1: 11 horas e 28 minutos.

ao Senhor: Deus meu, Deus meu, ouve minha oração. Prepare-se nesse momento e receba a oração desse

Louvado seja o nome do Senhor, e aqui nós estamos. E já vos saúdo na paz do Senhor Jesus, sua irmã em Cristo, Débora Miranda. Com esse mesmo fundo musical, nós vamos buscar a face do Senhor. Senhor Deus, Senhor Pai, te glorificamos, ó Deus, por esta oportunidade. Nós queremos te louvar, Senhor, porque mais um dia amanheceu. E é uma oportunidade valiosa de estarmos, meu Deus, vivos, enquanto tantos já se foram. E o Senhor nos deu esta graça, esta oportunidade de louvarmos o Seu nome, de podermos falar contigo em oração. Ó, meu Deus, a minha alma regozija em Ti. A minha alma tem sede da Tua palavra. Ó, Senhor, todo o povo do Senhor agora ora comigo e Te adora. Sim, Senhor, nós louvamos o Teu nome por qualquer situação. Nós Te louvamos em qualquer dia, em qualquer hora. Porque Tu és Deus. Tu és Deus maravilhoso, o verdadeiro, o único, ó Espírito Santo. É tão bom nós estarmos diante de Ti, na Tua presença. Como é bom nós estarmos, Senhor, na Tua presença, sabendo que nós estamos sendo ouvidos e respondidos. Oh, aleluia. Meu coração, Senhor, se exalta em Ti, porque nós sabemos que o Senhor é um Deus de misericórdia. E a Sua misericórdia se renova a cada manhã. A Sua graça nos alcança a cada minuto, a cada instante que clamarmos com fé. Oh, Deus, estou tão feliz de poder estar falando contigo juntamente com milhões de ouvintes. Eu sei que há pessoas de todas as partes do nosso país e fora dele que estão agora orando juntamente comigo. Meu Deus, Tu és um Deus eterno. É aquele que não lança fora da Sua presença, aquele que se achega a Ti, Senhor, com humildade, com alegria, com fé. E nós estamos aqui, Senhor. E no meio deste dia nós paramos um pouquinho do que estamos fazendo para falar contigo. Senhor, eu apresento nesse instante a família do Senhor aqui na face da terra. Senhor, a Sua igreja que caminha neste deserto, nesse Egito, neste mundo onde Satanás, ele reina. O Seu povo necessita de Ti, Senhor. Nós estamos caminhando rumo a Canaã, porque nós cremos e acreditamos que um dia nós estaremos neste lugar onde o nosso coração nunca viu, nunca sentiu o que está preparado. Coisa linda está preparada para o Seu povo, por isso vale a pena seguir, Senhor. Mesmo com os pés sangrando, nós seguimos. Oh, Espírito Santo, como nós precisamos do Senhor. Como precisamos desta fortaleza, Senhor, para seguirmos adiante. Espírito Santo de Deus, toma agora a total liberdade de inundar este lugar, esta casa, este escritório, este veículo, neste campo onde essas pessoas trabalham cultivando o pão, o trigo para chegar à mesa. Senhor, vai alcançando esta pessoa que está trabalhando no aplicativo de Ti, na Tua presença. Como é bom nós estarmos, Senhor, na Tua presença, sabendo que nós estamos sendo ouvidos e respondidos. Oh, aleluia. Meu coração, Senhor, se exalta em Ti, porque nós sabemos que o Senhor é um Deus de misericórdia. E a Sua misericórdia se renova a cada manhã. A Sua graça nos alcança a cada minuto, a cada instante que clamarmos com fé. Oh, Deus, estou tão feliz de poder estar falando contigo juntamente com milhões de ouvintes. Eu sei que há pessoas de todas as partes do nosso país e fora dele que estão agora orando juntamente comigo. Meu Deus, Tu és um Deus eterno.
é aquele que não lança fora da sua presença, aquele que se achega a ti, Senhor, com humildade, com alegria, com fé. E nós estamos aqui, Senhor. E no meio deste dia nós paramos um pouquinho do que estamos fazendo para falar contigo. Senhor, eu apresento nesse instante a família do Senhor aqui na face da terra. Senhor, a sua igreja que caminha neste deserto, nesse Egito, neste mundo onde Satanás, ele reina. O seu povo necessita de ti, Senhor. Nós estamos caminhando rumo a Canaã, porque nós cremos e acreditamos que um dia nós estaremos neste lugar onde o nosso coração nunca viu, nunca sentiu o que está preparado. Coisa linda está preparada para o seu povo, por isso vale a pena seguir, Senhor. Mesmo com os pés sangrando, nós seguimos. Oh, Espírito Santo, como nós precisamos do Senhor. Como precisamos desta fortaleza, Senhor, para seguirmos adiante. Espírito Santo de Deus, toma agora total liberdade de inundar este lugar, esta casa, este escritório, este veículo, neste campo onde essas pessoas trabalham cultivando o pão, o trigo para chegar à mesa. Senhor, vai alcançando esta pessoa que está trabalhando no aplicativo, neste carro, o dia inteiro, para também ganhar o seu sustento. Senhor, esta pessoa que tem sentindo dores todos os dias, amanhece com dor, dorme com dor, apesar de todos os analgésicos fortes que tem tomado. Espírito Santo, nós apresentamos estas pessoas que carregam esta cruz tão pesada, Senhor. Desta enfermidade que não quer ir embora. Esta pessoa que carrega esta cruz de problemas na sua casa. Esta pessoa que está carregando esta cruz, meu Deus, do desemprego, do problema financeiro, da dívida. Senhor, acima de tudo, de todas as libertações e curas do nosso corpo físico, nós precisamos do Senhor para nossa vida espiritual, que é o que rege as demais áreas da nossa vida. Senhor, nós queremos estar cheios, com a nossa lamparina cheia de azeite, para que quando o anjo do Senhor, quando o noivo vier, nós estejamos preparados. Senhor, derrama desse azeite sobre nós. Oh, aleluia. Eu sinto sua presença aqui, Senhor. Espírito Santo da verdade. Eu sinto sua presença aqui, Senhor. Vem, enche este lugar. Enche este estúdio, Senhor, da sua presença. Não, eu não estou orando sozinha, não, Senhor. Eu sei que há milhões de ouvintes orando comigo e teu Espírito Santo aqui conosco e também com os nossos ouvintes. Senhor, alcança agora esta necessidade espiritual. Essa pessoa que tem buscado a verdade e não tem encontrado. Senhor, há tantos missionários em tantas partes do mundo e também da nossa nação, falando do teu amor. Senhor, alcance agora aquele que está sedento pela verdade, que tem batido em tantas portas e não tem encontrado a única verdade, que é o Senhor. Tu és o único caminho, a verdade e a vida, que eu posso dizer que é a vida abundante. Eu já encontrei esta vida, mas muitos não. Senhor, alcance aqueles que estão enfeitiçados, aqueles que estão amarrados pelas cordas das obras de feitiçaria, Senhor. Quantas pessoas estão acorrentadas com os vícios, com as cordas das drogas, da bebida alcoólica, e não conseguem se desvencilhar. Senhor, visita agora
aqueles que estão buscando, meu Deus, a cura para seu corpo físico. Eu poderia listar, Senhor, todas as enfermidades, mas são milhares delas. Mas Tu a conheces, as conheces de perto. Senhor, eu oro agora para que o Senhor acrescente-nos a fé, porque somente através dela podemos Te agradar, Senhor. Meu Deus, cada dia Satanás tem mandado flechas para nos desanimar, para nos fazer cair, para nós sermos tentados a largar tudo e não mais seguir adiante. Ó Senhor, nós estamos de pé porque o Senhor tem nos sustentado. Eu quero orar por este pastor, por esse dirigente de igreja que está orando comigo agora.

buscando a palavra, buscando conhecimento, e muitas vezes ele não tem sido, meu Deus, bem sucedido. Senhor, por se aumentar a iniquidade, o amor pela tua palavra tem se esfriado, meu Deus. Outrora as pessoas que antes estavam tão fortes na fé foram alcançados pela flecha do desânimo e hoje estão prostrados diante da caminhada. Quantos soldados caídos nesta longa caminhada, Senhor. Tu és o nosso general. Venha levantar estes soldados caídos. Aqueles que estão fracos não estão caídos ainda, mas estão quase caindo. Senhor, eu sinto a sua presença tão maravilhosa aqui nos estúdios, meu Deus. Que este ouvinte, este internauta também possa sentir esta presença. Que este internauta possa sentir, Senhor, que o Senhor está perto. Que o Senhor não está longe, mas que o Senhor está perto. Alcança, meu Deus, pela fé. Porque o Senhor não vai alcançar pela necessidade, mas pela fé de cada um. Ó Deus, eu oro pela nossa nação. Tu tens visto, Senhor, como o nosso povo tem sofrido. Diante das atrocidades, do mau caráter, Senhor, que temos enfrentado em tantas áreas desta nação. Senhor, visita, Senhor, as autoridades legislativas, judiciárias, executivas. Visita o nosso presidente da República. Senhor, eu entrego em tuas mãos esta nova eleição, nas tuas mãos. Senhor, as autoridades foram constituídas e instituídas pelo Senhor. E o Senhor pede na sua palavra que oremos por elas. Nós fazemos parte desta nação e onde as leis são feitas por esses poderes e essas autoridades. Senhor, olha a nossa nação tão pobre, mas ao mesmo tempo tão rica. Senhor, onde o povo está cada dia mais pobre, o povo já pobre está mais miserável a cada dia. Não somente financeiramente, mas espiritualmente. Senhor, quantos estão caminhando a passos largos para a condenação, para o inferno? E o Senhor, ó meu Deus, tu enviaste o único filho, porque era o único bom que poderia derramar o seu sangue para a remissão dos pecados de toda a humanidade. Ah, Senhor, esse sacrifício não foi em vão. Foi por mim, foi por este ouvinte, para que hoje pudéssemos ter a oportunidade de sermos salvos e morar com o Senhor. Meu Deus, eu oro neste instante pela diretoria da nossa igreja. Também é uma autoridade instituída pelo Senhor. Ó Deus, que o Senhor continue ali sentado à mesa conosco, trazendo luz, sabedoria. E sabemos que estamos ali por uma causa muito nobre, que é a sua casa, que é a sua obra. Visita, Senhor, agora cada diretor, suas famílias. Visita agora minha mãe, Senhor. Dê sabedoria cada dia mais, para que ela possa levar adiante, Senhor, com sabedoria esta obra. Visita os meus irmãos carnais. Visita meu esposo, Senhor. Ele precisa do Senhor neste momento. Alcança agora aquele corpo, Senhor, aquele cérebro. Alcança, Senhor. Recompense aqueles que oram por mim, por ele, por nossa família. Que estão fazendo campanhas de oração pelas madrugadas, de jejum. Eu não sei como recompensar, mas o Senhor sabe como recompensar. Senhor, e dê forças nesta caminhada. Senhor, eu não desisto, não adianta, eu não desisto. Pode vir flechas de todos os lados, eu não vou parar. Nunca tive vontade de parar e não vai ser agora, eu vou continuar, Senhor. Conta comigo, Senhor, eu vou continuar. Eu não vou parar, porque o Senhor tem estado comigo e é o Senhor quem tem me fortalecido. Obrigada, Senhor. O Senhor sabe o quanto eu te amo. O quanto eu te amo, Senhor. E
o Senhor sabe as verdades, a verdade das minhas palavras. Não adianta, Senhor, nós falarmos algo diferente daquilo que está no interior do nosso coração, porque o Senhor vê tudo. Visita agora, Senhor, a minha alma, visita os meus sentimentos, visita as minhas emoções, visita meu corpo, Senhor, meu coração, minha mente. Tudo está entregue a Ti, Senhor. Eu coloco aos pés da cruz a minha vida, o meu ministério pessoal e também deste ouvinte. Senhor, eu oro agora pelos missionários que estão dedicando a sua vida para falar do Teu amor. Quantas dificuldades ele tem enfrentado. Quantas barreiras, quanto desprezo, quanta indiferença, a pregação que sai dos lábios deste missionário e desta missionária. Senhor, mas eu sei que o Senhor está adiante, trabalhando muitas vezes quando os nossos olhos não veem o que está sendo feito por Ti. Ó Senhor, neste momento de oração eu apresento também, Senhor, aqueles que estão nesse instante evangelizando no metrô, que estão evangelizando no ônibus, que estão evangelizando nas ruas da cidade, não somente aquele que está em outros países, mas aqueles que estão, Senhor, precisando do Senhor. Ó, meu Deus, visita agora, Senhor, visita agora aqueles que estão necessitados, meu Deus, de uma resposta para um novo emprego. Aqueles que estão precisando, meu Deus, de uma resposta de confirmação para abrir um negócio, para fazer uma viagem, para decidir sim ou não, porque esta pessoa tem colocado aos pés da cruz, aos pés do Senhor, para tomar essa decisão tão difícil. Ó Deus, eu oro agora por esta família que está totalmente separada. Sim, Senhor, eles estão juntos na mesma casa, mas não há mais intimidade familiar. Não há mais conversa. Não há mais alegria. Cada um tem vivido o seu próprio mundo, dentro da mesma casa, debaixo do mesmo teto. Senhor, meu Deus, Tu és o Deus da união. E a família é uma instituição linda, que Satanás tem combatido. Senhor, quantos valores invertidos a sociedade tem lançado sobre as famílias. Mas a Tua palavra, ela continua de pé como a verdade absoluta e soberana. Oh, Espírito Santo, são tantas coisas que eu gostaria de orar agora, mas eu não tenho como mencionar todas as situações. Tu sabes. Eu quero orar agora, Senhor, pelo renovo do Espírito Santo. Eu quero pedir agora, Senhor, que o Senhor derrame deste fogo maravilhoso sobre esta pessoa que quer ser batizada com o Espírito Santo. Esta pessoa que quer sentir a força do Senhor. Esta pessoa que quer sentir a sua presença. Comece a glorificar, ouvinte. Comece a glorificar dizendo, eu quero, Senhor, eu quero. Glória, glória, glória a Deus. Comece a glorificar você, ouvinte, que está nesta prisão, nesse presídio, nesse hospital, na sua casa, neste veículo. Comece a glorificar. Glória, glória a Deus. Sim, Senhor, derrame deste óleo. Oh, aleluia, aleluia. Eu sinto esta glória tremenda neste lugar. Eu também quero este renovo para minha vida, Senhor. Aleluia, aleluia, aleluia. Renova a sua igreja, Senhor. Renova o seu povo. Renova, Senhor, para que busquemos sem cessar. Seja de manhã, à tarde, à noite ou de madrugada, busquemos a Tua face. Anda macho me candehabas. Renda masto me candehalabas. Oh, Santo de Israel. Santo, Santo é o Senhor dos Exércitos. Vem, Espírito Santo. Venha revelar o oculto e o escondido.
Venha revelar, Senhor, trazer luz àquilo que está escondido. O Senhor disse na sua palavra que o Senhor traria à luz tudo que está escondido e oculto.

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0: Agora 11:59, o relógio já vai marcar meio-dia. Nós vamos dar uma parada agora da programação, porque vem aí a propaganda eleitoral. Em 25 minutos, nós estamos de volta, tá bom, ouvinte? Que Deus te abençoe.
1: Meio-dia.
0: Meio-dia em ponto. Bom descanso aí ao presbítero Valdeci. Oswaldo Vieira chegando. Vamos agora para a propaganda eleitoral. Voltamos logo mais.
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1: Tá nascendo um novo tempo. Uma luz de esperança.
2: Boa tarde, Paraná.
1: Um sorriso de uma criança.
2: E vamos juntos nessa semana. Só esperando o próximo domingo. Vai ser domingo de eleição para as famílias paranaenses. Dia de exercício.

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0: Meio-dia e 26.
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3: Segue agora o MC para você. Boa tarde.
4: Em editorial.
5: Através dos corvos, mandou alimento para ele, pão e água. De julgar, paremos de colocar esse dedo maldito na internet e ficar julgando este ou aquele. Temos que parar com isso, que Deus trará juízo sim, estas palavras e o que nós escrevemos ali num comentário maldito e injusto na internet. Se você continua fazendo isso, aí sim você receberá o juízo de Deus, porque você está recebendo a palavra, você tem a palavra de Deus para não julgar o próximo. A pessoa está doente, se arrastando, e ao invés de receber uma ajuda, uma mão, ela é julgada, ela não é visitada. E quando chega em igreja ainda, o pastor fala: a irmã está disciplinada porque a irmã parou de vir à igreja, está lá internada, ninguém foi visitá-la. Ai, a mão de Deus. Ô, meus irmãos, eu não quero esse evangelho. Isso cansa a gente, sabe? Pessoas que não conhecem a palavra de verdade, que não tem misericórdia. Mas da medida que você mede, você será medido. Vamos a mais uma mensagem. Cantora Priscila Santana, no canal do YouTube, tá lá, da gravadora MC Music. Entre lá também, no canal MC Music, e acompanhe este hino, Ele Vive.

Sim, o Senhor está presente, Ele vive. Lindo lançamento. Nossa, nós estamos assim com hinos maravilhosos, né? Vamos dar valor à nossa gravadora, cantar nossos hinos, né? A gente às vezes vai em um culto, a gente não ouve nem o hino da gravadora. A gente dá valor às coisas dos outros, né? A gente acaba se compenetrando as coisas que não são nossas. Vamos valorizar um pouquinho o que é nosso, né? Não é porque sou cantora, não é porque tenho hinos gravados, mas de verdade, a gente tem visitado igrejas, a gente tem tido cultos, a gente vai ouvir louvor só de outra gravadora. Então vamos cantar um pouquinho do nosso, né? Não estou falando para cantar só do nosso, mas vamos valorizar um pouquinho, você que é líder de jovens, de louvor aí na sua igreja. Temos tantos hinos bonitos, né? Ainda mais nós temos aí clipes, temos aí playbacks, agora nós temos toda essa esse recurso, né? Antigamente era tão difícil ter um músico na igreja, era tão difícil ter um playback, um CD player ali para tocar o playback. Agora nós temos tudo na internet, na palma da nossa mão, no nosso celular, né? Pra gente ensaiar, pra gente cantar na igreja. Então valorize os lançamentos da MC Music. A gente tem um protocolo, né? A gente tem uma filosofia dentro da gravadora de que todos os hinos, eles passam por uma peneira, né? Para uma análise, para ver se é teológico realmente, se é cristocêntrico, se as letras realmente não são para encher uma melodia, para preencher uma melodia, não. São letras que trazem uma mensagem. Quando não está bem ajustada, nós ajustamos, falamos com o autor, arrumamos para que haja compreensão total do pecador ou do crente que está ouvindo aquela mensagem, para que ele possa entender, né? Também passamos por uma correção de ortográfica, de concordância verbal. Então é tudo muito bem feito. A gravadora MC Music, ela trabalha de uma maneira de qualidade, cristocêntrica, né? Centrado na Bíblia Sagrada. Então valorize isso, porque nem todas as hinos que você ouve, às vezes você não sabe nem o significado, não entende aquilo, né? Então preste atenção no que você vai cantar, porque é uma mensagem e também é uma promessa, né? Eu estava outro dia conversando com a minha mãe, que eu gostaria até que o Medina colocasse aí o hino Usa-me, do meu CD passado, É Assim Que Adoro. Tem uma parte do hino lá, abaixa um pouquinho de fundo musical para eu cantar aqui, Medina. Senhor, me queima como fogo. Aí eu falei, Senhor, eu não quero mais cantar essa frase. Não quero. Aí meu esposo ficou doente. Porque a gente canta, a gente está fazendo uma oração, gente. Então, é claro que a gente passa, mas aí deixa passar, deixa vir a luta, mas eu não vou pedir mais, me queima como fogo, me refina como ouro. Você sabe o que é isso? É o fogo que refina o ouro para purificá-lo. Então a gente pedir isso, Senhor, me perdoa, eu não vou cantar mais essas músicas. Quando eu for cantar esse hino na igreja, eu vou deixar o povo cantando essa frase. E eu não vou cantar essa frase mais. Vamos lá.

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1: Presta atenção agora aqui que eu canto, veja aí, é uma oração.
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1: Misericórdia.
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1: misericórdia.
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1: É, nós passamos pelo vale e cada hino é uma oração. Nós estamos prometendo a Deus, nós estamos falando com Deus através do hino, não é? Então, nós temos que tomar cuidado com o que nós estamos cantando, da onde procede aquelas músicas. Então é o que eu estou falando, a MC Music não é perfeita, temos falhas, mas procuramos fazer aquilo que Deus quer que façamos dentro da palavra. Hinos cristocêntricos, hinos com mensagem, que tenham o significado que a pessoa possa entender. Tem que ter um hino com mensagem totalmente explicada, não é? E isso a gravadora MC Music está fazendo. Então valorize os nossos hinos, cante os nossos hinos, adquira os nossos lançamentos, cante os hinos aí, aprenda e canta na igreja. São hinos bonitos, abençoados, que primeiramente vai abençoar a sua vida, edificar também. E a nossa pergunta, a nossa enquete continua: quando uma pessoa fica doente, você? Vamos colocar a gente, vamos lá. Fica mais fácil a gente julgar, né? Vamos julgar com retidão? Não, só Deus ele pode julgar. Nós não podemos julgar, não. Quando a pessoa fica doente, se você fica doente, quando você chega na igreja, as pessoas começam a falar: ah, é porque aquela irmã deixou de congregar, ah, ela não participou da ceia, ah, ela fez isso e aquilo, ah, aquela irmã, é porque aquele dia é que não sei mais o quê. Será que Deus está castigando ela por alguma coisa que fez? O que que a Bíblia realmente ensina? Porque eu sei que as respostas aqui vão ser todas essas. Não, irmã Débora. Não, não é que quando a pessoa está doente é Deus castigando. Mas lá atrás você julgou. E vai continuar julgando, porque você vai ter vergonha de falar seu pensamento, seu julgamento. A gente é assim, a gente é assim. Mas que o povo julga, julga. É só abrir internet, a gente fica injuriado, a gente fica com repulsa de ler o que a gente lê. Não estou falando só do meu canal, estou falando em geral. As pessoas em geral que têm uma vida pública, principalmente, é gente julgando dia e noite, é gente só, os haters, né, que dizem são os odiadores, né, em outras palavras, aqueles que têm raiva do sucesso espiritual de um, do sucesso musical. Então as pessoas têm raiva que o outro seja feliz. Então, isso dentro da igreja, isso dentro de um ministério, isso dentro de um grupo de jovens, isso dentro de um grupo de senhoras, é um julgamento, gente, que Deus fica muito triste. Deus está muito triste com esse tipo de gente. Mas nós temos que pedir misericórdia para que Deus faça essa mentalidade se abrir. Se você está nessa classe de pessoas, pare agora. Deus está falando com você. Pare de julgar, pare de entrar na internet só para poder, vamos dizer em outras palavras, meter o pau e criticar e xingar. Só não fala palavrão porque vai ser denunciado, mas fala aqueles nomes mais horrorosos. Aí quando a gente vai ver o perfil, a pessoa é pior do que ela está falando. É pior do que está falando, é sensual, é diabólica, está numa situação horrorosa. Aí a gente até entende, porque os filhos da luz, não, os filhos das trevas, vão emitir trevas. Mas outros que se dizem crentes estão lá com o cabelo arrumadinho, uma roupa bem vestidinha, mas uma língua felina, maldita, mal julgadora. Como que uma pessoa dessa vai dizer que é crente? Eu não quero servir o Deus que ela serve. Eu estou falando isso por várias pessoas que gostariam de ter um microfone na mão agora e falar. Porque, irmãos, não pode um crente que se julga salvo e vai tomar santa ceia ficar escrevendo isso na internet, julgando os irmãos, falando mal da sua própria igreja. Vai na igreja lá que ela congrega, no seu ministério, não estou falando só Deus de amor, seja Assembleia Batista, você é membro da igreja, fica falando mal do pastor para os filhos, falando mal da líder da juventude para os filhos, dentro de casa, colocando na internet um problema pessoal. Vamos colocar isso dentro de quatro paredes. Nós temos o Ministério da Reconciliação lá em Mateus, se não me falha a memória, acho que é 18, mas eu vou verificar. Lá temos o modelo, passo a passo, para que nós possamos resolver um caso entre os irmãos. O Ministério da Reconciliação está lá em Mateus capítulo 18. Eu já confirmo para vocês o capítulo. Não pode, irmãos. Eu tenho que falar isso. Deus me dá essa oportunidade de ter esse microfone diante de mim para eu falar para todo mundo, para o mundo inteiro. Vamos parar com isso. É um fiscalizando o outro, é um julgando o outro. Irmãos, pelo amor de Deus. Nós estamos espantando, estamos escandalizando, e as pessoas não crentes não vão chegar na igreja, porque eu já ouvi, você já ouviu também, eu ser crente como aquela crente lá da minha igreja, lá da minha, do meu trabalho, lá da minha escola, porque dá mau testemunho, faz dívida, julga, mente, chega atrasada e mente. Então, que crente somos nós? É só crente na roupa, no cabelo? Isso não é crente, isso aí se chama religiosidade. Os religiosos que foram que crucificaram a Cristo buscavam falha em Jesus. Olha lá, está conversando com a mulher pecadora. Olha lá, eles ficavam espiando Jesus. Nós somos fariseus. Coloca aí, ô Medina, fariseu cego, eu canto com a minha mãe. Será que somos fariseus cegos? Tira primeiro a trave do seu olho para tirar o argueiro do próximo. Nós temos que parar com isso, principalmente no nosso... Eu estou falando da minha igreja, não quero falar das outras, porque eu não sou membro de outra igreja. Eu sou crente da Deus e amor. Ouça aí.

0: E não é assim, é desse jeito. Porque eu estou vendo respostas bonitas aqui, mas na realidade não é isso que está acontecendo. Por isso a gente fica injuriado aqui. Pelo amor de Deus, isso não pode acontecer. Nós temos que parar com isso, meus irmãos. Pregadores, dirigentes, vamos pregar mais sobre caráter. Mais caráter, porque o povo precisa ouvir mensagens sobre caráter, ser honesto, ser bondoso, perdoar. Porque a gente quase não... A gente não ouve mensagens sobre mentira. Como tem crente mentiroso, julgador, meu Deus do céu. Nós temos que pregar mais sobre caráter, sobre santificação do corpo, da alma e principalmente do espírito. Porque você reflete aquilo que está dentro. Você olha um crente assim, nossa, bem vestido, né? Arrumadinho, tal, tal, tal, tal, sem nenhum escândalo visualmente. Mas quando abre a boca, é uma pessoa raivosa, ressentida, que sempre fala mal e só critica e só critica. Gente, como pode uma pessoa dizer que é crente? Faz mau testemunho no emprego, lá na escola. Nós estamos falando disso, porque eu estou vendo aqui só mensagem. Não, não, não. Quando a pessoa está doente, não, não, não, não, ela não pecou contra Deus. Mas na prática é totalmente diferente essa da teoria, porque a gente só ouve mensagens bonitas aqui, né? Vamos ser verdadeiros, vamos falar a verdade.
1: A paz do Senhor, irmã Débora. Tudo bem? Meu nome é Guida, né? Aparecida Trigo. Moro em São José dos Campos. Ó, irmã Débora, eu também acho que não é castigo de Deus, não. Porque se nós, criancinha, né? São inocentes, não tem pecado, eles ficam doentes também. Então, é porque a gente, né, irmã Débora, por exemplo, conforme a alimentação nossa, né? A alimentação de hoje não é uma alimentação muito boa, né? Então, tô de cobotox, glúten, lactose, onde as pessoas ficam, né? Doentes, né, irmã Débora? Então, a minha opinião é essa, tá, irmã Débora? Deus abençoe. Um beijo, irmã Débora. Paz do Senhor.
0: Amém.
2: Eu creio que quando Jesus morreu, ele levou sobre si todas as nossas dores, as nossas enfermidades, né? E os nossos pecados, né? É o que eu creio, né?
0: Obrigada pela sua participação. Eu quero ouvir você também. Né, eu quero, nós estamos fazendo uma pergunta que talvez mexa com aquilo que muita gente aprendeu, né? Entrou na igreja, começou a ouvir isso, essa verdade que não é verdade, né? Nem digo que é verdade, essa frase, essa situação, essa posição, esse posicionamento, né? Não, ficou doente, é pecado. Aí a gente vai arranjar uma situação para encaixar ela. A gente vai procurar um erro que ela praticou para encaixar a doença daquela pessoa. Ah, aquela pessoa perdeu tudo? Ah, por causa disso e daquilo. Ah, aquela pessoa aconteceu isso com ela por causa daquilo. A gente sempre tem uma justificativa, mas quem quer saber da nossa opinião? Ore por ela. Irmãos, não adianta a gente ser praticante de metade do nosso, metade do evangelho. Não adianta. Nós não seremos salvos. Então, o que que a Bíblia realmente ensina? Não precisa ser uma resposta pronta, nem complicada, mas verdadeira. Diga simplesmente aquilo que você faz, aquilo que você pensa. E aí nós vamos abrir a Bíblia aqui e descobrir o que Jesus respondeu quando fizeram a ele uma pergunta muito parecida dessa que a gente está fazendo aqui, tá certo? Nós vamos ouvir mais um hino aqui, o louvor não para. Agora sim eu vou cantar um hino, Poderosa Fé. Essa música eu tenho que cantar, porque eu preciso de fé. Nós precisamos de fé para vencer. Poderosa Fé, Débora Miranda.

0: que faz a cada um de nós vencer. Poderosa Fé está no CD Vaso de Honra, meu novo lançamento da gravadora MC Music. Vamos para a saúde?
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0: Você é aquela pessoa que entra em casa com sapatos que você ficou o dia inteiro fora de casa? Você chega em casa, não tira a roupa e põe, senta em cima do sofá, senta no sofá, senta na cama com a roupa que você ficou o dia inteiro? Não acredito. Não acredito. Entrar em casa com os sapatos da rua, sentar-se na cama ou sofá com as roupas de fora, traz milhões de micro-organismos invisíveis e poluentes externos para o seu ambiente de descanso. Olha, os sapatos, as roupas acumulam resíduos onde você passou no metrô, pessoas doentes, lá no ônibus, né? Banheiros, calçados, tudo isso mostra, através de estudos, que a sola de um sapato, pasmem, pode carregar mais de 400 mil bactérias. E você entra com o sapato em casa. Entra no sofá, entra no quarto, vai na cozinha. Meu Deus. E uma das bactérias é a coli, E. coli, né? A causadora de infecções intestinais e urinárias. Ao andar pela casa, você vai espalhando os germes pelos sapatos que você não tirou e veio da rua. A cama, por exemplo, meu Deus. Cama e o sofá são locais de contato direto com a sua pele, com o seu rosto. Ao sentar-se na cama e no sofá, com a roupa que você chegou da rua, você transfere toxinas, poluição, resíduo de fumaça de carro, poeira industrial e fuligem. Além de pólen, pelos de animais da rua, ácaro, que agravam crise de asma, rinite e alergias da pele. A sola dos sapatos absorve produto químico invisível presente no asfalto, como resíduo de gasolina, agrotóxico de jardim, produto de limpeza urbano. Então, deixar os sapatos na porta, atenção, você que entra com os sapatos, vai evitar que esses elementos químicos entrem em contato com a sua família e com os animais de estimação. Então, como fazer? Eu gostaria de trazer aqui algumas dicas de como fazer. De como você conseguir, primeiramente, você buscar um cantinho da porta e colocar uns sapatos. Um sapatinho que você usa dentro de casa, um chinelo. Então, não entre na sua casa com sapatos, não. Deixa o chinelinho limpinho, é claro, para você entrar em casa e não levar. Aí você pega aqueles sapatos, leva até a lavanderia onde está o tanque e joga um lisoforme na sola, ou você passa uma água sanitária só na sola, não no couro, na sola, e deixa lá descansando e respirando. Você ficou o dia inteiro com aquele sapato, né? Prepare ali de uma maneira que todo mundo faça isso. E eu comecei a fazer isso com a minha sogra. Minha sogra me ensinou como fazer, de como não entrar com os sapatos sujos e cheios de micróbios e coisas dessa natureza. Roupas. É claro que você não vai arrancar a roupa na porta de casa. Não, não é isso. Vá direto para a lavanderia, você trocou o sapato, colocou o chinelinho, vai para a lavanderia, tenha lá um roupão, um penhoar. Coloque já a roupa para lavar. Dobra ela no avesso, coloca dentro do cesto de roupa suja. E vai se trocar, vai tomar seu banho, enfim, o que você sempre tem o costume de fazer. É muito importante, já toma seu banho. Se você vai trocar de roupa e não tomar banho, mas já passa o álcool, lava as mãos, bem lavado, com bastante sabão embaixo das unhas. Principalmente quando tem crianças ou pessoas doentes dentro de casa. Pessoas com imunidade baixa, tipo pessoas doentes, pessoas idosas, crianças. Então, às vezes, você tem aquelas crises de bronquite, de pneumonia, por falta de higiene. Tosse na mão, não limpa, você vai trocar, por exemplo, a roupa de cama, você encosta o cobertor para dobrar na sua roupa. Tudo isso são pequenas coisinhas que vão melhorar a sua saúde. Então, a partir de hoje, arranje um chinelinho para cada um, um parzinho lá, para cada membro da família, na porta de casa. Comece a ensinar os seus filhos. Chegou ele com a mochila, não põe a mochila em cima da cama. Pega a mochila, põe lá na lavanderia ou perto do tanque para poder respirar. Joga um lisoforme, joga um spray antibacteriano, porque está trazendo muita coisa suja para dentro de casa. Não sabemos onde passou aquela mochila. A sua bolsa não vai guardar dentro do armário, ela está cheia de micróbios. Então são tantas coisas, nosso relógio, nossa aliança, seja lavada a aliança. Então tudo isso vai ajudar a sua saúde, com certeza. E eu quero ouvir você, vamos ouvir aqui mais, se tiver mensagem no WhatsApp, antes de ouvir o próximo clipe, eu vou fazer o seguinte, Medina, eu vou ler então as mensagens que estão chegando, tem muita gente participando. O Marcos de Campinas: se toda doença fosse castigo de Deus, diz ele, teríamos que dizer que toda pessoa saudável está vivendo corretamente diante do Senhor, e sabemos que a vida não funciona assim. É verdade, meu Marcos. Renata de Curitiba: eu não acredito que Deus precise colocar uma doença em alguém para ensinar uma lição. Às vezes a doença simplesmente faz parte da fragilidade humana. Obrigada, Renata. Também o Paulo de Salvador, ele manda sua mensagem: talvez a pergunta não seja o que essa pessoa fez para adoecer, mas como podemos cuidar dela enquanto está sofrendo. Bom, Paulo, é isso que eu estou falando. Eu não estou bravo.

e escreve um negócio desse aí. Então, a gente vê o julgamento burro do ser humano. Tudo a gente vai julgar, gente. Temos que parar com isso. Não é verdade? Vamos para a próxima mensagem? Luciana de São Paulo. Ela diz assim: o que mais me preocupa é quando alguém já está enfrentando uma doença e ainda precisa carregar a culpa de pensar: Deus está fazendo isso comigo porque eu errei. Exatamente isso, Luciana. É isso que eu estou falando. Não tem misericórdia. As pessoas não têm misericórdia. Aí você lê lá num comentário da internet, porque é o lugar que a gente está mais em contato. É, tá assim porque fez isso e aquilo. Quando a gente vai ver o perfil dela, coitada, não tem o autoexame, né? Examine-se a si mesmo. Ela não ouve, não segue isso, né? Examine-se a si mesmo. É uma coisa horrorosa, né? André de Belo Horizonte, na Bíblia, Jó sofreu profundamente sem que seu sofrimento fosse consequência de uma vida de pecado. E a Bíblia fala, né, que ele era o homem mais íntegro da terra e ele sofreu doença. Né? E os amigos dele chegaram lá e fizeram o quê? Depois a gente vai ouvir isso através do estudo bíblico. E o André ainda diz: isso já deveria nos fazer pensar antes de julgar quem adoece. Não só quem adoece, irmão André, no geral, por exemplo, uma pessoa que perdeu o seu negócio. Ah, porque não dá o dízimo, ele tem que dizimar. E a palavra dizimar está errada, ninguém vai dizimar ninguém. Dizimar quer dizer matar, exterminar. Aquela cidade foi dizimada pelo dilúvio, aí sim. Mas a maioria fala: eu vou dizimar. Vai dizimar quem? Você vai matar alguém? Não, eu vou devolver o dízimo, eu vou pagar o dízimo, né? Abrindo um parênteses aqui, Abadia de Goiânia, muitas pessoas falam: nossa, fulano é tão bonzinho e sofre tanto, e tem pessoas tão ruins e vive bem, não sofre, não fica doente. Abadia diz assim: na minha opinião, é, todos nós passamos por provações por algum motivo que somente Deus sabe. É, realmente ele sabe todas as coisas. Obrigada, irmã Abadia. Vamos seguindo, vamos a mais um hino, mais um aqui, mais uma mensagenzinha. Sandra de Recife. Eu acredito que algumas escolhas podem trazer consequências para a saúde, mas consequência de uma escolha e castigo direto de Deus são coisas diferentes. Obrigada, irmã Sandra. Deus abençoe. Vamos a mais um hino, mais um clipe da gravadora MC Music, Vai Chover. Já tá chovendo bênção aí, igreja.

0: 13:02.
1: Hora certa. 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
0: 13:02.

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2: Aí eu colidi com um carro da frente, até então ele até falou que eu que tava errada. Eu falei, meu Deus do céu. Sim. Cheguei em casa, chorei bastante. Falei, Jesus, onde eu errei? Meu Deus, o que eu fiz de errado, Senhor? Mas aí Deus foi tão, né, tão bondoso, me deu a vitória. É, que com o valor que o seguro não cobriu.
3: Sim.
2: Mas Deus deu a vitória, preparou pessoas para poder pagar praticamente quase a parcela do conserto, tudo,
3: glória a Deus,
2: né? E aí eu pude entender que nós somos falhos, erramos, mas não é que Deus tá castigando a gente.
3: É, exatamente.
2: Acontece, a gente tem um carro, vai mesmo ter que arrumar, né?
3: Sim.
2: Infelizmente, né? Vai acontecer algo do tipo, mas tudo é para aumentar a nossa fé.
3: É tudo para a glória de Deus, né?
2: É. Me chamo Jenny Cássio, eu falo aqui de Campinas, viu? Você é uma bênção. A programação é uma bênção, glória a Deus.
3: Obrigada. Deus abençoe.
4: A paz do Senhor, irmã Débora.
3: Amém.
4: Meu nome é Exaltina, sou aqui de Arujá. Respondendo a pergunta, né, que a irmã fez, nem toda enfermidade é castigo de Deus. Entendeu? Tem várias situações, né, a gente sabe. E eu creio que nós que estamos na presença de Deus, nós temos o tempo de receber aquilo que Deus tem preparado para nós, e dependendo da nossa situação diante dele, né? Mas nem todas as enfermidades é castigo de Deus, porque Deus ele não é perverso, ele prova a nossa fé.
3: Exato. Né?
4: Ele prova, mas nem tudo é causado pelo pecado. Amém? E
3: amém.
4: O que a irmã falou aí a respeito, acerca de pessoas que estão dentro da igreja julgando, olha, infelizmente nós estamos vivendo esse tempo que a igreja está cheia de juiz. Pior que senta em cima dos erros deles e fica só apontando os dos outros. Amém? Deus abençoe.
5: Paz do Senhor, irmã Débora. A minha opinião é que nós temos que ter misericórdia, né, das pessoas. É normal as pessoas ficarem doentes, porque nós somos seres humanos. Às vezes tem situações que a pessoa fica doente. O que fazermos? A minha opinião, orar pela pessoa, ajudar a pessoa no que a pessoa esteja precisando. A pessoa está doente. Eu já tive a experiência de visitar uma pessoa que estava doente e estava com um monte de receitas, de injeções.
3: Sim.
5: Precisando de remédio, desempregada.
3: Meu Deus.
5: Com esposa, filhos. O que que eu fiz? Eu orei. Orei, né? Por aquela pessoa. E simplesmente ajudei. Catei todas as receitas. Fui à farmácia, comprei todos os remédios, as injeções. Dali uma semana a pessoa estava boa. Foi procurar emprego e conseguiu emprego. Então, nós não devemos julgar quem está doente. E sim devemos ajudar. No nome de Jesus, uma boa tarde, irmã. Fica com Deus.
3: Amém, igualmente. Na verdade, gente, falta-nos compaixão. Essa é a única palavra que a gente pode dizer. Porque Jesus, a Bíblia diz que ele teve íntima compaixão. É o que falta a nós, compaixão. Principalmente quando a gente, entre aspas, né? Não dou muita bola pra essa pessoa, não. Essa pessoa é meio esquisita, metida. Metido. passa pela gente e nem cumprimenta. Ah, só porque tem esse carro é metido. Ah, porque usa essa roupa porque é metido. Então a inveja começa a crescer no coração, então você começa a julgar o próximo, né? Nós somos assim. Então falta-nos compaixão, um pouquinho de misericórdia, e falta-nos Bíblia. Isso é o sepulcro caiado. Lindo por fora, mas uma língua horrorosa, maldita, uma língua escarnecedora, caluniadora. Mas um dia Deus trará, sim, essa situação a juízo. Elias Santos canta, inflama, hino bonito, CD, som da adoração. Solta a voz, canta conosco.

0: Bendita Senhora ao seu povo. E no bonito que vocês ouviram, na voz de Elias Santos, o hino Inflama. E no bonito, hein? Que poder maravilhoso nesse hino. Inflama em mim, Senhor, a vida. Inflama a vida em mim. E no bonito está no CD que tem o título Som da Adoração. Vale a pena você adquirir esse CD. Seja ele físico, né? Que você possa pegá-lo, né? Colocar aí no carro. E a maioria dos carros hoje parece que não tem mais CD player. Ou então você ir nas plataformas digitais, Google Play, Spotify, tem tantos, né? Você comprar essa faixa musical, ou então você acompanhar lá no canal do YouTube, o canal da gravadora MC Music. Vamos no momento da família? Vamos falar de família agora? Vamos lá!
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0: Que exemplo estamos deixando para os nossos filhos? Para as nossas crianças? Eu tive três crianças, né? Eu e o Lourival tivemos o André, o Diego e o Davi. E ontem, foi esse final de semana, eu recebi uma homenagem do meu filho mais velho. Nós estávamos participando de um evento com mulheres de fé e pediram para ele fazer um vídeo para mim. Eu fiquei tão emocionada e tão, no bom sentido, orgulhosa de saber que eu fui um exemplo para ele, e um exemplo bom de mulher guerreira, de mulher que cuida, amorosa. E eu estou falando isso porque às vezes a gente não nota as coisas boas também que temos. Hoje, no nosso momento, a família, queremos conversar sobre algo muito importante. O nosso exemplo que damos aos nossos filhos. Existe uma frase muito conhecida que diz: as crianças aprendem mais com aquilo que veem do que com aquilo que ouvem. E é verdade, né, gente? Como que é verdade isso? Muitas vezes ensinamos nossos filhos a não mentir, mas será que eles já viram? Nos viram contando uma pequena mentirinha? Ah, filhos, vocês precisam respeitar as pessoas. E quando a gente trata alguém ruim, de maneira má, e quando estamos irritados, ensinamos que devemos pedir desculpas, mas será que eles nos vêm reconhecendo quando erramos? Tem pai e mãe que não pede desculpa para filho de jeito nenhum. Não, que a criança vai deitar e rolar em cima de mim. Não é humilde. Se você machucou seu filho, principalmente quando pequenininho, falou palavras ruins, depois você chegou em si e falou: puxa, eu fui nervosa na hora, eu agi ruim. Que bonito você chegar: filho, a mamãe errou, a mamãe estava nervosa, perdoa a mamãe, dá um abraço aqui. Jesus também nos ensinou sobre a importância do exemplo. Ele disse: resplandeça a vossa luz diante dos homens, para que vejam as vossas boas obras e glorifiquem a vosso Pai. E será que as pessoas que estão ao nosso redor glorificam a Deus pelo nosso exemplo? Lá na faculdade, lá na escola, lá no trabalho, dentro de casa. Olha, dentro de casa os nossos filhos e netos estão vendo essa luz também de perto. Eles estão observando como reagimos quando alguém nos magoa. Observam como tratamos o nosso marido ou nossa esposa. Nossos filhos observam como falamos dos outros. Os nossos filhos observam como lidamos com dinheiro. Eles observam quanto tempo passamos no celular. E observam também como nos comportamos quando ninguém de fora está olhando. Por isso não precisamos ser pais, mães ou avós perfeitos. Não estou falando isso. Precisamos ser exemplos sinceros, verdadeiros. E existe algo muito bonito que também podemos ensinar às crianças: como reconhecer um erro. É isso que estamos falando hoje no programa. Se você perdeu a paciência com seu filho, ou com seu esposo, ou com alguém, chega até ele e diga: filho, ou esposo, eu errei, me perdoe. Isso não diminui sua autoridade. Não. Não diminui a autoridade como mãe, como pai, como esposo, não. Ensina a criança humildade, que você também erra, que você se arrepende e que você também pede perdão. Gente, talvez uma das maiores heranças que podemos deixar aos nossos filhos não seja uma faculdade, uma casa ou bens materiais. É ela poder olhar para você, olhar para trás, quando crescer e dizer: eu vi a fé dentro da minha casa. Eu vi meus pais orando. Eu vi meus avós ajudando as pessoas. Eu vi a minha mãe pedindo perdão ao meu pai. Eu vi meu pai pedindo perdão quando ele praticou aquilo dentro da igreja ao pastor. Eu aprendi a amar a Deus porque primeiro eu vi esse amor dentro da minha casa. Então fica a reflexão do nosso momento da família. Olha, eu deixo essa pergunta para vocês. Eu não, o próprio Senhor. Que lembranças as nossas atitudes de hoje estão construindo no coração das nossas crianças? E que possamos pedir ao Senhor, nos ajude, ó Deus, a não apenas ensinar nossos filhos com palavras, mas a mostrar através da nossa vida o caminho em que desejamos que eles sigam. Que Deus os abençoe. Daqui a pouquinho estaremos respondendo a nossa enquete de hoje. Mas agora mais um louvor. Aqui o louvor não para. Cláudia e Ellen cantam do canal do YouTube da gravadora MC Music. O clipe Braço Forte é um hino já gravado. Temos aí uma nova roupagem. Hino bonito. O braço forte do Senhor está nos segurando.

0: palavra linda, maravilhosa de Deus para nós. Braço forte, cantaram Claudia Ellen, lançamento MC Music. E nós vamos, neste momento, através da palavra de Deus, que é a verdade soberana, que é a verdade absoluta para todas as indagações. Está no ar o quadro Conhecendo Melhor a Sua Bíblia.
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0: E hoje nós temos esta enquete e esse ensinamento agora vai responder a nossa pergunta em debate de hoje. Quando uma pessoa adoece ou sofre alguma situação difícil, isso quer dizer que Deus está castigando ela por alguma coisa que tenha feito? E o que a Bíblia realmente ensina? Vamos a ela. E eu quero começar esse estudo dando um nome para ele, um título. A dor não vem com legenda. E eu tenho alguns textos base para este ensinamento. João 9, Jó 1, 2, Jó 42, 7 e Lucas 13, de 1 a 5. Há dores que chegam trazendo diagnóstico, mas não trazem uma explicação. O médico pode explicar o que está acontecendo no corpo, mas nem sempre alguém pode explicar porque aquilo entrou na história daquela pessoa. E talvez um dos maiores erros religiosos seja este: quando Deus não explica, o homem inventa. Quando Deus não traz uma explicação, o homem inventa uma explicação e coloca o nome de Deus nela. É fácil olhar para alguém sofrendo e dizer: alguma coisa ele fez. Deus está cobrando. Deus está pesando a mão. Mas eu quero começar esta mensagem com uma frase: a dor não vem com legenda. Nem toda enfermidade explica a sua origem espiritual. Nem toda perda revela uma culpa escondida. Nem toda porta fechada significa reprovação. Nem toda lágrima significa que Deus se afastou. E nem todo sofrimento é uma sentença. E às vezes nós queremos, não é, explicar em 5 minutos aquilo que Deus não explicou durante anos. João 9 começa de maneira extraordinária. Caminhando, Jesus viu um homem cego de nascença. Jesus viu um homem. Mas os discípulos imediatamente transformaram aquele homem em um problema teológico. Ó Jesus, quem pecou? Este ou seus pais? Lá vem os discípulos julgando, né? Preste atenção. A primeira pergunta deles não foi: Senhor, podemos ajudar este homem? Não. Os discípulos falaram para Jesus: de quem é a culpa? E talvez essa seja uma das diferenças mais profundas entre religião sem misericórdia e o coração de Cristo. A religião pergunta: quem pecou? Jesus pergunta: o que podemos fazer diante desta dor? Vocês estão vendo a diferença? Somos religiosos. Os discípulos queriam investigar o passado. Jesus estava prestes a transformar o futuro e eles procuravam um culpado. Foi quem que pecou, Jesus? Quem é a culpa? Jesus enxergava uma pessoa, o cego. E aqui existe algo ainda mais profundo. Aquele homem era cego desde o nascimento. Bebezinho. Então pense na crueldade da pergunta. Quem pecou, Jesus? Ele? Quando? Antes de nascer? A lógica dele já estava quebrada. Os discípulos estavam agora com a sua lógica quebrada. Mas quando alguém está decidido a encontrar culpa, até uma explicação absurda pode parecer espiritual. Quem começa pela acusação sempre encontra alguma coisa para acusar. Aí Jesus quebra todos eles, né? Jesus desmonta aquela teologia. Nem ele pecou, tampouco seus pais. Puf! Acabou com os discípulos, né? Cristo não estava dizendo que aquela família nunca havia pecado, não é isso. Ele estava dizendo: vocês, meus discípulos, estão errados ao transformar essa cegueira numa sentença sobre a vida dele. Então nós precisamos guardar no nosso coração: não transforme em sentença aquilo que Deus não explicou. Vamos fechar a boca, vamos calar nossa boca. Jó é o mais conhecido para a situação do que nós estamos falando. Jó, agora vamos para ele. Aqui o assunto fica ainda mais profundo. Perdeu seus bens, Jó perdeu seus filhos, depois sua saúde. Quem estava olhando de fora poderia construir uma conclusão: ah, não, tem que concluir isso aqui. Não é possível uma situação dessa. Deus está contra Jó. Ele amaldiçoou a Deus. Não, ele... Não. Só que existe um detalhe extraordinário. O povo estava interpretando Jó pelo que estava acontecendo com ele. A terra estava interpretando Jó aquela situação, mas o céu já havia testemunhado sobre quem Jó era. Aleluia! Oh, palavra tremenda! Eu amo esta palavra. Antes da enfermidade chegar, Deus havia dito: observaste meu servo Jó? Meu. Olha a propriedade. Veja o paradoxo. Na terra, Jó parecia rejeitado. No céu, Deus estava falando da sua integridade. Viste o meu servo. Pertencimento meu. Servo. Na terra parecia que Jó havia perdido o favor de Deus. No céu, seu nome havia sido mencionado pelo próprio Deus. Isso nos ensina. Nunca fale, nunca determine a posição espiritual de alguém que, pela estação dolorosa que ela esteja atravessando, você vai designar isso ou aquilo. Você não é Deus. E as suas palavras serão semeadas e você colherá um fruto. Aí sim. Porque você pode estar chamando de castigado alguém que Deus chama de meu servo. Aleluia, isso é lindo demais. Olha só, eu repito: você pode estar chamando uma pessoa de castigado alguém que Deus chama de meu servo. Cuidado para não tocar nos ungidos do Senhor. Você pode olhar para a cama e enxergar um abandono. Deus pode olhar para a mesma cama e enxergar fidelidade. Deus pode olhar para um leito de hospital agora onde tem um servo dele, pode olhar para a cama e enxergar fidelidade a ele. Você pode olhar para as lágrimas e imaginar a derrota. Está chorando porque está derrotado. Misericórdia. O céu pode estar vendo uma fé que continua de pé, mesmo quando tudo ao redor está caindo. Não confunda sofrimento com a ausência de Deus. Os amigos de Jó tinham uma teologia arrumada, mas estavam equivocadíssimos. Os amigos de Jó acreditavam numa fórmula. Ó, se você faz o bem, coisas boas acontecem. Se coisas terríveis aconteceram, alguma coisa terrível você deve ter feito. Era uma teologia muito organizada pelos amigos de Jó. Só havia um problema: não explicava Jó. Simplesmente assim, não explicava a vida dele. E quando a realidade não cabia na teologia dos amigos de Jó, em vez de eles reverem a sua interpretação, começaram a acusar Jó. E isso não acontece hoje, né, gente? Não. Isso não existe hoje. Existe, infelizmente. Isso acontece hoje, dentro da igreja e fora dela. Há pessoas que precisam encontrar um pecado escondido porque não conseguem admitir. Eu não sei por que isso aconteceu. Eu vou ter que arranjar algum pecado para essa pessoa. E talvez uma das frases mais espirituais que alguém possa pronunciar diante do certo sofrimento seja: eu não sei. Não sei porquê, não sei para quê, não sei quanto tempo vai durar. Mas não vou inventar uma resposta e assinar o nome de Deus embaixo. Não assine o nome de Deus diante de um julgamento que você está fazendo de outra pessoa. Em nome de Jesus, para com isso. Você sim está pecando. E coloca o nome de Deus ainda. Deus está pesando. Quem é você? Quem sou eu? Para falarmos assim. Isso exige humildade. Porque algumas pessoas preferem uma explicação errada ao invés de admitir que existem mistérios que pertencem somente a Deus. Deuteronômio 29, 29 diz: as coisas encobertas pertencem ao Senhor. Se é mistério, não se revela mistério. Mistério é mistério, não será revelado. Quem começa pela acusação sempre encontra alguma coisa para acusar. Nem tudo será revelado a nós. Os mistérios pertencem a Deus e não serão revelados a nós. E se Deus deixou algo encoberto, quem sou eu, você, para descobrir aquilo que Deus não revelou? Onde Deus colocou um ponto de interrogação, não coloquemos um ponto final. Olha o perigo de falar em nome de Deus. Para com isso, em nome de Jesus. Agora chegamos ao ponto mais sério desse estudo. Quando a gente vai no livro de Jó, lá no finalzinho, Deus fala com Elifaz. Deus fala com Elifaz. E Deus diz que estava irado porque ele e seus amigos não haviam falado corretamente a respeito dele. Isso é impressionante. Agora preste atenção. Durante capítulos, aqueles homens falaram sobre Deus, defenderam Deus, explicaram Deus, interpretaram Deus, mas quando Deus finalmente falou, disse: vocês falaram errado a meu respeito. Que advertência para nós hoje. Que exortação para nós hoje, porque uma pessoa pode falar muito de Deus. Você pode pregar o evangelho, você pode evangelizar e ainda assim representar Deus de maneira errada. Pode citar versículos, você pode usar linguagem religiosa, pode dizer: Deus mandou, eis que Deus mostra, eis que Deus está cobrando. Mas a pergunta continua: Deus realmente falou isso? Deus há de me perdoar. Uma grande parte das profetadas aí, das profecias, é mentirosa. Há pessoas que transformam sua mágoa numa profecia. Profecia não, profetada. Transformam antipatia em, entre aspas, discernimento. Transforma um desejo de vingança em: eis que a mão do Senhor, eis que a justiça divina cai sobre ti agora. E quando algo ruim acontece com alguém de quem ela não gosta, diz: eu sabia, Deus pesou a mão. Cuidado. Cuidado, crente, cuidado. Não use Deus para santificar a sua vingança. Não coloque a assinatura de Deus numa carta que foi escrita pela sua mágoa, pelo seu ressentimento. Não coloque a assinatura de Deus aí. Guarde esta frase, guarde no coração. Deus está falando com você, Deus está falando comigo. Porque é possível falar Deus quando na verdade quem está falando é o nosso ressentimento, é o coração magoado. Deus desmonta a teologia da tragédia. Deus desmonta. Vamos lá para Lucas, capítulo 13. Contaram a Jesus sobre pessoas que haviam morrido de maneira terrível. Aconteceu assim, assim, assim, Jesus. E Jesus trouxe também o caso dos 18 sobre os quais caiu a torre de Siloé. Não vou falar toda a história porque você precisa examinar e conhecer. Então fez uma pergunta: vocês pensam que eles erram? Perdão, que eles eram mais culpados do que os outros? Não. Observe o que Jesus fez. Ele recusou transformar a tragédia em ranking de santidade. Simples assim. Agora preste atenção. Se toda tragédia provasse que alguém é mais pecador, então quem está saudável poderia concluir: estou bem porque sou melhor do que aquele que está doente. E isso produziria o quê? Uma espiritualidade monstruosa. O saudável se sentiria superior àquele que está enfermo. O rico se sentiria superior ao pobre. Quem não sofreu se sentiria aprovado por Deus. Eu sou saudável porque eu sou de Deus. Aquele lá é o infeliz. É doente por causa disso e disso aquilo. Está pagando. Deus está pesando a mão. Cuidado. O evangelho destrói essa arrogância. A ausência de sofrimento não é certificado de santidade, não. A ausência de problemas não é certificado de santidade, não. E sofrimento não é certificado de condenação ou de pecado realizado. A Bíblia diz que o sol nasce sobre maus e ruins, e bons e malvados. A chuva cai sobre justos e injustos. Vivemos num mundo quebrado. Existem doenças, acidentes, consequências naturais, escolhas humanas, existem ataques, existe disciplina divina, existem mistérios que simplesmente não conseguimos explicar. Por isso, a Bíblia nos dá princípios para interpretarmos a vida, mas não nos dá licença, autoridade para inventar revelações sobre a vida dos outros. Para com isso. Para de usar o nome de Deus em vão. Para de inventar profecia para dizer que você é santa, que você é santificada, que você é a profeta da igreja, o profeta da cidade. Não use o nome de Deus em vão, porque haverá juízo sobre isso. Existem consequências? Sim. Agora precisamos manter equilíbrio. A Bíblia não ensina que nossas escolhas não têm consequências. Eu não estou fazendo apologia ao pecado. Eu estou falando o que é pecado e quando não é pecado. Nem sempre quando uma pessoa está em maus lençóis, podemos dizer, ou está passando uma luta, uma perseguição, é Deus. Quem semeia também colhe. Vamos ver o outro lado, eu estou dizendo isso. Existem comportamentos que ferem o corpo de Cristo. Existem pecados que destroem famílias. Existem decisões que produzem consequências na vida daquela pessoa. Vocês estão entendendo? Existem momentos bíblicos em que o próprio Deus revelou que determinada situação era disciplina. Mas observe a disciplina. Quando a Bíblia afirma que foi disciplina, Deus revelou. Então o problema começa quando Deus não revelou e nós decretamos, nós determinamos. Uma coisa é Deus tratar contigo. Outra é eu me tornar intérprete da enfermidade, da sua enfermidade. Se eu estou sofrendo, eu posso perguntar, Senhor, há algo que eu preciso mudar? Isso é justo. Isso é humildade. Mas olhar para alguém sofrendo e dizer, eu sei porque Deus fez isso com você, isso é antibíblico. Isso pode ser presunção. Examine a si mesmo, diz a Bíblia. Examine sua própria vida, sua língua, seu coração vingativo. Tenha misericórdia da vida do outro. Eu acho lindo quando Jesus tinha compaixão das pessoas. Quando ele viu a mulher pecadora, os fariseus, os saduceus, todos eles que tinham lá, começaram a... Olha lá, Jesus está conversando com a mulher pecadora. E ele estava lá, entendendo a vida dela, mostrando salvação, mostrando mudança. Examine sua própria vida, tenha misericórdia da vida do outro. Agora chegamos em João 11. Lázaro adoece. Jesus, aquele que tu amas está enfermo. Marta e Maria enviaram uma mensagem. Jesus, aquele a quem amas está doente. E eu acho essa frase extraordinária. Porque ele coloca duas realidades na mesma frase. Amado e enfermo. Aquele que tu amas, amado, está enfermo. Nós, às vezes, pensamos que essas palavras não podem estar juntas. Não podem estar coexistindo juntas. Se é amado, não deveria adoecer. Concorda comigo? Na lógica humana, se ele é amado de Jesus, então jamais ficaria doente. Se Deus está com Lázaro, não deveria passar por isso. Se Deus está com o irmão fulano de tal, não deveria estar internado. Se Deus está com ele, não, jamais passaria essa situação. Mas a Bíblia coloca as duas coisas, uma ao lado da outra, juntas. Aquele que tu amas está enfermo. Então a enfermidade não anulou o amor. A cama não anulou o amor. A espera não anulou o amor. Nem mesmo o silêncio de Jesus anulou o amor que ele tinha por Lázaro. Aí vem algo ainda mais profundo. A Bíblia é linda. Eu amo esta palavra. Eu amo a palavra de Deus. Jesus recebe a notícia. E não foi imediatamente. Ele não saiu correndo. Imagine Marta e Maria esperando uma hora. Duas. Um dia. Passou um dia e Jesus não chegou. O que é isso? E Jesus não chegava. Se alguém estivesse olhando aquela casa de fora, poderia dizer, se Jesus realmente amasse Lázaro, já teria chegado. Já teria chegado. Mas João faz questão de dizer que Jesus amava Marta, Maria e também amava aquele que estava doente, Lázaro. O silêncio de Deus não é prova de ausência do amor de Deus. Demora para receber a resposta não significa abandono. Uma cama de hospital não é evidência de que Deus deixou de amá-lo, de amá-la. Há momentos em que eu não consigo entender o método de Deus, sem por isso precisar duvidar do caráter de Deus. Eu aceito, eu não entendo, mas eu aceito. Eu não sei como ele trabalha, não dá para explicar, mas eu aceito. Talvez a pergunta esteja errada. Talvez diante da enfermidade estejamos fazendo a pergunta equivocada. A gente pergunta, por que isso aconteceu? E às vezes não teremos resposta, não. Os discípulos perguntaram, Jesus, quem pecou? Ele ou os pais dele? Jesus mudou o foco da pergunta. Talvez a pergunta cristã diante de alguém sofrendo não seja quem é o culpado. Para. Paremos de falar isso, de perguntar isso. Paremos hoje. Em nome de Jesus. A pergunta que devemos fazer, como posso manifestar o amor de Cristo aqui para com esta pessoa? A gente não tem compaixão. Falta-nos compaixão. Falta-nos misericórdia para com o outro, essa é a verdade. Mas queremos que os outros tenham misericórdia de nós. Imagina, aquele irmão nem me visitou. Aquela irmã nem me visitou. Mas quando o outro fica doente, você visita. Equivocada. A gente pergunta, por que isso aconteceu? E às vezes não teremos resposta, não. Os discípulos perguntaram, Jesus, quem pecou? Ele ou os pais dele? Jesus mudou o foco da pergunta. Talvez a pergunta cristã diante de alguém sofrendo não seja quem é o culpado. Para. Paremos de falar isso, de perguntar isso. Paremos hoje. Em nome de Jesus. A pergunta que devemos fazer, como posso manifestar o amor de Cristo aqui para com esta pessoa? A gente não tem compaixão. Falta-nos compaixão. Falta-nos misericórdia para com o outro, essa é a verdade. Mas queremos que os outros tenham misericórdia de nós. Imagina, aquele irmão nem me visitou. Aquela irmã nem me visitou. Mas quando o outro fica doente, você visita? Você manda uma mensagem de alento? Oh, aleluia, fala mesmo conosco, Senhor. Tem gente especializada em explicar a ferida dos outros. Tem gente especialista na língua para explicar a dificuldade do outro, mas incapaz de ajudar a cicatrizar esta ferida. Jesus não veio apenas responder perguntas sobre aquele cego. Jesus tocou na necessidade dele. Talvez alguém esteja sofrendo perto de você, lá na igreja. Aquela irmã desapareceu. Onde está aquele irmão que nunca mais veio? Não, pode deixar. Quando chegar, vai ser disciplinado na hora. O sangue de Jesus tem poder, por falta de misericórdia. Talvez aquela pessoa que nunca mais veio à igreja está enferma em casa. Ou passando uma necessidade, desemprego. Não tem dinheiro para vir para a igreja. Precisa da sua oração, talvez não precise de uma teoria, precisa de companhia, de uma ligação, de uma mensagem. Talvez não precise que você descubra porque caiu, talvez ela pecou, ela está envergonhada e não tem ninguém para levantá-la. Precisa, talvez, que você estenda a mão para ajudar a se levantar. Nós não fomos chamados para sermos investigador da desgraça alheia. Fomos chamados para sermos instrumentos de misericórdia, instrumentos de compaixão. Aleluia. Perdoa-nos, Senhor. Eu quero terminar falando especialmente com duas pessoas. Primeiro, você que está sofrendo. Você que está sobre um leito de enfermidade. Você que está passando necessidade financeira na sua casa. Você que está sozinho, abandonado pelos filhos. Você que está passando um momento tão difícil com a sua família. Talvez alguém tenha usado sua enfermidade para ferir você. Talvez disseram, Deus está cobrando. Isso é porque você fez aquilo errado. Não ignore o exame do próprio coração. Talvez nós precisamos dizer como Davi, sonda-me, ó Deus. Sonda o nosso coração e vê se há algum caminho mau. Se Deus mostrar algo, corrija. Sei que Deus está falando com você, exortando você, mude a sua atitude. Se precisar pedir perdão, peça perdão. Se precisar abandonar algo, abandone algo. Mas não aceite qualquer acusação humana, simplesmente porque alguém colocou o nome de Deus nela e acusando e mostrando a sua situação, o seu sofrimento por causa disso e aquilo. Nem toda voz que fala de Deus está falando por Deus. Prove os espíritos. O Senhor nos dá esta oportunidade de provar os espíritos. Agora eu quero falar com quem está olhando alguém sofrer. Cuidado com aquilo que você diz, porque você pode aumentar uma dor que já está quase insuportável. Já perdeu uma coisa, mas depois ainda precisou suportar amigos tentando explicar porque ele havia perdido. Há pessoas que vivem debaixo de uma enfermidade há anos. É o espinho na carne que Paulo também pediu que Deus tirasse. E Deus disse, não, essa enfermidade vai continuar. Mas é porque Paulo estava em pecado? Não sabemos. Mistério. Mistério é mistério, não se explica. Existem pessoas que sobrevivem à enfermidade há anos, mas ficam feridas pelas palavras pronunciadas durante a enfermidade que esta pessoa está passando. Não seja essa pessoa. Se você não sabe por que aconteceu, não invente. Se não revelou, não profetize. Se Deus não falou, não fale. Se você não pode explicar, abrace a pessoa. Se não pode responder, ore. Simplesmente ore por ela. E quando estiver diante da dor de alguém, lembre-se. Você não precisa compreender todas as coisas, toda a história para oferecer misericórdia. Ofereça compaixão, ajuda. Porque no final talvez Deus não pergunte, você descobriu por que aquela pessoa estava sofrendo? Talvez a pergunta seja muito mais simples. Quando ela sofreu, o que você fez por ela? Quando aquela pessoa pediu ajuda, o que você fez por ela? E eu trago uma situação muito comum nas igrejas. Há pessoas que estão cansadas, feridas em casa. Há pessoas doentes em casa, no seu físico, também na sua alma. E não há visita, não há mensagem, não há compaixão, simplesmente julgamento. Talvez a pergunta seja muito mais simples. Quando ela sofreu, o que que eu fiz? O que que eu estou fazendo por aquela pessoa que está sofrendo, está com problemas de desemprego, um monte de criancinha, filhos, estão sem roupas, estão sem alimento, e o que que você faz? É a mão de Deus. Deus está pesando a mão nela sobre isso, aquilo que ela fez, blá, blá, blá, blá, blá, blá, blá, é um blá, blá, blá mesmo. A dor não vem com legenda, meu irmão. Quando Deus não explica, não invente uma explicação em nome dele. Você pode estar chamando de castigado alguém que Deus chama de meu servo. Deus falou, viste meu servo Jó? Onde Deus colocou um ponto de interrogação, não coloque um ponto final. Não coloque a assinatura de Deus numa carta escrita pela sua mágoa, pela sua vingança, pelo seu ódio ao próximo, pela sua inveja ao próximo. A ausência de sofrimento não é um diploma, um certificado que aquela pessoa é santa. Sofrimento não é certificado também de condenação, não. Aleluia. O problema começa quando Deus não revelou e nós decretamos. Quem é você para decretar e declarar algo que Deus não decretou e não declarou? O silêncio de Deus não é prova de ausência do amor de Deus. Nem toda voz que fala de Deus está falando por Deus. Há pessoas que usam a Bíblia para tratar feridas e outras que usam a Bíblia para aprofundar as feridas. Quem tem misericórdia não precisa conhecer a causa da ferida para ajudar a cuidar dela. Olha, antes de tentar descobrir, entre aspas, o pecado de quem está sofrendo, descubra se Deus não colocou você ali para ajudá-lo. Não use a dor do seu desafeto, do seu ódio, da sua inveja, como prova de que Deus está do seu lado. Isso é pecado. A queda de quem me feriu não é confirmação de quem Deus aprovou a minha causa. Se a dor do outro produz prazer em você, talvez o coração que precisa ser examinado não seja o dele, seja exatamente o seu coração. A exortação de Deus está chegando a todos nós.

Você precisa se examinar o seu coração. Isso vai realmente mostrar quem realmente está em pecado. Que Deus continue exortando, falando, que esse Espírito Santo maravilhoso continue aclarando as mentes e nos ensinando a verdade, que é a palavra de Deus. Que Deus abençoe. Santo de Israel, Deus Santo e Poderoso, nosso coração foi exortado, Senhor. O coração chora, Senhor, por aquelas pessoas que sofrem e que foram esquecidas pela própria igreja. Senhor, Tu és o próprio Deus encarnado, revelado através da misericórdia, do amor e da compaixão. Eu te amo, Senhor. Ainda bem que o Senhor conhece a nossa vida. Ainda bem que o Senhor conhece a dor do ouvinte, o sofrimento em que ele está passando neste momento. Sim, Senhor. Eu te peço de todo o meu coração que o Senhor venha abraçar essa pessoa que está sofrendo agora, Senhor. Essa pessoa que está passando necessidade. A despensa está vazia. Mas eu sei que o Senhor vai providenciar que um servo do Senhor leve o alimento para esta casa. Esta criancinha, Senhor, doente, talvez cancerosa, não sabe nem falar. Ela simplesmente chora. A dor dessa enfermidade que desgasta todo o seu corpo. Ó, Senhor, eu te peço perdão. Toda audiência está pedindo perdão agora, Senhor. Porque a sua palavra, a exortação chegou na hora certa. Perdoa os nossos julgamentos, Senhor. Nós somos maus, miseráveis. Homens é que somos. Mas rogamos pela sua misericórdia, o perdão e a sua graça. Senhor, desperta nossa mente e nosso coração para olhar para aquele que está caído, para aquele que está ferido, que foi ferido por palavras na igreja e está em casa sozinho. E ninguém vai visitá-lo, Senhor. Aquele que está hospitalizado, aquele que foi disciplinado, talvez injustamente, Senhor. Senhor, são tantas situações. Eu peço a Tua misericórdia. Que o Senhor venha prover, Senhor, o socorro imediato. Socorre, Senhor. Socorre aquele que está sofrendo. Eu não sei explicar a situação, mas Tu sabes. Socorre quem está sofrendo, Senhor.

de, meu Deus, a sermos exemplo dos fiéis. Exemplos, meu Deus, para o infiel e para o fiel. Perdoa as nossas dívidas. Perdoa as nossas iniquidades. Nos ajude a sermos, Senhor, crentes de verdade. Não crentes só na roupa, no cabelo, no sapato. Quebra, Senhor, a nossa religiosidade. Quebra o nosso coração ímpio. O nosso coração religioso, o nosso coração de julgadores. O nosso coração de falta de misericórdia. Ó Senhor, Tu és o nosso exemplo. O Senhor teve misericórdia de nós. Estávamos perdidos. E o Senhor nos acolheu e não acusou os nossos pecados. Como somos injustos, meu Pai. Que o Teu Espírito Santo continue exortando-nos. Continue, Senhor, nos ensinando e mudando a nossa mente, o nosso coração, não somente o exterior. Não somente o exterior, Senhor. Alabasta, marabasta. Nos ajude a sua igreja a ser exemplo, a ser a luz.

luz, meu Deus, que clareia, que ilumina as trevas. Não iremos julgar mais, Senhor. Que quando a nossa língua começar a falar, que Teu Espírito Santo nos repreenda. Nos ajude a não criticarmos mais, mas estender a mão. Aquele que está sofrendo uma enfermidade, aquele que está sofrendo, Senhor, uma luta conjugal, uma luta familiar, uma luta na escola, no problema. São tantos problemas, Senhor. Em nome de Jesus. Obrigado por este programa, porque o Senhor falou comigo. O Senhor falou com todos nós. Nós te louvamos e te agradecemos.

glória ao Pai e ao Filho e ao Espírito Santo de Deus. Muito obrigada a vocês, ouvintes de perto e de longe. Que pena, nosso programa já terminou. Mas não desligue o seu rádio, aí vem o programa A Voz da Libertação, após a identificação das emissoras que estão ligadas conosco e também com o programa Eu e Mais Um, projeto Eu e Mais Um para discipuladores e para aqueles que estão sendo discipulados. Eu quero, antes de terminar, de despedir-me de todos vocês, eu quero falar com a cidade de Camboriú. Eu estarei com vocês no dia 21 de novembro, no horário das 18 horas, no Centro Cultural desta cidade. Estaremos aí, em nome de Jesus, é meu esposo, pastor Lorival de Almeida, banda J. Rafael. Eu vou pregar a palavra de Deus, eu vou louvar ao Senhor, eu vou orar por libertação, por milagres e maravilhas. Será uma noite maravilhosa e todo o povo de Deus já está orientado. Ninguém vai sozinho. E depois estaremos já com o projeto Eu e Mais Um. Cada um receberá o manual via PDF, via celular, para fazer a obra missionária. Atenção, Buenos Aires. Estamos lendo aqui algumas pessoas que estavam nos escutando. Estarei solo yo, porque meu esposo não está bem, está enfermo en estos momentos, pero yo estaré en el nombre de Jesús predicando la palabra del Señor, orando por ustedes. No se lo pierda, estaré con ustedes. Mesmo com esta situação de minha esposa que está no hospital, estarei em nome do Senhor em Buenos Aires, no próximo dia, domingo, dia 4 de outubro, no horário das 2 da tarde, no Teatro Rivadavia, em nome do Senhor. Muito obrigado, Medina, cinegrafistas, técnicos de toda a cadeia que está agora nos acompanhando. Que Deus abençoe e estaremos com vocês até amanhã. O programa MC, a paz do Senhor, se despede, Débora Miranda. Oh,

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3: Mais uma vez estamos aqui com o Espaço Eu e Mais Um. Como você está? Você que está começando a sua caminhada com Jesus. Você tem conseguido entender as situações, conseguido controlar suas emoções devido a circunstâncias tão diferentes que você vivia antes? Mande-nos então para o nosso WhatsApp, que eu vou dar no final desta aula, o que você tem entendido do Evangelho, suas dúvidas e comentários. Hoje nós vamos falar sobre entendendo as Escrituras. Eu creio que é uma das dificuldades mais frequentes entre os novos convertidos. Você já se deparou com a seguinte frase? Ah, eu não leio a Bíblia porque eu não entendo quase nada do que está escrito. Eu já ouvi. Ou então a gente ouve essa frase, a linguagem da Bíblia é muito antiga, não dá para interpretar. Então, nesse sentido, cabe a nós ajudarmos os nossos irmãos com algumas dicas, né? É interessante que a gente oriente esses novos convertidos a começarem a ler as Escrituras através de uma versão da Bíblia mais fácil, mais simples, não é? Por exemplo, a nova versão da linguagem de hoje é uma Bíblia bastante interessante para o novo convertido. Também a nova versão transformadora, NVT. E além disso, uma boa dica são as escolas bíblicas voltadas especificamente para os novos convertidos. A gente falou desse tema em uma das programações. E ali na escola bíblica, abordando temas fundamentais, básicos, como a mensagem da cruz, como funciona a salvação, a questão da culpa e da graça, a fé como estilo de vida e os pilares da doutrina da sua igreja são alguns exemplos. E é interessante abordar temas como o batismo nas águas, a confissão pública da fé cristã, o batismo do Espírito Santo. E eu sugiro até que tenhamos uma classe só para os novos convertidos dentro da escola bíblica. E esta pessoa que for ensinar o novo convertido, você que é discipulador, precisa ser uma pessoa dinâmica e possuir uma linguagem que esteja de acordo com o que os alunos irão entender. Evite jargões, né? Ô glória, terra. Tem muita coisa aí que está aparecendo que a gente não tem base bíblica, não é? Então é importante você se auto-examinar e ver se realmente você não está colocando coisas para que o novo convertido saiba e entenda coisas que não são. Que são antibíblicas, não é? Inclusive, não é recomendado explanar dilemas bíblicos e diferentes teorias, coisas polêmicas, adiáforas que não interferem na salvação, não é? Afinal, o objetivo da aula para o novo convertido é clarear a mente dele, não é? E não confundi-los ainda mais. Então, você que é discipulador, saiba como gerenciar melhor a aula que você vai dar. Você que é professor de uma escola bíblica para novos convertidos, procure gerenciar melhor suas turmas de ensino com o sistema de gestão, não é? E é importante você ter uma escola dentro da igreja, fale com o pastor, né? E ali abre uma escola só para novos convertidos. Eu acho muito interessante isso, porque ali nós temos somente novos convertidos e sabemos que ali temos que ensinar o beabá do evangelho. Me entendam bem quando eu falo beabá, é o básico, né? Como eu falei desses temas, o que é salvação, o que é batismo, isso é muito importante. Ele não pode se não entendendo o que é a ceia, qual é o seu significado, por que da ceia. Então, Isso é importante. Ter uma aula dentro da escola bíblica da igreja somente para os novos convertidos. Temos ali uma aula exclusiva para aqueles que são novos na fé. Eu creio que nós estamos encerrando já hoje esse tema das dificuldades que o novo convertido tem. E eu estou recebendo várias perguntas e eu creio que na próxima programação a gente vai começar a responder as perguntas e também ler comentários ou até dicas de irmãos que estão escrevendo aqui para o nosso WhatsApp. Por hoje é só. Eu deixo um abraço a todos vocês. Se despede Débora Miranda. Na paz do Senhor Jesus e até a próxima.
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4: 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Lixo perigoso. Como descartar vidros e objetos cortantes com segurança? Jogar vidro quebrado no lixo comum é um risco grave para os coletores. Muitos garis se cortam gravemente com cacos, agulhas e latas abertas. A forma correta é proteger o material cortante antes de descartar. Coloque os cacos dentro de uma caixa de papelão ou garrafa PET cortada. Lacre bem a embalagem com fita adesiva para não abrir. Escreva cuidado vidro quebrado ou cortante na parte de fora. Isso avisa o coletor para manusear aquele pacote com mais atenção. Latas de conserva devem ter a tampa dobrada para dentro. Agulhas e seringas nunca devem ir para o lixo comum reciclável. Elas devem ser levadas a postos de saúde para descarte hospitalar. Palitos de churrasco também podem furar. Quebre-os ou proteja as pontas. Pensar na segurança do trabalhador é um ato de humanidade. Separe o lixo reciclável do orgânico para facilitar a coleta. Lave as embalagens para não atrair bichos e mau cheiro. O lixo é a sua responsabilidade até ser recolhido corretamente. Descarte consciente, evita acidentes e protege quem limpa a nossa cidade. Passar roupa. Dicas para facilitar o trabalho e não estragar os tecidos. Passar roupa é uma tarefa cansativa, mas pode ser otimizada. Comece pelas peças que exigem temperaturas mais baixas, como sintéticos. Aumente a temperatura gradualmente para algodão e linho. Verifique sempre a etiqueta para não queimar o tecido com calor excessivo. Não deixe acumular pilhas gigantes, passe um pouco por vez. O ferro ligado por muito tempo gasta muita energia elétrica. Borrifar um pouco de água ajuda a tirar os vincos mais difíceis. Limpar a base do ferro evita manchas escuras nas roupas limpas. Pendurar as roupas em cabides logo após passar mantém o liso. Camisas e tecidos finos podem ser passados do avesso para não dar brilho. E se a roupa estiver muito seca, fica mais difícil de alisar. Então retire do varal ainda um pouco úmida para facilitar esse trabalho. Cuidado com estampas emborrachadas. Não passe o ferro em cima. A tábua deve estar na altura correta para não doer as costas. Com técnica e organização, a tarefa fica menos pesada. Roupa bem passada transmite cuidado e boa apresentação.

14 horas com mais 23 minutos, agora em Curitiba. Queridos ouvintes, e com os acordes musicais do Hino Galileu, nós já estamos chegando com todos vocês com o programa A Voz da Libertação da Igreja Deus é Amor do seu rádio. A direção geral desta programação, Igreja Deus é Amor, está a cargo da serva do Senhor, irmã Ereni Miranda, com a sede mundial das igrejas Deus é Amor em São Paulo, na Avenida do Estado 4568, na Liberdade, São Paulo, capital. A nossa sede estadual do Paraná, Igreja Deus é Amor aqui em Curitiba, ela está na rua Pedro Ivo, 744, e a supervisão local está a cargo do servo do Senhor, pastor Jerry Borchardi. Recebam, queridos ouvintes, a paz do Senhor Jesus, deste seu amigo, também irmão em Cristo, Sidney Gonçalves. Que a paz do Senhor esteja na sua vida, no seu lar, com a sua casa e com a sua família. Estamos com todos vocês nesta tarde abençoada, tarde de segunda-feira, 28 de setembro do ano da graça de 2026. Estamos nesta tarde louvando e engrandecendo ao santo nome do eterno Deus e agradecendo a você, o senhor, a senhora, pelo carinho da sintonia para com a nossa programação. Vamos juntos até às 15 horas com a nossa programação local nesta tarde de bênçãos. Agradecendo Oswaldo Vieira, lá na cidade das águas, que é Piraquara, aonde ficam os transmissores da Super Rádio de Curitiba, Oswaldo Vieira coopera conosco. E eu agradeço a você, o senhor, a senhora, pelo carinho da sintonia para com a nossa programação local, que está começando agora. Agradecendo a todos pelo carinho da sintonia para com a nossa programação. E já lembrando a todos que o culto desta tarde está em andamento aqui na nossa sede estadual do Paraná. Hoje é a segunda-feira do culto doutrinário, a segunda-feira do culto de ensinamento à luz da palavra de Deus. Nesta tarde, daqui a pouquinho mais, no Santo Altar de Deus, para pregar e orar em favor de todos, presbítero Fernando Zelinski, isso mesmo, servo do Senhor, que daqui a pouquinho mais estará no Santo Altar de Deus, pregando e orando em favor de todos na segunda-feira do culto doutrinário. Membros, obreiros e obreiras, venham para cá no culto desta tarde que está em andamento, aqui na rua Pedro Ivo 744. Daqui a pouquinho mais, presbítero Fernando Zelinski, trazendo a mensagem à luz da palavra de Deus e orando em favor de todos. Venham para cá no culto desta tarde.

programa Voz da Libertação da Igreja Pentecostal Deus e Amor, cortando os céus do Brasil e levando a todos a mensagem da palavra de Deus. Meu muito obrigado a todos os ouvintes de perto e de longe que estão ouvindo a nossa programação, ouvintes do norte, do sul, leste, oeste, ligadinhos aí na nossa programação, programa Voz da Libertação da Igreja Deus e Amor, pela Super Rádio de Curitiba. Nós estamos aqui em AM 1210 kHz. 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De qualquer canto do nosso mundo, vocês podem sintonizar a Super Rádio de Curitiba e receber as bênçãos de Deus através da nossa programação local. Queridos ouvintes, ligadinhos na nossa programação local, vamos agora para as atividades da Igreja Deus e Amor, hoje, segunda-feira, logo mais às 7 horas da noite.

0: E atenção, povo de Deus da Grande Curitiba e região metropolitana. Hoje, segunda-feira, logo mais às 7 horas da noite, começa oficialmente o culto da noite de hoje aqui na nossa sede estadual do Paraná. E aqui vai um convite todo em especial para os irmãos, membros, obreiros e obreiras. Atenção, povo de Deus que estão ligadinhos aí na nossa programação nesta tarde, logo mais às 7 horas da noite, começa oficialmente. Começa oficialmente o culto desta noite aqui na nossa sede estadual, porque extraoficial, já a partir das 18 horas, a igreja estará em oração. Já a partir das 18 horas, o povo de Deus estará em súplicas ao Senhor nosso Deus e Pai Todo-Poderoso.
1: Crente que é crente sabe. A palavra de Deus é vida, direção, força e vitória. É pela palavra que conhecemos a vontade do Pai. Crescemos na fé e vencemos o inimigo. A palavra de Deus não volta vazia. Ela transforma, cura, restaura, levanta, faz viver o que estava morto. Filho do homem, poderão viver estes ossos? Profetiza e dize: ossos secos, ouvi a palavra do Senhor. Ezequiel, capítulo 37, versículos 13 e 4. Segunda-feira, o poder da palavra de Deus. 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Deus te chama para um recomeço através da sua palavra. 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Às 9, 14 ou 19 horas. Três horários de culto, um único propósito: fortalecer sua caminhada espiritual através da revelação das Sagradas Escrituras.
0: Lembrando a todos, queridos ouvintes, que na noite de hoje nós vamos contar com a presença do servo do Senhor, pastor Adriano Peron, ele que é o pastor das nossas igrejas Deus e Amor, de Blumenau, Santa Catarina. O servo do Senhor vai estar pregando a palavra de Deus e orando em favor de todos nesta noite, aqui mesmo, na rua Pedro Ivo, 744, no centro de Curitiba. A bênção, a vitória de Deus, com certeza será muito grande e certa e garantida para a sua vida. O abençoador é o Senhor Jesus, que por certo ele tem uma bênção, que por certo ele tem uma vitória toda em especial para entregar em suas mãos. Hoje, segunda-feira, 28 de setembro, logo mais às 18 horas, quando começa a oração. Nesta noite, pastor Adriano Peron, pregando a palavra de Deus, orando em favor de todos, e a bênção, a vitória de Cristo, grande, certa e garantida em sua vida. Deus tem bênçãos e vitórias para todos. A bênção de Deus que nos enriquece sem acrescentar nenhuma dor. Venham para cá, Grande Curitiba, venham para cá, região metropolitana, pois nesta noite, pastor Adriano Peron terá imenso prazer de clamar a Deus em seu favor. O servo do Senhor terá imenso prazer de pedir a bênção de Deus para a sua vida, para a sua casa e para a sua querida família, aqui mesmo em nossa sede estadual do Paraná, rua Pedro Ivo, 744, no centro de Curitiba. A bênção de Deus, grande, certa e garantida para todos. Juntamente com o pastor Adriano Peron, os grupos de louvores a Deus, a banda Brilho Celeste, o coral Melodias de Sião e o grupo Louvor e Adoração entoando belíssimos hinos de adoração ao santo nome do eterno Deus na noite de hoje. Não se esqueçam, já a partir das 18 horas, a igreja estará em oração para Deus confirmar a bênção e a vitória completa em sua vida. Igreja Pentecostal Deus e Amor, sede estadual do Paraná, aqui em Curitiba, Rua Pedro Ivo, 744, no centro de Curitiba. Nós estamos aqui a 50, quando muito 70 metros do terminal de ônibus o Guadalupe, local de facílimo acesso. Você, o senhor, a senhora comparecem com os problemas, com as dificuldades desta vida e se deparam com o Deus de amor, bondade e misericórdia infinda, que tem a bênção e a vitória para todos. Rua Pedro Ivo, 744, no centro de Curitiba, Igreja Deus e Amor. Todos são bem-vindos. E atenção, queridos ouvintes, para a oração da intercessão global e para o relógio da oração. Atentos, por favor, a este comunicado.

0: A Igreja Pentecostal Deus de Amor está orando, buscando a presença do Senhor, pois é uma ordenança bíblica. Clama a mim e responder-te-ei, e anunciar-te-ei coisas grandes e firmes que não sabes. Venha participar conosco do Ministério da Intercessão Global, que acontece em nossa Igreja Pentecostal Deus de Amor, sede estadual de Curitiba. E quem está encabeçando, amados ouvintes, este ministério maravilhoso é a serva do Senhor, evangelista Maria Lorena. E ela agora tem uma palavra importante sobre o Ministério da Intercessão Global. A paz do Senhor, irmã Lorena.
1: A paz, seu irmão Edmar, e com toda certeza, a nossa alegria é buscar a face do Senhor. Nós temos em vários dias, vários horários, temos segunda pela manhã, das 7 da manhã até as 9h30, oração. Temos quarta pela manhã, das 7 às 9h30, oração. Temos sexta pela manhã, das 7 da manhã às 9h30 da manhã, oração. Temos sábado junto com o circo de oração, a partir das 8 da manhã até as 10. E terça-feira nós temos das 17 até as 19 horas. E quinta-feira das 17 às 19 horas. Irmão Edmar, é horário para todos alcançar a oração, irmã Edmar.
0: Não tenha dúvida, realmente Deus preparou esses horários para que os nossos queridos ouvintes possam participar, possam buscar a presença do Senhor. Então, ouvintes, você que pode vir pela manhã, aí está o horário, ó. Segunda, quarta e sexta, das 7 às 9h30, e sábado de manhã, das 8 às 10, e terças e quintas temos à tarde, das 17 até as 19 horas, este momento da intercessão global. É ordenança bíblica para orarmos, né, irmã Lorena?
1: Com toda certeza, quando Deus disse para Jeremias, Jeremias, clama a mim. Jeremias estava em um momento de desespero. Ele não sabia o que fazer. Aí Deus disse, Jeremias, abra a tua boca e clama a mim, Jeremias. Quem sabe você está passando por um vale de desespero, momento de angústia. E a Igreja Deus de Amor, ela está de portas abertas. Se vai se unir conosco, e unidos nós seremos mais fortes para clamar ao Senhor. E não somente oração global, temos também o relógio 24 horas, irmão Edmar.
0: Exatamente, um relógio de oração que não para, sempre irmãs orando, cada meia hora temos uma serva do Senhor ali, clamando, buscando a Deus. E para que você possa participar, minha irmã, do relógio de oração, nós vamos informar agora o WhatsApp da irmã Mirna Santos, ela que está responsável aí pelo relógio de oração. Ela vai colocar você então no grupo para você também participar. Então vamos tomar nota agora do número WhatsApp da irmã Mirna para você poder então falar com ela e ela colocar você no grupo. 41 99924 2405, repetindo mais uma vez, 41 99924 2405, irmã Lorena.
1: Que Deus abençoe a todos, se unimos em oração.
2: A oração é a chave da bênção. A oração move a mão de Deus. Quando nós oramos, quando nós clamamos, o Senhor Deus entra com a providência. Ele faz o milagre acontecer. Ele abre portas. Ele quebra ferrolhos. O Senhor Deus coloca as barreiras por terra e confirma para todos a bênção e a vitória certa. Então não fiquem de fora. Não fiquem de fora, vamos juntos para a oração da intercessão global e vamos participar também do relógio da oração. A bênção e a vitória de Deus é certa e é garantida para as nossas vidas. Queridos ouvintes do programa Voz da Libertação, eu lembro a todos vocês também que dia 10 de outubro, aniversário do PEMU, e a festividade vai acontecer aqui em Curitiba, hein? Dia 10 de outubro, e vamos contar com a presença das servas do Senhor, não é da serva do Senhor, é das servas do Senhor, é no plural. Vamos contar com a presença da serva do Senhor, evangelista Isabel Ferreira, que estará pregando a palavra de Deus. Vamos contar com a presença da evangelista Maria Lorena, que vai orar pelos milagres neste dia. Vamos contar também com a presença das cantoras Daniela Balabem e cantora Ângela Gonçalves, que estarão louvando ao santo nome do Eterno Deus, dia 10 de outubro, no aniversário do PEMU, e a festividade acontece aqui em Curitiba. PEMU, Projeto Evangelístico Missão Urgente. Uma pausa na nossa programação, querido rádio ouvinte. Vamos para um rápido break, já eu volto com todos vocês com testemunhos, testemunhos de bênçãos. As pessoas contando as bênçãos e vitórias recebidas de Deus. Fiquem conosco.
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2: Já estamos de volta com mais adoração.

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1: 2:45. 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
2: Queridos ouvintes, ligadinhos no programa Voz da Libertação, da Igreja Pentecostal, Deus e Amor. Preste atenção, por favor, neste testemunho que vamos ouvir aqui agora na nossa programação e tenha sua fé edificada em Cristo Jesus, o Senhor nosso Deus. Testemunho de vitória.

Eu cumprimento a todos os irmãos que estão escutando o programa Voz da Libertação com a paz do Senhor Jesus. Eu quero, nesta oportunidade que é me concedida por Deus, de estar aqui a testemunhar o que Deus fez na minha vida, eu quero explicar para todos aqueles que estão escutando o programa Voz da Libertação como foi o meu encontro com Jesus. Eu consegui o encontro com Jesus através da Igreja Pentecostal Deus é Amor, quando eu me encontrava numa situação muito difícil. Então fui clamando a Deus, clamando a Deus, clamando a Deus na minha casa, que eu queria que Deus me mostrasse a igreja verdadeira, porque eu já tinha passado por muitas igrejas e eu estava sempre na mesma, não conseguia encontrar nenhuma diferença. Então, eu fiz uma campanha de oração de 3 meses. Então, no terceiro mês, Deus me visitou, Deus respondeu a minha oração. Nós assistíamos televisão naquela altura, quando eu ainda não era crente, e então a minha televisão estragou. Então, como a minha televisão estragou, nós optamos pela rádio para escutar o programa. O noticiário, né? Não era programa ainda, o noticiário. Então, ali, ao escutar, a procura de canalizar o noticiário, ouvimos alguém a falar de uma igreja pentecostal. Você que está cansado, você que está oprimido, ouvimos aquele apelo. E eu disse, meu Deus, eu estou à procura de uma igreja. Será que é essa a igreja que Deus está me dando a resposta? E então ali eu escutei aquele programa. Já nem me preocupei mais com o noticiário. Continuei a escutar aquele programa. Escutei o programa, no fim do programa fizeram um apelo, quem queria aceitar Jesus. E eu aceitei Jesus ali mesmo pela rádio. Então, depois de eu ter aceitado Jesus, continuei frequentemente a escutar aquele programa, até que eu depois fui ao encontro da igreja, me converti, aceitei Jesus, me batizei, e então ali foi como eu encontrei a Igreja Pentecostal Deus é Amor. Então, amadas irmãs, amados irmãos e todos os ouvintes do programa Voz da Libertação, tudo começou tão bem depois do encontro que eu tive com Jesus, só que mais tarde, posteriormente, as coisas já não iam bem no meu relacionamento conjugal. E então ali chegou ao ponto do meu esposo ir-se embora de casa e tudo. E então eu, com aquela aflição tão grande, não tive força de perseverar na fé e eu me desviei do evangelho. Quando eu me desviei do evangelho, então ali eu comecei a beber, a fumar e tudo, como forma de eu tentar me distrair com os problemas que eu tinha. Mas infelizmente aquilo não era a solução, de beber e fumar. E então eu fumava muito, que eu própria já estava tão preocupada que eu não sabia mais o que fazer. Até que um dia, eu creio que é pelo poder de Deus, eu me lembrei do programa Voz da Libertação. Eu disse, meu Deus, esta hora, eram 9 horas da noite, eu disse, esta hora o missionário Davi Miranda está a pregar o evangelho. Então me lembrei, eu com meu cigarro na mão, estava a escutar o missionário, assim que eu sintonizo a rádio, era o missionário a falar dos fumantes. Você que fuma e não consegue deixar de fumar, o cigarro vai te matar com câncer. Mas se você hoje se humilhar na presença de Deus, Deus, ele vai te libertar. Amados irmãos, ouvintes do programa Voz da Libertação, eu não sou brasileira, eu sou africana. E o missionário, ele dizia ainda mais, você que está além dos oceanos, Deus vai te alcançar ali mesmo onde você se encontra. Você vai se esquecer que você fumava através da oração que eu vou fazer agora. Então ali, amados irmãos, eu me encosto perante o rádio, ajoelhei-me ali, e então o nosso querido missionário, ele orou em favor dos fumantes. Então, quando ele manda nós levantarmos dali, ele manda nós agora destruirmos o cigarro. Então ali eu comecei a travar uma luta interior. Uma força me dizia, não destrói, você amanhã vai precisar desse cigarro. E outra força dizia, destrói. E eu estava naquela luta, destrói, não destrói, destrói, não destrói. Mas houve uma força maior que era de Deus e que disse para eu destruir. Eu fui lá fora e eu destruí o cigarro. Então, amadas irmãs, ouvintes do programa Voz da Libertação, eu fui dormir. Aquilo foi num domingo à noite, passei segunda-feira, terça-feira, quarta-feira. Quinta-feira, minha filha vem da escola e diz assim, mamã, aconteceu alguma coisa especial na vida da mamã. E eu disse, mas o que aconteceu então? Ela disse, a mamãe já não está a fumar mais. E
eu disse, meu Deus do céu, é verdade aquilo que o nosso missionário tinha dito. Que através daquela oração nós íamos esquecer de que nós fumávamos antes. E eu me esqueci totalmente até que o cigarro existia. Então foi ali, ao quarto dia, que eu me lembrei que naquele domingo que o nosso saudoso missionário orou, eu encontrei a salvação e a libertação da minha alma. Então, amados irmãos, amadas irmãs, ouvintes do programa Voz da Libertação, se existe alguém que se encontra nessa situação que eu me encontrava, o momento é hoje. Jesus está falando contigo. Ele é o mesmo ontem, hoje, eternamente. Ele permanece o mesmo, aquele que fez o grande apelo em São Mateus 11:28. Vinde a mim todos vós que estáis cansados e oprimidos, eu vos aliviarei. Amada irmã, não deixe para amanhã o que você pode fazer hoje. Venha para Jesus. Se você não consegue deixar de fumar ou de beber, se o teu problema é enfermidade, é uma situação difícil, seja de desemprego ou problema conjugal, não importa qual é o problema, o nosso Jesus está à tua espera de braços abertos para te dar o conforto, o consolo e, acima de tudo, a salvação.

0: Indo com o programa Voz da Libertação da Igreja Deus e Amor. Está aí, queridos ouvintes, mais este depoimento de fé para termos a nossa fé edificada em Cristo Jesus. Para Deus não há fronteiras, para Deus não há barreiras. A prova está aí, este testemunho da nossa irmã Lourdes. Lourdes é o nome dela. É sul-africana que foi alcançada pelo poder extraordinário do Senhor Jesus, mesmo a longa distância. Ela que pedia para Deus direcionar ela para uma igreja verdadeira. Ela encontrou a igreja verdadeira, igreja Deus e Amor. Ficou por um período de tempo, se distanciou da presença de Deus. Aí já começou a beber, a fumar e tantas coisas erradas. O marido também, saindo de casa. Houve uma confusão, um rebuliço no casamento dela. Mas ela se lembrou um dia do programa Voz da Libertação, este mesmo programa que vocês estão ouvindo agora. Ela se lembrou do programa Voz da Libertação e ligou o rádio. Visto até porque ela conta que outrora tinha televisão, mas a televisão estragou, aí partiram para o rádio, vamos ouvir o rádio. E ouvindo o programa Voz da Libertação, justamente naquele momento em que o nosso saudoso missionário Davi Miranda estava falando para as pessoas jogar os cigarros, as bebidas, para se libertar. E ele ainda falou, olha, vocês que estão agora abandonando cigarros, as bebidas, vocês não vão nem se lembrar de que vocês fumavam. E foi uma luta grande para a nossa irmã Lourdes fazer isso. Mas ela fez. Poucos dias depois, a filha dela falando, mamã, se lembra que algo aconteceu? O quê? A mamã não fuma mais. E aí que ela se lembrou de que Deus havia revelado, Deus havia dito e a Deus confirmou a vitória. É o mesmo Deus que tem a vitória para a sua vida, querido ouvinte. Venha para cá, você, o senhor, a senhora, para a Igreja Deus e Amor. A nossa sede estadual do Paraná, ela está aqui mesmo em Curitiba, na rua Pedro Ivo 744. Esse é o endereço da sua vitória. Procure uma de nossas igrejas Deus e Amor espalhado por toda a grande Curitiba e região metropolitana, e recebam de Deus a sua vitória. Nós estamos aqui no centro de Curitiba, 50, quando muito 70 metros do terminal de ônibus Guadalupe, esse é o local da sua vitória certa. Deus tem bênçãos, Deus tem vitórias para todos. Venham para cá, o Senhor Jesus é ele quem garante a sua vitória. Tá bom, querido ouvinte?
1: 2:54.

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Ouvintes, o culto desta tarde prossegue. Daqui a pouquinho mais, presbítero Fernando Zelinski no Santo Altar de Deus, pregando e orando pelos dons do Espírito Santo, a segunda-feira do culto doutrinário da Palavra de Deus. Venham para cá. Logo

0: esta noite. Deus abençoe, Deus guarde a todos. Uma pausa na nossa programação local, programa Voz da Libertação da Igreja Deus e Amor. Direção geral irmã Ereni Miranda, supervisão local pastor Jerry Borchardi, despede na comunicação Sidney Gonçalves, agradecendo Oswaldo Vieira lá nos transmissores. Desligue seu rádio não, prefixo da emissora, inserções partidárias logo após informativo Reviver. Daqui a 35, 40 minutos eu volto com a nossa programação local. Fiquem com Deus.
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0: nossa programação na tarde de hoje, eu quero falar com você de um projeto maravilhoso que na cidade de São Paulo, também em Belo Horizonte, lá em Teresina, no Piauí, como também em Boa Vista, estamos aí fazendo um trabalho maravilhoso que é o projeto Casa Aberta. Irmãos, a Associação Reviver Help, Deus e Amor, está desenvolvendo um trabalho maravilhoso e esse trabalho tem tirado pessoas das ruas, levado ele para um atendimento humanizado, passa por atendimento psicológico e fornecemos a essa pessoa as condições de sair das ruas e ter a sua vida novamente. E para a glória de Deus, nesse último batismo, 12 almas se desceram às águas batismais, somente aqui do nosso projeto, totalizando, somando todas as pessoas, são 26 pessoas batizadas para a glória de Deus, que reconheceram Jesus como seu único e suficiente Salvador, mudando de vida, tendo a alegria e a certeza da salvação. Vamos ouvir essa chamada que fala sobre esse projeto e em seguida, depois de você ouvir o projeto, eu quero orientar você como ajudar esse projeto maravilhoso.
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0: Nós ouvimos aí a nossa vinheta, a nossa chamada do projeto Kit Escolar, que também é um projeto maravilhoso da Fundação Reviver. E nós estamos já preparando para esse ano de 2027. Sucesso em 26, 25 e também em 24. Volta em 2027 esse projeto. Estamos alinhando já as escolas, todas esperando para no início do ano letivo de 2027 nós entregarmos na mão de cada aluno o nosso kit escolar, ajudando assim as crianças no aprendizado. Nosso projeto está lá no sertão, como bem frisou aí a chamada, o valor R$150, você pode nos ajudar através das contas que nós acabamos de falar. Mas eu quero deixar aqui para você o nosso WhatsApp central, o WhatsApp da Fundação Reviver, que você pode estar enviando o seu comprovante, pedindo informações. O DDD é 11 956 18 71 48. Vou repetir para você novamente. DDD 11 956 18 71 48, e Deus irá te recompensar grandemente. Estaremos apoiando alunos de regiões quilombolas, comunidades, cidades carentes no Nordeste e Norte do Brasil. Apoie os nossos projetos, nos ajude, e eu tenho certeza que Deus vai abençoar a sua vida grandemente nessa tarde maravilhosa. Falando em bênçãos, falando em milagres que Deus faz, vamos ouvir um testemunho que Deus tem feito na vida de pessoas e o nome dele sendo glorificado. Vamos ouvir.
2: A paz do Senhor, meu nome é Ivanilde, da IPDA de Riacho Santana, Bahia. Vou deixar um testemunho aqui. Eu, uns meses atrás, eu vim sentindo muita dor no meu seio esquerdo. Doía e queimava, às vezes da noite eu não conseguia nem dormir de tanta dor, mas eu confiando em Deus, me orando e pedindo a Deus para que Ele tivesse misericórdia e me curasse dessa enfermidade. Aí eu passei no médico, o médico me pediu para mim fazer mamografia. Aí eu fui fazer a mamografia e pedi para Deus que eu ia confiar nele, eu ia fazer aquela mamografia e não ia dar nada. Assim eu fiz a mamografia, recebi o resultado e não deu nada, graças a Deus. Senhor, orando também, pedindo para Deus que se Ele me curasse e não desse nada na mamografia, que eu iria contar o testemunho e também devolver um voto que eu fiz para reviver. Já devolvi o voto e aqui estou contando a minha bênção para agradecer a Ele, a Deus, pela cura, pelo milagre. Eu já fui curado de câncer no seio, câncer no intestino, câncer no útero. E estou aqui para agradecer a Deus pelas bênçãos e pela vitória que Ele tem me concedido, não só na minha vida, mas na vida da minha família. Eu tenho visto trabalhar de Deus e Deus tem agido na minha família, amém? E assim, aquelas pessoas que estão desenganadas, aquelas pessoas que estão tristes, que acham que não tem solução, procura Deus, vai buscar a Deus, e que Deus pode conceder a bênção, conceder a vitória, a cura, a libertação e principalmente a salvação. Então fica aqui a minha bênção e agradeço a Deus por tudo. Amém.
0: Olha aí, ouvintes, que testemunho maravilhoso da irmã Ivoneide. Isto demonstra a fé, a confiança em Deus e o desejo de ajudar vidas e a resposta maravilhosa de Deus. A irmã Ivoneide estava com suspeita de câncer no seio, e ela, recebendo aquele diagnóstico, recebendo aquele diagnóstico médico, como também os sintomas que ela sentia, ela entendeu que ali a situação estava complicada, a situação poderia ali ser prejudicial à sua saúde. E ela, como conhecedora da palavra de Deus, sabendo que Deus faz milagres, ela fez então um propósito com Deus em apoiar, ajudar um projeto social da nossa Igreja Pentecostal Deus e Amor através das instituições em Viver. E a irmã Ivoneide, então, ela fez um voto com Deus dizendo: Senhor, eu vou ajudar a tua obra, mas eu creio no milagre. E ela mesmo relata que depois ela fez esse propósito com Deus, ao receber o resultado final, nada constou, curada para a glória do nosso Deus. Sintomas desapareceram, nenhum mal sentiu mais, porque o Senhor operou na sua vida. E a irmã Ivoneide nos relata também que ela já tinha recebido uma cura anterior de câncer no útero. Veja bem como é a confiança em Deus. Quando a pessoa confia em Deus, quando a pessoa sabe o que Deus faz na vida delas, ela confia, ela crê, ela vive aquele momento dizendo: o Senhor irá mudar a minha vida. E Deus mudou a vida da irmã Ivoneide. Deus abençoou a vida dela, curando a sua enfermidade, e através dessa gratidão da irmã Ivoneide, ela ajudou os nossos projetos. É assim que Deus trabalha. Deus abençoa vidas, Deus prospera. Para quê? Para que nós possamos estender as nossas mãos para ajudar as pessoas pessoas que estão necessitadas. Os trabalhos das instituições Reviver se estendem por todo o Brasil. Hoje tem irmãos, irmãs fazendo trabalho social, visitando casas, pessoas. Nós temos tantos trabalhos sendo realizados. E eu creio que se você colocar a tua fé em prática, se você colocar nas mãos do Senhor a tua vitória, Deus vai te abençoar. Mas faça propósitos. Senhor, eu vou ajudar esse trabalho social. Eu vou ajudar uma criança com o kit escolar. Eu vou ajudar a compor uma cesta básica. Eu vou ajudar ao nosso projeto Água para o Nordeste. Vou ajudar também o projeto 60 Mais. A ajudar a Casa Aberta. Seja qual o propósito, Deus irá te abençoar. Deus irá colocar as mãos sobre a tua vida e te dar vitórias. Nós temos o projeto Oásis, que muitas crianças, jovens e adultos estão aprendendo uma profissão, e é com o teu apoio, precisamos dele. Temos o projeto Azaf, que são cursos musicais, preparação e ensino de instrumentos para pessoas nas comunidades São Paulo, Rio de Janeiro. Precisa também do seu apoio. Nós temos um projeto que está alcançando muitas vidas no sertão, pessoas necessitando de alimento, que é o Reviver no Sertão. Estamos levando cestas básicas para essas pessoas. Nós temos um trabalho maravilhoso nas regiões ribeirinhas da Amazônia, e nós estamos com um trabalho na região de Belém, na região do Pará, onde esse final de semana o presbítero Ivan esteve presente na região de Abaetetuba, passando ali por regiões ribeirinhas, ajudando vidas, levando purificadores de água, levando cestas básicas, realizando cultos em locais assim que é de extrema pobreza, difícil acesso, e nós estamos trabalhando para a glória de Deus. Meu companheiro de projetos, o presbítero Nelson, está retornando do sertão, onde teve ali trabalhos maravilhosos, levando a palavra de Deus, levando também as pessoas a ajuda através do projeto Água para o Nordeste. Temos ali nossos trabalhos maravilhosos. Nós tivemos um vídeo publicado onde o pastor Roberto Marena, o irmão Nelson, a irmã Helenice, a equipe de Paulistana preparando recipientes para coletar tampinhas para um projeto que está realmente ajudando as instituições, todas as tampinhas sendo elas recolhidas e vendidas, e o valor empregado nos nossos projetos sociais. Então, tudo isso você pode acompanhar os nossos trabalhos através das nossas redes sociais. Acompanhe, vai lá no Instagram da Fundação Reviver, no Instagram da Associação Reviver Help Deus e Amor, na Igreja Deus e Amor Oficial, você vai ver os trabalhos sociais da igreja estendendo as mãos para vidas e pessoas. Vamos então acompanhar agora a chamada do projeto Casa Aberta, esse projeto maravilhoso que está mudando a realidade de pessoas. Na reinauguração da Casa Aberta aqui em São Paulo, você pode até ver esse vídeo lá no Instagram da associação, pessoas que foram tiradas das ruas e hoje estão apoiando o projeto, estão ali trabalhando. Quantas outras voltaram para sua família, arrumaram emprego e mudou a sua situação? Porque é através do evangelho. O evangelho, ele transforma vidas. Vamos acompanhar.
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0: Está então esse trabalho maravilhoso, projeto Casa Aberta da nossa Associação Reviver Help Deus e Amor. Tenho certeza que você ajudando, Deus vai te abençoar grandemente. Mas você pode estar perguntando, como eu posso ajudar ao projeto Casa Aberta? Pedir para o Diácono Armando colocar as contas da Associação Reviver Help. Você vai poder nos ajudar através das contas bancárias, do Pix, da Associação Reviver Help Deus e Amor. Você estará ajudando pessoas que você não conhece, mas serão tiradas das ruas, serão transformadas e, para a glória do Senhor, estarão na presença de Deus, aguardando a volta do Senhor Jesus.
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0: E nesse momento eu quero ler alguns nomes de pessoas que enviaram para o nosso WhatsApp seus comprovantes que ajudaram as instituições a viver. Com muita alegria fazem isto, apoiando os nossos projetos. Eu quero ler aqui alguns nomes de pessoas que nos apoiam de uma forma assim maravilhosa. Que Deus venha abençoar a tua vida poderosamente, em nome do Senhor e Salvador Jesus. Além dos pedidos de oração que chegam também diariamente, estamos apresentando nas mãos de Deus, nós vamos ler esses nomes de pessoas que apoiaram os nossos projetos. Quero agradecer ao Baltazar Rosa, ele é de Minas Gerais, enviou aqui a sua doação. Deus abençoe poderosamente, que Deus possa prosperar a tua vida grandemente, em nome do Senhor e Salvador Jesus. O José Antônio da Silva, também de Minas Gerais. A Sandra da Luz Micalucci, é o DDD 47. Cosmo Marinho de Vasco, DDD 79. Josué Pereira dos Santos, o DDD é o 73. De Curitiba, o Benedito Alves de Azevedo. O Wellington de Souza Silva, também de Minas Gerais. Leonildo Augusto dos Santos, DDD 66. O Edivan Santos Silva, de Imperatriz, no Maranhão. Cláudia Calandrini, DDD 96. Lá do Rio de Janeiro, Francisco Martins da Costa Neto. E lá do estado do Paraná, Maria Aparecida da Silva Carneiro. Estaremos orando por vocês e também por todos que enviaram as suas doações com muita alegria no seu coração, e que Deus possa abençoar grandemente. Chegou aqui também a doação de Derli Paulo Alves dos Santos, do Rio de Janeiro. Deus abençoe ricamente que o seu propósito que fez com o Senhor, que Deus multiplique e abençoe a tua vida. Então, nesse momento, quero falar com Deus, orar ao nosso Deus, pedir ao Senhor que venha nos abençoar grandemente. Quero apresentar também em oração outro comprovante que chegou, da Dalva Brito Reis, do estado do Espírito Santo. Então vamos orar a Deus, vamos clamar ao Senhor, e eu tenho certeza que Deus vai abençoar a todos nós. Preparemos-nos para a oração da fé. Grandioso Deus, maravilhoso e eterno Pai, Deus Criador do céu e da terra, na tua presença estamos nessa tarde maravilhosa, Senhor. Primeiramente, pedindo perdão de nossos pecados, nossas falhas, transgressões, para que o Senhor venha nos abençoar grandemente, nos dando vitórias e bênçãos, aquilo que precisamos de ti. Mas, Senhor, nós glorificamos porque nos dá oportunidade, nos dá, Senhor, uma porta para que possamos clamar em nome do seu filho Jesus. E agora eu peço, Senhor, que abençoe a todos os nossos queridos ouvintes que estão conosco nessa programação. Deus, abençoe poderosamente a vida de cada um. Dai, Senhor, a vitória, a prosperidade, a bênção. Pai, venha repreender todo mal, toda enfermidade, todo problema, aquilo que está assolando essa vida, essa família, e ela está orando com fé, confiando, Senhor, na resposta. Retira agora, Senhor, desse coração a mágoa, a tristeza, a ira. Coloca, Senhor, agora a paz, a tranquilidade e a fé. Entra agora nessa família onde a desunião tem tomado conta, é guerras, brigas, não tem diálogo, é apenas discussão. Repreenda, Senhor, abençoe esse lar poderosamente. Eu te peço agora, repreende os vícios que estão assolando essa família, do cigarro, das drogas, da bebida. Senhor, repreendo em nome de Jesus Cristo. Abençoe essa pessoa que está desempregada e ele está fazendo um propósito contigo. E o Senhor vai abrir a porta, porque o Senhor é poderoso. O Senhor vai realizar o milagre, porque ele está, Senhor, agora com a sua fé colocada em ti. Senhor Deus, visita agora os hospitais, visita, Senhor, aquela vida que vai passar por uma cirurgia, ou já passou e está em recuperação. Senhor, visita aquela pessoa que sofreu um trauma, de um acidente, de uma queda, e está agora, Senhor, com dores. Visita, repreende todo mal e dai a vitória maravilhosa. Senhor Deus, eu apresento as instituições Reviver nas suas mãos, a diretoria, eu apresento os projetos, nossos trabalhos. Guarda, Senhor, todos nós que estamos viajando, fazendo a tua obra. Senhor, eu quero apresentar a tua serva, a irmã Ereni Miranda, nas tuas mãos, que está à frente desse trabalho, Senhor. Dai a vitória à tua serva, abençoando grandemente a sua vida. Eu apresento também todos os pastores que têm se empenhado nesse trabalho social, lutando, Senhor, ajudando. Eu apresento os voluntários nas tuas mãos. Quantos voluntários, Senhor, que têm prazer, que têm alegria de sair trabalhando, ajudando vidas, levando o teu nome, engrandecendo o teu nome através do trabalho social. Visita cada um, Senhor, dando saúde, multiplicando, prosperando a sua vida poderosamente. Abençoe os cultos das instituições Reviver que acontecem às quintas-feiras. Senhor, abençoe o povo que vai com ajuda, com alegria, com doação, que participa dos cultos, os irmãos que pregam, irmãs que fazem um culto, Senhor, de todo o teu coração. Abençoe poderosamente. Pai, eu te louvo pela oportunidade que nos dá de fazer a tua obra. Guarda a minha vida, abençoa a minha família, abençoe o meu lar, abençoe o lar dos queridos irmãos, dando, Senhor, a vitória maravilhosa dos céus. Muito obrigado, Senhor. Eu te agradeço e peço que, uma vez mais, visite nossos projetos, abençoando, Senhor, que possamos crescer ainda mais, possamos avançar em ganhar almas para o teu reino. Nos dê graça, nos dê força, esteja conosco, nos abençoando. Em nome de Jesus, nós te pedimos. Amém. Lembrando aos irmãos que quinta-feira nós temos o culto em prol às instituições Reviver em todas as nossas igrejas. Deus é amor. Se informe aí na sua cidade, se é pela manhã, à tarde ou à noite. Na sede mundial é um período da tarde, às 15 horas, nós temos aqui o nosso culto especial. E nessa quinta-feira, o presbítero Wellington Alves estará começando uma campanha de 3 quintas-feiras aqui na nossa sede mundial. É a campanha da multiplicação, é a campanha maravilhosa de quintas-feiras aqui no culto em prol às instituições Reviver. Venha estar conosco, traga a sua doação, receba o teu milagre e a tua vitória em nome do Senhor e Salvador Jesus. E também quero anunciar a vocês, temos aí o nosso podcast através do YouTube e do Facebook, do Instagram das instituições Reviver, todas as quintas-feiras a partir das 14 horas. Nós temos ali uma conversa, os irmãos irão conhecer os trabalhos, aquelas pessoas que compõem a equipe das instituições Reviver. Então você pode participar assistindo aí do seu lar, divulgando, compartilhando todas as quintas-feiras às 14 horas pelas redes sociais da Fundação, da Associação e também da Igreja Pentecostal Deus e Amor. Que Deus abençoe, eu vou encerrando por aqui e, se Deus assim permitir, estaremos voltando amanhã com mais uma programação maravilhosa. E esta semana, o irmão Nelson estará conosco já de volta lá do sertão, trazendo novidades, contando, relatando um pouco dos trabalhos, dos projetos no sertão para a glória de Deus. Um forte abraço a todos vocês, despede-se aqui na locução, seu irmão em Cristo, pastor Paulo Martins, na técnica de som, diácono Armando Medina, direção e supervisão da nossa irmã Ereni Miranda. Fiquem todos na paz do Senhor Jesus.
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4: 3:37.
5: 15:37, agora em Curitiba. Queridos ouvintes, vocês estavam acompanhando o informativo Reviver diretamente do Estúdio C, São Paulo. Agora nós queremos seguir com a nossa programação. Agora seguimos com a nossa programação aqui de Curitiba, programa A Voz da Libertação da Igreja Deus é Amor. Direção geral irmã Ereni Miranda, sede mundial das igrejas Deus é Amor em São Paulo, Avenida do Estado 4568, na Liberdade, São Paulo, capital. Sede estadual do Paraná, aqui em Curitiba, Rua Pedro Ivo, 744. Supervisão local, Pastor Jerry Borchardi. Comunicando com todos, Sidney Gonçalves. Nos transmissores, Oswaldo Vieira. Até às 18 horas, programação local. Baú da MC Music chegando na sequência.

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1: Três e 44.
2: E nós estamos aqui, ouvintes, para convidar a todos para mais uma quarta-feira de bênçãos. Quarta-feira em que estamos na campanha Deus me dará o melhor da terra. E quem está nesta campanha juntamente com a igreja é a serva do Senhor Evangelista Maria Lorena. E é ela que tem um convite agora a fazer aos ouvintes para esta quarta. A paz do Senhor, serva do Senhor.
3: A paz, Senhor irmão Edmar, a paz, Senhor ouvinte, esse casa. Está chegando o encerramento desta grande campanha. Deus nos dará o melhor da terra. E você não pode perder o último dia, sempre o dia da conquista. Deus conta com a tua presença, com a tua família. Venha desfrutar do melhor da terra. O melhor não é para o ímpio, não é para quem... Aquele que não busca Deus. Deus só dá o melhor da terra para aquele que tem prazer de estar na sua casa e na sua presença, irmão Edmar.
2: Não tenha dúvida, ouvintes, que Deus já preparou a tua bênção. Deus preparou o melhor desta terra para aqueles que servem a Ele, para aqueles que vêm ao encontro dEle. Então todos são bem-vindos, não importando a religião que você frequenta, né, que você segue. O importante, irmã Lorena, é estar aqui na casa de Deus.
3: Porque na casa do Pai tem fartura de bênção, tem livramento, tem saúde, tem vitória. Você que está carente de uma bênção financeira, venha buscar da parte do Senhor a tua provisão e Deus se alegrará em te abençoar. Não perca, às 9 da manhã já estamos no altar. O culto começa às 7 horas com a oração, até às 9:30 estaremos orando por você e pela tua querida família. O endereço é muito fácil, irmão Edmar.
2: É no centro de Curitiba, irmã Lorena, no centro da cidade, rua Pedro Ivo, 744, aqui bem pertinho do terminal do Guadalupe. Estamos aqui esperando por todos. Irmã Lorena, Deus abençoe e voltamos a qualquer momento.
3: Em nome de Jesus, aguardamos você e a tua querida família. Fique todos na paz do Senhor Jesus.
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1: 3:47.
6: A paz do Senhor Jesus, irmãos. Aqui quem fala é o irmão Marcos Aurélio, de Guarulhos, São Paulo. Irmãos, eu tenho um testemunho para contar o que Deus fez na minha vida. Após um longo período aí, irmão, no mundo, fazendo a vontade de Satanás, prostituição, bebida, etc., me encontrei no fundo do poço. Nem meus irmãos, meus familiares acreditavam mais em mim. Perdi o emprego e as coisas só piorando e sem Jesus. E nisto, meu irmão, a minha esposa sempre perseverando, a minha esposa sempre buscando aí a face do Senhor, ela ia na igreja pentecostal Deus e Amor aqui em Guarulhos, e passado o tempo eu visitei uma igrejinha pentecostal Deus e Amor em Guarulhos, da onde eu fui revelado e curado de um rim. Tinha problema no rim, né? Já de família, Deus me revelou e me curou, irmãos, ali. E mesmo assim, né? Eu incrédulo, e numa dessas insistências da minha esposa me chamando para ir na sede mundial, um belo dia eu me encontrava triste, angustiado, né? E eu fui, irmãos, na sede mundial com ela. E a mensagem, praticamente eu posso dizer que ela veio direcionada para mim. Eu falei, meu Deus, que igreja é essa? Eu vi aquilo, eu me arrepiei todo, não aguentei, chorava de soluçar. E quando fez o apelo para reconciliar, para aceitar Jesus, eu reconciliei com Jesus. Eu senti um calor tremendo no meu corpo, irmão, que eu não soube explicar. No mesmo mês, irmão, a minha vida mudou. Eu reconciliei e ali, irmão, Deus, ele mudou a minha vida da água para o vinho. A minha esposa, que o médico disse que era impossível engravidar, ela engravidou, né? Hoje a minha filha já está grande andando. Esse ano ela engravidou de novo, porque ela não podia ter filho. Então ela já teve um e já está grávida de novo, meu irmão. Eu que se encontrava mais de ano desempregado, Deus abriu a porta de emprego para mim, né? Na minha área de motorista. E hoje, meu irmão, de desviado, afastado do caminho do Senhor, eu reconciliei há mais de ano. Hoje eu sou o pastor dirigente de uma dos anexos, de uma das igrejas pentecostal Deus e Amor, aqui em Guarulhos. Tudo isso, meu irmão, para você crer que para Deus não tem impossíveis. Para Deus nada é possível, como diz na sua palavra, né? Aos olhos dos homens, eu era um derrotado, irmão. Ovelha negra, um sem futuro. Hoje não, meu irmão. Hoje eu sou reconciliado, pastor da igreja, ganhador de alma pro reino de Deus, e a minha vida está no altar com Jesus, irmão. Então eu digo para vocês, vale a pena você vir buscar esse Deus, irmão, da igreja pentecostal Deus e Amor, porque aqui, meu irmão, aqui tem oração, aqui tem palavra de Deus, é palavra para conduzir a sua alma a vida eterna. Eu agradeço, né, aos irmãos que orou, que jejuou pela minha vida, né, e por esse ministério tremendo que o Senhor colocou aqui na terra, que é a igreja pentecostal Deus é Amor. Fico grato, meu irmão. Sou Marcos Aurélio dos Santos Andrade, aqui de Guarulhos, São Paulo. Que Deus abençoe.

Vamos seguindo com o programa Voz da Libertação da Igreja Deus e Amor. E está aí, queridos ouvintes, o testemunho do nosso irmão Marcos Aurélio, testificando aqui no programa Voz da Libertação a transformação de Deus para a sua vida. O homem que estava no mundo, vivia no mundo, uma vida distante da presença do Senhor nosso Deus. Fazendo uso das palavras dele, chegou um dia na vida dele que ele se encontrou no fundo do poço. Perdeu emprego, as coisas estavam indo de mal para pior para ele. Porém, ele fala, porém a minha esposa sempre perseverando na presença de Deus. Nosso irmão Marcos Aurélio com o seu problema e mais problema, porém a sua esposa sempre perseverante na presença do Senhor Deus e Pai Todo-Poderoso. Ele conta que foi um dia num culto da Igreja Deus e Amor, a convite da sua esposa, chegando na Igreja Deus e Amor, ele foi revelado de um problema sério que ele tinha nos rins. Ele conta, olha, essa enfermidade nos rins é um problema de família, já vem de pessoas da minha família, dos meus pais já, é um problema de família, uma enfermidade nos rins, e ele conta que foi curado. Jesus entrou com a providência, fez um milagre acontecer na vida dele. A convite da esposa novamente, ele vai para um culto na sede mundial. Chegando na Igreja Deus e Amor, na sede mundial, a palavra, ele conta que a pregação, a mensagem da palavra de Deus falava diretamente com ele, estava falando de acordo com o problema com que ele estava passando, enfrentando. Ele falou, que igreja é essa? Que lugar é esse que está falando diretamente comigo? É Deus pelo seu Espírito Santo. É o amor de Deus para com as almas perdidas, precisando de salvação. Ele conta que naquele culto, ele reconciliou com Jesus. Ele reconciliou com Jesus e ele pôde sentir uma coisa gostosa, um calorão, um calor de Deus, aquele calor grande da parte de Deus que envolveu todo o corpo dele. Ele conta que naquele dia foi o dia que ele recebeu a maior vitória de Deus para a vida dele, que foi ter um encontro com Jesus, em reconciliar com o Senhor Jesus, em voltar para a casa paternal. Ele conta que a vida dele a partir daquele momento mudou. Ele que estava desempregado há mais de um ano, as portas se abriram para ele. A providência de Deus chegou para a vida do nosso irmão Marcos Aurélio. Ah, querido ouvinte que me escuta agora, Deus o Todo-Poderoso, Deus da infinita graça e misericórdia, é o Deus que tem a bênção. É o Deus quem tem a vitória para a sua vida, independente do seu problema, viu? Seu problema está grande, está difícil, Deus é poderoso. Deus é poderoso para pelejar por você e te conceder a vitória por completo, tá bom? Venham para cá, para a Igreja Deus e Amor. Venha para cá adorar ao santo nome do Senhor, nosso Deus e Pai Todo-Poderoso. E o irmão Marcos Aurélio, há mais de um ano desempregado, as portas se abriu para ele. Ficou só nisso? Não. A sua esposa, que não podia engravidar, depois ele ter voltado para Cristo, depois ele ter reconciliado com o Senhor Jesus, ele conta, a minha esposa engravidou, já temos uma filhinha, e a minha esposa está grávida de novo. Para quem não podia gerar do seu ventre uma criança, ela já estava na segunda gestação dela e transcorrendo tudo perfeitamente para a honra e glória do santo nome do Senhor nosso Deus. Querido ouvinte que me escuta agora, Deus também tem a bênção para você. Deus também tem a bênção, tem a vitória para o Senhor, para a Senhora. A bênção de Deus é para a sua vida. A bênção de Deus é ela quem vai enriquecer com certeza a sua vida, a sua casa e a sua família, sem acrescentar nenhuma dor. Eu não sei em que área da sua vida você precisa. Eu não sei em que área da sua vida o Senhor, a Senhora, necessita da ajuda, da intervenção de Deus. Uma certeza eu tenho. Deus tem bênçãos e vitórias para todos. Venham para cá, para a Igreja Pentecostal Deus e Amor, e vocês vão ver o agir de Deus acontecendo em sua vida. Porque, operando Deus em sua vida, quem impedirá? Quem vai impedir o agir de Deus na sua vida?
Deus tem a vitória para todos. Deus tem a vitória para todos. Venham para cá, para a Igreja Deus e Amor. Venham para cá, ouvintes. Igreja Pentecostal Deus e Amor. Rua Pedro Ivo, 744, bem no centro de Curitiba. Você, o senhor, a senhora, pode procurar uma de nossas igrejas Deus e Amor espalhado por toda a grande Curitiba e região metropolitana, e você vai ver o agir de Deus acontecendo em sua vida, tá bom? Procure uma de nossas igrejas Deus e Amor e recebam de Deus a bênção e a vitória certa. Bênção e vitória certa que o nosso irmão Marcos Aurélio recebeu da parte do Senhor Deus, e hoje ele dá testemunho da transformação que Deus fez na vida dele, do milagre que Deus fez na vida dele, da porta que se abriu, da providência de Deus que chegou para sua esposa também. Faça como Marcos Aurélio, querido ouvinte. Venha para os cultos da Igreja Deus e Amor. Com toda certeza, a bênção, a vitória de Cristo será muito grande para a sua vida. Tá bom? Este foi o testemunho do nosso irmão Marcos Aurélio, aqui no programa Voz da Libertação. Que o bom Deus e Pai Todo-Poderoso continue abençoando a sua vida, a sua casa e a sua família.

15:58 em Curitiba. Queridos ouvintes ligadinhos no programa Voz da Libertação, nesta tarde de segunda-feira, mais uma vez eu chamo a sua atenção para o culto de logo mais, hein? Às 19h, o quarto e último culto desta segunda-feira. Pastor Adriano Peron conosco aqui pregando a palavra de Deus e orando em favor de todos, hein? No culto doutrinário, culto de ensinamento à luz da palavra de Deus, aqui na rua Pedro Ivo, 744, Igreja Pentecostal Deus e Amor. Todos são bem-vindos para receber de Deus as bênçãos e vitórias, bênçãos de Deus para a vida daquele que crê, para a vida daquele que confia. Nesta noite, pastor Adriano Peron, de Blumenau, Santa Catarina, conosco pregando e orando em favor de todos. Programa Voz da Libertação da Igreja Pentecostal Deus é Amor, cortando os céus do Brasil e levando a todos a mensagem da palavra de Deus. Direção geral desta programação, Igreja Deus é Amor, está a cargo da serva do Senhor, irmã Ereni Miranda. Sede Mundial das Igrejas Deus e Amor em São Paulo, Avenida do Estado 4568, Liberdade, São Paulo, capital. Sede Estadual do Paraná, aqui em Curitiba, Rua Pedro Ivo, 744. Supervisão local, pastor Jerry Borchardi. Comunicando com todos, Sidney Gonçalves. Agradecendo Oswaldo Vieira, lá nos transmissores, e agradecendo a você, o senhor, a senhora, pelo carinho da sintonia para com a nossa programação local. Até as

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4: Notícias. O desaparecimento de uma pessoa é uma situação angustiante que exige ação rápida e organizada. Ao contrário do que muita gente acredita, não é necessário esperar 24 horas para registrar o desaparecimento. O boletim de ocorrência pode e deve ser feito imediatamente em qualquer delegacia, preferencialmente na delegacia de pessoas desaparecidas, se houver na cidade. Fornecer o máximo de informações possíveis, como características físicas, roupas usadas, locais frequentados e recentes comportamentos é fundamental para agilizar as investigações. As primeiras horas após o desaparecimento são decisivas. Familiares e amigos devem entrar em contato com hospitais, abrigos e até com o IML. Além de divulgar, claro, a foto e informações da pessoa nas redes sociais, rádios e grupos de comunicação locais. Órgãos públicos e organizações civis oferecem apoio nesse tipo de situação. O Ministério da Justiça mantém o Programa Nacional de Localização e Identificação de Desaparecidos, que centraliza informações em todo o país. Além disso, diversas ONGs e grupos de voluntários auxiliam famílias na divulgação de casos e no suporte emocional. Apoio psicológico gratuito. CVV, escuta e acolhimento para quem precisa. De Valorização da Vida oferece apoio emocional e prevenção de suicídio e de forma gratuita, anônima e confidencial para qualquer pessoa que esteja passando por momentos de sofrimento, solidão, ansiedade ou outras dificuldades emocionais. O serviço é mantido por voluntários capacitados que realizam uma escuta empática, sem julgamentos e com total sigilo, ajudando o indivíduo a encontrar conforto e acolhimento em momentos delicados. O atendimento do CVV, ele é feito 24 horas por dia, todos os dias da semana, pelo telefone 188 e por chat online, e-mail ou presencialmente em alguns postos espalhados pelo Brasil. De acordo com o CVV, o objetivo do serviço não é oferecer aconselhamento ou tratamento psicológico, mas sim proporcionar um espaço seguro de escuta, onde a pessoa pode expressar livremente os seus sentimentos. Essa escuta atenta e acolhedora tem mostrado grande impacto positivo, ajudando milhares de brasileiros a enfrentarem momentos de crise e, o mais importante, a buscarem apoio profissional quando necessário.
2: Notícias 4 e 10. 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
2: Queridos ouvintes que acompanham o programa Voz da Libertação, agora na nossa programação, preste atenção, por favor, neste comunicado que também é muito importante acerca da Fundação Reviver.
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7: 4 e 14.

0: Queridos ouvintes, e agora no programa Voz da Libertação, nós vamos para o quadro Identidade e Propósito. A todos que estão ligadinhos na nossa programação, preste atenção, por favor, em mais este quadro da nossa programação.
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0: paz do Senhor Jesus Cristo. A todos os ouvintes do programa A Voz da Libertação, quem vos saúda é a sua irmã em Cristo, a cooperadora Alessandra Custódio. Eu tenho uma palavra de Deus para o teu coração. Está no livro de Gênesis, capítulo 1, versículo 27 e 28. Assim Deus criou o homem, à sua imagem e à imagem de Deus o criou. Macho e fêmea os criou. Deus os abençoou e lhes disse: frutificai, multiplicai-vos, enchei a terra e sujeitai-a. Talvez você já deve ter se perguntado: por que eu existo? Por que Deus me criou? E a resposta para isso, para esta pergunta, está no livro de Isaías 43, verso 7 e 21, aonde o profeta, o homem de Deus, ele vai dizer que Deus, ele nos formou, né? Nós somos feitura das mãos de Deus, Deus nos criou para o louvor da sua glória, para viver para a glória de Deus. Aqui nós podemos ver que Moisés, ele relata, né? Aqui no livro de Gênesis, ele relata que nós fomos formados à imagem e à semelhança de Deus. Ou seja, o que quer dizer isso? Parecidos com Cristo. Nós fomos criados para o louvor da glória de Deus, para viver para a glória de Deus. E o que é viver para a glória de Deus? É reconhecer o senhorio de Deus. É viver uma vida de santidade. É compartilhar a palavra de Deus. É ser um representante, ou seja, um embaixador visível do reino de Deus. É ter as características de Deus. É ser santo. É ser luz, irrepreensível. Que maravilha. Isso é viver para a glória de Deus. Deus, ele nos criou para um propósito. Amado ouvinte, eu quero dizer para você que a semelhança de Deus foi manchada pelo pecado na queda. Lembra quando Adão e Eva pecaram? A semelhança de Deus foi manchada pelo pecado. Em Salmos 8, verso 5, a Bíblia diz que o homem estava vestido de glória e honra, pois haviam recebido a natureza do Criador. Mas essa glória se perdeu. Após o pecado, o homem ficou nu diante de Deus. Gênesis capítulo 3, verso 7. Essa foi a condição que o homem ficou, sem a presença da glória de Deus. Mas Deus amou o mundo de tal maneira que ele deu o seu único filho, para que todo aquele que nele crê não pereça, mas tenha a vida eterna. Para nos vestir novamente, Deus enviou o seu único filho, Jesus Cristo. Todo aquele que nele crê não será confundido, será salvo, diz a palavra de Deus. Se você aceitar Jesus como teu Salvador, se você se entregar para Jesus Cristo, você não estará mais nu diante do Senhor Deus, mas será vestido da veste da glória de Deus. Que coisa maravilhosa, né? Então, olha aí, nós fomos criados para um propósito. A palavra de Deus aqui em Gênesis 1:28 fala frutificar, e quando fala frutificar, eu lembro daquela passagem que está em 1 Timóteo 2:15, né? Salvar-se-á, porém, dando à luz a filhos. E multiplicar, e eu lembro daquela passagem de Mateus 28:19, ide e fazei discípulos. Quando dizem chegue à terra, eu me recordo de Atos 5:28, onde a palavra de Deus fala, né? Não admoestamos vós que não viesse a encher Jerusalém com essa doutrina. Vocês estão lançando o sangue desse homem chamado Jesus sobre nós e fica falando sobre esse homem chamado Jesus. Nós não falamos para vocês não ficar enchendo Jerusalém dessa doutrina, com essas pregações de vocês. Eu quero dizer para você que fomos chamados para frutificar. Esse é o propósito de Deus para nossa vida. Frutificar, não é ser uma árvore estéril. A Bíblia fala em Lucas 13 sobre a figueira estéril, né, que estava ali, não estava produzindo fruto, seria cortada, mas foi dada uma chance para ela. Mais um ano, ela seria adubada, estercada, teria todos os cuidados necessários para que ela viesse a frutificar. Mas se depois de um ano aquela figueira não frutificasse, a Bíblia diz que ela seria o quê? Cortada. Em Marcos 11, a palavra fala também que Jesus estava indo para Jerusalém, quando de repente ele teve fome, avistou uma figueira, e a Bíblia diz que ele foi até ela procurando figos, mas ele não encontrou fruto, somente folhas. O que Deus quer de nós? Deus, ele quer frutos. Deus, ele nos criou para um propósito. Ele plantou Israel como a semente inteiramente fiel, Jeremias 2:21. Porém, o que a Bíblia diz? Que Israel se tornou como uma planta degenerada. A palavra também fala em Isaías capítulo 5, né? Ali está falando sobre Israel. O Senhor plantou uma vinha e aquela vinha recebeu todos os cuidados necessários, mas a Bíblia diz que infelizmente deu uva brava, né? Uva brava, não é esse o fruto que o nosso Deus queria, né? Deus, ele quer que a gente viva para a glória dele. Ele nos criou para o louvor da glória dele, para um propósito. Mas quantas pessoas não têm entendido isso? E não têm produzido o fruto que o Senhor quer? E não têm vivido para a glória do Senhor Deus? Em João capítulo 15, verso 4, a palavra de Deus fala, né? Sem mim nada podeis fazer. Para que nós venhamos dar fruto, frutificar, prosperar, é preciso nós estarmos ligados na videira. Quem é a videira? Jesus Cristo. Para que a gente venha estar dentro do propósito de Deus. No Salmo 128, olha, essa palavra é para você que quer produzir fruto, é para você que quer gerar filhos na fé, para você que quer ganhar as almas, para você que quer prosperar, para você que quer mudança de vida, você que quer ter a presença de Deus constante em sua vida. Salmo 128 diz assim, que o segredo é andar no caminho do Senhor. Qual que é o caminho? Para ser uma videira frutífera ao lado da casa. João 14, verso 6. O caminho é Jesus. Nós temos que andar pelo caminho que é Jesus. Salmos 1, verso 2 e 3. Você quer ser realmente uma árvore frutífera? Quer produzir fruto? Você quer prosperar? Você quer ser feliz? Você quer morar no céu com Jesus? Olha o que a palavra de Deus está dizendo. O segredo é meditar na lei do Senhor de dia e de noite. O segredo é estar plantado junto ao ribeiro de água. Quem é esse ribeiro de água? É Jesus. Se você estiver plantado junto ao ribeiro de água, você vai conseguir produzir o fruto na estação própria. Tuas folhas não vão cair. Quantas pessoas não conseguem produzir o fruto? Porque não estão plantados junto ao ribeiro de água que é Jesus. Porque não estão na presença de Deus. Olha o que nos aproxima aqui da presença de Deus. A meditação na palavra de Deus. Meditar na lei do Senhor. Isso faz nos tornar mais próximos do ribeiro de água. Que coisa maravilhosa. Você tem orado? Você tem lido a Bíblia? Você tem vivido a palavra do Senhor? Você tem ido na casa do Senhor? Você tem jejuado? Se você tem feito isso, você é uma árvore plantada junto ao ribeiro de água. Deuteronômio 28, verso 4. Você quer produzir fruto? Você quer que o fruto do teu ventre seja abençoado por Deus? É preciso ouvir a voz de Deus. É preciso dar ouvido à palavra de Deus. É preciso obedecer à palavra de Deus. Olha o segredo aí. Gênesis capítulo 20, verso 17 e 18. Você quer produzir fruto, quer gerar filhos, você quer ganhar almas para Jesus, você quer ver Deus operando em sua vida. Às vezes o que está faltando, amado ouvinte, é você pôr a tua casa em ordem, para você produzir o fruto, para você gerar filhos, para você prosperar, para você ser abençoado por Deus. 1 Samuel 1, verso 11 e 16. A Bíblia fala sobre a mulher chamada Ana. Não gerava filha, era estéril, por permissão do Senhor. E ela chorava, não queria comer nem beber. Penina irritava constantemente, mas ela não desistiu de ir para Siló, para a casa do Senhor. É o que você tem que fazer também. Você não pode desistir de ir para a casa de Deus só porque você está passando luta, só porque a Penina está te irritando, te perseguindo e dizendo, eu tenho filhos e você não tem. É aí que você tem que ir para a casa de Deus, é aí que você tem que ir para Siló. E Ana foi. Chegando lá, entrou no templo e ela começou a orar a Deus. Ela foi tida por embriagada, filha de Belial, pelo sacerdote que estava dentro da casa de Deus. Às vezes nos deparamos com situações como essas. Somos mal interpretados, somos julgados pela aparência, pessoas fazem julgamentos precipitados, mas não se preocupe não. Não se preocupe não. Adore o Senhor. Clame ao Senhor. E Ana continuou clamando o Senhor. E depois, quando ele veio, bateu no ombro dela, dizendo, mulher, aparta-te do teu vinho. Achando que ela estava embriagada, ela disse, não, estou falando do meu desgosto, sou mulher atribulada. Contou para ele o que ela estava pedindo e ele disse, olha, vai, o Senhor te conceda a tua petição. Ela não olhou para ele, ter sido falho, olhou para a palavra, ela recebeu aquela palavra e foi embora. E Deus abençoou, Deus abriu a sua madre, Deus a fez frutificar, sabe por quê, amado ouvinte? Porque ali dentro da casa de Deus, ela fez um voto com o Senhor. Olha, Deus abriu a madre dela, Deus fez ela frutificar, gerar filho, sabe através do quê? De um voto que ela fez. Quem sabe está faltando só isso, você fazer um voto com Deus. Jeremias capítulo 17, verso 6 ao 8. Você quer gerar filhos? Você quer frutificar? Você quer estar dentro do propósito de Deus? Você quer que Deus abençoe a tua vida? Você quer viver para a glória de Deus? Então confie em Deus. Não confie na tua beleza, no teu potencial, na tua inteligência. Não confie no teu dinheiro, nas tuas riquezas. Coloca a tua confiança em Deus. E você vai ser uma árvore frutífera. E as tuas folhas não vão cair. Diz a palavra de Deus. Outra coisa, é preciso você viver em constante união com seus irmãos, com a sua família, com todos. Atos capítulo 2, verso 42 ao 47. A Bíblia fala que a igreja primitiva, os crentes, estavam todos unidos, numa só fé, num só amor, tinha tudo em comum. Todos eles perseveravam na comunhão. Nós precisamos um do outro para produzir fruto. É preciso ter união. Recebe essa palavra de Deus aí, você que quer produzir fruto, você que quer estar dentro do propósito de Deus. Que Deus abençoe, amado ouvinte, seja edificado com esta palavra.
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2: 4:27.

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2: Meu nome é Alzerino, eu moro no Jardim da Saúde, ali na rua General Chagas Santos. Antes de eu conhecer a Cristo, eu solteiro, trabalhava, ganhava razoavelmente bem na época, e o que eu ganhava não lucrava nada. E outra coisa, eu era angustiado. Alguém olhava pra mim, eu não dava um sorriso. Vivia como se fosse trancado assim por dentro. Eu disse, que é isso? Isso é vida. Eu não passava de uma muda de roupa e de um calçado. E certo dia, eu cheguei para almoçar, com bebida na mão, e falei dessa maneira para o Senhor. Senhor, muda a minha vida. Ou para melhor ou para pior, porque eu trabalho que nem escravo e não aproveito nada do que eu ganho. Então o Senhor muda a minha vida. Deus ouviu, passou uns dias, eu recebi um convite de uma jovem para ir na igreja. Já recebi o convite muitas vezes da minha mãe, das minhas irmãs para ir na igreja, e eu não aceitava. E essa jovem chegou para mim, ah, vamos na igreja. Aí eu fui, e fui para a igreja, lá do bairro, e depois recebi um convite para vir na sede mundial. Eu vim, fez o apelo, eu me converti e graças a Deus estou até hoje na presença do Senhor. E a minha vida começou a mudar para melhor. Eu posso falar com toda certeza para os irmãos que a minha vida mudou como se fosse da noite para o dia. Eu trabalhando na mesma empresa, Deus começou a abençoar. Eu que não passava de uma mulher de roupa, de um calçado. Hoje, graças a Deus, eu tenho casa, tenho um carro, meu filho tem carro, tenho uma família maravilhosa, uma esposa, dois filhos maravilhosos. Meu nome é Alzerino Torres. Eu moro na rua General Chagas Santos, 1044, ali no bairro da Saúde.

0: Vamos então, seguindo com o programa Voz da Libertação da Igreja Deus e Amor. Ô, querido ouvinte, esse é o Deus que faz. Esse é o Deus que realiza a sua obra completa. Já vou adiantando para vocês, porque se for para Deus fazer a obra dele pela metade, meu Deus prefere não fazer. Não, ele não faz. Pela metade, não. Se for para Deus realizar a obra na vida de alguém pela metade, vai fazer um pouco agora, daqui 6 meses, 1 ano, fazer de novo? Não, meu Deus, não. Ou ele faz ou ele faz. Ah, e aqui está a prova. O homem trabalhava na empresa, ganhava muito bem, mas tinha os vícios e não tinha nada. Ele conta que não tinha uma muda de roupa e ganhava muito bem. Um certo dia, depois de beber algumas cachaças, ele chega em casa angustiado, atribulado. Senhor, ele fala com Deus, Senhor, ou o Senhor muda a minha vida para melhor ou para pior. Pior o quê? Piorar mais o quê? Já estava numa vida atribulada, numa vida de angústia, numa vida de aflição. Ele conta que já havia recebido por diversas vezes o convite da mãe. Não, não vou. As irmãs convidando, vamos para a igreja. Vou não. Aí recebeu o convite de uma jovem. Vamos para a igreja? Vamos lá na igreja? Vamos na igreja Deus e Amor, lá Deus tem uma bênção para você. Ele não rejeitou o convite, ele aceitou o convite. Não, eu vou com você. Rejeitei o convite já da minha mãe, já rejeitei o convite das minhas irmãs, mas hoje eu vou com você. Chegou na igreja Deus e Amor, Deus entrou com a providência. O Senhor Deus pôs o capeta para correr. Aquele demônio dos vícios, aquele demônio que só atrasava a vida dele. Sabe aquela pessoa, ouvinte, que dá um passo para frente, 2, 3 passos para trás? Essa era a situação do irmão Alzerino. Ele conta que chegou na igreja Deus e Amor, Deus colocou esses demônios por terra, entrou com a providência, deu a vitória para ele. Hoje, trabalhando na mesma empresa. Hoje ele tem casa. Aleluias! Hoje ele tem carro. Glória a Deus! Hoje ele tem um casamento abençoado, tem filhos, conta que até o filho dele tem carro também. Isso é Deus que abençoa, é Deus que abre portas. E quero dizer, querido ouvinte, o que Deus faz não é pelos nossos méritos não, é pelos méritos do Senhor, porque ele é grande, ele é fiel, ele é poderoso. Quem confia em Deus não perde o seu tempo, nunca, jamais. Vem para cá, para a igreja Deus e Amor, ouvinte. Vem para cá, venha para cá, para a igreja Deus e Amor, venha receber as orações dos pastores aqui da igreja Deus e Amor, os pastores, os obreiros, as obreiras aqui da igreja Deus e Amor estão aqui em santa consagração a Deus para pedir a bênção de Deus em seu favor. E operando Deus em sua vida, quem o impedirá? Ninguém. Venha para cá. Rua Pedro Ivo 744, bem no centro de Curitiba, esse é o endereço da sua vitória. Eu conto com a sua presença, tá bom, ouvinte? Ah, mas eu tô cheio de problema. Vindo aqui para a igreja, o seu problema não vai aumentar, querido ouvinte. Estando conosco aqui no culto da igreja Deus e Amor, o seu problema não vai aumentar mais pela sua presença. Pelo contrário, Deus é poderoso para entrar com as providências cabíveis na sua vida e te conceder as vitórias, tá bom? Venham para cá. O Senhor Deus e Pai Todo-Poderoso, ele tem a bênção, ele tem a vitória, vitória certa para entregar em suas mãos. Contamos com a sua presença, pois o bom Deus e Pai Todo-Poderoso, ele tem uma vitória especial para todos.
1: 4:39.
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3: Como controlar uma crise de ansiedade? Crise de ansiedade é uma reação exagerada do organismo a uma situação desagradável. O gatilho, aquilo que desencadeia a crise, varia de pessoa para pessoa. Coração acelerado, suor excessivo, tremores, dor no peito, tontura e falta de ar são alguns dos sintomas. Normalmente uma crise dura entre 15 e 40 minutos. Mas existem algumas técnicas que podem ajudar a controlar a crise. Tente focar na respiração. A hiperventilação faz com que a sensação de desespero aumente. Procure respirar devagar e de forma tranquila. Desvie a atenção do que está causando a crise. Pense em momentos em que você estava se sentindo bem e relaxada. Busque sons e texturas que a acalmem. Tente ouvir uma música relaxante ou passar a mão em um tecido de que você goste. Relaxe a musculatura. Faça alongamentos e movimentos circulares para aliviar a tensão dos braços, ombros e pescoço. É comum achar que a crise vai durar para sempre e que você vai parar no hospital por conta dos sintomas. Fique tranquila. Toda crise é passageira. Se essas dicas não funcionarem na primeira tentativa, insista. Repita cada uma delas. Se as crises estão sendo repetitivas, recorrentes, procure ajuda profissional. Quando não tratadas, elas podem piorar e ter impacto na qualidade de vida.
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2: 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Se você deixou alguém na sua casa enfermo, vai curando, Jesus.
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0: 4:47.
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2: Meu nome é Diogo da Silva Marques de Souza, moro no Fátima, Pirassara, na rua Nayumi, Nakayama. Por influências e amizade, eu comecei a roubar, comecei a assaltar. Eu trabalhava, eu parei de trabalhar através de certo tipo de amizade que eu me envolvi. Eu comecei a praticar certo tipo de crime, comecei a praticar assalto, o 5-7. Fiz parte de quadrilhas grandes de São Paulo, na qual chegou um dia que eu fui preso. Aí eu fui preso no dia 29 de janeiro de 2009. A minha condenação era de 6 anos e 5 meses. Era para me ter ficado 6 anos e 5 meses preso. E em 2012 eu fiz o voto com o Senhor, 2 votos. Um desses votos eu fiz o voto com Deus, eu tava preso já há 3 anos. Eu falei, Deus, eu não aguento mais, Senhor. Me tira desse lugar, eu estava no fechado na penitenciária de Pacaembu. Não aguento mais, Senhor. Que se o Senhor me tirar daqui da cadeia do fechado de Pacaembu, vou dar um testemunho do Senhor. Aí eu fiz esse voto. E aonde que o Senhor me honrou com esse voto? Foi passando o tempo, quando deu 1 ano e 3 meses certinho, eu ganhei um benefício que saí de liberdade, através do voto que eu fiz com o Senhor. E eu falei, eu vou na Igreja Pentecostal de Zemon, na sede mundial, dar esse testemunho. Hoje, Deus me restituiu. Hoje eu tenho meu trabalho, eu tenho minha família perto de mim, eu tenho meu carro, tenho minha moto, tenho meu salário todo mês, pago meu aluguel, graças a Deus, que Deus supre minha necessidade através do meu trabalho. O Senhor tem me colocado no meio de empresários, o Senhor tem me colocado no meio de pessoas que hoje me deu oportunidade. Que Deus usou essas pessoas para me ajudar e para me abençoar. E hoje eu sou um servo do Senhor, em nome do Senhor Jesus, para a honra e glória do Senhor Jesus. Meu nome é Diogo da Silva Marques de Souza, do bairro do Pirassara, Nossa Senhora de Fátima, na rua Nayumi, Nakayama.

0: Vamos então, queridos ouvintes, seguindo com o programa Voz da Libertação, da Igreja Pentecostal Deus e Amor. Está aí o testemunho do nosso irmão Diogo, contando o testemunho de transformação e principalmente de conversão, salvação na pessoa bendita do Senhor Jesus. Ele começa o seu testemunho dizendo: eu trabalhava em uma empresa, mas por influência dos amigos, pelas amizades, ou pelas más amizades, né? Parou de trabalhar e começou a roubar, começou a praticar alguns furtos, e isso foi ficando mais intenso, a ponto dele participar de uma quadrilha que roubava, cometia delitos aqui e ali. E nesses roubos, nesses delitos cometidos pelo nosso irmão Diogo, antes de ser servo do Deus Todo-Poderoso, ele conta de um roubo aqui, um roubo ali, foi pego, foi preso, foi condenado a 6 anos e 5 meses de detenção em regime fechado. E ele conta que, transcorridos 3 anos de prisão, ia puxar 6 anos, quase 6 anos e meio aí, quase 6 anos e meio aí de detenção no regime fechado. Ele conta que com 3 anos de prisão, ele não estava suportando mais aquela situação. Ele preso, trancado. Ele conta que já estava quase a ponto do desespero ali atrás das grades daquela prisão. Ele conta que fez um voto com Deus. Ele falou: Senhor, se o Senhor me tirar deste lugar, se o Senhor me tirar desta prisão, eu faço um voto contigo. Se o Senhor me tirar desta prisão, aonde eu for, eu vou dar testemunho do seu poder. Aonde eu comparecer, eu vou dar testemunho do seu poder. Eu vou falar o que o Senhor fez. Eu vou contar o que o Senhor Deus realizou na minha vida, porque já fazem 3 anos que eu estou aqui, já não suporto mais. E ele conta, querido ouvinte, que 1 ano após ele fazer este voto com Deus, quer dizer, com 4 anos de prisão, ele conta que saiu a sua liberdade. Saiu a sua liberdade, quer dizer, 2 anos e meio antes do tempo previsto de prisão para ele cumprir, saiu a sua liberdade. Irmão Diogo conta que assim que saiu da prisão, ele viu a Igreja Deus e Amor, entrou na Igreja Deus e Amor, e ali colocou a sua vida no altar de Deus, e ali mesmo ele deu testemunho do que o Senhor Deus Todo-Poderoso fez acontecer na vida dele. Ele conta: hoje eu trabalho, hoje eu tenho família, hoje Deus providenciou o carro, hoje Deus providenciou até uma moto para mim. Hoje eu ainda pago aluguel, mas eu pago meu aluguel em dias, tenho meu trabalho. E tem mais, Deus me colocou no meio de empresários. Hoje eu convivo no meio de empresários. Deus, o Todo-Poderoso, querido ouvinte, mudou a sorte do nosso irmão Diogo. Deus, o Todo-Poderoso, mudou a sorte dele através de um voto que ele fez lá na prisão. Deus, o Todo-Poderoso, aceitou o voto dele, aceitou o propósito dele. Deus, que sonda os corações, sondou o coração do nosso irmão Diogo e viu que houve sinceridade naquele voto e naquele propósito. Hoje o nosso irmão Diogo, liberto e transformado para a glória do Senhor Deus Todo-Poderoso, dá testemunho do que o Deus Todo-Poderoso fez na vida dele. E ele conta: hoje eu trabalho. Hoje Deus me deu uma família. Hoje eu tenho carro, hoje eu tenho moto. E hoje, ainda mais, eu convivo no meio de grandes empresários. porque o Senhor Deus mudou a minha sorte. Querido ouvinte que me escuta agora, eu não sei qual é o seu problema. Também não sei em que área da sua vida você, o senhor, a senhora, precisa do agir do Deus Todo-Poderoso. Uma certeza eu tenho. Deus tem a bênção, Deus tem a vitória para a sua vida. Venha para cá, para a Igreja Deus e Amor. Venham buscar a Deus conosco aqui na Igreja Deus e Amor, porque aqui na Igreja Deus e Amor, o Senhor Deus Todo-Poderoso, ele tem bênçãos. Aqui na Igreja Deus e Amor, Deus tem vitórias para a sua vida, Deus tem vitórias para a sua casa, Deus tem vitórias para a sua querida família. Lembrando a todos que a nossa Igreja Deus e Amor, a nossa sede estadual do Paraná, está aqui mesmo em Curitiba, na rua Pedro Ivo, 744, bem no centro de Curitiba. Nós estamos aqui a 50, quando muito 70 metros do terminal de ônibus do Guadalupe. Local de facílimo acesso, você, o senhor, a senhora que comparecem com os seus problemas, com as dificuldades, também com as adversidades da vida. E se deparam com um Deus de amor, um Deus de bondade, um Deus de misericórdia infinda, que tem a bênção, que tem a vitória para todos. Aqui na Igreja Deus de Amor, não fazemos acepção de pessoas, não. Pode vir com os problemas, com as dificuldades, vocês vão ver o agir do Deus Todo-Poderoso em sua vida. E operando Deus em sua vida, quem o impedirá? Ninguém, ninguém, ninguém, ninguém vai impedir o agir do Senhor Deus Todo-Poderoso. Tá com problemas, com dificuldades, as portas não se abrem para você, está enfermo, está atribulado, atribulada, Deus peleja por você. Tem familiar seu que está encarcerado, está atrás das grades de uma prisão e você está pedindo a providência de Deus, venha para cá, para a Igreja Deus e Amor, firmar votos e propósito com Deus e vocês verão com certeza o agir de Deus em sua vida, assim como Deus agiu em favor do nosso irmão Diogo, tá bom? Que o bom Deus e Pai Todo-Poderoso te abençoe. Venham para cá, para a Igreja Deus e Amor, pois a vitória de Cristo é certa e garantida para todos. Você, o senhor, a senhora, pode procurar uma de nossas igrejas Deus e Amor, espalhado por toda a grande Curitiba, região metropolitana, Paraná, Brasil, em mais de 100 países, onde temos a Igreja Deus e Amor. A vitória de Deus é grande, é certa e é garantida para a sua vida, tá bom? Que o bom Deus e Pai Todo-Poderoso te abençoe. Este foi o testemunho do nosso irmão Diogo, aqui no programa A Voz da Libertação. Que o Senhor Deus Todo-Poderoso te abençoe. Quando você, o senhor, a senhora, se decidem em estar conosco em um culto da Igreja Deus e Amor, é isso que acontece, o milagre acontece, as portas se abre em seu favor. Deus peleja por você, Deus peleja pelo senhor, pela senhora de uma maneira especial. Venham para cá, para a Igreja Deus e Amor, querido ouvinte. Venham buscar a Deus conosco, a bênção de Deus, a vitória de Deus que nos enriquece sem acrescentar nenhuma dor. Independente do que você, o senhor, a senhora esteja passando, enfrentando, Deus tem bênçãos e vitórias para todos, tá bom? Igreja Deus e Amor, sede estadual do Paraná, aqui em Curitiba, rua Pedro Ivo, 744, no centro de Curitiba, Igreja Deus e Amor. As portas estão abertas para todos aqui receberem as vitórias dos altos céus. Programa Voz da Libertação da Igreja Deus e Amor no seu rádio. Direção geral irmã Ereni Miranda, sede mundial das igrejas Deus e Amor em São Paulo, Avenida do Estado, 4568, Liberdade, São Paulo, capital. Sede estadual do Paraná, aqui em Curitiba, rua Pedro Ivo, 744, supervisão local, pastor Jerry Borchardi. Comunicando com todos, Sidney Gonçalves, nos transmissores, Oswaldo Vieira. Vamos juntos até às 18 horas com a nossa programação local. Prefixo da emissora, inserções partidárias, eu volto na sequência com todos vocês. Fiquem conosco.
1: 5 horas.
0: 5 horas da tarde, prefixo.
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1: 5 e 6. Notícias.
2: Habitação. Dinheiro parado no FGTS pode ser usado na compra da casa própria. Olha, a aquisição, a compra da casa própria é um objetivo importante para muitos brasileiros, mas requer planejamento e recursos significativos. O FGTS, por exemplo, pode ser aí um grande aliado nesse processo, oferecendo opções para quem busca financiamento ou quer amortizar dívidas relacionadas à moradia. O saldo disponível na conta do FGTS pode ser utilizado para compra, construção ou financiamento de imóveis residenciais, além de permitir a quitação de parcelas de financiamentos existentes. Existem diversas formas de utilizar o FGTS, como na compra ou construção de imóveis, onde ele pode ser utilizado como entrada ou para pagar a parte ou o total do valor do imóvel. Outra opção é a amortização ou liquidação do saldo devedor de contratos no sistema financeiro de habitação ou sistema financeiro imobiliário, desde que o valor do imóvel respeite os limites estabelecidos. Então, para acessar o saldo do FGTS, o trabalhador deve atender a alguns requisitos, como ter pelo menos 3 anos de contribuição e garantir que o imóvel seja destinado à moradia própria. O processo de solicitação é realizado por meio de instituições bancárias com a apresentação de documentação específica. Direitos do consumidor. Você conhece os seus direitos? Aqui no Brasil, o Código de Defesa do Consumidor estabelece uma série de direitos que protegem os consumidores em relações comerciais. Dentre esses direitos, destacam-se a garantia de produtos, a devolução de mercadorias e os prazos de entrega. A garantia pode ser legal ou contratual, variando conforme o produto, mas sempre assegura ao consumidor a possibilidade de substituição ou reparo de itens com defeito. Além disso, os consumidores têm o direito de devolver produtos adquiridos, isso dentro de um prazo de 7 dias, quando feitos à distância, como em compras online, conforme o direito de arrependimento. Outro ponto importante é a proteção contra práticas comerciais abusivas. O código proíbe ações como propaganda enganosa, cobrança indevida e outras práticas que possam prejudicar o consumidor. A transparência nas ofertas e o cumprimento das promessas feitas no momento da venda são direitos que garantem um mercado mais justo e equilibrado para o consumidor. É essencial que os consumidores conheçam seus direitos para evitar prejuízos e garantir um tratamento justo no mercado. Em caso de dúvidas ou problemas com empresas, o PROCON e outros órgãos de defesa do consumidor estão disponíveis para mediar conflitos e assegurar que a legislação seja realmente cumprida.
1: Notícias. 5 e 10. 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As vossas ajudas é sempre bem-vindo para o crescimento da obra de Deus. 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
1: Queridos ouvintes que acompanham o programa Voz da Libertação, agora na nossa programação, preste atenção, por favor, neste comunicado que também é muito importante acerca da Fundação Reviver.
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1: 5:14.

Programa Voz da Libertação da Igreja Pentecostal Deus e Amor, cortando os céus do Brasil e levando a todos a mensagem da Palavra de Deus. Meu muito obrigado a todos os ouvintes de perto e de longe que estão ouvindo a nossa programação. Ouvintes do norte, do sul, leste, oeste, ligadinhos aí na nossa programação. Programa Voz da Libertação da Igreja Deus e Amor, pela Super Rádio de Curitiba. 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Queridos ouvintes, ligadinhos na nossa programação local, vamos agora para as atividades da Igreja Deus e Amor, hoje, segunda-feira, logo mais às 7 horas da noite.

0: E atenção, povo de Deus da Grande Curitiba e região metropolitana. Hoje, segunda-feira, logo mais às 7 horas da noite, começa oficialmente o culto da noite de hoje aqui na nossa sede estadual do Paraná. E aqui vai um convite todo especial para os irmãos, membros, obreiros e obreiras. Atenção, povo de Deus que estão ligadinhos aí na nossa programação nesta tarde, logo mais às 7 horas da noite, começa oficialmente. Começa oficialmente o culto desta noite aqui na nossa sede estadual, porque extraoficial, já a partir das 18 horas, a igreja estará em oração. Já a partir das 18 horas, o povo de Deus estará em súplicas ao Senhor nosso Deus e Pai Todo-Poderoso.
1: Crente que é crente sabe. A palavra de Deus é vida, direção, força e vitória. É pela palavra que conhecemos a vontade do Pai. Crescemos na fé e vencemos o inimigo. A palavra de Deus não volta vazia. Ela transforma, cura, restaura, levanta, faz viver o que estava morto. Filho do homem, poderão viver estes ossos? Profetiza e dize: ossos secos, ouvi a palavra do Senhor. Ezequiel, capítulo 37, versículos 13 e 4. Segunda-feira, o poder da palavra de Deus. Encontros de ensino para a sua vida. Deus te chama para um recomeço através da sua palavra. 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Às 9, 14 ou 19 horas. Três horários de culto, um único propósito: fortalecer sua caminhada espiritual através da revelação das Sagradas Escrituras.
0: Lembrando a todos, queridos ouvintes, que na noite de hoje nós vamos contar com a presença do servo do Senhor, pastor Adriano Peron. Ele que é o pastor das nossas igrejas Deus e Amor, de Blumenau, Santa Catarina. O servo do Senhor vai estar pregando a palavra de Deus e orando em favor de todos nesta noite, aqui mesmo, na rua Pedro Ivo, 744, no centro de Curitiba. A bênção, a vitória de Deus, com certeza será muito grande e certa e garantida para a sua vida. O abençoador é o Senhor Jesus, que por certo ele tem uma bênção, que por certo ele tem uma vitória toda em especial para entregar em suas mãos. Hoje, segunda-feira, 28 de setembro, logo mais às 18 horas, quando começa a oração. Nesta noite, pastor Adriano Peron, pregando a palavra de Deus, orando em favor de todos, e a bênção, a vitória de Cristo, grande, certa e garantida em sua vida. Deus tem bênçãos e vitórias para todos. A bênção de Deus que nos enriquece sem acrescentar nenhuma dor. Venham para cá, Grande Curitiba, venham para cá, região metropolitana, pois nesta noite, pastor Adriano Peron terá imenso prazer de clamar a Deus em seu favor. O servo do Senhor terá imenso prazer de pedir a bênção de Deus para a sua vida, para a sua casa e para a sua querida família, aqui mesmo em nossa sede estadual do Paraná, rua Pedro Ivo, 744, no centro de Curitiba. A bênção de Deus, grande, certa e garantida para todos. Juntamente com o pastor Adriano Peron, os grupos de louvores a Deus, a banda Brilho Celeste, o coral Melodias de Sião e o grupo Louvor e Adoração entoando belíssimos hinos de adoração ao santo nome do eterno Deus na noite de hoje. Não se esqueçam, já a partir das 18 horas, a igreja estará em oração para Deus confirmar a bênção e a vitória completa em sua vida. Igreja Pentecostal Deus e Amor, sede estadual do Paraná, aqui em Curitiba, Rua Pedro Ivo, 744, no centro de Curitiba. Nós estamos aqui a 50, quando muito 70 metros do terminal de ônibus o Guadalupe, local de facílimo acesso. Você, o senhor, a senhora comparecem com os problemas, com as dificuldades desta vida e se deparam com o Deus de amor, bondade e misericórdia infinda, que tem a bênção e a vitória para todos. Rua Pedro Ivo, 744, no centro de Curitiba, Igreja Deus e Amor. Todos são bem-vindos. E atenção, queridos ouvintes, para a oração da intercessão global e para o relógio da oração. Atentos, por favor, a este comunicado.
2: Oremos, busquemos em oração no santuário a presença do Senhor.
3: A Igreja Pentecostal Deus e Amor está orando, buscando a presença do Senhor, pois é uma ordenança bíblica. Clama a mim e responder-te-ei, e anunciar-te-ei coisas grandes e firmes que não sabes. Venha participar conosco do Ministério da Intercessão Global, que acontece em nossa Igreja Pentecostal Deus e Amor, sede estadual de Curitiba. E quem está encabeçando, amados ouvintes, este ministério maravilhoso é a serva do Senhor, evangelista Maria Lorena. E ela agora tem uma palavra importante sobre o Ministério da Intercessão Global. A paz do Senhor, irmã Lorena.
4: A paz, seu irmão Edmar, e com toda certeza, a nossa alegria é buscar a face do Senhor. Nós temos em vários dias, vários horários, temos segunda pela manhã, das 7 da manhã até as 9h30, oração. Temos quarta pela manhã, das 7 às 9h30, oração. Temos sexta pela manhã, das 7 da manhã às 9h30 da manhã, oração. Temos sábado junto com o circo de oração, a partir das 8 da manhã até as 10. E terça-feira nós temos das 17 até as 19 horas, e quinta-feira das 17 às 19 horas. Irmão Edmar, é horário para todos alcançar a oração, irmã Edmar.
3: Não tenha dúvida, realmente Deus preparou esses horários para que os nossos queridos ouvintes possam participar, possam buscar a presença do Senhor. Então, ouvintes, você que pode vir pela manhã, aí está o horário, ó. Segunda, quarta e sexta, das 7 às 9h30, e sábado de manhã, das 8 às 10, e terças e quintas temos à tarde, das 17 até as 19 horas, este momento da intercessão global. É ordenança bíblica para orarmos, né, irmã Lorena?
4: Com toda certeza, quando Deus disse para Jeremias, Jeremias, clama a mim. Jeremias estava em um momento de desespero. Ele não sabia o que fazer. Aí Deus disse: Jeremias, abra a tua boca e clama a mim, Jeremias. Quem sabe você está passando por um vale de desespero, momento de angústia. E a igreja Deus de Amor, ela está de portas abertas. Se vai se unir conosco, e unidos nós seremos mais fortes para clamar ao Senhor. E não somente Oração Global. Temos também o relógio 24 horas, irmão Edmar.
3: Exatamente, o relógio de oração que não para, sempre irmãs orando. Cada meia hora temos uma serva do Senhor ali clamando, buscando a Deus. E para que você possa participar, minha irmã, do relógio de oração, nós vamos informar agora o WhatsApp da irmã Mirna Santos, ela que está responsável aí pelo relógio de oração. Ela vai colocar você então no grupo para você também participar. Então vamos tomar nota agora do número WhatsApp da irmã Mirna para você poder então falar com ela e ela colocar você no grupo. 41 99924 2405, repetindo mais uma vez, 41 99924 2405, irmã Lorena.
4: Que Deus abençoe a todos, se unimos em oração.
0: A oração é a chave da bênção, a oração move a mão de Deus. Quando nós oramos, quando nós clamamos, o Senhor Deus entra com a providência, ele faz o milagre acontecer, ele abre portas, ele quebra ferrolhos. O Senhor Deus coloca as barreiras por terra e confirma para todos a bênção e a vitória certa. Então não fiquem de fora. Não fiquem de fora, vamos juntos para a oração da intercessão global e vamos participar também do relógio da oração. A bênção e a vitória de Deus é certa e é garantida para as nossas vidas. Queridos ouvintes do programa Voz da Libertação, eu lembro a todos vocês também que dia 10 de outubro, aniversário do PEMU, e a festividade vai acontecer aqui em Curitiba, hein? Dia 10 de outubro, e vamos contar com a presença das servas do Senhor, não é da serva do Senhor, é das servas do Senhor, é no plural. Vamos contar com a presença da serva do Senhor, evangelista Isabel Ferreira, que estará pregando a palavra de Deus. Vamos contar com a presença da evangelista Maria Lorena, que vai orar pelos milagres neste dia. Vamos contar também com a presença das cantoras Daniela Balabem e cantora Ângela Gonçalves, que estarão louvando ao santo nome do eterno Deus, dia 10 de outubro, no aniversário do PEMU, e a festividade acontece aqui em Curitiba. PEMU, Projeto Evangelístico Missão Urgente.
3: Aí, o segundo aniversário do PEMU, Projeto Evangelístico Missão Urgente. Será no dia 10 de outubro deste ano de 2026.

0: 377, Vila Guaíra, Curitiba, Paraná. Neste dia, a presença confirmada da mensageira de Cristo, evangelista Isabel Ferreira.
1: Talvez a

0: de milagre.
1: Pode andar todos com a boleta agora. Você

uma vez o local da festividade, Avenida Presidente Kennedy, 2377, Vila Guaíra, Curitiba, Paraná.

0: versículo 3. Evangelista Maria Lorena, confirmando a sua presença.
1: Quero saudar os ouvintes de casa com a gloriosa paz do Senhor Jesus. Tá chegando o grande dia do Pimu, o aniversário aonde o Pimu estará comemorando mais uma data. Que alegria! E você não pode perder, não pode ficar indiferente. O tema desse encontro, desse aniversário, estou numa grande obra e não posso parar. Você não pode parar, venha estar conosco, se une conosco nesta noite. Estaremos todos de mão dada, fazendo aquela oração poderosa pelo Pimu e Deus sendo glorificado. Deus conta contigo, venha.
0: Ouviremos também neste momento a confirmação da mensageira que trará o recado do Senhor, evangelista Isabel Ferreira.
2: Queridos irmãos e ouvintes, recebam agora a paz do Senhor Jesus. Eu sou sua irmã Isabel Ferreira. Deus abençoe todos vocês que estão acompanhando o programa Voz da Libertação. O motivo da nossa participação é para convidar você para um evento muito especial que será no dia 10 de outubro, às 18 horas, com o tema Estou numa grande obra e não posso parar. Nesse dia, eu tenho certeza, o Senhor tem uma palavra poderosa para renovar as suas forças, para renovar a sua fé, para te levantar espiritualmente. E nessa oportunidade, nós estaremos orando por você e pela sua família. O endereço é muito fácil, Avenida Presidente Kennedy, número 2377, Curitiba, Paraná. Eu quero convidar você para estar conosco nesse grande dia, porque eu creio que a mão do Senhor estará presente para abençoar, para curar, para restaurar e para renovar a nossa fé. Venha, traga mais alguém e tenha certeza que o Senhor não despede vazio aquele que tem sede da sua presença. Até lá e que Deus te abençoe.
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4: Meu nome é Aurora Matos de Barro, moro na Madre, no Rio Branco do Sul. Meu testemunho também é para minha filha Rosângela, que desde que tinha 2 aninhos já também Deus curou ela de uma hérnia no umbigo. E daí, com 15 anos em diante, ela deu um problema no estômago dela, que tudo que ela comia, vomitava. Ela vomitou mais de 20 anos, né? Tudo que ela comia, vomitava e gritava dor de estômago. Daí, nós gastamos com tudo que tinha, né? E não pudemos curar ela, que é a obra de Macumba. Daí, que então, a mulher me convidou para a Igreja dos Amor, né? Que eu comecei aí, e foi lá que Deus operou grande milagre na vida dela. Eu fiz seu voto com Deus. Se Deus curasse ela, desse para ela, a casa, a família dela, os filhos. Que eu também prometia de vir gravar o testemunho também aqui em São Paulo. E hoje estou aqui pagando meu voto, agradecendo ao Senhor Jesus pelo grande milagre que o Senhor fez na vida dela. O grande milagre, né, que ainda ela aceitou Jesus, eu também, né, e hoje ela é a pastora, dirige a igreja. E graças a Deus, Deus operou muitos, muitos milagres na dela. E talvez eu falei campanha para ela, Deus operou eu também de vários cistos. Muitos milagres Deus operou na minha vida. E graças a Deus, estou aqui agradecendo ao Senhor Jesus por tudo. Até a netinha também, tá com 1 aninho e pouco, outro dia deu a meningite nela também, eu também fiz o voto também, o Senhor Jesus operou grande milagre também na vida da Ana Júlia, que o médico também disse que não ficou nem a sequela. E eu também, meu filho Rodrigo ficou 3 anos desempregado também, pedindo, né, e o Senhor também abriu a porta de emprego também pro Rodrigo, né, e pro Rogério, agora estão tudo trabalhando, fechado. Graças a Deus, tem palavra para agradecer, meu Senhor. Então eu convido as pessoas que é na Igreja dos Amores, que é o lugar certo de receber o milagre e vitória das mãos do Senhor. Então, estou aqui agradecendo ao Senhor Jesus por tudo.
5: Vamos então, seguindo com o programa Voz da Libertação da Igreja Pentecostal Deus e Amor. Está aí, queridos ouvintes, o testemunho da nossa irmã Aurora. Meu Deus, ela contou tantas bênçãos que eu não consegui anotar tudo aqui, não? É, não consegui anotar tudo, mas eu, glória a Deus por isso. É, que bom que todas as vezes fosse assim. Eu não puder contar, não puder escrever aqui, anotar todos os testemunhos, isso é bom demais, né? É sinal que a pessoa está recebendo muita bênção, muita vitória da parte do Senhor nosso Deus. Nossa irmã Aurora conta, ela começa o seu testemunho dizendo que a sua filha tinha uma hérnia umbilical. A sua filha tinha uma hérnia umbilical e essa hérnia umbilical estava causando muitos males para a sua filha. Ela fez um propósito com Deus. A nossa irmã Aurora, com este sofrimento da filha, ela recebeu um convite. Recebeu um convite para vir aqui na Igreja Pentecostal Deus e Amor, em um culto aqui da Igreja Deus e Amor. E sem contar que ela estava cheio de problemas. A nossa irmã Aurora, ela conta que tinha um cisto também, que ela foi curada por Jesus. Ela conta que a situação da sua filha não estava nada bem, mas ela recebeu um convite e veio aqui na Igreja Deus e Amor. Sabe o que aconteceu? Deus fez um milagre acontecer na vida da filha da nossa irmã Aurora. O diabo, desesperado, não se contentou em ver esta família, esta mãe e esta filha sendo abençoada pelo Senhor Deus. Sabe o que o diabo fez? O diabo se levantou com uma ferocidade grande. Quando a filha da nossa irmã Aurora estava com 15 anos, ela se alimentava e nada parava no estômago, nada, nada, nada, nada, nada, e a situação dela estava ficando cada vez pior. A irmã Aurora veio aqui na Igreja Deus e Amor, fez um voto com Deus. Deus falou que era uma obra da macumba que foi feita para sua filha. Ah, Deus entrou com a providência, repreendeu aquele demônio. A filha da irmã Aurora recebeu a libertação de Deus. O milagre de Deus foi tão grande para a vida da filha da irmã Aurora que hoje a sua filha serve a Deus. Está servindo a Deus também. A irmã Aurora conta que a sua neta, Ana Júlia, sofreu de meningite. Sofreu de meningite, mas a irmã Aurora vem novamente fazer voto com Deus. Eu estou contando assim por cima, querido ouvinte, porque o testemunho, foram vários testemunhos que a irmã Aurora contou, várias bênçãos. A Ana Júlia recebeu de Deus a vitória, não ficou sequela, não ficou nada. Ela conta que o seu filho estava desempregado há 3 anos. O seu filho estava desempregado há 3 anos. O filho tinha outro irmão também que estava desempregado. A irmã Aurora veio para a Igreja Deus e Amor, fez voto com Deus. Deus abriu a porta de emprego para o que estava desempregado há 3 anos e para o que estava desempregado há menos tempo. Deus abriu a porta de emprego para os dois filhos dela também. E ela deu testemunho aqui no programa Voz da Libertação. E ela conta, a minha vida mudou, a minha vida transformou quando eu dei um passo de encontro ao Jesus, quando eu fui para a Igreja Pentecostal Deus e Amor, a minha vida mudou. Jesus entrou com a providência e me deu vitória. Ô, querido ouvinte que está aí na zona de conforto, que é a sua casa, já está na hora de você se decidir. Já está na hora do Senhor, da Senhora se decidir em vir para a Igreja Deus e Amor, em vir para um culto da Igreja Deus e Amor. Ouvinte, estamos aqui diariamente, de manhã, à tarde, à noite, de madrugada, anunciando para vocês Igreja Pentecostal Deus e Amor, sede estadual do Paraná, aqui em Curitiba, Rua Pedro Ivo, 744, culto de manhã, à tarde, à noite, e estamos aqui diariamente citando os nomes dos pregadores que vão estar aqui presente, nossos pastores que vão estar aqui presente na Igreja Deus e Amor. É só vir para cá e receber de Deus a vitória. Deus tem bênçãos e vitórias para a sua vida, para a sua casa e para a sua família, tá bom? Assim como Deus concedeu para a irmã Aurora todas essas bênçãos, para ela, para a filha, para os filhos, para a neta, Deus tem bênçãos e vitórias para a sua vida também. Venham para cá, para a Igreja Deus e Amor. A bênção de Deus espera por você, tá bom? Pedro Ivo 744, no centro de Curitiba, contamos com a sua presença. Que Deus abençoe a todos, em nome de Jesus.
6: 5:42.

0: 5:45.
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2: Graça e paz, diletos ouvintes do programa Voz da Libertação. Quem tem o prazer de vos saudar é a sua irmã em Cristo, Nayara Otávio. E eu estou passando aqui mais uma vez para trazer uma reflexão da palavra de Deus ao seu coração, que está no livro de Aos Romanos, capítulo 8, no verso 26, a parte B do versículo vai dizer: mas o mesmo Espírito intercede por nós sobremaneira, com gemidos inexprimíveis. Diletos ouvintes, o apóstolo Paulo, ele fala sobre os três gemidos presentes neste mundo, neste século. Existem os gemidos da natureza, os gemidos da igreja e os gemidos do Espírito Santo. A Bíblia diz que a natureza geme aguardando a redenção. E agora ela está debaixo do cativeiro da corrupção que existe hoje na humanidade. Pois o pecado do homem atingiu em cheio a natureza. Ela sofre com contorções intestinais e cólicas severas. Aí, a igreja de Cristo também geme, aguardando a plena redenção, quando teremos um corpo de glória, uma recompensa eterna. Mas o apóstolo Paulo fala ainda sobre os gemidos inexprimíveis do Espírito. Eu quero falar sobre ele. O que é um gemido para você, dileto ouvinte? Um gemido é uma expressão de dor tão profunda que não pode ser descrita com palavras. O Espírito Santo intercede por nós de forma tão intensa e agônica que, mesmo conhecendo todos os idiomas e dialetos de todos os povos, de todos os tempos, não encontra uma única língua para interceder por nós, ao Deus que está sobre nós. Então ele geme. E os gemidos do Espírito nos falam sobre o seu compromisso de nos consolar em nossa dor, nos fortalecer nas nossas fraquezas, nos encorajar em nossas angústias. Os gemidos abrem para nós o caminho de uma felicidade verdadeira e eterna. Uma vez que ele intercede por nós e em nós com gemidos inexprimíveis, aí você, dileto ouvinte, pode cantar agora. Aí, através do gemido do Espírito Santo, é que você pode sorrir, é que você pode ser curado, é que você pode se levantar do pó e da cinza. Você pode cantar alegremente e eternamente, sabendo que a alegria que Cristo ele traz para nós não é apenas passageira, mas é eterna. Olha que coisa maravilhosa, aonde nós aprendemos com a palavra do Senhor que o Espírito Santo de Deus ele intercede sobre nós com gemidos inexprimíveis. Que o Senhor ele te alcance nesse momento, que o Espírito Santo traga para você a felicidade verdadeira que você busca, que o Espírito Santo fortaleça você no meio da sua fraqueza, encoraje você a sobressair dessas angústias. Que Deus em Cristo vos abençoe, que a graça, a comunhão e a consolação do Espírito Santo esteja sobre a sua vida desde agora e para todo sempre. Eu deixo meu abraço carinhoso da sua irmã em Cristo, Nayara Otávio.

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0: queridos ouvintes da Super Rádio de Curitiba, meu muito obrigado a todos pelo carinho da sintonia para com a nossa programação local, programa A Voz da Libertação. Eu finalizo a minha participação por hoje aqui no programa A Voz da Libertação da Igreja Pentecostal Deus é Amor. A direção geral desta programação é Igreja Deus é Amor, está a cargo da serva do Senhor, irmã Ereni Miranda, com a sede mundial das Igrejas Deus e Amor em São Paulo, na Avenida do Estado, 4568, na Liberdade, São Paulo, capital. A nossa sede estadual do Paraná, Igreja Deus e Amor aqui em Curitiba, ela está na rua Pedro Ivo, 744, no centro de Curitiba. Despede-se na comunicação, Sidney Gonçalves, agradecendo você, o senhor, a senhora, pelo carinho da sintonia para com a nossa programação. Não desligue seu rádio, não. Prefixo da emissora. E na sequência, a oração das 18 horas. Que o bom Deus e Pai Todo-Poderoso abençoe a sua vida. Prefixo da emissora agora.
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0: 18 horas.
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2: Ah, nós queremos a tua presença, Senhor. Somente a tua presença nos satisfaz. Somente a tua presença nos alegra, nos anima, nos fortalece, nos encoraja. Somente a tua presença faz nós levantar a nossa cabeça. Meu Deus, nós queremos ser amigos de Deus. Eu quero ser teu amigo. Eu quero que o Senhor seja o meu amigo. E o Senhor diz em sua palavra: vós sereis meu amigo se fizerdes o que vos mando. Por isso, meu Deus, venha nos ajudar. Assim como Abraão era amigo de Deus, nós queremos ser amigos do Senhor. Vem, Senhor, estender as tuas mãos e conceder a nós o milagre, o livramento. Essa pessoa que está chorando com lágrimas nos olhos, com o seu rosto em terra,

meu Deus, com a boca no pó. Põe a boca no pó, que talvez assim haja esperança. O choro pode durar uma noite, mas a alegria vem pela manhã. Nós cremos, meu Deus, que nesse momento de oração, o Senhor está enxugando as lágrimas daqueles que choram. O Senhor está atendendo o clamor dessa pessoa carente e necessitada. Essa pessoa que está em grande desespero, com depressão, com opressão, com síndrome do pânico, com esquizofrenia, com surto psicótico, com ânsia, com desespero, aflição, medo, angústia, insônia, pesadelo. Essa pessoa, meu Deus, está pensando que o seu fim chegou, a sua derrota chegou. É o fim do túnel. Meu Deus, essa pessoa está num charco de lodo, num lamaçal. E se o Senhor não socorrê-la, ela vai afundar. Como está escrito, esperei com paciência no Senhor, e Ele se inclinou para mim, tirou-me de um lamaçal, de um charco de lodo, de um pântano, e pôs os meus pés sobre uma rocha, e firmou os meus passos, e pôs um novo cântico na minha boca. Essa pessoa que está com depressão profunda, meu Deus, dá-se a impressão que o mundo acabou, que não tem mais jeito, que não tem mais solução. Essa pessoa não tem ânimo para comer, para dormir, para viver. Está desanimada na vida. Mas o Senhor é o Deus da vida, o autor da vida. E o Senhor vai tocar nesse corpo agora. E vai levantar essa pessoa caída dessa situação desesperadora, desalentadora, desanimadora, desorientadora. O Senhor está figurando firme nas mãos dessa pessoa. Está levantando ela e colocando seus pés em cima de uma rocha. E está firmando seus passos. E está colocando na sua boca o cântico da vitória, o hino da vitória. Porque o Senhor é um Deus que tem prazer em ajudar o carente e necessitado. E essa pessoa que pensava que tudo havia acabado, que não havia mais jeito, que não havia mais retorno, que não havia mais uma porta de saída, essa pessoa que tenha perdido todas as esperanças, como está escrito, meu Deus, que Paulo, quando estava naquela embarcação, com 153 pessoas com ele, ou 253 pessoas com ele, já há 14 dias, que não havia sol, não havia lua, não havia estrelas, apenas uma tempestade constante. Eles jogaram ao mar toda a armação do navio, todos os utensílios, tudo que tinha dentro do navio, para ver se conseguiam escapar daquele vendaval, daquela tempestade. E a tua palavra nos diz que ao final de 14 dias, do 14º dia, fugiu toda esperança de salvação. O escritor Lucas disse: fugiu-nos toda a esperança de nos salvar. Mas aquele dia, Paulo, se colocando em pé no meio deles, disse: o Deus quem eu sirvo esteve comigo essa noite. E ele me disse: Paulo, não temas. Eu vou salvar você e salvar todos que navegam contigo. E Paulo disse: eu creio que, como assim o Senhor me falou, assim acontecerá. O Deus que eu sirvo, ele deu vida para mim e todos que estão nessa embarcação.
E assim aconteceu, meu pai. E assim aconteceu. O Senhor operou aquele grande livramento. E todos foram salvos. Uns anados, outros em pedaços de madeira. E todos chegaram naquela ilha, são e salvo. Humanamente falando, não havia esperança de salvação. Mas o Senhor é o Deus que tudo pode fazer. E o Senhor salvou a Paulo e salvou a todos que estavam naquela embarcação. Talvez esse irmão, essa irmã, essa pessoa está vivendo uma situação semelhante. Olham para a direita, para a esquerda, para a frente, para a retaguarda. Não existe uma porta de saída, uma porta de escape, um meio de salvar, de sair dessa situação. Mas se essa pessoa olhar para o céu, olhar para o alto, é do alto que vem o nosso socorro. É do céu que vem o nosso auxílio. É do céu que vem o nosso livramento. Você pode estar cercado por todos os lados, direita, esquerda, frente, retaguarda, não tem saída. Mas o teu auxílio vem do céu, vem do alto. Como está escrito, elevo os meus olhos para os montes, e de onde me virá o socorro? O meu socorro vem do Senhor, que fez os céus e a terra. Ele não deixará vacilar o teu pé. Aquele que te guarda não tosquenejará. Eis que não tosquenejará nem dormirá o guarda de Israel. O Senhor é quem te guarda, o Senhor é a tua sombra, a tua direita. O sol não te molestará de dia, nem a lua de noite. O Senhor te guardará de todo mal, Ele guardará a tua alma. O Senhor guardará a tua entrada e a tua saída desde agora e para sempre. Nós já estamos vendo pelos olhos da fé o Senhor chegando de mansinho, devagar, vindo socorrer essa pessoa, vindo auxiliar essa pessoa que está nessa situação lamentável e desesperadora. Aquela tristeza constante já está se tornando alegria. Aquele sentimento de derrota, de angústia, de desespero, está se tornando num sentimento de alegria, de glória a Deus, de vitória, de livramento. Porque o Senhor está pronto a ajudar o teu povo. Vem nos ajudar, Senhor. Vem nos socorrer, vem nos auxiliar. Por favor, meu Deus, olha para nós. Não olha para os nossos erros, para as nossas falhas. Mas olha para o teu imensurável amor. Olha para a tua imutável misericórdia. Olha para o infalível poder que há no sangue do teu filho Jesus, ó Pai. E concede-nos a vitória tão aguardada, tão esperada, tão pretendida, tão almejada, tão buscada, tão pedida. Meu Deus, nós não cansamos de orar. Está escrito, meu Deus, que o Senhor depressa fará justiça aos seus escolhidos que te clamam dia e noite. Nós te clamamos dia e noite, meu Deus. Por favor, faça o inverno ir embora. Faça a primavera nascer em nossa vida. Faça a noite ir embora e nascer um novo dia em nossa vida. Sim, meu Deus, concede o grande livramento, o grande milagre. E atende o nosso grito de socorro.
como está escrito. Clama a mim, responder-te-ei, e anunciar-te-ei coisas grandes e firmes que não sabes. Ah, meu Deus, estamos esperando uma resposta favorável. Estamos esperando a resposta dos céus para nossas vidas. Vem curar a nossa enfermidade. Vem tocar em nós, Senhor Jesus. Vem derramar sobre nós porção dobrada no teu Espírito Santo. Vem atender o nosso pedido de ajuda, o nosso grito de socorro, o nosso pedido de livramento. Por esta causa eu me levantarei, diz o Senhor, para ouvir o clamor dos pobres, o gemido dos necessitados. Essa pessoa que está orando por alguém da sua família, que está afastada da presença de Deus, desviada, lá no mundo de pecado, tendo uma vida promíscua e pecaminosa, uma vida de orgia, de erros, de bebedeira, bebedices, de promiscuidade, de prostituição, de drogas. O Senhor é o libertador, conhecereis a verdade e a verdade vos libertará. Que esse desviado possa levantar a sua cabeça e dizer: levantar-me-ei, irei ter com meu pai, direi: pai, pequei contra o céu perante ti, já não sou digno de ser chamado teu filho, considera-me como um dos teus empregados. E o Senhor, que é um pai amoroso, vai fazer uma nova aliança, um novo pacto com esse filho que estava morto e reviveu, estava perdido e foi achado. E vai haver festa no meio do povo de Deus, vai haver festa entre os anjos de Deus por esse pecador que foi salvo. Queremos orar também, meu Deus, por aqueles que ainda não aceitaram Cristo como Salvador, que estão afastados de Deus, afastados da salvação, sem ter esperança de salvação. Que o Senhor, com um braço forte, com mão poderosa, possa libertá-los do Egito e trazê-los para a tua presença, libertá-los do mundo e trazê-los para o teu braço, libertando, salvando, transformando as suas vidas pelo seu poder. Que eles possam reconhecer e saber que o único meio do homem chegar até Deus é através de Jesus Cristo. Ele é o caminho, a verdade e a vida, e ninguém vem ao Pai a não ser através de Jesus Cristo. Por isso, meu Deus, faz uma obra naqueles que não aceitaram Cristo como Salvador e salva-os poderosamente. Queremos orar em favor de todos os irmãos que estão fracos na fé, que perderam a força de orar, de jejuar, de buscar o Senhor pela madrugada, de examinar e obedecer a sua palavra, de cantar hinos de louvor, de adoração, de fazer vigílias, de vir para os cultos, de vir para a ceia, de vir para a tua casa te adorar. Faça uma obra extraordinária na vida desse irmão, fortalecendo ele, fortalecendo ela. Está escrito: filho do homem, põe-te em pé e falarei contigo. O Senhor não fala com a pessoa caída. Que essa pessoa possa levantar a sua cabeça, se consertar na tua presença, e então ouvirá a sua voz e se levantará e estará na tua presença, te adorando, te louvando, te buscando, te servindo e andando nos teus caminhos. Está escrito que mais vale um dia na tua casa do que em outra parte 1000 dias. Preferiria estar à porta da casa do meu Deus do que habitar nas tendas da impiedade, para ver a tua glória, a tua fortaleza, como te vi no santuário. É na casa do Senhor onde permanece a tua glória, onde permanece a tua presença.
É na casa do Senhor que o profeta Isaías teve aquela visão maravilhosa e recebeu o chamado de Deus e foi purificado e foi separado para Deus. É na casa do Senhor que permanece a sua glória. Por isso, meu Deus, traz de volta esse irmão, essa irmã, que está longe da tua casa, longe da tua presença, longe dos teus caminhos, que ele possa estar constantemente em oração, em santificação e obedecendo a sua palavra. Como está escrito, porque esta é a vontade de Deus, a vossa santificação. E quem despreza isso, não despreza o homem, mas despreza o Espírito Santo. Está escrito que nos últimos tempos, muitos pregadores, muitas pessoas terão comichão nos ouvidos e amontoarão para si doutores e não sofrerão a sã doutrina. Meu Pai, está escrito que sem a santificação ninguém verá o Senhor. Por isso, vem ajudar esse irmão a se santificar, a se separar do mundo, separar de tudo que não agrada a Deus e andar na tua presença e obedecer a tua palavra e andar nos teus caminhos e ser fiel até a morte. Jesus Cristo é o mesmo ontem, hoje e eternamente. Seguir a paz e a santificação sem a qual ninguém verá o Senhor. Meu Deus e meu Pai, vem atender a nossa oração, vem atender o nosso clamor, vem atender o nosso pedido de ajuda, o nosso pedido de auxílio, o nosso pedido de socorro e de livramento. Nós queremos orar também, oh Deus, em favor da diretoria da Igreja Deus de Amor, diretoria deliberativa, diretoria executiva, diretoria da Fundação Reviver, da Associação Reviver Help. Queremos orar em favor dos pastores, presbíteros, diáconos, cooperadores, membros, frequentadores, simpatizantes, frequentantes, novos convertidos, meu Deus, que estão se preparando para o próximo batismo. Que o Senhor possa libertar e transformar a todos. Que eles possam receber força dada por Deus para abandonar tudo aquilo que não te agrada, para abandonar a vida promíscua e pecaminosa que levavam e passar a viver em novidade de vida na presença de Deus. Porque quem está em Cristo, nova criatura é, as coisas eram passadas e tudo se fez novo. Que esse novo convertido possa também receber o batismo no Espírito Santo e ser cheio da tua graça e cheio da tua presença. Abençoa todos os setores da tua igreja, ministério do louvor, ministério da adoração, cantores, compositores, bandas, orquestras, todos que te louvam, todos que te adoram, grupos, corais, ah, meu Deus, orquestras, bandas, todos que se servem e te adoram, meu Pai, abençoa e usa poderosamente. Abençoa todos os setores, comissão de visitas, a escola ETDA, o Pequeno Galileu, Escola Dominical, CFO, todas as atividades da Fundação Reviver, da Reviver Help, todos os projetos da Fundação Reviver e da Reviver Help também. Casa Aberta, ah, meu Deus, o projeto Dois Saúde, Água para o Sertão, o asilo, meu Deus, a escola ASAF, que está formando orquestra, a escola profissionalizante, enfim, meu Deus, todas as atividades da Fundação Reviver, da Reviver Help, que tem a aprovação de Deus, que tem a bênção do Pai, a bênção do Filho, a bênção do Espírito Santo, o projeto Casa Aberta, enfim, meu Deus, todas as atividades da Fundação e da Help sejam aprovadas e abençoadas por ti, oh Deus. Abençoa todos os irmãos e irmãs que agora estão orando, clamando, pedindo, suplicando em todo o Brasil, em todo o mundo, em todos os países da América do Sul, América do Norte, Ásia, África, Oceania, países bálticos, escandinavos, meu Deus, não importa onde essa pessoa esteja, receba agora vitória, milagre, livramento, em nome de Jesus Cristo e para a glória do Pai, do Filho e do Espírito Santo. Amém, Jesus.

0: Nós queremos esse momento fazer um convite às pessoas que ainda não aceitaram o Cristo como Salvador, que possam tomar essa decisão agora. E aqueles que estão afastados da presença de Deus, possa voltar para os braços do Senhor agora, reconciliando e orando juntamente comigo. Ore comigo desta maneira: Senhor Jesus, eu creio que o Senhor morreu na cruz para me salvar, e eu te aceito como meu Salvador, e prometo andar na tua presença e ser fiel todos os dias da minha vida. Você que quer reconciliar, ore comigo assim: Senhor, estou voltando para os teus caminhos, para os teus braços, eu quero me reconciliar contigo. Torne a escrever o meu nome lá no céu, no livro da vida. Sela com teu sangue, eu prometo, Senhor. Sela com teu precioso sangue, eu prometo, Senhor, ser fiel até a morte e andar na tua presença enquanto eu estiver respirando aqui nesse mundo. Vem me ajudar, segura firme na minha mão e eu serei fiel ao Senhor. Você que aceitou Jesus ou reconciliou, compareça na Igreja Deus de Amor mais próxima da sua casa e diga ao pastor que você aceitou a Cristo através do programa e ele vai ajudar você. Ou entre em contato conosco através do e-mail queroaceitarjesus@ipda.com.br ou do WhatsApp 950-944-645. E assim chegamos ao final de mais essa oração do entardecer, aqui no canal Direto com Deus, programa Voz da Libertação. Hoje, segunda-feira, dia 28 de setembro, estamos na primavera brasileira, 21 graus na capital paulista. Esse programa tem a direção geral da nossa irmã Eleni Miranda. E quem teve o prazer de orar com todos vocês foi seu irmão em Cristo, pastor Luiz Rúbio. Dizemos a todos que o Senhor te abençoe e te guarde, que o Senhor resplandeça o seu rosto sobre ti, que o Senhor tenha misericórdia de ti, que o Senhor sobre ti levante seu rosto e te dê a paz.
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espalhando amor. Sinta-se amado, sinta-se especial. Receba a paz do Senhor Jesus na sua vida, que ela abunde de uma forma toda especial, que você sinta mesmo, viu? Que não fique só nas minhas palavras, não. Que você realmente

0: para morrer na cruz do Calvário por nós. E você acha que a morte dele foi em vão? Não, não foi em vão. Foi por minha causa, foi por tua causa. Para que hoje nós estivéssemos aqui fazendo o quê? Sentindo o amor de Jesus Cristo. A paz do Senhor Jesus, Cido Gameiro, Lari.
1: A paz.
0: Como vocês estão? Como vocês têm passado?
1: Muito bem, glória a Deus por isso. Como eu sempre brinco falando, mas eu vivo de verdade.
0: Uhum.
1: Ser feliz é uma decisão.
0: Exatamente.
1: Depois que a gente encontra vitória em Deus, né? A vitória no sangue do Senhor Jesus, quando a gente vê o quão é importante, o quão ele é maravilhoso, todos os livramentos que ele... Eu estava batendo papo com Deus, né? Falei, Senhor, eu já vou te agradecer muitas vezes porque eu não vejo os livramentos. Porque eu passei por um sufoco ali, um ônibus vinha que nem um louco assim atrás da minha moto, né?
0: Uhum.
1: Aí eu fui parando pra direita e nisso ele passou o farol vermelho. Não sei se ele tava sem freio, se ele tava com vontade, mas eu falei, Senhor, mais um livramento que esse eu vi. Né? Imagina os que eu não vi. Que
0: imagina.
1: Ele... Então.
0: Eu sempre digo, né? Que o maior livramento que Deus me dá diariamente é de mim mesma.
1: Verdade, né?
0: Porque se eu fosse fazer as minhas vontades, querer que as coisas fossem do meu jeito, eu tava perdida.
1: Meu
0: viu?
1: Deus do céu. E é isso que acontece. Você que tá ouvindo agora, primeiro, muito obrigado pelo carinho, pela sintonia. Você que tá ouvindo pela primeira vez, esse é o informativo Eviver. Quem administra muito bem o conteúdo, irmã Eliana Miranda. Eu sou o Cido Gameiro, coadjuvante nessa programação. E com muito prazer, graças a Deus. Então...
0: Ó, quem vê ele falando assim, gente, vocês não têm ideia. Vocês não têm ideia do currículo desse ser humano.
1: Não, mas eu tenho aprendido muito também, porque a gente, quando a gente pensa que sabe, a gente não sabe, né? Não é isso?
0: Exatamente.
1: Então, e Deus trabalha o nosso coração e vai colocando pessoas importantes na nossa vida que vão agregando valores. E o informativo Reviver, quem pegou desde o começo, que eu dançava na corda bamba, fazia, tava mais perdido, queria que esse cachorrinho que cai da mudança.
0: Como diz lá na minha terra, mais perdido que cego em tiroteio.
1: É, bem isso, né? E fui aprendendo aqui com a Eliana, nesse programa, nesse quadro, aprendendo sobre as associações Help, pela associação Reviver, todo esse conteúdo, a gente tem vivido isso. E o mais importante não é só aprender, é ver o resultado notoriamente na vida das pessoas, conhecendo pessoas que foram ajudadas, conhecendo história de vitórias, de sucesso, e a história que já vem há 32 anos, como foi completado nesse ano, a Fundação Reviver, a Fundação Reviver Help.
0: Exatamente.
1: Né? Então, toda essa história, tudo isso faz com que a gente faça o trabalho de uma forma orgulhosa. A sensação de pertencimento é muito maior. Eu tenho muito prazer em estar aqui, em dividir, e agradeço a Eliana por isso, que ela me convidou, falou assim, vamos fazer comigo? Eu falei, vou fazer, né? Ela sofreu, viu? Eu falei, Cido? Mas foi explicando, e isso é o resultado do quê? De uma entrega, quando a gente faz com prazer, com amor, com respeito, porque a gente tá aqui na nossa sede mundial, um ambiente santificado, abençoado, onde há bênçãos constantes derramadas em cultos, onde há bênçãos constantes, que nem alguns testemunhos que eu coloco no programa Deus é Amor com Você, sobre os propósitos que são feitos através da fundação.
0: Exatamente.
1: E as bênçãos que são recebidas. Exatamente.
0: Né?
1: Então isso não tem preço, agrega muitos valores à nossa vida como cristão, como homem, e uma perspectiva diferente na forma de ver a vida. E convidando cada vez mais pessoas a participarem disso, porque quanto mais a gente doa, é até grosseiro falar, mas mais lucro a gente tem, é uma coisa.
0: E sabe de uma coisa, Cido? Eu fico muito maravilhada porque tem alguns projetos que já são projetos antigos, que estão em andamento constante, né?
1: Sim.
0: Alguns projetos foram implantados mais recentemente, e esses projetos, então nós estamos vendo o caminhar desses projetos. Projetos que às vezes nós começamos e por fé, vamos ver no que vai dar.
1: Sim,
0: né?
1: Sim.
0: Temos aquela expectativa, é claro, sabendo, mas às vezes não depende de nós, depende de outros, das pessoas quererem, né? E aí, o que acontece?
2: Acontece o seguinte, quando nós começamos aí há 2 anos atrás, esse grandioso e maravilhoso projeto Casa Aberta,
1: sim,
2: nós começamos com aquela expectativa, vamos começar pequenininho, um pouquinho menor, naquela expectativa assim, porque não depende de nós. Como que funciona o Casa Aberta? Casa Aberta é um trabalho que nós temos da Associação Reviver Help, Deus e Amor, e a associação tem uma van que vem até aqui na nossa sede mundial e pega essas pessoas que estão, né, no vício, que estão drogadas e que querem receber ajuda. Aí a van leva até a casa que nós temos ali, as pessoas recebem ali a sua toalha, recebem ali roupa limpa, tudo para tomar banho, tem refeição, tem oração, tem a palestra que o pastor dá lá, e essas pessoas, tem aquelas que voltam e querem continuar, tem algumas que já, a vida já mudou completamente, já saiu desse mundo das drogas, já está trabalhando, outro já montou empresa, outro, cada um está fazendo o seu trabalho, né?
1: São histórias que vão se abrindo, se formando, porque quando encontra esse tipo de pessoa, esse tipo de homem, que o Casa Aberta é focado bem nisso, ele está no fundo do poço, ele não tem mais para onde ir.
2: Exatamente.
1: A família já desamparou, ele já não tem perspectiva de vida, ele não tem campo para trabalho. Por quê? Porque olha, fala assim, é um andarilho, é um drogado.
2: Exatamente.
1: E assim, que é muito mais fácil julgar, apontar o dedo, do que acolher.
2: E sabe o que é interessante?
1: É.
2: Porque isso é um trabalho que não depende de nós.
1: Não.
2: Por que não depende de nós? Porque depende da pessoa querer ir para nossa Casa Aberta.
1: Exatamente.
2: E ali recomeçar a vida dela, né? Dar um novo rumo para a vida dela. Então, é aquela questão, a gente pensa assim, será que vai dar certo? Será que alguém vai querer? E é isso que eu estou aqui hoje para falar, sabe por quê, Cido? Porque deu tão certo, que o espaço se tornou pequeno. E recentemente nós tivemos uma grande, grandiosa reinauguração da Casa Aberta no nosso novo espaço.
1: Olha!
2: Cabe muito, muito, muito, muito, muito além da nossa expectativa. Então, assim, olha, um trabalho perfeito, maravilhoso, e agora deixou de ser uma portinha da casa e virou uma mansão.
1: Já é mansão, vai trocar o nome, é Mansão Aberta.
2: Mansão Aberta.
1: Glória a Deus por isso. Mas isso é resultado, sabe do que, Eliana? Claro que você sabe, de trabalho em uma equipe, e é uma equipe grande,
2: sim,
1: é muita gente trabalhando, mas uma equipe que acredita, que sabe no poder desse Deus maravilhoso, no poder desse Deus preciso.
2: Ah,
1: a gente começa, como você falou, começa assim, será que vai dar certo? Aí já vai o dedo de Deus lá, já deu.
2: Já deu tudo certo.
1: Já deu. E ele, tanto que ele honra. O espaço era pequeno? Era. Honrou. Agora é um espaço maior. E
2: exatamente,
1: vai crescer cada vez mais.
2: Cada vez mais.
1: E isso vai gerando histórias
2: Assim, São Paulo, né? São Paulo nós temos norte, sul, leste, oeste. Então a intenção é assim, ó. Precisa ter precisa ter 10 na zona norte, vamos ter 10 casas abertas na zona norte. Se precisa ter 20 na zona sul, vamos ter 20 na zona sul. Porque a intenção é isso mesmo, viu? E não só em São Paulo, porque já temos alguns estados que estão trabalhando com isso, e eu quero acompanhar sempre de perto esse trabalho aí, porque quando tivermos aí a nossa associação internacional em nome do Senhor Jesus,
1: amém,
2: vamos ter também assim, essa área também para poder estar trabalhando em alguns países, alguns lugares aí.
1: O que deixa a gente maravilhado é que dá resultado, e resultado positivo. A última vez que a gente teve lá, alguns irmãos já tinham aceitado Jesus.
2: Exatamente.
1: Voltados para a família.
2: Viu? Encontrei com a presidente da Help, que é a presidente e vice-presidente, porque é a nossa irmã Regiane, a presidente, e o vice-presidente é o pastor Magno, Marcos Magno. E eu encontrei com eles ali e já nos convidaram para ir lá.
1: Ah, é?
2: Para poder conhecer o local, para mostrar, e nós iremos.
1: Sem dúvida nenhuma. E a gente traz a matéria, a gente faz a cobertura, traz a matéria, e a gente toca na quinta-feira, na live.
2: E sabe de uma coisa? Onde você estiver, você pode ser um dos nossos contribuintes.
1: Sim.
2: Tudo isso acontece por quê? Sabe por quê?
1: É.
2: Porque você tem a sua mão aberta, um coração que entendeu entendeu que ajudar o próximo não é simplesmente uma obrigação, mas é missão. E nós estamos aqui para quê? Para sermos missionários, né?
1: Sim, amém.
2: E como que a pessoa faz para poder ajudar, Cícero?
1: Vou colocar aqui agora no ar para ajudar você, ó.
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2: Chegou aquela hora toda especial que eu gosto demais. Momento de ouvir Deus falar conosco, porque o nosso manual de vida na Terra vai nos ensinar como nos proteger. É isso mesmo. Sabe por quê? Porque todos os dias somos levados como ovelhas ao matadouro, mas todos os dias, se estivermos revestidos da presença de Deus, também nós seremos livres da morte. E é por isso que hoje eu vou ler lá em Efésios capítulo 6, versículo 12, que diz o seguinte: porque não temos que lutar contra a carne e o sangue, mas sim contra os principados, contra as potestades, contra os príncipes das trevas deste século, contra as hostes espirituais da maldade nos lugares celestiais. Portanto, tomai toda a armadura de Deus para que possais revestir no dia mau e, havendo feito tudo, ficar firmes. Estai, pois, firmes, tendo cingido os vossos lombos com a verdade, e vestida a couraça da justiça, e calçados os pés na preparação do evangelho da paz, tomando, sobretudo, o escudo da fé, com o qual podereis apagar todos os dardos inflamados do maligno. Esta palavra é realmente armadura contra o mal. Outro dia nós falamos aqui que o inimigo, ele levanta muralhas, ele levanta paredes de separação entre nós, trazendo divisão, contenda, mágoas, fúria. Mas, por outro lado, nós temos toda a armadura de Deus para nos proteger. Porque quando o inimigo começa a lançar as suas flechas, os seus dardos inflamados, colocando no nosso coração: ah, fulano te ofendeu, você não pode deixar assim, você precisa se vingar. Naquele mesmo instante,

nos irritar, para tirar a nossa paciência, para tirar a nossa fé, para nos descontrolar, até em questões espirituais. É isso, o inimigo veio para quê? Para matar, roubar e destruir. Mas Cristo veio para nos dar vida e vida com abundância. Vida com abundância, sabe de quê? De discernimento daquilo que é e o que não é razoável para nós. Discernimento daquilo que é o maligno usando alguém e a fúria do próprio ser humano. Porque a fúria do próprio ser humano, quando ela passa, ele vai ver que aquilo não era, era simplesmente uma bobagem. Mas quando está inflamado pelo maligno, a pessoa vai dar frutos, vai querer se vingar, vai fazer com que aquilo permaneça no seu coração, no seu pensamento.

0: se vingar. Mas a palavra de Deus, ela diz o quê? Que a justiça pertence a Ele. Ele sabe quem é justo. Muitas vezes nós julgamos e no nosso julgamento nós tiramos a justiça de sobre o outro. Por quê? Porque o homem vê como homem, mas Deus vê como Deus, como aquele que tem poder para perdoar o pecado, que tem poder para mudar as situações e que tem poder para fazer o impossível acontecer na nossa vida. Preste bem atenção, fique atento, porque às vezes não vai ser alguém que o inimigo vai usar, mas nós mesmos, inflamando pensamentos na nossa mente, falando nos nossos ouvidos coisas do tipo: acabou, não tem mais jeito, pode, acabou, agora só a morte resta para você. Eu quero dizer uma coisa para você: quando o inimigo vier te afrontar, e ele faz isso, como ele faz isso, irmã Eliana? Ele foi afrontar o próprio Cristo, ele usou inclusive a palavra para poder tentar a Jesus. E sabe uma das coisas que ele tentou Jesus? O suicídio. Ele disse assim, ó, para Jesus: está escrito que darás ordem aos teus anjos para te livrar em todos os momentos, incitando Jesus a se precipitar, a se jogar, a tirar a sua própria vida através do suicídio ali naquele momento. Mas Jesus respondeu da seguinte maneira: também está escrito, não tentarás o Senhor teu Deus. Jesus, revestido da coraça ali, da fé, da justiça, da verdade, ele se revestiu das armas espirituais que Deus lhe havia dado, e naquele momento o diabo foi repreendido, porque Jesus não veio para poder tirar a sua própria vida, ele veio para se entregar, dando a sua vida por nós na cruz do Calvário. Então, preste bem atenção, é muito claro na palavra de Deus que o suicida, ele não tem parte com Deus. Então, deixa o Espírito Santo de Deus te conscientizar que a nossa vida não termina aqui, a nossa jornada é eterna. E se aqui não tá bom, não pense você que tirando a sua vida vai piorar. Não, levanta a tua cabeça, você é projeto de Deus, você é amado do Senhor. Afaste qualquer pensamento. Por quê? Porque se Deus é por nós, quem será contra nós? Chegamos ao final de mais um informativo Reviver. Lembrando que todos os dias às 18h30 você tem um encontro marcado comigo, Cido Gameiro e com a Lari. Gente, essa vozinha que vocês sempre ouvem aí, ó. Esse eu. É a Lari, gente, é um amor de pessoa, ela tá meio assim, sabe, porque ela diz que os pais dela estão muito à vontade ultimamente, que os pais dela andam viajando, esquecendo dos compromissos que tem com ela, não dá satisfação, sai sozinhos, ela tá muito brava, um absurdo, ela tá muito brava, mas ela é uma boa pessoa, e eu entendo, já falei pra ela, vai reclamar dos seus pais no adulto tutelar, já falei.
1: Tem que cortar o game deles também.
0: É isso aí, e até a próxima, se Deus quiser.
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0: Hora certa.
1: 19 horas.
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1: 19 horas e 1 minuto.
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0: Agora são 19:10. E ao som do hino Galileu, estamos começando mais um programa Voz da Libertação.
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0: Este programa que é um órgão oficial e informativo da Igreja Pentecostal Deus é Amor. Com a sede mundial localizada na Avenida do Estado, número 4568, no bairro da Liberdade, São Paulo, capital. O trabalho da obra de Deus está a cargo mundial da presidente, nossa querida irmã Ereni Miranda. Aqui em Curitiba, a sede estadual está localizada na rua Pedro Ivo, número 744, bem no centro da cidade Sorriso. E o trabalho da obra de Deus está sob a responsabilidade do pastor Jerry Borchardt. Receba a mais perfeita paz do Senhor Jesus. Saudações de sua irmã em Cristo, Aline Neves. Deus abençoe onde quer que você esteja me acompanhando. Juntos iremos até às 23h com o programa local. E eu quero agradecer, desejando também que Deus abençoe nos transmissores. Nosso irmão Edson de Moraes cooperando conosco hoje, 28 de setembro de 2026. Última segunda-feira do mês de setembro, e graças damos a Deus por mais um dia no início dessa semana. Hoje, culto de doutrina, culto de ensinamento da palavra do Senhor. E você é o nosso convidado. Já tivemos 3 horários de cultos abençoados. E nesta noite não será diferente, querido ouvinte. Dá tempo ainda de você estar aqui presente, adorando a Deus com toda a igreja. Agora são 19:12. Temos estacionamento próprio para você que vem com o teu veículo, com o teu meio de transporte, tua moto, tua bicicleta. Você pode deixar aqui bem seguro, guardado. E se ainda, no momento que você chegar, o estacionamento aqui da Pedro Ivo 744 já estiver lotado, temos ainda outras opções. Rua João Negrão 378, o estacionamento ali em frente ao terminal de ônibus do Guadalupe. E na Rua João Negrão 595, a nossa sede própria da IPDA. Lembrando que na noite desta segunda-feira estará pregando a palavra do Senhor o presbítero Adriano Peron. Servo de Deus que já pregou a palavra de Deus nesta manhã. E nesta noite estará novamente sendo usado por Deus para transmitir o recado, a mensagem do coração do nosso Deus aos nossos corações. Hoje, prosseguindo a campanha de segunda-feira, o poder da palavra de Deus. E na noite de segunda-feira, sempre contamos com apoio na adoração, os grupos de louvores, o coral Melodias de Sião, grupo Louvor e Adoração, a banda Brilho Celeste e demais irmãos e irmãs, louvando ao Senhor com todo o povo de Deus. Lembro ainda, querido ouvinte, que juntamente com a campanha de hoje, está em andamento a campanha Os 300 Valentes de Gideão. Esta campanha que acompanha a campanha no dia de hoje e de cada dia da semana. Todos os dias, em cada horário, tem um tema específico. Tem um propósito especial e juntamente com cada um deles, a campanha Os 300 Valentes de Gideão está prosseguindo. Temos o livro ali pertinho do altar quando você chegar aqui. Você que ainda não colocou o teu nome ali no livro, então lembre-se de deixar o teu nome escrito, o nome de pessoas da tua família, teus amigos, familiares, conhecidos, vizinhos, todos são, são ali liberados, né? Para você deixar o nome de todos que você queira incluir. O livro é grande, é gigante o livro, tem bastante espaço disponível para até o término da campanha todos poderem entrar e participar. 90 dias de oração, 90 dias de clamor, de jejum. E Deus abençoando. Nós já vamos ouvir aqui testemunhos do que Deus está fazendo através desta campanha poderosa. Então eu convido você a não ficar de fora, querido ouvinte. Da próxima vez que você estiver aqui, hoje ainda, para você que já está se preparando aí, quase saindo ou já está a caminho da casa de Deus, quando chegar aqui, lembre-se de anotar ali o teu nome, o nome das pessoas que você deseja que sejam incluídas na oração e no clamor, e Deus estará abençoando, assim como abençoou a vida da Cláudia e de tantas outras pessoas que estão participando desta campanha. Vamos ouvir testemunhos de fé.
2: Como é que é o nome da irmã?
3: Cláudia.
2: Irmã Cláudia de quê?
3: Tobes,
2: né? E a irmã entrou na campanha dos 300 valentes.
3: Foi isso.
2: E o que aconteceu?
3: Ah, quando eu vim aqui, né, foi o primeiro dia, daí foi anunciado, e eu pensei com o senhor, eu não tenho 300 reais, né, mas eu preciso que o senhor entre com providência, né, para mim ajudar na tua casa.
2: A irmã não tinha a condição de arcar com voto?
3: Não, mas eu peguei aquele voto e no meu coração eu coloquei o propósito de colocar 100 reais. E aí eu comecei, né, vim na campanha, tudo naquele propósito, né, senhor, a minha causa na justiça.
2: A irmã tinha uma causa na justiça.
3: Causa do INSS.
2: Sim.
3: E eu já tinha recebido, né, pela enfermidade que eu tive, né, problema cardíaco, nunca mais, né, não tem jeito. Aí a advogada conseguiu as primeiras vezes e tal, aí encerrou.
2: Né. Parou o processo.
3: Aí eu vim aqui e fiz esse propósito. Eu falei, senhor, eu preciso. Senhor.
2: Quanto tempo ficou parado?
3: Ah, ficou mais ou menos uns 3 anos.
2: 3 anos parado?
3: 3 anos parado. Aí, quando eu fiz aquele propósito, eu peguei o voto, né, e eu firme na campanha. Aí eu vim aqui e o senhor falou, né, que estava entregando a vitória, que tinha uma bênção para ser entregue. Aí eu vim no culto à noite também e Deus usou o irmão. E eu estava lá atrás. Sim. Aí Deus usou o irmão e falou, ó, aqui tem, o senhor está me mostrando muitos papéis, esses papéis estão parados, né? Mas o senhor está colocando as mãos e dando a vitória. Ah, foi ali, acho que uma semana, a advogada mandou a mensagem, falou, dona Cláudia, a senhora está aposentada, para a glória do nome do senhor.
2: Tem glória a Deus.
3: Já recebi o meu primeiro pagamento.
2: Já recebeu o primeiro pagamento?
3: Recebi o primeiro pagamento. E ela falou, ó, aguarde que vem mais bênção por aí. Eu falei, doutora, quando a gente coloca o projeto, o problema na mão do Senhor, Deus dá a vitória. Daí ela falou assim, mas foi por Deus mesmo, porque os advogados do juiz não queriam aceitar. Mas Deus entrou na tua causa e abençoa.
2: Quando o doutor Jesus entra na causa, não tem jeito, né, irmã?
3: Não tem quem perca a causa.
2: Amém. Tá feliz com Jesus?
3: Muito contente com
2: você. O que a irmã diria para os ouvintes?
3: Ah, que os irmãos se esforcem, né, e tenham a sua fé acrescentada em Deus, porque não há o que Deus não possa fazer.
2: Amém. Que maravilha. Lindo testemunho. Deus abençoe.
0: Se esforce, querido ouvinte. As palavras da irmã Cláudia, abençoada, que deu certo a causa dela na justiça. E a advogada, ela mesma reconheceu, foi por Deus mesmo, porque se dependesse das pessoas que liberaram, que assinaram, se dependessem delas, elas não estavam querendo. E olha só, querido ouvinte, talvez para você um esforço seja você confiar, você colocar a tua fé em prática. Porque a irmã Cláudia, quando ela soube no primeiro dia que ela veio, ela ficou sabendo da campanha, ela mesmo lembrou, mas eu não tenho esse valor. Mas o fato de ela não ter o valor disponível não determinou para que ela ficasse ali na dúvida ou na incredulidade e acabasse perdendo a bênção. Ela usou a fé, mesmo não tendo o valor para cumprir com os votos durante a campanha, mas mesmo assim ela pegou o voto, ela colocou a causa diante de Deus e ela recebeu a vitória. E no dia que ela contou, ela disse: eu já recebi o meu primeiro pagamento. E ela já cumprindo com o voto na casa de Deus, e ela deixa essa palavra de fé para você, querido ouvinte, se esforçar. Não sei o que vai ser para você o esforço, mas por maior que seja o esforço, ou maiores que sejam os esforços, porque às vezes você aponte mais do que uma coisa que você deverá fazer para alcançar a vitória. Talvez já comece com o dia de hoje, a data de hoje, o tempo um pouco chuvoso, até o clima deu aquela esfriada. Mas assim, querido ouvinte, vale a pena o teu esforço. Talvez você está aí numa situação difícil financeiramente, em todas as áreas, tudo trancado, tudo difícil. Mesmo assim, coloque a tua fé em prática, confie em Deus e venha para a casa do Senhor. Com certeza teu esforço, haverá recompensa para o teu esforço. É o que Deus diz na sua palavra. Ele disse a Josué e fala para nós hoje: esforça-te, tem bom ânimo e eu serei contigo. Esforça e eu te ajudarei. É, tenha fé, tenha bom ânimo, vem para a casa de Deus. Rua Pedro Ivo, 744, endereço da Bênção da Vitória, Igreja Pentecostal Deus é Amor. Daqui a pouco nós vamos juntos orar, vamos falar com Deus. Mas para você ter certeza que ainda dá tempo de você chegar aqui, receber a palavra, adorar a Deus com a igreja, estamos neste momento com a oração inicial para a abertura do culto. Vamos orar um pouquinho com o servo de Deus, presbítero Josiel dos Anjos, que está ali no altar, orando com a igreja aqui presente.
4: 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Sopra, meu Deus, as suas mãos de milagre, meu Deus, toca com a sua mão de providência, meu Deus, sopra com a sua mão, ó Pai, aleluia, meu Deus.

braço, repreendo este embaraço, abre estes olhos, meu Pai. Abre os olhos deste jovem, abre os olhos, meu Pai, deste filho, desta filha, meu Deus.

0: Louvado seja Deus, acompanhamos um pouquinho a oração diretamente do altar, também oramos. E que Deus abençoe você, querido ouvinte, que estará nesta noite aqui recebendo as orações presencialmente na casa do Senhor. Nós vamos agora a um breve intervalo, são 19 horas 30 minutos e já já estarei de volta com você, não sai daí. Então daqui a pouco mais estaremos orando também diretamente aqui do estúdio.
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6: Ah, paz do Senhor Jesus, querido ouvinte.

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2: Agora são 19:37. E eu convido você neste momento para juntos entrarmos em oração na presença de Deus. Vamos orar com fé. Daqui a pouco teremos a transmissão do culto desta noite. Eu quero orar em favor de quem não poderá estar nesta noite. E também orar a favor de todos aqueles que estão a caminho da casa de Deus. Então você que está na escuta da Voz da Libertação e se dirigindo para a rua Pedro Ivo 744, que Deus abençoe quando você pisar a planta dos pés para dentro da porta da casa de Deus. Vamos orar por todos que ainda estão se preparando para sair de onde se encontram. Vamos nesta hora falar com Deus, vamos orar com fé. Senhor Deus Todo-Poderoso, neste momento te agradecemos por mais uma vez que podemos pedir o teu perdão. Sim, Senhor, perdoa-nos, ó Pai, por tudo aquilo que fizemos, falamos ou então pensamos e sentimos e que não agradou a ti, Senhor. Ah, meu Deus, por mais que venhamos vigiar para não pecar contra o teu Espírito Santo, para não pecar contra o Senhor nosso Deus. Sim, Jesus querido, mesmo assim somos tão falhos, somos tão miseráveis e podemos ter falhado, Senhor. Por isso nos ajuda a sermos melhores. Por isso, Senhor, nos dá força, enche-nos da tua graça, para que possamos viver, meu Deus, de maneira agradável a ti. Enche-nos de fé e confiança. Eu apresento nesta hora cada pedido de oração, Senhor, que tem chegado aqui no WhatsApp, pedidos que chegaram, Senhor, durante o dia todo de hoje, também nesta madrugada, pedidos que chegaram, Senhor, ontem, anteontem, há tanto tempo, mas ainda estão aguardando na tua resposta. Ah, meu Deus, renovamos aqui, Senhor, esses pedidos, reforçando, Senhor, sobre a vida de cada um, a necessidade que eles têm. O Senhor conhece melhor do que eles próprios. Entra com a providência sobre o lar, a família. Vai de encontro, Senhor, a esta vida que gostaria tanto de estar aqui, Senhor, cultuando a ti na tua casa. Mas o Senhor conhece, meu Deus, a sinceridade desse coração que está fazendo propósito, meu Deus, que o quanto mais breve possível estará aqui, Senhor, na tua casa. Olha esta pessoa que está em um leito de dor, esta pessoa que está, Senhor, encontrando barreiras para sair de dentro da sua própria casa. Tenha misericórdia, Senhor. Vai de encontro a cada vida, restaurando, renovando. Tenha misericórdia, Senhor, de cada um que tem, Senhor, agradecido por este programa, que o Senhor possa abençoar ainda mais, porque eles têm valorizado, Senhor, têm feito deste programa um verdadeiro culto de adoração ao teu nome. Espírito Santo do Senhor, vai trabalhando, vai, Senhor, convertendo os corações, convencendo os pecadores, levando cada um ao arrependimento, Senhor. Vai, meu Deus, salvando as almas, libertando as vidas, curando os enfermos, levantando aqueles que estão caídos e prostrados. Tenha misericórdia, Senhor. Eu apresento nesta noite, Senhor, o pedido de oração da nossa ouvinte Juliana Rezende. Entra com a providência, Senhor. Tenha misericórdia. Ela está aqui, Senhor, pedindo por socorro, pedindo encarecidamente oração pela vida da Michele. Ela, meu Deus, que tentou contra a própria vida. Tenha misericórdia, Senhor. Vai repreendendo o espírito da morte, o espírito da perdição. Joga por terra todo o mal, Senhor. Venha dar mais uma chance para a vida da Michele, Senhor. Tenha misericórdia, meu Deus. Tenha compaixão. Tenha misericórdia, meu Deus, da vida da Marilene, Senhor. Tenha misericórdia, meu Deus. Tenha compaixão, Senhor. Tenha misericórdia, meu Deus. O Senhor pode, meu Deus, reverter situações. venha consolar e confortar o coração daquele que está angustiado, aquele que está, Senhor, enlutado, aquele que está aflito, Senhor, amargurado, aquele que pensa, meu Deus, que está tudo perdido e só o Senhor pode, meu Deus, renovar, restituir, recuperar, Senhor, o tempo e coisas e situações perdidas. Ah, meu Deus, o Senhor é o Deus que dá a última palavra. Tenha misericórdia, Senhor. Tenhas compaixão, meu Deus. Tenha misericórdia, Senhor, das famílias que estão, Senhor. Tenha misericórdia, Senhor, de famílias que estão sendo destruídas, que estão sendo, Senhor, atacadas pelo mal. Tenha misericórdia, meu Deus. Tenhas compaixão, Senhor. Só o Senhor para dar a vitória. Só o Senhor para dar o escape. Ah, meu Deus, são tantas situações delicadas, complexas, difíceis, meu Deus. Mas o Senhor, para Ti não há impossível. Tenha misericórdia, Senhor, da vida da irmã Marilene Alcídio. Tenha misericórdia, Senhor, da Mirella, da Ana, Belle. Tenha misericórdia, Senhor, de toda esta família, Senhor, que está passando por essa situação tão delicada, meu Deus. Só o Senhor para entrar com providência, para tocar, meu Deus, para curar as feridas. Tenha misericórdia para dar força, Pai, para esta vida que já não tem mais ânimo, já não tem mais alegria, Senhor, já não encontra mais a razão de viver, porque só o Senhor é a vida. Ah, meu Deus, que aqueles que estão distante de Ti, eles possam correr ao Teu encontro, eles possam se refugiar em Ti, Senhor. Tenhas misericórdia, tenha compaixão, Senhor. Abençoa também o Anderson Francisco de Assis, ele e toda a família, Senhor. A casa dele, os negócios dele, os caminhos dele, Senhor. Venha guiar, vai repreendendo todo o mal, toda a fúria do adversário. Tenha misericórdia, derrama a Tua paz, a Tua vitória sobre a vida de cada ouvinte. Alcança também, Senhor, nosso irmão Paulo César. Abençoa ele, toda a família dele, o lar dele. Abençoa, Senhor, dando vitória para o que cada um precisa e almeja receber de Ti. Abençoa também a vida da irmã Marilene Mendes, dá vitória para ela, dando saúde, Senhor. Olha essa enfermidade, Senhor, que atingiu a coluna da Marilene, onde ela já não sente mais, meu Deus, alívio, nem os próprios remédios conseguem diminuir, amenizar a dor. Tenha misericórdia, Senhor, Tu és o Deus que cura. Vai tocando, Senhor, do alto da cabeça a planta dos pés, repreendendo toda a enfermidade, todo o mal, seja físico ou espiritual, todo o mal caia por terra. Em nome de Jesus, toda doença, seja ela, Senhor, no corpo físico, onde está atingindo já a alma e espírito, vai, Senhor, repreendendo toda a enfermidade, todo espírito que causa enfermidades, dores, que causa também, Senhor, a insônia, a depressão. Tenha misericórdia dessas vidas que estão ali, Senhor, escravizadas pelo mal. E só o Senhor para libertar, para resgatar essas almas, Senhor. Tenhas compaixão. Abençoa, Senhor, o culto desta noite. Todos que estão a caminho da Tua casa. Aqueles que aqui já chegaram. Aqueles, ó Pai, que não poderão estar, mas através da voz da libertação, tem Te buscado, tem, meu Deus, se prostrado diante de Ti. Tem se curvado, meu Deus, perante a Tua presença, e Tu és o Deus que honra, Tu és o Senhor que exalta aquele, meu Deus, que busca a Ti com toda a sinceridade, com toda a força e fé, Senhor, renova, restaura, Senhor, levanta e sustenta, meu Deus, debaixo da Tua graça. Confirma esta oração. Abençoa também, Senhor, toda essa semana, todos os cultos, todas as campanhas que estão em prosseguimento. Dai a Tua vitória, Senhor. Abençoa a Tua obra. Abençoa, Senhor, o mês de outubro que já está quase chegando. Seja conosco, Senhor, a cada dia, nesse término do mês de setembro, a cada instante, Senhor, seja conosco, para que possamos, meu Deus, ser fiel a Ti até o fim, até o dia em que o Senhor vier nos buscar, que possamos ser perseverantes, vigilantes, meu Deus. Dai-nos a Tua vitória, que sejamos ganhadores de almas para o Teu reino. Fica conosco, assim é o que nós pedimos nesta hora. E mais uma vez, desde já, Senhor, nós agradecemos, certos da providência. Amém e amém, Senhor Jesus. Muito Muito bem, querido ouvinte, oramos com fé e agora neste momento nós vamos ouvir uma chamada muito especial para o que vai acontecer nesse dia 10 de outubro. Você que já sabia, já está sabendo, vai mais uma vez aí ser lembrado, e você que ainda não sabia, saberá agora e vai participar conosco desta festa espiritual.
3: Vem aí o segundo aniversário do PEMU, Projeto Evangelístico Missão Urgente. Será no dia 10 de outubro deste ano de 2025.

2377, Vila Guaíra, Curitiba, Paraná. Neste dia, a presença confirmada da mensageira de Cristo, evangelista Isabel Ferreira.

0: ação da explosão de milagre.
1: Pode andar todos com a boleta agora. Você que está com a boleta, levanta tua boleta agora. Levanta mais alto, igreja.

bênçãos gloriosas na comemoração do segundo aniversário da equipe do PEMU. Teremos também louvores a Cristo. Cantora Daniela Balabem.

0: mais uma vez o local da festividade, Avenida Presidente Kennedy, 2377, Vila Guaíra, Curitiba, Paraná. O tema da festa é este: estou em uma boa obra e não posso parar. Neemias, capítulo 6, versículo 3. Evangelista Maria Lorena, confirmando a sua presença.
1: Quero saudar os ouvintes de casa com a gloriosa paz do Senhor Jesus. Tá chegando o grande dia do Pemu, o aniversário aonde o Pemu estará comemorando mais uma data. Que alegria! E você não pode perder, não pode ficar indiferente. O tema desse encontro, desse aniversário: estou numa grande obra e não posso parar. Você não pode parar, venha estar conosco, se une conosco nesta noite. Estaremos todos de mão dada fazendo aquela oração poderosa.

0: Ouviremos também neste momento a confirmação da mensageira que trará o recado do Senhor, evangelista Isabel Ferreira.
1: Queridos irmãos e ouvintes, recebam agora a paz do Senhor Jesus. Eu sou sua irmã Isabel Ferreira. Deus abençoe todos vocês que estão acompanhando o programa Voz da Libertação. O motivo da nossa participação é para convidar você para um evento muito especial, que será no dia 10 de outubro, às 18 horas, com o tema Estou numa grande obra e não posso parar. Nesse dia, eu tenho certeza, o Senhor tem uma palavra poderosa para renovar as suas forças, para renovar a sua fé, para te levantar espiritualmente. E nessa oportunidade, nós estaremos orando por você e pela sua família. O endereço é muito fácil, Avenida Presidente Kennedy, número 2377, Curitiba, Paraná. Eu quero convidar você para estar conosco nesse grande dia, porque eu creio que a mão do Senhor estará presente para abençoar, para curar, para restaurar e para renovar a nossa fé. Venha, traga mais alguém e tenha certeza que o Senhor não despede vazio aquele que tem sede da sua presença. Até lá e que Deus te abençoe.
2: Está aí então esse convite especial, e olha só, querido ouvinte, já está quase chegando, não? Nesse sábado que será dia 3, no outro sábado já dia 10 de outubro. Será uma festa maravilhosa para a glória de Deus. Avenida Presidente Kennedy, número 2377. Onde acontecerá o segundo aniversário do PEMU Paraná. Vamos agora louvar a Deus com um lançamento da gravadora MC Music. O álbum Tempo de Cantar, na voz da cantora Cristina Santana. O belíssimo hino com esse louvor chegando. E com muita adoração nós vamos então louvar a Deus agora com esse belíssimo louvor. Pode confiar. E já já estaremos de volta com você. Daqui a pouco teremos a transmissão do culto desta segunda-feira, presbítero Adriano Peron pregando a palavra de Deus. Música.

0: louvores inspirados por Deus.
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0: Hora certa.
2: 8 horas.
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2: É o programa Voz da Libertação chegando até você pelos 1210 kHz AM. E pelo aplicativo, pelo novo site, conforme acabamos de ouvir aí esse aviso. E Deus abençoe você que, além de ouvir, também compartilha, divulgando aí a nossa programação. Você que ouve, também participa no WhatsApp 41 98747 4513. Deus abençoe, já oramos aqui apresentando os pedidos que chegaram um pouco antes. E depois estaremos orando novamente, apresentando a vida do Márcio Marciano em Campinas, São Paulo. Está precisando de uma cura para a vida do Marcos. O Marcos que está precisando de um milagre, está lá sendo medicado, né? Nós vamos orar pela vida do Marcos. Também a nossa ouvinte Maria Antônia de Santa Catarina, divisa ali, né? Mora no, em Rio Negro, pertinho da divisa com Santa Catarina, pertinho de Mafra ali. Irmã Maria Antônia diz: a paz do Senhor Jesus, tudo bem, irmã Aline? Estou ligadinha, nós do bairro Alto Rio Negro estamos preparando uma caravana para o dia 10 de outubro, amém? Que bom saber, que lindo, maravilha, irmã, sejam bem-vindos. Vai ser uma festa especial para a glória de Deus e vai ser uma alegria estarmos reunidos ali no nome de Jesus. Que Deus abençoe todo o povo de Rio Negro, do bairro Alto, já se preparando com esta caravana confirmada para o dia 10 de outubro, no evento do PEMU, no segundo aniversário. E você, querido ouvinte, faça como a nossa ouvinte de Rio Negro, a irmã Maria, confirmando a audiência também, que já tem caravana preparada para esse dia 10. Deus abençoe em nome de Jesus. Então vamos prosseguir orando também pela vida da Michele, ela que está se recuperando. Deus deu livramento na hora do desespero. Ela intentou, né, tentando ali tirar a própria vida, mas Deus deu vitória, que ela está já em casa se recuperando. E Deus tem plano sobre a vida da Michele e estaremos aqui orando pela total e plena recuperação. E que Deus abençoe toda a família, tá bom, Juliana? Deus abençoe pelas informações, pelo pedido de oração. Vamos prosseguir intercedendo em nome de Jesus. A Helena de Nova Fátima, aqui no Paraná, também dizendo: a paz, peço oração por mim e meus filhos e para meu filho Lucas, ele está preso. Sou de Nova Fátima, Paraná. Amém, Helena, Deus te abençoe, minha irmã. Vamos orar sim por ti, por toda a família e para o Lucas, né, em especial, que precisa de libertação em todas as áreas, em todos os sentidos. Já vamos preparando o nosso coração para ficarmos daqui a pouco com o som diretamente do altar. Os louvores acontecendo nesta hora, momento da adoração. E daqui a pouco o presbítero Adriano Peron pregando a palavra de Deus nesta noite de ensinamento na campanha O Poder da Palavra de Deus. Agora, com a oportunidade, já vai ali para o segundo hino a ser entoado ao nosso Deus, o coral Melodias de Sião. Vamos ficar, então, acompanhando e adorando a Deus juntamente com todos que estão aqui nesta noite de segunda-feira e com o coral Melodias de Sião.
3: Para o Senhor Jesus.

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Quando nós ouvimos este hino e nós começamos a ensaiá-lo, foi um hino que mexeu conosco, porque trata-se da maior dádiva que nós temos, que é a bondade de Deus conosco. E essa canção é cantada em todas as igrejas, e por isso nessa noite nós queremos convidar você também a declarar que a bondade de Deus para conosco, ela nunca falha, que a bondade conosco de Deus é tão forte que, independente do que nós façamos, Ele continua nos amando, porque o Seu amor é muito maior do que podemos imaginar. Palmas para o Senhor Jesus. Aplausos.

Deus. Quem pode dizer Deus é bom para mim? Deus, ele é bom para nós, né, irmão? Se coloque em pé em nome de Jesus. Está conosco o pastor Adriano Peron, que vai ministrar a palavra de Deus. E antes de passarmos aos servos do Senhor, nós vamos fazer a oração. Amém, irmãos? Pastor Fernando não pôde estar aqui por motivos de força maior, mas eu creio que nós vamos orar pelo servo do Senhor também. Vamos? Levante a sua mão para o céu. Ele está no propósito, em busca do Espírito Santo. E quem tem sede do Espírito de Deus? Aleluia. Deus usa seus servos para nos despertar para buscar. Mas a busca é nossa. Amém? Aleluia. Levante as suas mãos. Feche os teus olhos. Liga o teu pensamento com Jesus um minuto. Se desprenda e busque ao Senhor de todo o coração. Vamos orar? Comece dando glória, glória, glória, glória a Deus. Oh, glória, glória, glória, glória, glória, glória a Jesus. Oh, glórias a ti, Senhor. Meu Deus, aqui nesta noite, Senhor, estamos na sua presença, Pai. Meu Deus, uma vez mais, Pai querido, queremos clamar a sua presença. Meu Deus, aqui eu apresento a tua igreja, Senhor, este propósito, Senhor. Meu Deus, que a tua igreja, Pai, está em busca do teu Espírito Santo. Meu Deus, que o Senhor possa, Pai, contemplar, Senhor, a busca deste teu filho, da tua filha, Senhor. Meu Deus, nesta noite, Pai, nós clamamos para que o teu Espírito Santo venha sobre nós, venha sobre a tua igreja, Pai, trazendo despertamento, trazendo renovação. Meu Deus, pelo poder da sua palavra, Pai, nós queremos, Senhor, nós precisamos. Meu Deus, nós precisamos de ti, nós precisamos do teu Espírito Santo. Meu Deus, nesta noite, Pai, nós precisamos da tua graça, Senhor. Ai, Espírito Santo de poder. Meu Deus, nós clamamos para que o Senhor batize, para que o Senhor renove. Meu Deus, desperta o nosso coração para buscar a tua presença. Alabasuri, clama, alabashana, alabanai. Alabasuri, alabai, clama, alabai, shana, alabanai. Meu Deus, nesta noite, Pai, nós pedimos, Senhor, que o teu Espírito Santo venha se manifestar em nossas vidas, Pai. Meu Deus, que o Senhor possa levantar homens e mulheres cheios da tua presença, cheios da tua presença, Senhor. Levanta, meu Deus, homens, obreiros, obreiras, cheios do teu Espírito Santo, para fazer a diferença, Pai.

Meu Deus, nesta noite, Pai, venha sobre nós, Senhor, venha sobre a Tua igreja, Pai. Ah, Senhor, que o nosso coração seja sensibilizado à voz do Teu Espírito, que o nosso coração, ó Pai, aleluia, possa se

0: sobre nós, Senhor, vem, vem sobre a tua igreja e nos desperta, e nos desperta, desperta-nos, Senhor, nesta noite, Pai. Usa teu servo na sua palavra, usa, meu Deus, a vida do pastor Adriano, meu Deus, usa teu filho, Senhor, fala com a tua igreja e seja teu mover, Espírito Santo, porque estamos aqui para ouvir a sua voz. Fica conosco, Senhor, e opera as tuas maravilhas, em nome de Jesus. Amém, irmãos? Vamos receber o pastor Adriano aplaudindo a Jesus. Palmas para Jesus.
1: Pode louvar a Deus mais alegre, mais forte. Mais forte, louva, louva, louva. Pode glorificar a Deus nessa noite, meus irmãos. Aleluia. Quero saudar a igreja com a paz do Senhor Jesus, amém? Amém. Cumprimento todo o povo de Deus com a paz do Senhor Jesus, amém? Amém? Quem recebe a paz do Senhor Jesus aqui nesta noite, aceitem essa paz maravilhosa, e essa paz que o mundo não pode receber é o que Jesus está entregando para nós aqui hoje. Graças a Deus, agradeço a Deus por esta oportunidade. Pastor Jerry falou comigo ontem para poder estar aqui com os irmãos hoje trazendo a mensagem, a palavra do Senhor. Já estive pregando pela manhã e agora Deus nos abençoou para estar aqui à noite também. O importante é que Jesus está neste lugar. Será que alguém já sentiu a presença dele aqui nessa noite? Será que lá atrás alguém já sentiu a presença de Jesus? Será que aqui em cima alguém já sentiu a presença? Levanta sua mão lá em cima, assim, lá em cima, lá em cima. Um

0: vez, vamos lá, mais alto.
1: Basta que me toque, Senhor.
0: Pede pra ele te tocar. Ele vai te tocar.

glória, glória, glória a Deus. Dois minutinhos. Dois minutinhos. Você não vai pedir nada, só vai dar glória. Você não vai pedir nada, só vai adorar o Senhor nessa noite. Nessa oração você só vai dar glória, só vai adorar. Só vai dizer que Ele é santo, Ele é verdadeiro, Ele é fiel, Ele é poderoso. Vai, Curitiba, solta a voz e adora. Dois minutos de adoração, dois minutos de louvor. Dois minutos de entrega, dois minutos para você dizer o quanto é lindo, o quanto Ele é poderoso, o quanto Ele é majestoso, o quanto Ele é vivo, Ele é glorioso, Ele é tremendo, Ele é digno, Ele é digno, Ele é digno. Senhor, Tu és digno de adoração, Tu és digno de louvor.

adoração aqui desse altar, meu Deus. Receba a adoração desse visitante, desse membro. Ore, clama, alabaias. Ore, mianda, alabanda, gassuri, mianda, alabaias. Reclama, alabalabalabaia, baci, mianda, alabalabas. Vai dando glória, mais, mais glória, mais glória, mais glória. A ele toda honra, a ele toda glória, a ele toda

glória, glória. Pode melhorar a adoração, pode melhorar.

alguém sentindo a presença de Deus já. Já tem alguém falando em língua estranha no nosso meio. Já tem alguém sentindo o poder de Deus. Ele já tocou.

0: sua Bíblia. Pega a palavra de Deus nas suas mãos. Abre em 2 Crônicas, capítulo 7. 2 Crônicas, capítulo 7, verso 1. Deus abençoe cada membro, cada obreiro, cada visitante. Eu te convido a continuar glorificando a Deus. Não para, glória. Eu te convido a participar do culto. Não para, aleluia. Eu te convido a congregar, a cultuar, a entregar culto. Ninguém veio aqui assistir culto. Ninguém veio aqui assistir culto. A gente veio aqui para entregar culto. A gente veio aqui para cultuar ao Senhor. Segunda Crônicas, capítulo 7 e o verso 1. Eu trago a paz do Senhor ali da cidade de Blumenau, dos irmãos de Blumenau, para os irmãos de Curitiba. Glória a Deus. Segunda Crônica 7, primeiro, quem encontrou, diga glória a Deus. Glória a Deus. Aleluia. Está escrito assim a palavra do Senhor. E acabando de Salomão de orar, desceu fogo do céu e consumiu o holocausto e os sacrifícios, e a glória do Senhor encheu a casa. E a glória do Senhor encheu a casa. E os sacerdotes não podiam entrar na casa do Senhor, porque a glória do Senhor tinha enchido a casa do Senhor. Eu posso sentir a glória do Senhor neste lugar. E o verso 3. E todos os filhos de Israel, vendo descer o fogo e a glória do Senhor sobre a casa, encurvaram-se com o rosto em terra sobre o pavimento, sobre o chão, e adoraram e louvaram o Senhor, porque é bom, porque a sua benignidade dura para sempre. Oh, glória! Agora acompanha comigo Mateus, capítulo 3, e o verso 11. Evangelho segundo escreveu Mateus, capítulo 3 e o verso 11. Vai dando glória. Noite de ensino da palavra, noite de palavra, noite de revelação de Deus pela palavra do Senhor. Para completar aquilo que o Senhor quer falar conosco, nós abrimos em Mateus 3:11, está escrito: e eu, em verdade vos digo, vos batizo com água para o arrependimento, mas aquele que vem após mim é mais poderoso do que eu. Não sou digno de levar as suas sandálias. Ele vos batizará com o Espírito Santo e com fogo. Ele vos batizará com o Espírito Santo e com fogo. Aleluia! Aleluia! Será que tem alguém aqui nessa noite para ser batizado? Será que tem alguém aqui nessa noite para ser renovado? Será que tem alguém aqui que crê na glória do Senhor, no fogo e o poder de Deus que enche toda a casa? E a glória do Senhor, ela manifesta em nossa vida. Pode se assentar um pouquinho e pode exaltar o nome do Senhor. Pode glorificar o nome do Senhor. Aleluia. Não deixa o fogo apagar. Vai dando glória. Aleluia. Nós lemos 2 Crônicas 7, primeiro. Hoje, nesta noite, eu quero falar aqui um pouquinho sobre o fogo, sobre o Pentecostes, sobre a igreja que Deus quer. A igreja que nasceu no fogo, a igreja que foi batizada com fogo, é a igreja que vai subir no arrebatamento, cheio do fogo, cheia do fogo do Espírito Santo de Deus. Lá no Velho Testamento, 2 Crônicas 7, e acabando Salomão de orar, desceu fogo do céu e a glória do Senhor encheu a casa.
1: Aleluia.
0: O fogo de Deus, a glória de Deus, a presença de Deus é algo no Velho Testamento esporádico. Nós vemos alguns adventos que o Senhor se manifesta com poder, o Senhor se manifesta com fogo, o Senhor se manifesta com glória. E aqui, quando Salomão consagra aquela casa ao Senhor, aquele templo ao Senhor, ora com Israel, a glória do Senhor invade aquela casa, o fogo de Deus enche aquele lugar, a presença de Deus é tão forte que os sacerdotes não conseguiam entrar na casa, porque era a glória do Senhor que enchia aquele lugar. E a Bíblia diz que o fogo era tão grande, a glória era tão grande, que os filhos de Israel, toda a nação, se prostrou com o rosto em terra, adorando ao Senhor, o Rei dos Reis, o Senhor dos Senhores, porque eles sentiam o fogo da glória de Deus. Quem sente o fogo, quem tem a presença, quem tem a unção de Deus, se curva diante do Senhor. Só que isto no Velho Testamento era algo que eram algumas manifestações aleatórias, até que nós vimos aqui uma promessa. João Batista, nós acabamos de ler um texto em que, quando ele estava batizando, ele estava ali no deserto fazendo a obra, anunciando a vinda de Jesus que o sucederia, ele estava preparando o caminho para o Senhor. Você conhece a história? E aqui ele diz: eu vos batizo com água para o arrependimento. O batismo foi no dia de hoje, ontem, e o batismo aqui em Curitiba foi lindo, foi maravilhoso, eu vi as fotos. E ele disse: eu vos batizo com água, mas virá um após mim que eu não sou digno nem de carregar suas sandálias. Ele vos batizará com o Espírito Santo e com fogo. Esse fogo que caiu, encheu aquela casa lá no templo em Salomão, é o mesmo fogo que o Senhor queria enviar através do Espírito Santo. A igreja não pode viver sem esse fogo. Eu quero pregar nessa noite que a igreja precisa deste fogo. A igreja não pode perder esta chama do Espírito de Deus no seu coração. Crente, você foi chamado para ser um crente pentecostal. Nós somos chamados para crer nos dons de Deus. Nós somos chamados para crer nas manifestações do Espírito Santo. Nós não podemos ser céticos. Nós não podemos ser mornos. Nós não podemos ser frios. A Bíblia diz que vós, mornos, vomitar-te-ei da minha boca. Aleluia. O Senhor quer uma igreja fervorosa. O Senhor quer uma igreja que crê no dom do Espírito Santo. O Senhor quer o crente que busca o batismo do Espírito Santo. Crê nos dons de Deus. Este fogo nós encontramos no livro de Isaías. Quando Isaías teve a visão do trono, Isaías capítulo 6, ele tem a visão do trono, ele vê o Senhor assentado no alto e sublime trono, e os anjos, serafins, querubins que voavam ao redor do trono e cantavam: Santo, Santo, Santo é o Senhor dos exércitos. A glória do Senhor enchia aquele lugar, e até os anjos escondiam a face, até os serafins escondiam a face de diante da glória do Senhor que estava sobre aquele trono. Quando o povo de Israel viu aquela casa consagrada, cheia da glória do Senhor, eles não podiam ficar de pé de qualquer maneira. Eles se prostavam com o joelho no chão, com a cara no pó, porque a glória do Senhor enchia aquele lugar. A Bíblia diz que um dos serafins voou com uma brasa viva, uma brasa de fogo, e tocou nos lábios de Isaías. E ele disse assim: o teu pecado foi tirado, a tua iniquidade foi tirada. Eu sou homem de lábios impuros. O Senhor foi lá e tocou com fogo, uma brasa de fogo no lábio de Isaías, e o lábio de Isaías foi purificado para que ele pudesse pregar a palavra, anunciar o evangelho, ser profeta de Deus nessa terra, para tudo que saísse da sua boca viesse ser algo que vinha do Senhor. Por isso o fogo lhe purificou. Nós somos uma igreja pentecostal. Nós sabemos que o fogo, ele remete a unção, o fogo remete a poder, dons espirituais, a glória de Deus. Um crente avivado, um crente que é feliz, o fogo, a unção, a presença do Senhor, o coração que queima, ainda que esteja na luta, na provação, lá dentro, talvez ele está passando por tantas lutas que ninguém sabe, mas o seu coração tem paz, o seu coração tem alegria, porque o fogo do Espírito Santo está queimando lá, e ele sabe que o Senhor está no controle da situação. Ela sabe que o Senhor está ali trabalhando. Fogo também significa santificação. Fogo também do Espírito Santo significa purificação na Bíblia. Quando nós vemos falar sobre fogo, nós também vemos o Senhor purificando. Assim como o ouro é purificado no fogo, assim também é o crente pentecostal, o crente que jejua, que consagra, que ora e está buscando santificação, está buscando o fogo do Espírito Santo. Aí o fogo desce e queima os nossos corações. O Senhor purifica os nossos pecados, o Senhor consagra a nossa vida, como ele fez, tocou nos lábios de Isaías com aquela brasa de fogo e purificou o pecado de Isaías. Irmãos, o crente precisa queimar continuamente, porque a sua vida precisa ser santificada todos os dias. É por isso que nós precisamos desse fogo, para que as nossas vestimentas possam ser purificadas, o nosso pecado seja perdoado, porque o fogo do Espírito Santo queima e purifica os nossos pecados e tira toda a impureza. O fogo queima o pecado, o fogo queima as nossas impurezas, o fogo consagra a nossa vida a Deus. João Batista disse: eu vos batizo com água, mas vem um após mim que vos batizará com o Espírito Santo e com fogo. A igreja precisa desse fogo. Nesta noite eu vejo os céus abertos sobre a cidade de Curitiba, e o Senhor dizendo: quem quer fogo recebe fogo, quem quer fogo recebe fogo, quem tem coração aberto, quem sente a necessidade de carregar esse fogo, recebe esse fogo nesta noite. Pela pregação da palavra de Deus, o fogo se acende, a brasa do Espírito Santo se acende sobre o seu coração. Hebreus capítulo 12 e o verso 29 vai dizer que o nosso Deus é um fogo consumidor. Sabe por que nós precisamos desse fogo na nossa vida? Porque ninguém é perfeito, somos pecadores. Ou tem alguém aqui que já é anjo, arcanjo, querubim? Tem alguém que não precisa orar mais, santificar, já está salvo e pode voar para o céu? Não tem, né? Nós somos todos dependentes do Senhor e precisamos. Nós precisamos deste fogo, esse fogo consumidor que consome o nosso pecado, purifica o nosso pecado, como tocou nos lábios de Isaías e purificou de toda a sua iniquidade. A gente sabe que além do fogo significar purificação e santificação, o fogo do Espírito Santo também significa unção de Deus. Significa presença de Deus, poder de Deus. Quem já sentiu o poder de Deus na sua vida? Ficou maravilhado. Quem já teve a experiência de sentir um poder de Deus, um fogo de Deus, que você está orando e daqui a pouco ser tomado pela presença de Deus, e você já esquecer da sua, das suas falhas, fraquezas, limitações, parece que o céu se abriu e a glória do Senhor está envolvendo a sua vida. Quem já teve essa experiência, levanta as mãos. É o fogo de Deus, é o poder de Deus, é a unção de Deus. É esta igreja que Deus está procurando, é esta igreja que o Senhor, Ele quer ter uma aliança. O Senhor tem aliança com este crente, uma igreja acesa. Deus quer uma igreja acesa, Deus quer uma igreja viva, Deus quer uma igreja cheia de unção. O crente não pode ser frio, o crente não pode ser apagado, o crente não pode ser morno, o crente precisa ser quente. O crente precisa acreditar que Deus ainda opera suas maravilhas nos dias difíceis que nós estamos passando. Nós precisamos crer que o fogo ainda continua queimando. Ei, irmão, levanta sua mão se você crê. O fogo ainda continua queimando. O Espírito Santo ainda continua procurando corações para operar. O Espírito Santo ainda continua procurando pessoas que acreditam nos dons de Deus, acreditam, aleluia, no batismo do Espírito Santo. Os tempos estão tão difíceis. Nós estamos vivendo tempos que antecedem a vinda do Senhor. Eu creio que você há de concordar com isso ou não. Assim como foi nos dias de Noé, quem tem visto os sinais da vinda do Senhor aqui? Só não vê quem se dá desentendido, fecha o olho e leva a vida de qualquer maneira. Mas quem conhece a palavra, quem tem temor de Deus, sabe que o que nós estamos enfrentando e passando nesses dias são sinais que antecedem a vinda do Senhor, que está muito próximo. Daqui a pouquinho a trombeta vai tocar.
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1: 8:55.
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1: 8:59. 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
4: 9 horas.
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5: Em Brasília, 19 horas.
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6: Olá, boa noite.
5: Boa noite para você que nos acompanha em todo o país.
6: Segunda-feira, 28 de setembro de 2026.
5: Vamos aos destaques do dia.
6: Mais de 500 sites de apostas irregulares são retirados do ar no Brasil.
5: E após proibição das bets, quem tem dinheiro nas plataformas poderá pegar o valor de volta.
6: Cidadão será notificado sobre prazos e procedimentos para devolução dos recursos. Luciana Colares de Holanda.
7: A partir de terça-feira, dia 6, os sites e aplicativos de apostas saem do ar.
5: Mercado de combustíveis tem regras mais rígidas contra aumentos abusivos.
6: E portaria prorroga a subvenção ao óleo diesel em meio à alta do petróleo. Gabriela Noronha.
8: Em outra frente, a ANP determinou multas que somam mais de 700 milhões a distribuidoras de combustíveis por elevação abusiva de preços.
5: Futebol feminino ganha marco legal para a profissionalização da modalidade.
6: Lei também prevê proteção à maternidade e combate à discriminação e à violência. Thaís de Araújo.
9: A lei do futebol feminino estabelece diretrizes nacionais para o desenvolvimento do esporte. Entre as medidas está a redução gradual do número de atletas não profissionais nas competições oficiais.
5: Hoje na apresentação da Voz do Brasil, eu, Mariana Jungmann e Luciano Seixas.
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5: Quem tem dinheiro em casas de apostas vai receber informações do governo federal sobre como e quando pedir a devolução dos valores.
6: Os avisos serão enviados pela caixa postal do gov.br e também pelo WhatsApp para orientar os usuários sobre os procedimentos e os prazos.
5: Pelas novas regras, os valores devem ser devolvidos diretamente pelas casas de apostas até 5 de outubro. Em alguns casos, a restituição será feita por instituições financeiras com prazo até 14 de outubro.
7: As empresas têm até o dia 5 de outubro, próxima segunda-feira, para retirar as propagandas do ar, inclusive de patrocínios. Dia 5 também, às 11:59 da noite, é o prazo para retirada voluntária dos valores pelos apostadores. A partir de terça-feira, dia 6, os sites e aplicativos de apostas saem do ar. Entre os dias 7 e 8 de outubro, as bets devem informar as instituições financeiras os saldos remanescentes, discriminados por CPF. E de 9 a 14 de outubro, finaliza o prazo para devolução dos saldos aos apostadores pelos bancos. A partir do dia 14, se houve qualquer obstáculo para devolução dos valores, os saldos serão repassados à Caixa Econômica Federal, que receberá os recursos e vai providenciar a devolução aos apostadores.